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0: Muito boa noite, recebam todos a paz do Senhor Jesus. Quem tem o prazer de vos cumprimentar é seu amigo, irmão em Cristo, presbítero Natanael Oliveira, comunicando com todos vocês, diretamente aqui do nosso estúdio na Igreja Pentecostal Deus é Amor, sede estadual, no Cabana, na Avenida Amazonas, 8410. Estarei com todos vocês até as 23 horas do dia de hoje, trazendo informações, testemunhos, louvores para edificação da nossa vida e da nossa fé. E eu convido a você a estar conosco, sintonizado, aí do outro lado, ouvindo esta maravilhosa programação, A Voz da Libertação. Este é um programa que chega até você rompendo fronteiras, barreiras e leva até você a mensagem de Cristo, a mensagem de salvação por meio da rádio Deus é Amor. E você que está nos ouvindo e nos acompanhando, já pode interagir conosco através do WhatsApp aqui do estúdio, enviando a sua mensagem de texto, fazendo o seu pedido de oração e também comunicando conosco da onde que você está nos ouvindo e também nos acompanhando. Fique conosco porque até as 22 horas, Pastor Guilherme estará fazendo a oração com todos os ouvintes dentro desta programação na campanha de oração das 22 horas.
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0: E eu gostaria de oferecer a todos vocês um belo louvor do coral MC Music, Ele Vive, para abrir esta programação maravilhosa.

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2: Muito bem, já estamos de volta com todos vocês dentro desta programação maravilhosa. Cantou para nós o coral MC Music. Você crê que Jesus Cristo vive e Ele reina? E Ele reina principalmente dentro dos nossos corações. Meus queridos e amados ouvintes, agora são exatamente 21 horas com mais 10 minutos. Hoje, dia 25 de maio de 2026, segunda-feira, acabamos de encerrar o culto com o poder da palavra, o culto da palavra de Deus, que é o culto de ensinamento todas as segundas-feiras, aqui mesmo na Igreja Pentecostal Deus e Amor, no bairro do Cabana. E nós recebemos uma palavra poderosa. Você que está aí do outro lado, talvez não teve a oportunidade de estar conosco no dia de hoje, mas você acompanhou a palavra que foi exposta aos nossos corações neste dia chamado segunda-feira, segunda-feira da palavra. O poder que a palavra tem é um poder transformador, é um poder que só vem de Jesus Cristo, que só vem de Deus e que só vem do Espírito Santo. Deus, mais uma vez, usou a vida do pastor Guilherme Ribeiro, que trouxe uma palavra poderosa para todos nós no livro de Atos dos Apóstolos, no capítulo 13. Uma palavra maravilhosa quando Paulo é enviado, isso mesmo, na sua primeira viagem missionária. Paulo é enviado para fazer missões e ele já se depara com oposições. Isto é o Evangelho de Jesus Cristo, que sempre cumprirá em nossas vidas. A Bíblia fala para nós, segundo o que foi exposto para nós no culto desta noite, que Paulo, ele resistiu àquele encantador. A Bíblia fala no versículo 8, mas resistia-lhes ele mais, o encantador, porque assim se interpreta o seu nome, procurando apartar da fé o procônsul. Todavia Saulo, que também se chama Paulo, cheio do Espírito Santo, e fixando os olhos nele, disse: ó filho do diabo, cheio de todo engano, de toda malícia, inimigo de toda justiça, não cessarás de perturbar os retos caminhos do Senhor? Irmãos, esta palavra é poderosa. Já imaginou nos tempos atuais que nós estamos vivendo, nós como os ministros do Evangelho, cheios do poder de Deus, falar desta forma com aqueles que agem de engano, quanto à oposição nós não temos que nós temos recebido, mas o poder do Evangelho, o poder da palavra de Deus é desta maneira mesmo. Nós vamos cumprir com o chamado que Cristo nos deu, porque Ele mesmo confiou isso nas nossas mãos, e por isso que nós vamos, mas nós não vamos só, nós iremos com o poder do Espírito Santo. Por isso que você que ouve a palavra de Deus, é necessário que busque o poder do Espírito Santo, para que quando vir a oposição de Satanás, o maior enganador, a Bíblia chama de um enganador das nações, você se deparar com ações dele, pode ter certeza que o Espírito Santo, o Espírito de Deus, que empoderou na vida de Paulo naquele dia, pode ter certeza que ele vai te encorajar também para que você continue anunciando o Evangelho de Jesus Cristo, o Evangelho de arrependimento, o Evangelho de transformação de vida, o Evangelho que garante a salvação, a vida eterna. Mas para você, eu, nós anunciarmos este evangelho poderoso, é necessário que estejamos revestidos com o poder do Espírito Santo. Sem Cristo, sem o Espírito Santo, nada nós podemos fazer. Foi uma palavra poderosa, maravilhosa. Tenho certeza que você que está aí do outro lado nos ouvindo, acompanhando a programação A Voz da Libertação, culto de hoje, o culto desta noite, culto da palavra, que é um culto de ensinamento, voltado para um ensinamento para que nós tenhamos uma fé sólida. Eu tenho certeza que você foi edificado por meio desta palavra, até porque foi o próprio Jesus que disse acerca da palavra: todo aquele, pois, que escuta estas minhas palavras e as pratica. O detalhe está em praticar a palavra de Deus. Ouvir todos têm esta necessidade, todos conseguem ouvir, mas os escolhidos praticam a palavra de Deus. Por isso que Cristo, ele assemelha ao homem prudente que edificou a sua casa sobre a rocha. Você sabe, você que tem entendimento, sabedoria do poder de Deus, do Espírito Santo, sabe que uma pessoa prudente, ela consegue prever o mal que está logo à frente, que logo espera. Então, o que que faz? Desvia-se do mal, desvia-se de todo engano, desvia-se de todo erro, desvia-se de tudo aquilo que é mal, de tudo aquilo que é pernicioso, porque ouve as palavras de Cristo e as pratica. Então, você vai firmar a sua casa sobre a rocha, de maneira que, vindo os fios no alicerce da casa, não consegue combater a casa, assoprando os ventos nas paredes, nas colunas, também não consegue combater a casa. Por fim, vindo a chuva sobre o telhado, também não consegue. Por quê? Porque a casa está firmada sobre a rocha. E a rocha é quem? A rocha é Jesus Cristo de Nazaré. Até porque foi ele mesmo que foi o Verbo encarnado, o Verbo que se fez carne e que habitou entre nós. Vale a pena você estar nos cultos doutrinários, cultos de ensinamento da palavra de Deus, uma palavra que traz edificação para as nossas vidas, uma palavra que sacia a nossa fome e também sacia a nossa sede. Até porque foi Cristo que disse que nem só de pão viverá o homem, mas de toda a palavra que sai da boca de Deus. Te digo uma verdade, receber bênçãos é muito bom, receber a misericórdia de Deus é muito bom, os alívios de Deus é maravilhoso, tudo aquilo que nos cerca, que são benfeitorias de Deus para com a nossa vida, tudo isso é maravilhoso e tudo isso Deus tem para nós. Mas nem só de pão, o que é terreno, vai viver o homem, mas sim de toda a palavra que sai da boca de Deus. A maior necessidade do ser humano atual não é bens materiais. A maior necessidade do homem atual não é casas luxuosas, não são propriedades miraculosas. É a necessidade da palavra de Deus. Necessidade, a palavra que sai da boca de Deus, ela preenche o vazio que riquezas, que dinheiro, que homens, que mulheres, prazeres, orgias, drogas, bebedices, nada disso vai conseguir preencher, porque este vazio que o ser humano ele sente é o vazio do tamanho de Deus, que só Deus pode preencher. E para preencher é necessário que eu e você abrimos os nossos corações para que a palavra de Deus ela adentre e faça morada nos nossos corações. É bom lembrar que toda a escritura divinamente inspirada, ela é proveitosa para nos ensinar. Quantas pessoas que hoje resistem ao ensino e que não querem ser ensinadas, mas a palavra de Deus, que é a inspiração do próprio Deus, ela é apta, ela é proveitosa para poder nos ensinar, para poder redarguir, para corrigir, porque nós precisamos ser corrigidos pelo nosso Deus, e isso vem por meio da palavra de Deus, para nos instruir em justiça. Em um mundo carregado de injustiças, de enganos, a palavra de Deus ela vai te instruir, irmã. Esta palavra vai te instruir, irmã. Irmão, na justiça divina, não na justiça do homem que é falha, que é cheia de ódio, de ira, de rancor, não. A justiça de Deus, ela é perfeita, ela é boa, ela é agradável para as nossas vidas, para que o homem de Deus seja perfeito e perfeitamente instruído para toda boa obra. Você sabe que nada que há em nós é bom. Todo homem é cheio de engano, mas quando se depara com Deus, com a sua palavra, ele começa a ter uma vida totalmente transformadora, porque ele é instruído pela palavra de Deus para toda boa obra. A boa obra que conseguimos fazer não vem de nós, ela vem de Cristo. A boa obra que você consegue desempenhar não vem de você mesmo, vem de Deus. Ela vem do Senhor que fez os céus e que fez a terra. Segunda-feira eu quero deixar um convite para você. Próxima segunda-feira agora, já no mês de junho, nós teremos aqui o seminário com a família. E você que está me ouvindo, me acompanhando e também escutando esta programação A Voz da Libertação, você já está convidado, você já está convocado, convocada a estar aqui na próxima segunda-feira, porque é o dia do seminário com a família. E nós temos muito o que aprender, e aprender na casa de Deus é melhor do que aprender no mundo lá fora. Aprender na igreja com a palavra do Senhor é melhor do que você aprender de outras pessoas que têm caminhos tortuosos. Por isso eu te convido, você pai, você mãe, você filho, você tio, tia, avô, avó, sobrinho, neto, seja qual for o grau de parentesco, segunda-feira que vem, seminário com a família a partir das 19 horas. Convoque toda a sua família, convoque toda a sua casa, porque nós vivenciamos em tempos que as pessoas estão perto, mas elas estão distantes. Quantas famílias que já não se comunicam mais, quantas pessoas dentro do próprio teto que já não tem um convívio são dentro da própria casa. E nós aprendendo com a palavra do Senhor, eu tenho certeza que o convívio dentro do seu lar, ele há de ser melhor. O convívio no meio da sua família, ele há de ser mudado. O convívio até mesmo no seu local de trabalho, ele há de ter e sofrer uma transformação, porque você estará aprendendo da palavra de Deus. Eu particularmente gosto muito de aprender da palavra de Deus. Mesmo quando a palavra do Senhor, ela vem nos confrontando, aí que é melhor, porque isso explica que nós precisamos sofrer mudanças, e as mudanças que sofremos não é externa. A mudança que sofremos, ela parte de dentro para fora. Até porque Hebreus 4:12 fala para nós, porque a palavra de Deus, ela é viva e eficaz e mais penetrante do que qualquer espada de dois gumes, e penetra a divisão da alma, aquilo que ninguém vê nem conhece, e do espírito e das juntas e medulas, e é apta para discernir os pensamentos e intenções do coração. Você quer ganhar tudo isso que a palavra de Deus nos promete? Então venha para a casa de Deus, culto de ensinamento da palavra do Senhor, você vai crescer muito. Nós vivemos em um tempo, como foi pregado na noite de hoje, é necessário de muito discernimento. E sabe como que você consegue discernir todas as coisas? Por intermédio da palavra de Deus. Esta espada que penetra a divisão da alma e do espírito entre juntas e medulas, ela é apta para poder discernir os pensamentos e intenção do coração. E isso só é possível nós conseguirmos detectar pensamentos e intenções do coração por intermédio da palavra de Deus, a palavra que é fiel, a palavra que é verdadeira, a palavra que ela é digna de toda a nossa aceitação. Esta palavra, ela é poderosa e continua fazendo mudanças na vida de todas as pessoas. Tenho certeza, segunda-feira, marque para você não esquecer. Tenho certeza que você vai sair daqui edificado pela palavra de Deus. Vamos de louvor, falando de palavra, então vamos prestar uma adoração, um culto a Deus, através do louvor, falando daquilo que traz instrução para as nossas vidas, que é a palavra de Deus, na voz de Ângela Gonçalves. É amigo fiel à Bíblia Sagrada. Ela é sua amiga fiel? Se ela é sua amiga fiel, então abrace sempre ela, porque ela vai te ajudar em todos os momentos da sua vida.

0: esperei com paciência no Senhor, e Ele se inclinou para mim e ouviu o meu clamor. Tirou-me de um lago horrível, de um charco de lodo, pôs os meus pés sobre uma rocha, firmou os meus passos e pôs um novo cântico na minha boca. Um hino ao nosso Deus. Muitos o verão e temerão e confiarão no Senhor. Bem-aventurado o homem que põe no Senhor a sua confiança e que não respeita os soberbos e os que se desviam para as mentiras. Muitas são, ó Senhor meu Deus, as maravilhas que tens operado para conosco, e os teus pensamentos não se podem contar diante de ti. Se eu os quiser anunciar e deles falar, são mais do que se podem contar. Salmos 40. 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
1: Bíblia Sagrada, nossa amiga fiel, está conosco em todos os momentos. Está na adversidade, está passando por luta, abre a Bíblia, abra a Bíblia Sagrada, que você vai encontrar conselhos divinos da parte do Senhor para a sua vida. Ela é amiga fiel, ela nos orienta, ela nos dá de moesta, ela está para poder nos ajudar em todos os momentos das nossas adversidades. Eu gostaria aqui de parabenizar um irmão que está fazendo, vai fazer aniversário amanhã, porém amanhã não estarei apresentando esta programação, e ele pediu oração também, e nós estamos parabenizando o nosso irmão Marcílio. Ele estará fazendo aniversário amanhã. Que Deus te abençoe, irmão Marcílio, parabéns, que o Senhor te conceda saúde, que o Senhor te abençoe e que todos os seus caminhos possam ser dirigidos pelo Senhor, para que os seus planos deem certo e que o Senhor ele possa estar contigo por onde você estiver. É ele que está parabenizando amanhã. Ele foi uma das pessoas que aceitou Jesus. Que Deus abençoe a sua vida e que Deus abençoe a sua saúde, que o Senhor faça resplandecer sobre ti a paz dele, a glória dele esteja sobre a sua vida, e eu tenho certeza que você irá bem.

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Repito, 31 9 7519 1994. Deixe o seu pedido de oração, porque às 22 horas Pastor Guilherme estará orando por todos nós.

0: Então erga o seu louvor. Você já fez alguma campanha em nossa igreja pentecostal Deus e Amor, aqui no bairro do Cabana, na Avenida Amazonas 8410? Se você ainda não teve a oportunidade de fazer uma campanha conosco, lembre-se que quarta-feira nós estamos em uma poderosa campanha. Meu milagre vai virar notícia. Os milagres de Deus vêm de diversas formas, como você acabou de ouvir na voz de Débora Miranda. Quem louva, vive um milagre. Nós podemos vivenciar milagres também através de campanhas de louvor, através de campanhas que são feitas na Igreja Pentecostal Deus e Amor. E a oportunidade, ela está aberta para você, ouvinte, que está acompanhando esta programação para quarta-feira. Quarta-feira nós temos culto em 6 horários, no horário das 7 horas da manhã, no horário das 10 horas da manhã, no horário do meio-dia, das 14 horas, das 16 horas e também das 19 horas. Esses horários são muito bem acessíveis, em concordância com o seu horário de trabalho. Talvez você trabalhe de madrugada, talvez você trabalhe de manhã, talvez você trabalhe no período da tarde. Então fica ao seu critério o melhor horário para você estar vindo fazendo esta campanha de quarta-feira. Meu milagre vai virar notícia. É uma campanha poderosa. Nós temos ouvido testemunho, nós temos ouvido pessoas contar bênçãos, contar milagres que somente Deus, ele está fazendo, somente Deus pode realizar. E você também pode ser a próxima pessoa que estará aí na dificuldade, na adversidade, seja com um problema de saúde, uma porta que se fechou, um problema na sua vida pessoal ou financeira, e você pode entrar nesta campanha poderosa. Meu milagre vai virar notícia, porque está uma campanha poderosa. O Senhor tem operado de uma forma extraordinária, e eu gostaria de compartilhar com você, porque se nós formos reter as bênçãos somente para nós, nós não podemos ser assim. Por isso que eu estou te trazendo uma boa notícia, que é a campanha de quarta-feira. Meu milagre vai virar notícia, para que você também seja a próxima notícia, e uma notícia boa, agradável. Nós vivenciamos um tempo onde as más notícias, maus rumores, tantas coisas, são guerras, rumores de guerra, são destruições, são tantas catástrofes, tantas notícias para abalar o sentimento do ser humano, e nós queremos apresentar a boa notícia a você, até porque o Evangelho traduzido, ele se torna uma boa notícia. E a boa notícia do Evangelho é que Jesus continua salvando, Jesus continua libertando, Jesus continua curando, transformando vidas, e nós temos que dar esta boa notícia para você. Mas não somente dar uma boa notícia, mas que você venha ver também esta boa notícia aqui na Igreja Pentecostal Deus e Amor, situada na Avenida Amazonas, 8410, no bairro do Cabana, aqui mesmo em Belo Horizonte. A igreja, sempre que você passa, você pode perceber que as portas estão sempre abertas para poder te receber e muito mais. Cristo, ele está com as mãos abertas, os braços abertos também para poder te receber e também te abençoar. Quarta-feira em 6 horários, 7, 10, meio-dia, 14, 16 e 19 horas.
1: Só Jesus tem esse poder, só Jesus tem esse poder.
0: Estes sinais seguirão os que creem, e ele está seguindo a nós, porque nós estamos crendo e acreditando no poder de Deus, no poder do Evangelho. E sinais, eles seguem verdadeiramente aqueles que creem no nome do Senhor Jesus. Os sinais, entenda, que sempre vai apontar para algo maior e superior. Lembra quando Jesus transformou a água em vinho? Pois bem, ele estava apontando para um sinal. Qual que era o sinal? O novo cálice, o novo testamento do seu sangue. E estes sinais seguirão o que crê. Quando você vê Deus apontando um sinal, é porque ele quer mostrar algo maior e superior na sua vida. Por isso eu te convido, venha para cá. Endereço é Avenida Amazonas, 8410, no bairro do Cabana, em Belo Horizonte.

0: estes sinais seguirão aos que creem, e por isso nós vamos para a prática ouvir o poder que Jesus dá aos seus escolhidos, aos seus servos.
1: Vamos lá, batalhão da fé. Vamos lá, batalhão de Deus, agora. Orando por esta igreja, orando por este povo. Alabacaço e calamaclama, alabaia. Orianda, alamasterabia, alabasteclama, alabastei. Vai orando com fé agora. Vai clamando com fé agora. Porque esse deserto não vai te sucumbir. Este deserto não vai te destruir, este deserto não vai te derrotar, não. O meu Jesus vai te dar vitória. O meu Jesus vai te dar vitória. Oh Espírito Santo de Deus, Senhor, aqui estamos clamando a Deus, aqui estamos orando agora. Ah, Senhor, meu Deus do céu, segura lá, obreiros, em o nome do Senhor Jesus Cristo. Saia Satanás, sai espírito maligno, sai daí agora, sai Satanás, sai demônio da morte, é você quem queria destruir a vida dele, em o nome de Jesus Cristo, sai daí espírito cigano, sai daí demônio das trevas, sai daí legião, olha aí, grita, queima ele, em o nome do Senhor Jesus, todas as obras do inferno, saia, sai desta casa agora, sai deste lar agora, em o nome do Senhor Jesus Cristo, esta pessoa, meu Deus, que chegou aqui hoje com esta enfermidade, enfermidade maligna, enfermidade diabólica, saia, saia, saia em nome do Senhor Jesus, saia em nome do Senhor Jesus, vai orando, chegou a hora de você orar, chegou a hora de você clamar, em nome do Senhor Jesus Cristo, sai, sai, sai, sai, sai, sai, sai, sai, sai demônio da morte, sai espírito maligno que estava lutando contra esta pessoa, queima ele, Jesus, queima ele, Jesus, queima ele, Jesus, queima ele, Jesus, isso, expulsa, expulsa, expulsa, saia, saia, sai daí, demônio da morte, sai daí, demônio assassino, vai orando, igreja, vai orando, olha o Espírito de Deus agora, já libertando pessoas, olha as pessoas já passando mal, grita, queima ele, queima ele, Jesus, queima ele, Jesus, queima ele, Jesus, queima ele, Jesus, o que estava na vida dela agora, o que estava na casa dela agora, vamos, você ganhou essa bruxaria, né, diabo? Você ganhou essa macumbaria, né, Satanás? Todas as legiões que estão escondidas na casa dela, grita, queima ele, queima ele, Jesus, queima ele, Jesus, em nome de Jesus, é você que está escondido aí, não é pomba gira do inferno, é você, não é pomba gira, saia, em o nome de Jesus Cristo, cuidado aí, porque as legiões vão chegar, em o nome do Senhor Jesus, todas as legiões agora, saia!
2: Milagre ele faz, Jesus da perdão.
0: Estes milagres seguirão a todos aqueles que creem, estes sinais também seguirão a todos aqueles que creem em meu nome, expulsarão os demônios, colocarão as mãos sobre os enfermos e eles serão curados, até se tocar de coisas mortíferas, não fará dano algum. Este é o poder que somente Deus ele pode dar, que somente Jesus é poderoso para poder nos capacitar. Você acabou de ouvir esta poderosa oração, uma oração de explosão de milagres, de libertações também, e isso acontece aqui na Igreja Pentecostal Deus e Amor, e especialmente nas campanhas de quarta-feira. Pastor Guilherme Ribeiro, atual responsável da sede estadual do Cabana, estará pregando no primeiro horário das 7 horas da manhã, assumindo o altar do Senhor.

0: às 8 horas em ponto, e também no horário das 19 horas, assumindo o altar às 20 horas em ponto também, fazendo esta poderosa oração com todos nós, e nós que receberemos o milagre. Lembrando que às 10 horas da manhã também está o segundo pastor estadual, José Marcos, também assumindo o altar do Senhor, pregando a palavra de Deus, fazendo esta oração poderosa, e o Senhor também garantindo um milagre em nome de Jesus. E voltando também às 14 horas, também assumindo o altar às 15 horas e fazendo a oração também de explosão de milagres e libertações nesta quarta-feira. A quarta-feira, meu milagre vai virar notícia. É a quarta-feira do grande mover de Deus, com a campanha vigente, meu milagre vai virar notícia. Vamos aos acontecimentos que estão ocorrendo aqui na Igreja Pentecostal Deus e Amor, aqui na sede estadual do Cabana, para elevo e edificação da nossa fé.
1: A benção.
2: O nome da senhora é a benção?
3: Maria Vanilda.
2: Conte a benção.
3: A benção, irmão, que eu quero contar é da aposentadoria, irmão. Eu coloquei minha causa na mão do juiz em 2017. Não saía de jeito nenhum. Eu passei a fazer um propósito com o Senhor. Eu falei: Senhor, se o Senhor me der a minha causa, ganha. Eu vou lá no Cabana e vou contar e vou dar uma quantia X para a obra do Senhor. Então, meu irmão, dois meses. Agora, vai completar dois meses. A minha aposentadoria, já estou aposentada, não tenho idade, mas Deus aposentou com todos os meus direitos e eu vou receber todos atrasados, e eu trouxe para entregar na obra do Senhor aquilo que eu prometi para o Senhor.
2: Através do propósito, um voto que a senhora fez com o Senhor na casa da senhora, que a senhora ia trazer uma quantia especial para abençoar a igreja, a vitória chegou.
3: Amém, é isso aí, irmão.
2: Bênção da aposentadoria.
3: Chegou em nome de Jesus.
4: Quem dá glória a Deus por isso?
3: Dois votos. Agora eu não sei. Eu falei que eu ia entregar na mão do pastor, mas o pastor me falou para entregar na livraria.
2: Ah, no cofre da igreja.
3: Em nome de Jesus.
2: O pastor orientou a senhora a depositar dentro do cofre.
3: Dentro do cofre. Os dois votos que eu fiz com o Senhor.
2: Valeu a pena?
3: Em nome de Jesus.
2: Então glorifica a Deus, mulher.
3: Deus, glória a Deus.
4: Quem
3: aleluia.
4: Dá glória a Deus por isso. Vai lá, bem rapidinho então. Só mais essa pra gente já chamar as pessoas que Deus está revelando.
2: Pastor Guilherme Ribeiro, é impressionante. Mais uma mantenedora do programa Voz da Libertação está firme nas orações das 10. Ela está relatando, está reportando que essa parente dela não andava, estava com a perna paralisada. Após receber as orações, ela diz que já está andando para a glória de Deus, o nosso Pai. O nome da senhora?
5: Meu nome é Maria de Lourdes.
2: Há quanto tempo que ela não andava?
5: Há mais de 10 anos que está na cadeira de roda.
2: Cadeira de roda, pastor Guilherme.
4: Há mais de 10 anos.
5: Há 10 anos que ela fez uma cirurgia na coluna, eles mexeu na medula e ela ficou com a perna torta, não conseguiu, os nervos endureceu e ela não conseguia andar. Ela está há mais de 10 anos na cadeira de roda. E agora, depois que eu estou fazendo campanha aqui, botando a foto aqui em cima dessa caixinha, recebendo oração e fazendo voto, e agora já está andando.
4: Já está caminhando. Há 10 anos dependia da cadeira de rodas. A senhora nas campanhas, trazendo a fotografia, e a filha da senhora já está caminhando.
5: Ela é minha irmã.
4: É a sua irmã.
5: E ela mora em São José do Rio Preto.
4: Já está caminhando. Quem dá glória a Deus por isso?
2: Glorifica a Deus com ela, igreja.
4: Ô, minha irmã, essa bênção é grande ou é pequena?
5: É grande.
4: É muito grande.
5: Essa bênção é muito grande.
4: Vale a pena estar nas campanhas, né, minha irmã?
5: Vale a pena, vale sim.
4: Quem é que dá glória a Deus? É o que Deus está fazendo na campanha. O meu milagre vai virar notícia. Aleluia. Você está vendo, há 10 anos na cadeira de roda, e Jesus levantou.

Olha que testemunho poderoso, maravilhoso na vida da nossa irmã Maria. É, a nossa irmã Maria Vanilda recebeu a bênção da aposentadoria mesmo antes de completar a idade. Ela recebeu aí de Deus as bênçãos porque ela fez um voto ao Senhor. Todas as pessoas, sem exceção, que fazem votos com o Senhor, firmando um propósito, ela falou: a primeira, eu vou separar da primeira aposentadoria uma quantia para mim poder ajudar a obra do Senhor, que a obra de Deus precisa para alcançar mais vidas, pessoas, ajudar vidas a sair do lamaçal do pecado. Deus ouviu do céu e honrou o propósito da vida da nossa irmã Maria Vanilda, e ela recebeu a bênção da aposentadoria. Jesus tem o poder de poder fazer milagres em nossas vidas. Basta nós exercitarmos a nossa fé. Olha aí também a nossa irmã Maria de Lourdes, a sua parente que estava há 10 anos, a irmã dela estava há 10 anos paralisada, com paralisia, em cima de uma cadeira de rodas. Ela, movida de fé, trouxe e convidou ela para estar aqui, certamente que estava visitando ela. Ela chamou: vamos na igreja pentecostal Deus e Amor, porque o Senhor, ele vai garantir um milagre para a sua vida. E isso de fato aconteceu, e ela saiu glorificando, adorando o nome do Senhor Jesus, porque Jesus, ele faz. Basta você crer, basta você confiar, basta você colocar a sua fé em ação, que o Senhor, ele fará sobre a sua vida também nesta quarta-feira. Meu milagre vai virar notícia, seu milagre, ele há de virar notícia. Nesta quarta-feira, dia 27, você está convidado, você está convidada a estar aqui nesta campanha poderosa. Meu milagre vai virar notícia, e eu tenho certeza que há de virar notícia sim, porque Deus fará o extraordinário sobre a sua vida.

Sim, creio em ti, Senhor. Eu gostaria de mandar um alô para nossa irmã Maria de Oliveira. Ela pede oração para o seu esposo. Ela fala conosco de Sabará. Que Deus abençoe a sua vida, irmã Maria de Oliveira. Estaremos orando ao seu favor. Ela que está falando de Sabará, do bairro Roça Grande. Deus abençoe a sua audiência. Creia que o Senhor, ele há de visitar o seu esposo, sim, para a glória de Deus.

Sou dizimista, porque o dízimo é santo. Sou dizimista porque quero ser participante das grandes bênçãos de Deus. Sou dizimista porque amo a obra de Deus na face da terra. Sou dizimista porque senão ficarei com dívidas para com Deus. Sou dizimista porque Deus é dono de tudo. Sou dizimista porque eu mesmo vou gozá-lo na casa de Deus. Sou dizimista porque mais bem-aventurado é dar do que receber. Sou dizimista porque Deus ama quem dá com alegria. Sou dizimista porque tudo vem das mãos de Deus. Sou dizimista porque não sou avarento. Sou dizimista porque meu rico tesouro está no céu. Sou dizimista porque tudo o que eu peço, recebo. Sou dizimista porque obedeço às leis de Deus. Sou dizimista porque a bênção do Senhor é que enriquece. Sou dizimista porque para cada lei Deus promete recompensa. Sou dizimista porque receberei de Deus com a mesma medida. Sou dizimista porque os pensamentos de Deus são mais altos. Sou dizimista porque Deus diz: fazei prova de mim. Sou dizimista porque Deus me escolheu e me nomeou. Sou dizimista porque a minha descendência não mendiga o pão. Sou dizimista porque meu salário não será posto em saco furado. Sou dizimista porque a minha responsabilidade é o sustento da igreja. Sou dizimista porque quero ter a consciência tranquila. Sou dizimista porque tudo o que o homem plantar, isso ceifará. Sou dizimista porque Deus suprirá todas as minhas necessidades.

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0: Muito bem, nós já estamos aproximando das 22 horas, agora são exatamente 21 horas com mais 57 minutos. Nós vamos chamar os prefixos e após os prefixos nós estaremos em um momento de oração juntamente com o pastor Guilherme na campanha das 22 horas. Mas não saia daí porque nós iremos prosseguir com todos vocês diretamente dos estúdios aqui da nossa Igreja Deus e Amor até as 23 horas. Isso mesmo, até as 23 horas estarei com vocês trazendo informações de tudo aquilo que ocorre na nossa Igreja Pentecostal Deus e Amor.
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1: Maravilhoso Deus e Pai, Senhor, aqui estamos, ó Deus, uma vez mais, para pedir a Ti, Senhor, perdão pelas minhas falhas, pelos meus pecados, pelas minhas transgressões, por aquilo que eu fiz, falei, pensei, vi, ouvi, e talvez não foi do agrado do Teu Espírito Santo. Ó, meu Deus, nesta hora, antes, ó Pai, de qualquer coisa, precisamos, ó Deus, do Teu perdão, da Tua graça, da Tua misericórdia, porque a Tua misericórdia é tremenda, Senhor. A Sua graça nos basta, ó Deus, para podermos prosseguir e continuar agora em oração a Ti, Senhor. Deus, eu quero Te agradecer por mais esta oportunidade que o Senhor nos entrega de estarmos aqui diante da Tua face, diante da Tua presença, meu Deus, porque afinal de contas agora estamos, ó Pai, religados a Ti através do Teu Filho amado Jesus Cristo. Deus, eu quero apresentar agora a vida de cada um dos nossos queridos irmãos e irmãs ouvintes, aqueles, meu Deus, que estavam desde cedo já aguardando este momento especial, o momento da oração, Senhor, o momento do clamor. Ah, meu Deus, eu creio que enquanto oramos, o milagre já acontece. Enquanto oramos, ó Deus, a resposta do Senhor chega. Enquanto oramos, ó Pai, a bênção do Deus Todo-Poderoso vem, Senhor, em nosso encontro. Senhor, quantas pessoas que neste exato momento, meu Deus, estão angustiadas, entristecidas. Quantas pessoas, ó Pai, que neste exato momento estão sofrendo com tantas decepções, ó Deus, com tantas lutas. Pessoas, Senhor, que não conseguiram sequer, ó Deus, dormir, ó Pai, nesta madrugada, porque tem perdido o seu sono, meu Deus, com tantas lutas, com tantos problemas. Mas em o nome do Senhor Jesus Cristo, nós oramos agora, meu Deus, por cada uma destas pessoas. Nós oramos agora, meu Senhor, apresentando o lar, ó Deus, de cada um destes queridos irmãos e irmãs, meu Deus, que já estavam no aguardo da oração. Ah, Espírito Santo de Deus, toca agora, meu Senhor, toca agora, ó Deus, em nossas vidas, toca agora, Senhor, em nosso ser, toca agora, ó Deus, em nossa alma, em nosso coração, meu Senhor, porque é disso que precisamos, ó Deus. Nós precisamos da Tua presença, nós precisamos, ó Deus, do Teu Santo Espírito, em o nome do Senhor Jesus. Meu Deus, eu já quero orar agora, Senhor, e apresentar, ó Deus, esta família. Eu quero orar agora e apresentar, Senhor, este lar, apresentar, ó Deus, a vida dos meus queridos irmãos e irmãs que clamam agora por socorro em favor dos seus filhos, em favor dos netos, ó Deus. Que o Senhor venha, ó Pai, ter de compaixão agora. Salva, meu Deus, este lar. Salva, Senhor, esta família. Ah, Senhor, repreenda agora, meu Deus, todas as obras do inimigo. Repreenda agora, Senhor, os ataques de Satanás contra este lar, contra esta família, em o nome do Senhor Jesus, Deus poderoso, Deus tremendo. Quantos lares, meu Deus, que estão sendo destruídos, quantos lares, Senhor, que estão sendo, meu Pai, destruídos pelas obras malignas e diabólicas, mas em o nome do Senhor Jesus Cristo agora, nós oramos pela restauração, nós oramos, meu Deus, aleluia, pela união destes familiares. Olha aí, meu Deus, este esposo que não entende mais a sua esposa, esta mãe que não fala mais com seu filho. Oh, meu Deus, faz uma obra, meu Senhor, faz uma obra nesta hora de união, de reconciliação para estes familiares, em o nome do Senhor Jesus Cristo. Meu Deus, nós oramos agora, meu Deus, com muita fé, com muita alegria, crendo na resposta que vem do céu. Veja, Senhor, agora esta mãe que está em lágrimas, porque o seu filho, ó Deus, saiu no final de semana e ainda não deu notícias, meu Pai. Tenha de compaixão agora este pai que está, Senhor, em lágrimas, porque não suporta mais ver o seu filho, a sua filha, trancada neste quarto com esta depressão terrível. Oh, meu Deus, o Senhor é aquele que tem o poder para libertar deste mal. O Senhor é aquele que tem o poder para libertar esta pessoa agora deste sofrimento. Meu Deus, nós oramos, meu Deus, com muita fé, sabendo que haverá uma resposta, sabendo, ó Deus, que haverá um milagre, em o nome do Senhor Jesus Cristo. Ó Senhor, eu apresento agora, meu Deus, as muitas pessoas que neste exato momento estão hospitalizadas, estão desenganadas, Senhor, pela medicina. Ó, meu Deus, quantas pessoas que estão sofrendo, meu Pai, com este mal, com estas dores espalhadas pelo seu corpo, em o nome do Senhor Jesus Cristo. Toca, meu Deus, toca agora, Espírito Santo, com o toque da cura, com o toque do milagre, com o toque da libertação. Toca agora, meu Senhor, de uma maneira extraordinária, para que após o término desta oração, esta pessoa já procure as dores e perceba que já desapareceu, para a glória do Senhor Jesus. Eu oro agora, meu Deus, por aqueles que estão acamados neste leito de enfermidade, neste leito de dor, por aqueles, meu Pai, que estão sofrendo, meu Senhor, com tantas enfermidades espalhadas pelo seu organismo. Vai queimando agora, meu Deus, queime este câncer que já está, meu Senhor, até mesmo em metástase, em fase terminal. Ainda há esperança, meu Senhor, quando nós clamamos a Ti. Olha aí, Senhor, olha aí a fé desta querida irmã, a fé deste irmão que ora agora em busca deste milagre, em busca desta vitória. Eu oro, meu Deus, em favor também desta pessoa que foi diagnosticada, meu Deus, ó Senhor, com esta pneumonia, com esta enfermidade, por nome de asma, de bronquite. Vai repreendendo agora, Senhor, estas enfermidades nos pulmões, Senhor, meu Deus. Vai queimando agora, Senhor, ó, meu Deus, esta enfermidade, Senhor, que está no coração. Vai repreendendo agora, ó, meu Deus, esta hipertensão também, Senhor, esta diabetes, repreende agora, meu Deus, esta doença, ó Senhor, degenerativa, meu Deus, repreende este mal de Alzheimer, repreenda, Senhor, este mal de Parkinson agora, joga por terra, meu Deus, esta enfermidade que está, Senhor, no sangue, na pele, repreende agora, meu Deus, este mal que está, Senhor, no organismo desta pessoa, queima, Jesus, agora, esta dengue, queima agora, Senhor, o sarampo, a herpes, meu Deus, vai queimando agora, esta enfermidade, Senhor, contagiosa, em o nome do Senhor Jesus Cristo, saia, saia a enfermidade, saia agora todo mal, pelo poder que há, no nome do Senhor Jesus Cristo, nós oramos ao Deus que tem o poder para curar, nós clamamos ao Deus que tem o poder para repreender este mal, para repreender este câncer, para queimar esta febre, para repreender agora, ó meu Deus, aquilo que talvez não foi nem sequer diagnosticado pelo médico. Meu Deus, tenha de compaixão agora, Senhor, desta criancinha também, que está hospitalizada, que está internada, meu Deus. Ah, Senhor, veja, contempla agora, meu Deus, o desespero dos seus pais em ver o seu filhinho, a sua filhinha, ó Senhor, nesta cama, nesta maca, neste leito, aguardando talvez até mesmo esta cirurgia. Senhor, eu oro agora em favor também, ó Deus, dos nossos queridos irmãos e irmãs que têm, Senhor, uma causa praticamente impossível, meu Deus, de ser resolvida. Senhor, eu apresento agora esta pessoa, meu Pai, que tem esta causa, que está, Senhor, no poder judiciário, na primeira instância, na segunda instância, ou esta pessoa, meu Deus, que tem o processo e já foi até mesmo arquivado, meu Deus, tenha de compaixão, meu Deus, o Senhor é aquele que pode fazer o impossível acontecer, o Senhor é aquele que pode fazer, ó Deus, o milagre acontecer nesta hora. Entra com a providência por esta pessoa, meu Pai, que está apresentando agora esta causa trabalhista, esta causa criminal, esta causa, ó Senhor, no judiciário, meu Deus, previdenciária, que o Senhor venha, meu Pai, ter de compaixão agora, ter de misericórdia agora, manifesta, Senhor, manifesta o seu poder, manifesta, meu Deus, a tua glória, ó Deus poderoso, ó Deus tremendo, que o Senhor venha, aleluia, confirmar a bênção, o milagre, a vitória sobre a vida de cada um, meu Deus, Senhor, esta pessoa que ora agora e está, meu Pai, fazendo este propósito contigo, de que se ela receber esta causa, ele vai ajudar o programa Voz da Libertação, ela vai ajudar, Senhor, a manter as portas desta igreja aberta. Olha aí, meu Pai, esta pessoa que está apresentando agora este imóvel, que precisa, Senhor, ser vendido, prepara, meu Deus, prepara um comprador, Senhor, aleluia, para que esta irmã se alegre, para que este irmão tenha vitória, prepara, meu Deus, em o nome do Senhor Jesus Cristo, eu oro, meu Senhor, agora, por este pai de família, por esta mãe de família, meu Deus, que está desempregado, que precisa de uma porta aberta, que precisa, Senhor, de um grande milagre, oh, meu Deus, abre as portas de vitória agora, abre as portas, Senhor, Senhor, de um grande milagre nesta hora, em o nome do Senhor Jesus Cristo, este irmão, esta irmã, que acabou, meu Deus, de concluir o seu curso, de terminar a sua faculdade, mas ainda não conseguiu um emprego, um bom trabalho em sua área. Oh Senhor, que o Senhor venha abençoar esta pessoa e que ela venha, meu Pai, testemunhar da bênção, do milagre da vitória. Abre as portas, meu Deus, abre as portas sobre a vida deste irmão, sobre a vida desta irmã agora, meu Deus. Eu já quero, Senhor, apresentar também os nossos queridos irmãos e irmãs que enviaram, meu Deus, os seus pedidos de oração. Visita, Senhor, o irmão Arlindo de Conceição do Mato de Dentro. Visita ele, o seu pai Antônio, a sua mãe Efigênia, o seu irmão Carlos. Visita, meu Deus, agora também a vida, meu Senhor, ó, meu Deus, do nosso querido irmão, que tem, Senhor, deixado o seu nome, o irmão Wellington de Souza Silva. Visita o irmão Wellington e a sua família, a irmã Joseli e os seus familiares. Visita, meu Deus, a nossa irmã Terezinha, ali no Vista Alegre, meu Deus. Visita ela e a sua família agora, a nossa irmã Maria José, ó Senhor, lá no bairro São Benedito. Abençoa ela, meu Deus, e toda a sua família. Abençoa, Senhor, a nossa irmã Thaís. Visita, Senhor, a irmã Thaís, ó, meu Deus, lá de Jaboticatubas. Que o Senhor venha livrar ela e a sua família, em o nome do Senhor Jesus Cristo. Deus, eu apresento agora, meu Deus, a vida da nossa irmã Helenice e também, Senhor, do Samuel. Ah, meu Deus, continua, Senhor, abençoando esta família. Abençoa, meu Deus, aleluia, Cristina, o João. Abençoa, Senhor, aleluia, estas pessoas, em o nome do Senhor Jesus Cristo. Deus poderoso e santo, eu oro, meu Pai, agora em favor também da nossa irmã Marli. Visita, Senhor, a irmã Marli Lacerda Barbosa, a Karina, a Camila, o Alex, meu Deus, a Daiane, o João Pedro, a Melissa. Visita o Nicolas e a Maria Clara. Senhor, eu oro agora, meu Deus, pela nossa irmã Maria, lá do bairro da Providência. Senhor, visita, meu Deus, a irmã Maria e também, Senhor, a Keila, o Douglas, o Gabriel. Ó, Senhor, visita a Cristina, ó, meu Deus, a Maria Liz, a Débora, o Igor e também o Antony, Senhor, e o nosso irmão José Patrocínio. Visita, meu Deus, agora também, Senhor, a vida da nossa irmã Raiane, meu Deus. Toma a irmã Raiane nas tuas mãos, que o Senhor venha abrir uma porta, meu Pai, sobre a vida dela, para que ela venha prosperar, ó Deus, de uma maneira tremenda e especial. Senhor, eu oro agora, meu Senhor, em prol também da vida do irmão Francisco Pereira de Souza, do nosso irmão Jefferson, meu Deus. Visita, Senhor, o irmão Jefferson agora, que o Senhor venha, ó, meu Deus, manifestar o teu poder, que o Senhor venha, meu Pai, confirmar agora o milagre, Senhor, e a bênção, em o nome do Senhor Jesus Cristo. Deus poderoso e santo, Deus tremendo, oramos, meu Pai, em favor, ó Senhor, também da nossa irmã Miriam Santos, da Nicole, do Rene, da Jane, da Noélia, do Austin, da Débora, da Camila. Oramos, Senhor, em favor desta família e também, Senhor, aleluia, da Fernanda. Visita, meu Deus, a Fernanda, Juliana Alves, o Hugo Rafael, o Hamilton Gomes, o Sebastião Feliciano, a Joana Alves, o Amilar Emanuel. Visita, meu Deus, esta família. Visita a nossa irmã Valderlene, o Lucas Daniel, o José e toda a família Muniz. Visita a nossa irmã Neuza Maria, o Gustavo Nunes, também, Senhor, a nossa irmã Gislene, que precisa do milagre de Deus, que precisa da bênção da saúde e das portas abertas. Senhor, eu oro agora, meu Senhor, em prol da vida do Isaac, meu Deus, e dos seus familiares, do nosso irmão Davi Lucas Vieira, e também, Senhor, de toda a sua família. Visita agora, meu Deus, a vida, Senhor, aleluia, da Débora Flaviana de Araújo. Ó, Senhor, a sua mamãe, a sua avó. Visita, Senhor, o nosso irmão João Lima e a sua família. Visita, Senhor, agora a nossa irmã, meu Deus, Elaine. Visita, meu Senhor, a irmã Elaine. Repreende essas dores, estas enfermidades. Visita o Diego, o Diogo, e também o Amém, meu Deus, que o Senhor venha honrar a fé deste povo, a fé do povo mineiro, que tem, Senhor, orado conosco todos os dias, para que a bênção venha chegar, para que o milagre venha virar notícia. Oh, meu Deus, abençoa, Senhor, de uma maneira especial, de uma maneira extraordinária. Oh, Senhor, que o Senhor venha, aleluia, confirmar, meu Deus, o grande livramento. Livra-nos, Senhor, livra-nos do homem mau, livra-nos, ó Deus, aleluia, do homem sanguinário. Senhor, meu Deus, estende, Senhor, as tuas mãos de poder, em o nome do Senhor Jesus Cristo. Deus tremendo, Deus santo e poderoso, manifesta, manifesta, Senhor, a tua glória. Ah, Senhor, meu Deus, como é bom, ó Pai, sabermos que logo, logo, que breve, breve, a resposta chegará. Como é bom, Senhor, sabermos que o Senhor está ouvindo a oração deste povo. Responde, meu Deus, responde a oração do teu servo, responde, Senhor, a oração da tua filha nesta hora. Graças nós te damos, ó Senhor, meu Deus, por tudo que o Senhor tem feito e realizado em nossas vidas. Senhor, nós precisamos, Senhor, da tua presença. Nós precisamos, ó Deus, do teu Espírito Santo. Enche-nos, ó Pai, enche-nos da tua presença, enche-nos do teu Espírito Santo. Abençoa, meu Deus, a nossa sede estadual do Cabana. Visita agora, Senhor, cada membro, cada obreiro, cada visitante, e também, ó Pai, os nossos queridos irmãos membros, obreiros de todas as igrejas pentecostal, Deus de amor. Ó, Deus tremendo, ó, Deus poderoso, confirma, meu Senhor, o milagre, a bênção, a vitória. Confirma, meu Deus, a resposta que vem do céu. Ó, meu Deus, abençoa, Senhor, a nossa diretoria. Abençoa, meu Deus, os nossos líderes. Visita, Senhor, a irmã Ereni, a irmã Débora, o pastor Lorival, o presbítero Davi Miranda Neto. Visita, Senhor, agora a diretoria deliberativa e executiva. Abençoa, Senhor, é, meu Deus, as caravanas que já estarão, Senhor, indo em direção à nossa sede mundial neste próximo dia 12 de junho, onde estaremos no dia 13 e no dia 14, nesta grande festa. data dos 64 anos, oh glória a Deus, desta igreja. Abençoa, meu Senhor, abençoa, meu Deus, as caravanas que estarão saindo de norte a sul, de leste a oeste, em direção, Senhor da glória, meu Deus, deste grande dia. Usa, Senhor, usa as equipes, meu Deus, que estarão ali apoiando, Senhor, de uma maneira especial. Trabalha, Jesus, trabalha e opera, Senhor, maravilhas, em o nome do Senhor Jesus Cristo. Graças nós te damos, meu Deus, por tudo que o Senhor tem feito e realizado em nossas vidas, em o nome do Pai, do Filho e do Espírito Santo de Deus, e graças a Deus e glória a Deus. Graças a Deus, que Deus abençoe a você, querido irmão, querida irmã, que acabou de orar conosco, a você que agora também sentiu em seu coração o toque do Espírito Santo de Deus para entregar a sua vida, para entregar a sua alma ao Senhor Jesus. Você que talvez ainda não aceitou a Jesus como teu único e suficiente Salvador, você vai fazer essa oração de confissão agora, entregando tudo, absolutamente tudo, nas mãos de Jesus. Você vai orar comigo repetindo estas palavras. Diga comigo: Senhor Jesus, perdoa agora os meus pecados e salva a minha alma. Escreve o meu nome no livro da vida, para que no último dia eu possa estar com o Senhor para sempre. Glória a Deus e graças a Deus. Parabéns a você, meu irmão, minha irmã, que agora entregou a sua vida e os seus caminhos ao Senhor. Eu quero também orar a você, por você, que vai reconciliar-se com Jesus agora. Você que estava afastado dos caminhos do Senhor, você que estava distante da presença de Deus, você vai agora também reconciliar-se com o Senhor Jesus. Ore comigo agora. Diga: Senhor Jesus, neste momento eu peço perdão pelos meus pecados e pelas minhas falhas. Eu retorno para os teus caminhos e para a tua presença. Me ajuda a permanecer fiel ao Senhor até o fim, porque eu preciso do grande milagre e da salvação em minha vida. Glória a Deus e graças a Deus por isso, por tudo que Deus tem feito e realizado. Parabéns a você que acabou de entregar a sua vida, os seus caminhos a Jesus. Parabéns a você que acabou de reconciliar-se com o Senhor Jesus. Agora é necessário que você procure a Igreja Pentecostal Deus e Amor mais próxima da sua casa, da sua residência, e diga ao pastor: olha, eu aceitei a Jesus, eu me reconciliei pelo rádio e agora eu quero dar os próximos passos para batizar a você que hoje aceitou a Jesus, e também para entrar em comunhão a você que já se batizou e hoje está retornando para a presença de Deus. Você que está em Belo Horizonte, você pode também nos procurar aqui na Avenida Amazonas, Avenida Amazonas, 8410, aqui no Cabana. Este é o endereço da Igreja Pentecostal Deus de Amor, sede estadual de Minas Gerais. Eu já quero agradecer a você que esteve comigo durante este tempo. Não saia daí, porque o programa Voz da Libertação não terminou. Eu vou ficando por aqui, mas o nosso irmão cooperador João Pedro vem chegando com as informações, com a expectativa. Vai!

Mais um dia de oração, mais um dia nesta poderosa campanha de oração, a oração das 22 horas com o pastor Guilherme, que prontamente orou em nosso favor, orou para que Deus venha nos abençoar, para nos livrar e nos guardar também. Todos os dias, 22 horas, nós temos esta poderosa oração nesta campanha de oração das 22 horas. Clame com fé, com confiança. Permita que o seu coração ele esteja dotado de esperança, porque o nosso Deus dos céus, ele ouvirá o seu clamor em nome de Jesus Cristo. Maravilhoso é nós sabermos que sempre tem alguém intercedendo por nós, nós intercedendo por pessoas, e todos nós vamos permitindo que o Senhor abençoe as nossas vidas. Sempre faça esta campanha de oração às 22 horas, porque campanha de oração é receber vitórias de Deus com mais pressa em nossas vidas. Deixa eu te fazer uma pergunta. Você sabia que o amor ele jamais acaba? Isso mesmo que você acabou de ouvir. O amor ele jamais acaba. A paixão ela pode até se acabar. Ou alguns tipos de sentimentos eles acabam e terminam. Mas você sabia que o amor jamais ele se acaba? E isto não sou eu que estou dizendo. Isto é a própria palavra de Deus que nos afirma que o amor ele jamais se acaba. Isso mesmo. Em 1 Coríntios 13, 8, nos afirma dizendo a seguinte coisa. O amor jamais acaba, mas havendo profecias, serão aniquiladas. Havendo línguas, cessarão. Havendo ciência, passará. Todas estas coisas em dia, por mais boas que sejam, elas também há de terminar. Mas o amor jamais vai se acabar. O capítulo 13 de 1 Coríntios se acha exatamente no centro do estudo de Paulo sobre os dons espirituais. Você sabia disso? Ele ventila o plano de Deus de conceder aos homens e mulheres vários dons a serem exercitados e desenvolvidos para a realização dos desígnios divinos. Cada um deles tem o seu lugar. É-nos dito que devemos buscar os melhores dons, você já deve ter ouvido isto. Buscai os mais excelentes dons, o apóstolo Paulo, que mesmo ele disse para nós e orientou nós a buscarmos os melhores dons. Mas então Paulo ele continua. Eu vos mostrarei um caminho ainda mais excelente. Por mais que os dons sejam excelentes ou sejam bons, ele diz, eu vos mostrarei um caminho ainda mais excelente. E a seguir a essa declaração, temos esse admirável capítulo de número 13, a respeito do amor. Ele estava falando dos dons no capítulo anterior 12, mas no capítulo 13 ele traz esta declaração. Temos este admirável capítulo 13 falando e ressaltando acerca do amor. Paulo diz, portanto, simplesmente isso. Todos os outros dons são temporários, são dados para cumprir determinado desígnio, isto é, o de preparar-nos para o reino dos céus. Quando se completa a sua obra, não mais são eles necessários. Ou seja, quando os dons são completos, quando termina a sua obra, eles não são mais necessários. Não que as profecias sejam aniquiladas no sentido de que não podemos nelas confiar. Nem ele diz que virá o tempo em que ninguém possa falar uma palavra no sentido de que as línguas deixarão de falar. O que ele diz torna-se claro na tradução deste texto. Pois se há profecias, elas se cumprirão e terminam. Se há línguas, a necessidade delas desaparecerá. Se há ciência, será tragada na verdade. Mas importa que tudo isso, o amor é maior, pois ele não acaba nunca. O amor prosseguirá para sempre com maior esplendor.

mesmo. O amor, ele vai continuar quando todas as profecias tiverem terminado e tiverem cumprido. E quando toda a confusão das línguas deste mundo ceder lugar a uma só, a língua do céu, a língua do amor, ela vai ultrapassar. Pois bem, o apóstolo Paulo, ele diz para nós, no capítulo 13 ainda, o amor, ele é sofredor, ele é benigno, o amor não é invejoso, o amor não trata com leviandade, não se ensoberbece, não se porta com indecência, não busca os seus interesses, não se irrita, não suspeita mal, não folga com a injustiça, mas folga com a verdade. Por quê? Tudo sofre, tudo crê, tudo espera, tudo suporta. Agora, pois, permanece a fé, a esperança e o amor. Estes três, mas o maior destes é o amor. E é por isso que o amor jamais ele se acaba. O amor jamais se acaba. Os dons terminarão, mas o amor, ele vai permanecer. O amor permanece na vida daquele que serve ao Senhor. E tenho certeza, você que serve ao Senhor, o amor de Deus, ele há de permanecer sobre a sua vida, sobre a vida de todos aqueles que buscam ao Senhor. Por isso que eu te informo e te afirmo, o amor jamais se acaba. Por isso que nós devemos buscar este caminho mais excelente ainda, que é o caminho do amor. Ame, ajude, demonstre o seu amor através das suas ações, porque o amor, ele jamais se acaba. O amor, ele é tudo em nossas vidas. 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
2: É, o amor ele é tudo. O amor vence qualquer tipo de barreira e adversidade. Eu gostaria aqui de mandar um alô para nossa irmã Maria Aparecida. Ela que está falando, está pedindo oração por Ivani, Elias, Vinícius, Liz e Helena. Nós, antes de encerrar essa programação, já tivemos a oração com o pastor Guilherme. Estaremos mencionando a sua vida em oração. Ela mesmo que atendeu a, também o chamado da contribuição e enviou uma contribuição para ajudar na rádio hoje, dentro desta programação. Que Deus abençoe a sua vida, Maria Aparecida. Tenho certeza que o Senhor, nosso Deus, ele há de recompensar 100 vezes tanto sobre a sua vida, e o Senhor multiplicará a tua sementeira também. Que Deus abençoe. Logo mais, antes do encerramento desta programação, nós estaremos sim mencionando na última oração, antes de terminarmos esta programação, a sua vida e a sua família em oração, em nome de Jesus. Que Deus abençoe a sua vida, irmã Maria Aparecida. Que Deus abençoe a nossa irmã Elaine, que está ouvindo também, pede oração por Isaura, Maria, e também o Lucas e Claudineia, também a nossa irmã Marlene. Ela está pedindo oração também. Deus abençoe vocês que estão aí do outro lado na audiência. Você é a nossa companhia. A nossa companhia aqui deste programa Voz da Libertação, neste horário das 22 horas. Exatamente, são 22 horas com mais 45 minutos. E nós estamos aí com esta maravilhosa programação e trazendo para vocês tudo aquilo que ocorre e acontece no interior da nossa igreja sede estadual, aqui no Cabana, Igreja Pentecostal Deus e Amor. 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

Muito bem, 22 horas 46 minutos aqui na capital de Belo Horizonte. Eu gostaria de fazer uma convocação a todos vocês que nos ouvem, que nos acompanham e escuta esta programação e está aí do outro lado ouvindo esta bela programação. Amanhã nós temos Casa Aberta. Acredito que você já ouviu falar sobre a Casa Aberta Reviver. Se você não ouviu, vou falar para você como que é a Casa Aberta. A Casa Aberta, ela funciona às terças-feiras e também às quintas-feiras, do horário das 9 horas da manhã até às 13 horas. E é a Casa Aberta bem ao lado aqui da Igreja Pentecostal Deus e Amor, perto ao estacionamento. E nós recebemos todas as terças e quintas-feiras pessoas em condições de ruas, pessoas que estão desabrigadas, pessoas que estão nas ruas, e elas vêm todas as terças e as quintas-feiras para poder ser amparadas por este projeto maravilhoso que é a Casa Aberta Reviver. E como que funciona? Elas chegam, a gente faz a triagem, elas se assentam, damos as boas-vindas às pessoas que chegam nas terças e quintas-feiras, nós damos uma palavra breve para elas de introdução. Após, elas tomam um café da manhã e já começa a se direcionar até a assistente social, que pega os dados, pergunta sobre o estado daquela pessoa. Após isso, ela vai, pega, retira a sua roupa para poder... Posteriormente, ela também está tomando um banho, fazendo corte de cabelo, também a barba. Toda a higiene necessária, todo o cuidado de higiene pessoal que é necessário, também é realizado. E diariamente, nós recebemos cerca de 25 a 30 pessoas, todas as terças e quintas-feiras. E nós precisamos muito mesmo de doações. Doações masculinas, principalmente, que nós temos necessidade de camiseta, calça, chinelo, principalmente kits de higiene pessoal. Você que tem a condição de ajudar, traga, porque vai acrescentar. Nós temos pessoas que já estavam, em condições de ruas, que foram restabelecidas. Tem pessoas que já estão fazendo o ensinamento de batismo. Isso é maravilhoso, que a semente do evangelho, ela cai sempre em terra boa, e a terra boa, ela dá frutos, conforme afirma para nós em Marcos capítulo 4, que a terra que permite a semente cair, ela frutifica. Ficará. E nós estamos aqui como semeadores do evangelho. Nós estamos vendo o resultado e nós precisamos e contamos também com a sua ajuda. Por isso que eu te convido a você a nos ajudar dentro deste projeto maravilhoso que é o projeto Casa Aberta Reviver. Traga donativo, se você puder trazer, doar uma cesta básica, traga, porque também nós ajudamos pessoas, nós ajudamos famílias que precisam muito. Uma família inteira foi restabelecida, recebe cesta básica até que eles encontrem um trabalho, e tudo isso é fruto das nossas ajudas, tudo isso é fruto da sua contribuição, das nossas contribuições. Então você que pode, traga, porque nós precisamos muito. E amanhã é dia de Casa Aberta Reviver. Muitas pessoas chegam e são abraçadas. E eu quero colocar para você um desafio. Qual que é o desafio, presbítero Natanael? O desafio que eu lanço a vocês nesta noite de hoje é: se você tem uma Bíblia em boas condições, que não esteja faltando a capa, você não vai presentear alguém faltando alguma coisa, né? Não é verdade? Como a gente não gosta de recebermos presentes pela metade, assim também as pessoas não querem receber um presente que esteja danificado, mas que esteja em boas condições. E nós estamos precisando de Bíblia. E você que tem uma Bíblia em boas condições em casa, traga para a Igreja Deus de Amor. 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
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abençoar 100 vezes mais. O Senhor vai te abençoar poderosamente. Estende as mãos aos necessitados, porque o Senhor, sem sombra de dúvidas, ele vai se lembrar de você e vai te abençoar com uma bênção tal, e você vai contar: realmente Deus prosperou a minha sementeira, porque eu lembrei daqueles que estão necessitados.

0: Muito bem, está chegando também quarta-feira e eu não posso deixar de lançar o convite especial para todos vocês. Exatamente, o convite especial para esta quarta-feira, estamos com uma campanha vigente. Meu milagre vai virar notícia e o pastor Guilherme Ribeiro, atual responsável da sede estadual aqui do Cabana, da Igreja Pentecostal Deus e Amor, situado mesmo aqui na Avenida Amazonas 8410, estará no primeiro horário das 7 horas da manhã, assumindo o altar às 8 horas da manhã, pregando a palavra de Deus e orando por todos nós. Está uma campanha maravilhosa, Deus tem enviado o povo, muitas pessoas com fé, tem superlotado o templo maior, o principal de número 1, e as pessoas têm contado e têm recebido curas, milagres, prodígios, porque esta campanha, ela está sendo respondida pelo nosso Deus, nosso Pai. Eu gostaria que você ouvisse aí um breve testemunho da nossa irmã Edith, que foi curada de dores nas pernas, porque o nosso Deus, ele continua realizando e fazendo milagres até os dias de hoje, através do Ministério Igreja Pentecostal Deus e Amor.
1: Glória a Deus! Procure as dores, procure as enfermidades, procure o caroço. Jesus explodiu o caroço aí agora!
2: Pastor Guilherme Ribeiro e amados ouvintes, é impressionante. Essa senhora disse que chegou aqui, dor na coluna e a perna mobilizada, e ela disse que a dor na perna sumiu, e a dor na coluna sumiu, e ela está completamente curada, pastor Guilherme. Cadê o glória a Deus, PH?
1: Já está levantando até a muleta. Seu nome, minha irmã?
3: Edith.
1: Oi, irmã Edith, há quanto tempo sofrendo dessa enfermidade?
3: Ah, tem anos.
1: Anos sofrendo.
3: Tem muito tempo. Eu tive uma úlcera de varicose. Tem 14 anos que eu tive. Nunca curei dela.
1: Fechou. Há 14 anos sofrendo dessa enfermidade.
3: Fechou. 14 anos. Fechou a ferida. Mas a veia está entupida. Estava entupida.
2: E agora?
3: E agora não. Oh. Aleluia.
1: Olha aí, pode deixar.
2: Está sentindo a presença de Deus.
1: Já está levantando a muleta.
3: Meu Deus.
1: Caminha aí, irmã Edith, caminha aí, porque Jesus curou a senhora agora. Quem dá glória a Deus por isso?
2: Cadê a dor? Sumiu?
3: Sumiu, não deve...
2: tem mais nada?
3: A veia já dito.
2: Quem curou a senhora aqui agora?
3: Ah, é o que, meu querido Jesus?
2: É Jesus, pastor Guilherme.
1: É Jesus na campanha, o meu milagre vai virar notícia.

Deus de milagres, ele está aqui. Basta uma palavra para ele agir. Lembra quando Jesus disse, vai, a tua fé te salvou? Foi apenas uma palavra. Quarta-feira, meu milagre vai virar notícia e você é mais do que convidado especial. Você estará presente conosco, orando para que o Senhor continue operando milagres extraordinários, milagres que transformarão vidas, milagres que gerarão testemunhos na vida de muitas pessoas. Muito bem, o programa está uma benção, maravilhoso. Passa que a gente nem vê. Agora são exatamente 22 horas com mais 56 minutos. Eu gostaria de fazer aquela oração antes do término desta programação com todos vocês que esteve comigo sendo a companhia fiel aí das 22 horas até as 23, e eu quero orar com vocês e por todos vocês e agradecer a Deus por mais um dia que o Senhor nosso Deus Pai tem nos concedido em sua casa e também em sua presença. Querido Deus maravilhoso, poderoso, bendito e eterno Pai, Deus de amor, graça, bondade e misericórdia, Senhor nosso Deus, eu quero te agradecer, Senhor, por todas as pessoas que estão a ouvir esta programação e também, ó Deus, todas aquelas que ajudam esta programação a se manter, Senhor. Ó Deus, eu oro em favor de todos aqueles que neste momento, ó Pai, já estão se preparando para poder ir descansar, para no outro dia seguinte receber forças do Senhor para poder prosseguir. Ó Deus, eu apresento a Ti, Pai, a vida do pastor Guilherme Ribeiro, a sua esposa, os seus filhos, para que o Senhor continue concedendo a eles força, graça, saúde, unção, discernimento, poder dos céus, ó Pai, para que Ele possa conduzir este rebanho que o Senhor confiou nas mãos do Teu servo. Senhor Deus, eu quero apresentar a vida de todos aqueles, meu Pai, que de forma direta ou indiretamente, Senhor, contribui para que esta programação chegue até vidas, lares, casas, famílias, presídios, hospitais. Senhor, eu te peço que o Senhor continue agraciando com o poder do alto, com a unção dos céus. Deus, cobre os Teus filhos com o Teu sangue carmesim, para que eles possam, Senhor meu Deus, sempre, Senhor meu Deus, estar prontos para cumprir com aquilo que o Senhor estabeleceu a eles. Senhor, nós te agradecemos por este dia, ó Deus, chamado segunda-feira que está se encerrando. Eu te peço, ó Pai, abençoa esta semana, que esta semana seja uma semana produtiva, guardada, livre, Senhor meu Deus, de problemas e protegida pelas Tuas potentes mãos. Seja conosco, confirma a bênção, confirma a vitória, em nome de Jesus Cristo, amém e graças a Deus. Que Deus abençoe, querido ouvinte, a sua audiência. É, o tempo já está esgotando. Que Deus abençoe a sua vida. Esta programação vai se encerrando, mas se você quiser continuar aí, teremos a transmissão com a oração de São Paulo. Que Deus abençoe a sua vida. Quem comunicou com todos vocês, esteve aqui na mesa de áudio nos estúdios, seu irmão em Cristo, presbítero Natanael Oliveira. Que Deus abençoe. Fique ao som de Débora Miranda, despedida.

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0: Eu saúdo a igreja com a paz do Senhor Jesus. Obrigado por terem vindo, que Deus fale aos vossos corações. Vamos ver em São Mateus capítulo 12, versículo 18 a seguir.
1: Versículo 18 em adelante.
0: Versículo 18 a seguir.
1: Versículo 18 em adelante.
0: Eis aqui o meu servo.
1: É aqui meu servo.
0: Que escolhi.
1: A quem elegi.
0: O meu amado.
1: Amado meu.
0: Em quem a minha alma se comprais.
1: Em quem minha alma se agrada.
0: Porei sobre ele o meu espírito.
1: En él pondré mi espíritu.
0: E anunciará aos gentios o juízo.
1: Y a los gentiles anunciará juicio.
0: Falando a respeito de Jesus.
1: Hablando sobre Jesús.
0: Não contenderá.
1: No contenderá.
0: Nem clamará.
1: Ni voceará.
0: Nem alguém ouvirá pelas ruas a sua voz.
1: Nadie oirá en las calles su voz.
0: Não esmagará a cana quebrada.
1: La caña cascada no quebrará.
0: E não apagará o morrão que fumega.
1: El capilo que humea no apagará.
0: Até que faça triunfar o juízo.
1: Hasta que saque victoria el juicio.
0: E no seu nome os gentios esperarão.
1: Los gentiles en su nombre esperarán.
0: Sentem-se, meus irmãos, por gentileza.
1: Tomad asiento, hermanos.
0: Louvado seja Deus, aleluia.
1: Louvado seja Deus.
0: Eu confesso aos irmãos que muitas vezes lendo esse texto no passado, eu tinha uma imaginação totalmente diferente do verdadeiro significado dessa palavra.
1: Uma imaginação distinta do verdadeiro significado desta palavra.
0: Principalmente quando fala que não esmagará a cana quebrada.
1: Principalmente que não se aplastará a cana quebrada.
0: E nem apagará o morrão que fumega.
1: E nadie apagará el pavio que humea.
0: Então a gente tem imaginação, né?
1: Temos imaginações.
0: Aqui no Brasil a gente tem muita plantação de cana de açúcar e tal. Eu ficava imaginando a cana quebrada, cana quebrada, cana de açúcar. Será que vai entortar um pé de cana? Como é que vai ser? Não sei.
1: Será que se aplastará um árvore de caña? Como seria?
0: Falava em morrão que fumega, eu já pensava logo, será que é um vulcão?
1: Se falava de capilo que humea, será que
0: é um vulcão? Entrando em erupção, que não vai permitir que, enfim...
1: Entrando em erupção?
0: A verdade é, meus irmãos, que existem coisas que se a gente não buscar realmente o verdadeiro significado, a gente fica meio perdido, não é verdade?
1: Há coisas que se não buscamos o verdadeiro significado, nos quedamos perdidos, não é verdade?
0: E essa... cana quebrada, eu vou falar sobre isso. É claro que o texto é uma referência sobre o profeta Isaías falando, não é?
1: Sobre o, profeta
0: sobre
1: Isaías,
0: o Cristo.
1: Sobre Cristo.
0: E está falando a respeito do Senhor.
1: Habla sobre el Señor.
0: A respeito da sua benignidade.
1: Sobre su benignidad.
0: A respeito do seu amor.
1: Sobre su amor.
0: A respeito da sua forma de trabalhar em vidas e com vidas.
1: Forma de trabalhar com vidas e com as vidas.
0: Até que os gentios, ou seja, nós, os não judeus,
1: que nosotros, los no judíos, gentiles,
0: pudéssemos contemplar então
1: poderíamos ver entonces
0: o juízo,
1: el juicio,
0: que triunfasse o juízo,
1: que triunfar el juicio.
0: Quando nós falamos em juízo, não dá para separar juízo de justiça.
1: Não se pode separar el juicio de justicia.
0: Não é? E quando a Bíblia Sagrada fala,
1: quando la Biblia Sagrada dice,
0: não vai clamar,
1: no clamará,
0: não ouvirão a sua voz,
1: no oirán su voz,
0: mas também não esmagará a cana quebrada,
1: también no aplastará la caña quebrada.
0: Era um tipo de um junco,
1: como un junco,
0: que estava em algumas regiões,
1: dava algumas regiões,
0: entortava bastante,
1: se torcia muito,
0: e às vezes chegava a quebrar,
1: se chegava a romper.
0: Mas a verdade é só que o que está falando a palavra de Deus é que existem pessoas que são como canas.
1: Existem que há pessoas que são como canhas.
0: Estão às vezes curvadas, estão às vezes, até quebradas,
1: até rotas.
0: E às vezes pensamos que o que vai vir agora vai ser o esmagamento total.
1: Pensamos que o que vendrá será o aplastamento total.
0: Mas não é isso que o Senhor Jesus vem fazer com a sua vida, com a minha vida, com as nossas vidas. Não, pelo contrário.
1: Pero eso Dios no hará con nuestras vidas, por lo contrario.
0: Quando a Bíblia Sagrada fala sobre a cana quebrada,
1: quando a Bíblia habla sobre la caña quebrada,
0: a Bíblia Sagrada está falando de pessoas de diferentes maneiras.
1: Se refiere a gente de diferentes formas.
0: Mas pessoas que estão sofrendo dores.
1: Pero que sufren dolores.
0: Pessoas que estão passando por grandes sufocos na vida.
1: Gente que passa muito sufoco na vida.
0: Pessoas que estão na via crucis do sofrimento.
1: Gente que está em via crucis del sufrimiento.
0: Pessoas que não conseguem deixar o vale.
1: Que não dejan llegar, dejar el valle.
0: Pessoas que estão sendo fustigadas.
1: Están siendo fustigadas.
0: Pessoas que estão sofrendo a separação da morte.
1: Sufren la separación de la muerte.
0: Pessoas que estão em estado de depressão.
1: Están en estado de depresión.
0: Pessoas que estão famintas.
1: Que están hambrientas.
0: Vidas que entraram numa rotina.
1: Vidas que están en rutina.
0: E nessa rotina.
1: Y en esa rutina.
0: Essas vidas estão se esvaindo.
1: Se están,
0: e estão morrendo pouco a pouco.
1: Se debilitan y mueren poco a poco.
0: Essa palavra está chamando de cana quebrada todas as pessoas que precisam de um consolo.
1: Llama de caña quebrada a los que necesitan consuelo.
0: Todas as pessoas que precisam de um apoio.
1: Los que necesitan un apoyo.
0: Que não pode vir necessariamente do homem em si.
1: Não pode vir del hombre en sí.
0: Mas só pode vir de Deus.
1: Sino que solo de Dios.
0: Nós sabemos que existem corações entristecidos.
1: Vemos que hay corazones entristecidos.
0: Nós sabemos que existem vidas achatadas.
1: Sabemos que hay vidas achatadas.
0: Corações machucados.
1: Corazones lastimados.
0: Vidas quebrantadas.
1: Vidas rotas.
0: Existem sofrimentos inimagináveis.
1: Pensamientos inimaginables.
0: Às vezes nós passamos a ver sofrimentos de outras pessoas.
1: Começamos a ver o sofrimento de outra gente.
0: E mesmo sabendo que nós também sofremos.
1: Y aún así sabiendo que sufrimos.
0: Nos comparando a pessoas que sofrem.
1: Comparándonos a los que sufren.
0: Um sofrimento muito maior do que o nosso.
1: Sofrimiento mayor al nuestro.
0: Nós chegamos a dizer, o meu sofrimento nem é sofrimento.
1: Llegamos a decir, mi sufrimiento ni es sufrimiento.
0: Perto do sofrimento daquela pessoa.
1: Cerca del sufrimiento de esa persona.
0: Pessoas que estão desapontadas.
1: Gente que está desilusionada.
0: Pessoas decepcionadas.
1: Gente decepcionada.
0: Pessoas vivendo separações.
1: Vivendo separaciones.
0: Não importa como você foi ferido.
1: Não importa como ha sido herido.
0: Você pode ser uma cana curvada.
1: Puede ser una caña curvada.
0: Você pode ser uma cana até quebrada.
1: Hasta una caña rota puede ser.
0: Mas Deus não veio para acabar de esmagá-lo.
1: Pero Dios no vino para acabar de
0: Deus não veio para acabar de pisar em você e arrancar o restinho de fôlego que você ainda tem.
1: Pisarte y arrancar el poco de aliento que tiene.
0: O Senhor Jesus não se manifestou para acabar com você de vez, não.
1: Jesús no se manifestó para acabarte de golpe, no.
0: Ele se manifestou justamente para fazer você se endireitar.
1: Manifestou para ser endereçado.
0: Para dar a você uma nova oportunidade, para dar a você uma chance de recomeço.
1: Para dar uma oportunidade de recomeço.
0: E é isso que ele está falando nessa palavra hoje.
1: Ele diz nesta palavra isso hoje.
0: Não esmagará a cana quebrada.
1: Não aplastará a caña rota.
0: Não,
1: não.
0: Deus quer tocar no profundo da sua dor.
1: Deus quer tocar no profundo de tua dor.
0: Deus quer transformar a sua dor em alegria.
1: Quer transformar tu dolor em alegria.
0: Deus quer transformar o seu sofrimento.
1: Quer transformar tu sofrimento
0: em regozijo.
1: Regozijo.
0: E Jesus se manifestou para isso.
1: Jesus se manifestou para isto.
0: Foi por isso.
1: Por isso.
0: Que ele tomou sobre si as nossas dores.
1: Tomou sobre si nossos dolores.
0: Que ele tomou sobre si os nossos pecados e levou ao madeiro, à cruz do Calvário.
1: Tomou nossos pecados e levou ao madeiro na cruz do Calvário.
0: Para que você não fosse exterminado como seria a vontade de Satanás.
1: Não fosse exterminado como queria Satanás.
0: Mas que você pudesse então ter uma chance.
1: Sino que puedas tener una oportunidad.
0: De viver.
1: De vivir.
0: Uma chance de se levantar.
1: Oportunidade de levantarte.
0: Quando a Bíblia Sagrada fala, não esmagará a cana quebrada.
1: Quando a Bíblia dice, não aplastará a caña quebrada.
0: E não apagará o morrão que fumega.
1: E não apagará o pabilo que humea.
0: No nosso português, falar morrão que fumega fica esquisito, não é verdade?
1: No nuestro idioma decir pabilo que humea es extraño, ¿no es así?
0: Mas existem línguas que já fica mais fácil até de se entender.
1: Pero hay lenguas que es más fácil de entender.
0: Quem conhece lamparina aí daquelas que se colocavam um pavio?
1: Quem conhece a lâmpada que se ponia?
0: E o pavio ficava dentro do, era querosene aquilo?
1: Que se ponia aí dentro?
0: Era o querosene, não é?
1: Era querosene, isso assim?
0: Só que no tempo antigo não era querosene, era azeite.
1: No tempo antigo era azeite, não era querosene.
0: E quando começava a faltar o azeite?
1: Começando a faltar o azeite?
0: O que que acontecia? Começava só a sair fumaça.
1: O que passava? Começava a sair o humo.
0: Eu não sei dizer se também era assim com o querosene. Era, irmã Mariana, que morou no sítio, a mesma coisa?
1: Era assim o querosene.
0: Começava a acabar o querosene, começava a acabar o azeite, então aquele pavio, pavio é um morrão.
1: E o pavilo, que era um...
0: Ele começava apenas a esfumaçar.
1: Começava a humear.
0: E Jesus não se manifestou para acabar de apagar, não, pavio, não.
1: Jesus não se manifestou para acabá-lo de apagar.
0: Pelo contrário.
1: Por lo contrário.
0: Ele se manifestou.
1: Ele se manifestou.
0: Prometeu e derramou sobre nós o Espírito Santo, que é o azeite.
1: Prometeu e derramou em nós o Espírito Santo, que é o azeite.
0: Que mantém acesa a chama da nossa esperança, a chama da nossa vitória, a chama de tudo que é bom que Deus tem para nós.
1: Mantém servida a chama que... Todo lo que él tiene preparado.
0: Por essa razão a Bíblia está dizendo.
1: Por eso la Biblia dice.
0: Não apagará o morrão que fumega.
1: Não apagará el pavio que humea.
0: Quando a lamparina começava a fumegar.
1: Quando la lámpara comenzaba a humear.
0: Era necessário colocar mais azeite.
1: Era necessário poner más aceite.
0: E se a Bíblia está falando que ele não veio para apagar o fogo de uma vez?
1: A Bíblia diz que ele não veio apagar o fogo de uma vez?
0: Se ele não veio para que ele não veio para exterminar a fumaça, que pelo menos está dizendo, olha, aqui pode sair fogo.
1: Exterminar o humo, que diz, por lo menos seria fogo.
0: Ele veio então para derramar sobre nós o azeite. Ele
1: para derramar em nosotros el aceite.
0: Do reacendimento do fogo de Deus na nossa vida.
1: El reencendimiento de nuestra vida, el fuego de Dios.
0: Ele veio para derramar esse azeite sobre as nossas vidas.
1: Para derramar este aceite en nuestras vidas.
0: Até que nós possamos perceber receber o juízo e a justiça.
1: Para poder notar o juízo e a justiça.
0: Todos nós, meus irmãos, precisamos de juízo e de justiça.
1: Todos necessitamos de juízo e justiça.
0: Por mais que nós achemos que não, nós somos pessoas boas, excelentes.
1: Porque criamos que somos buenos e excelentes.
0: O profeta Isaías dizia que a nossa justiça.
1: Isaías dizia que a nossa justiça.
0: Ela é como o trapo da imundícia.
1: É como o trapo da imundícia.
0: E o trapo da imundícia é uma coisa não muito agradável até de se explicar o que é.
1: É algo não muito agradável, que é difícil explicar o que é.
0: Mas a verdade é que.
1: A verdade é que.
0: Nós precisamos do juízo.
1: Necessitamos o juízo.
0: Mas antes do juízo, nós precisamos contemplar a justiça.
1: Necessitamos ver a justiça.
0: E a justiça do Senhor, a justiça para nós.
1: A justiça para nós.
0: É nós entendermos que Jesus Cristo nos amou e nos ama.
1: Que Jesus Cristo nos amou e nos ama.
0: Se entregou na cruz do Calvário pelos nossos pecados, pelas nossas vidas. Se
1: entregou na cruz do Calvário por nossas vidas.
0: Mesmo que nós estejamos sofrendo, até achando que não, acho que eu mereço o meu sofrimento, tudo bem. Mesmo que nós estejamos achando que merecemos alguma coisa.
1: Que creamos que merecemos algo.
0: O Senhor não se manifestou para nos esmagar, não.
1: Ele não se manifestou para aplastar-nos.
0: Mas se manifestou para que nos levantar.
1: Se manifestou para levantar-nos.
0: Se manifestou para uma vez mais a nossa fumaça ser exterminada e nós podermos então ser um fogo brilhante, um fogo de lamparina para nós e para a vida de tantas outras pessoas. Pode esperar nele. Pode esperar no Senhor. O Senhor tem o perdão que te levanta. O Senhor tem a saúde que te fortalece. O Senhor tem a salvação que te traz esperança. E Ele se manifesta. Para que você possa gozar dessa salvação. Você possa gozar desse perdão. Para que você possa se levantar. Nós devemos esperar no Senhor. Por isso a Bíblia fala: e no seu nome os gentios esperarão. Eu espero no Senhor. Você deve esperar no Senhor. Porque os que esperam no Senhor serão renovados, é o que diz a palavra do Senhor. Os que esperam no Senhor se levantarão e subirão com asas como águias, é o que diz o profeta Isaías. Pode esperar com confiança no Senhor, porque Ele tem ouvido o seu clamor e não esmagará a sua vida, não te pisará, não, não, não. Ele te dará a mão e te levantará com a destra da sua justiça. Por mais que você tenha de repente achado que não, eu cometi agravos contra Deus.
1: Mas que digas que cometido agravos contra Deus.
0: Eu fiz coisas que não posso nem falar para outras pessoas.
1: Isso é o que não posso nem dizer a outra gente.
0: Existe um Deus que te ama.
1: Há um Deus que te ama.
0: Enviou seu único filho para morrer por você na cruz do Calvário.
1: Enviou seu filho para morrer na cruz do Calvário.
0: E se você se entregar a Ele,
1: se a Ele te entregas,
0: você estará dizendo no nome do Senhor, eu espero.
1: Mirás no nome do Senhor, espero
0: eu. Eu espero nele o meu perdão.
1: Nele me perdão.
0: Eu espero nele a minha salvação.
1: Espero nele minha salvação.
0: Eu espero nele a minha vitória.
1: Espero nele minha vitória.
0: E pode ter certeza que a vitória virá.
1: Estou seguro que a vitória vem.
0: Pode ter certeza que o consolo de Deus virá.
1: Estou seguro que o consuelo de Deus vem.
0: Pode ter certeza que a força que vem de Deus virá sobre a sua vida. E você vai partir para cima da sua batalha, por cima da sua luta e vai passar por cima de tudo.
1: Irá sobre a batalha e sobre todo.
0: Porque é isso que Deus está dizendo a você. Eu não estou vindo para acabar com você de uma vez. Mas eu estou vindo para te levantar. Eu não estou vindo para acabar com essa centelhazinha, com essa fumacinha que ainda sai. Mas eu estou vindo como o Rei dos Reis para derramar sobre você do meu Espírito o azeite que acende esta fornalha que precisa estar acesa. E pode esperar no Senhor. Deus conhece, o Senhor Jesus conhece a fragilidade do ser humano.
1: Jesus conhece a fragilidade do ser humano.
0: E Ele sabe como tratar pessoas.
1: Como tratar as pessoas.
0: Quando uma pessoa é uma cana quebrada.
1: Quando uma pessoa é uma canha quebrada.
0: Às vezes basta um soprão para que ela termine ali a sua história.
1: Apenas basta um sopro para que termine a sua história.
0: É por isso que o Senhor Jesus está te levantando com mãos com carinho.
1: Por isso que Jesus te levanta com mãos de carinho.
0: Está pegando você ajeitosamente.
1: Te agarra de uma forma
0: maneirosamente. Está pegando você com jeitinho para você não se ferir mais. Está pegando você com jeitinho, está te levantando, está passando azeite nas suas feridas. Está passando azeite na sua dor. Está passando azeite sobre você para você vencer o seu sofrimento. O Senhor Jesus conhece a sua fragilidade e Ele está pronto para ajudar-te. Louvado seja Deus, aleluia. Nosso Deus é poderoso.
1: Nosso Deus é poderoso.
0: E faz triunfar o seu juízo sobre nós. Faz triunfar a sua justiça sobre nós. Quando esperamos nele, sabemos que até mesmo agir de Deus, na questão do juízo e da justiça, são para o nosso benefício. Então receba mais esse benefício de Deus. Receba mais esse benefício que vem do Senhor. E lembre-se sempre. Deus não é aquele ser.
1: Deus
0: é
1: aquele ser
0: inatingível,
1: inalcançável.
0: Aquele ser que você acha que nunca vai te ouvir.
1: Ser que nunca te ouvirá.
0: Eu sempre tinha uma sensação quando era criança.
1: Eu tinha uma sensação quando era
0: criança. Eu já contei isso várias vezes na igreja. Eu imaginava Deus assim, tipo, meus pais diziam, né?
1: Como os padres diziam.
0: Ah, aconteceu um trovão daquele lado.
1: Sucedeu um trovão daquele lado.
0: Então foi o lado do pé de Deus.
1: Foi o lado do pé de Deus.
0: Do outro lado foi a mão de Deus.
1: Do outro lado foi a mão de Deus.
0: Eu imaginava Deus assim, aquele ser iracundo. Eu
1: imaginava a Deus um ser iracundo.
0: Sabe? Eu imaginava Deus olhando para nós como se nós fôssemos formiguinhas.
1: Como se fôssemos hormiguitas, nos veia, imaginava.
0: E Deus ficava jogando fogo em cima da gente, assim, em forma de raio, ó. Para matar a gente.
1: Fuego como rayos.
0: Eu tinha essa sensação.
1: Tenía esa sensación.
0: E eu não sei porque eu achava que Deus era do tamanho do nosso horizonte aqui.
1: Veía que ele era tamanho de nuestro horizonte.
0: E era vermelho, eu achava que Deus era vermelho.
1: Era un Dios rojo, pensaba.
0: Vermelhão.
1: Todo rojo.
0: E a gente dava uma resbalada nos pés. Ele já mandava um raio do céu e matava a gente.
1: Resbalávamos e nos matava.
0: Eu achava que Deus era assim.
1: Creia que Deus era assim.
0: Até que eu descobri que Deus não era assim e não é assim.
1: Descobri que Ele não é nem era assim.
0: Até que eu descobri que Deus é amor.
1: Descobri que Ele é amor.
0: Até que eu descobri que Deus é perdão.
1: Descobri que Deus é perdão.
0: Até que eu descobri que em Cristo nós temos a nossa esperança.
1: Descobri que em Cristo temos a esperança.
0: E lendo a palavra de Deus, eu descobri que Deus não quebrará, ou seja, não esmigalhará. Deus não vai pisar, Deus não vai moer a cana quebrada.
1: Lendo, aprendi que Ele não aplastará a canha rota.
0: E também não vai acabar com o pavio que só está fumegando, não.
1: Não apagará com o pavio.
0: Pelo contrário.
1: Por lo contrário.
0: O Senhor não esmagará a cana quebrada antes dará oportunidade para que ela se levante.
1: Ele não aplastará a canha aplastada.
0: O Senhor não apagará de vez o fogo, mas antes mandará o azeite para que esse fogo se acenda para sempre.
1: Não para apagar o fogo, sino echará.
0: Deus ama você.
1: Encenda e para sempre.
0: Deus nos ama.
1: Deus te ama, nos ama.
0: Deus contempla a nossa dor e o nosso sofrimento.
1: Contempla nosso dolor e sofrimento.
0: Deus não tem prazer na sua dor.
1: Não se complace com o dolor.
0: Deus quer te levantar, quer te perdoar, quer te colocar no caminho certo e falar: meu servo, anda nesse caminho, porque esse é o caminho que conduz à vida eterna.
1: Quer pôr o caminho correto que
0: se você diz, Senhor, eu não tenho forças.
1: Se diz, Senhor, não tenho força.
0: O Senhor diz, eu te dou forças.
1: Ele diz, te dou as forças.
0: Se você disser, eu não sei o caminho.
1: Se ele disser, não sei o caminho.
0: Ele te dirá, eu sou o caminho.
1: Ele dirá, eu sou o caminho.
0: Se você disser, eu não tenho uma luz para iluminar o meu caminho.
1: Se ele disser, não tenho luz para iluminar.
0: Ele dirá, minha palavra é luz para o seu caminho.
1: Ele dirá, minha palavra é luz para o teu caminho.
0: E ele dirá muito mais ainda, você não irá sozinho, eu irei contigo. Ele
1: dirá muito mais, não irá solito, irei contigo.
0: Estarei com você daqui para frente, passo a passo, ombro a ombro.
1: Contigo estarei passo a passo, ombro a ombro.
0: Pode confiar que eu vou estar contigo.
1: Pode confiar que estarei contigo.
0: Pode confiar que a cana não vai ser esmagada.
1: Confia que a cana não se aplastará.
0: Pode confiar que o morrão, que o pavio não será apagado.
1: O pavio não se apagará.
0: Vai tranquilo que eu sou contigo.
1: Vem tranquilo que estarei contigo.
0: Vai tranquilo que estarei contigo todos os dias da sua vida.
1: Todos os dias da sua vida estarei contigo.
0: Eu sou o teu Deus, eu não te deixo, eu não te desamparo. Mas você precisa.
1: Quero necessitar.
0: Você precisa esperar no nome do Senhor.
1: Necessitas esperar no nome do Senhor.
0: Não adianta você achar que Deus vai fazer tudo isso se você não espera no nome do Senhor.
1: Não tem caso que esperes que Ele haga se não esperas em seu nome.
0: Deus vai ser tudo isso que eu falei para você se você esperar no nome dele.
1: Ele hará tudo isso se esperas em seu nome.
0: Não adianta nada você de repente achar, não, é porque então, pastor, graças a Deus ouvi essa palavra, foi para mim.
1: Não tem caso que se espera se visse essa palavra.
0: Que foi para você, mim. Eu sei.
1: Que foi para você, eu sei.
0: Mas eu quero saber se você está recebendo e a fará cumprir isso no seu coração.
1: Quero saber que se espera e harás que se cumpra.
0: Claro que é para você.
1: Claro que é para você.
0: Não adianta nada falar a palavra boa, gostei, vou voltar para casa feliz e depois começar a qualquer coisa. Ave meu São Benedito! Não!
1: Não tem caso de dizer que foi uma boa palavra e logo clamar a outro santo.
0: Ah, Buda meu, não!
1: Clamar a Buda.
0: Ah, porque... Não, não, não. Você tem que esperar no nome do Senhor.
1: Deves esperar em el nombre del Señor.
0: Se você esperar no nome do Senhor, Deus estará contigo.
1: Esperando en su nombre, él estará contigo.
0: Há um só Deus e há um só Senhor e há um só Espírito.
1: Un solo Señor, un solo Espíritu.
0: Não existem dois senhores.
1: No hay dos señores.
0: Só há um Senhor.
1: Solo hay un Señor.
0: E o Senhor é o nosso Deus.
1: El Señor es nuestro Dios.
0: É o mesmo Deus que está agora curando a sua doença. Você pode sentir a mão de Deus curando a sua doença agora?
1: El mismo que está sanando tu enfermedad ahora.
0: Se você está esperando no Senhor, Ele está curando a sua dor nesse momento.
1: Espera, Senhor, Ele sana tu dolor agora.
0: Ele está curando a sua enfermidade nesse momento.
1: Ele sana tu dolor neste momento.
0: Ele está colocando a mão e bloqueando esse demônio que tem te afligido de noite e de dia.
1: Ele está ponendo a mão e impedindo ao diabo.
0: O nosso Deus está acabando com a raça dessa legião que está tentando acabar contigo.
1: Ele
0: está
1: acabando com a legião que quer acabar contigo.
0: Ele não vai permitir que Satanás venha esmagar você se você acreditar e servir e esperar no nome dele.
1: Ele impedirá o diabo que te aplaste.
0: É no nome do Senhor.
1: É no nome do Senhor.
0: É no nome do Senhor.
1: Em nome do Senhor.
0: Tudo que você pedir em nome de Jesus será feito.
1: O que pidas em nome de Cristo será feito.
0: Tudo que você clamar em nome de Jesus será feito. É no nome dele que você tem que esperar.
1: É em seu nome que deves esperar.
0: Não adianta esperar nas autoridades.
1: Não tem caso esperar nas autoridades.
0: Não adianta esperar nos políticos.
1: Não tem caso esperar
0: no. Não adianta esperar no pastor Lourival, não.
1: Ou no pastor Lourival, não.
0: Espera no nome do Senhor e as coisas acontecerão na sua vida.
1: Espera
0: no nome do Todo-Poderoso e Satanás fugirá da sua vida.
1: Espera no nome do Todo-Poderoso e Satanás.
0: As portas se abrirão para você.
1: A
0: prosperidade que vem de Deus virá sobre ti.
1: Prosperidade que vem de Deus se abrirá sobre ti.
0: Deus te abençoará no seu levantar e no seu deitar.
1: Deus te bendecirá em teu levantar e
0: será contigo em todos os momentos da sua vida.
1: Estará contigo em todo momento da sua vida.
0: Deus abençoe você.
1: Deus te bendiga.
0: Que o Espírito de Deus siga falando ao seu coração.
1: O Espírito de Deus siga falando ao teu coração.
0: Deus falou contigo. Deus falou contigo.
1: Ele falou contigo.
0: Espera no nome do Senhor.
1: Espera em nome do Senhor.
0: E não haverá uma pessoa ou um demônio sequer capaz.
1: Não haverá uma pessoa capaz ou demônio
0: de esmigalhar a sua vida.
1: De aplastar tua vida.
0: Porque Deus não vai deixar.
1: Porque Deus não deixará.
0: Quando o inimigo se levantar contra você,
1: quando o inimigo se levanta contra você,
0: Deus vai falar para ele: tira o olho, é?
1: Mira, aqui está o ojo.
0: Tira os olhos, é?
1: Quita os olhos.
0: Esse é meu, não põe o dedo, não, porque esse é meu.
1: Esse é meu.
0: Não põe. Esse foi comprado na cruz do Calvário e me chama de Senhor.
1: Foi comprado na cruz do Calvário.
0: Esse espera em mim, tira o olho, é?
1: Quita os olhos.
0: Deus abençoe você, viu?
1: Deus te bendiga.
0: Que Deus guarde você e que essa palavra tenha falado ao seu coração.
1: Te bendiga e venha falar a palavra do
0: Senhor. Aleluia, louvado seja Deus, aleluia. Digam comigo assim, meus irmãos. A paz do Senhor Jesus. Digam comigo assim mais uma vez. A paz do Senhor Jesus. Muito obrigado, irmãos, todos vocês da Igreja Deus e Amor, vocês de outros ministérios, vocês que juntaram-se a nós na oração. Bem-vindos e venham sempre. E muito obrigado por vocês estarem aqui. Que Deus vos abençoe. Digam comigo mais uma vez. A paz do Senhor Jesus. Vão com Deus, meus irmãos. Vocês estão guardados, vocês estão protegidos e abençoados. Em nome de Jesus Cristo.
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0: eu cheguei na Deus Amor, ela tinha só 3 anos de idade. E eu encontrei uma igreja diferente, uma igreja com amor, uma igreja com muito temor a Deus e obediência. E isso mudou a minha vida, mudou meu ponto de vista e mudou o modo que eu entendi a palavra de Deus.
1: A Igreja Deus de Amor, ela começou a crescer pelos milagres e maravilhas que Jesus operava. E não somente por isso, porque ela tinha muitas orações. As orações realmente moviam a mão de Deus. E como a igreja começou a crescer com as operações que o Senhor fazia, de pessoas sendo curadas do câncer, pessoas curadas da paralisia, e isso era mostrado. Quando eu era pequena, eu via as muletas penduradas na parede da igreja. Isso foi chamando a atenção. Então, minha mãe e meu pai resolveram entrevistar as pessoas que estavam sendo curadas para passar no rádio. Aí que começou o Conte a Bênção. E outras igrejas acharam interessante e começaram a fazer o mesmo. E a Igreja Deus de Amor começou a imitar aquilo que Jesus fazia. Ele usava os milagres e maravilhas, atraía as pessoas como se fosse uma isca ao peixe e ali levava o evangelho. Foi algo maravilhoso. A Igreja Deus de Amor imitou exatamente o modelo que Jesus fez, trazendo as pessoas pelos milagres e maravilhas que ele fazia.
2: A Igreja Deus de Amor começou em muitos países, em pequenos salões. Hoje, graças a Deus, são megas igrejas. Por quê? Porque o ídolo do Senhor Jesus foi obedecido e chegamos lá, vencemos todos os grandes desafios, desafios terríveis. Eu me recordo muito bem que eu era pastor em Maracaibo, no país de Venezuela, onde a Igreja Pentecostal Deus de Amor sofreu uma das maiores divisões da história, que o nosso procurador quis ficar com toda a igreja do país de Venezuela para ele, o qual eu respondi: eu somente entregarei a igreja para você com a ordem do nosso presidente mundial, que naquela época era o missionário Davi Miranda. E aquela pessoa ficou muito brava e foi me denunciar às autoridades para que eu fosse expulso do país da Venezuela. E a graça de Deus foi tão maravilhosa que a maioria dos membros

0: não conseguia ter acesso a mim para supostamente me tirar do país. Sempre quando nós encontrava desafio no nosso coração, a gente tinha uma convicção que no Brasil havia milhares de pessoas que estavam de joelhos dobrado, clamando a Deus por nós. E ali vencemos, inauguramos muitas igrejas, Deus e amor, de tal maneira que hoje já estamos nos 5 continentes com a Igreja Pentecostal Deus e Amor.
1: No falecimento do missionário Miranda, meu sogro, é claro que eu tive temor, como a maioria das pessoas teve o temor de que a Igreja Pentecostal Deus e Amor não pudesse sobreviver a semelhante desastre. Foi um desastre, meus irmãos. Foi um desastre mesmo. Mas ele foi, deixou um legado que foi agarrado por muitos, incluindo eu, meu filho, e a Igreja Apostólica.
2: Foi muito difícil a partida do meu pai, mas estou muito feliz porque a igreja permaneceu de pé. É uma prova de que esta igreja não era dele. Esta igreja é do Senhor.
3: Olha, falando em proporção, o batismo nos anos 80 era realizado praticamente em todo o estado de São Paulo, vinham para a sede, para a represa do Guarapiranga, fazer o batismo. E nesse dia, principalmente no meu batismo, foram batizados mais de 4 mil pessoas. Então isso marcou, impactou muito.
4: Nos anos 2000, o missionário da Miranda teve essa revelação que Deus estaria levantando uma nova safra de obreiros. E a partir desse momento, dessa revelação, eu pude observar no ministério um movimento jovem começando. Eu pude ver os jovens indo evangelizar, assumindo igrejas, capitais. Eu pude ver, inclusive eu fui um desses jovens também que começou a fazer a obra, comecei a evangelizar, dirigir igreja. Então foi muito grande o mover. Depois que o missionário Davi Miranda teve essa revelação, começou o projeto Expansão Jovem. O projeto Expansão Jovem começou aqui na sede mundial e se espalhou. E você vê esse grande projeto hoje aí no Brasil e no exterior também. Hoje nós vemos aqui o Ministério Regenere também. Então, cumprindo a revelação que Deus deu para o saudoso missionário Davi Miranda, que levantaria uma nova safra de obreiros. Nós vemos isso hoje aqui na nossa Igreja Pentecostal Deus e Amor.
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0: a paz do nosso Senhor e Salvador Jesus Cristo esteja com todos vocês. Eu sou o presbítero Fabrício Beata e tenho essa imensa alegria de estar aqui com vocês hoje para conduzir o quarto dia da oração neste propósito de 21 dias de oração de preparação para a grande festa dos 64 anos da nossa Igreja Pentecostal Deus e Amor. Aqui do meu lado está a minha esposa, a irmã Raquel, que vai estar comigo orando, clamando ao Senhor nesta noite. Raquel, que Deus te abençoe, a paz do Senhor.
1: Amém, Deus abençoe você e todos os irmãos que estão nos ouvindo. Uma alegria muito grande nós estarmos aqui para falar de aniversário, para falar de festa, para falar de 64 anos. E é uma alegria muito grande quando nós falamos, porque em 64 anos, quantas coisas aconteceram, quantas mudanças, quantas transformações, quantas vidas, quantas famílias, porque quando nós somos transformados pelo Senhor, não é só a nossa vida, a nossa família também é transformada. Então nós temos uma alegria muito grande compartilhar com todos os irmãos esses 64 anos. Anos da igreja e tanta história, tantos testemunhos, tanta coisa maravilhosa o Senhor fez, e isso nos alegra porque nós estamos falando de coisas e coisas grandes, coisas que só o Senhor pode fazer.
0: Com certeza, e nós queremos, antes de continuar aqui, Raquel, com o nosso tema, com o nosso assunto, que é o aniversário da igreja, eu quero fazer um apelo para vocês que estão nos assistindo, vocês que estão nos ouvindo neste momento, para vocês compartilharem esta live, compartilhar com alguém, com o irmão da igreja, com um amigo, com um conhecido, para que esta pessoa também seja abençoada através da oração, através do clamor que estaremos fazendo daqui a pouquinho ao Senhor Deus, o nosso Pai. Nós estamos pelo Instagram, pelo YouTube, pelo Facebook e estamos também pela rádio Deus e Amor. Então compartilhe esta live para que outras pessoas sejam abençoadas por Deus. Raquel, preparação então da grande festa dos 64 anos de aniversário da nossa Igreja Deus e Amor. Eu estava contando ali os dias, faltam somente 18 dias para esta grande festa. Pela fé, eu já vejo este templo superlotado de pessoas de fé, de pessoas sendo abençoadas pelo poder da palavra, recebendo a cura, recebendo o milagre, recebendo a bênção de Deus. E ninguém pode ficar de fora deste final de semana de programação. Nós precisamos lembrar isso ao pessoal, que não será somente um domingo de programação para a celebração do aniversário da igreja, mas será um final de semana de celebração.
1: Exatamente, um final de semana. Nós temos a programação começando no sábado de manhã com as mulheres de fé, e nós já estamos convidando você que é mulher de fé, você que está aí, talvez em outro estado, em outra região, talvez você está na expectativa, venha, porque logo pela manhã no sábado nós já começamos esta grande festa de aniversário. Não vai ser um culto apenas, será um final de semana festivo. Se pudéssemos, faríamos uma semana, faríamos um mês, faríamos o ano todo, porque realmente é uma grande alegria nós celebrarmos este aniversário. Então, você que está nos ouvindo, nós te convidamos para uma manhã de consagração com as mulheres de fé. O culto inicia às 10 horas, já no sábado, no dia 13. E o culto inicia às 10 horas, mas nós convidamos para que você esteja conosco às 9h30. Todo mundo vai levantar cedo. Esse dia a mulherada vai levantar cedo, as irmãs vão chegar cedo, as jovens, as senhoras, toda a faixa etária. Nós convidamos você, mulher, para participar desta manhã de consagração. Inclusive, o círculo de oração está sendo convidado para que às 9h30 da manhã nós estejamos aqui orando. Nós vamos fazer uma preparação de oração no dia de 9h30 às 10 horas e depois nós iniciamos esta manhã de consagração com o tema Raízes na Rocha. Nós estamos dentro de um tema principal, que é uma igreja firmada na palavra, e Mulheres de Fé pela manhã será Raízes na Rocha. Porque nós sabemos, Fabrício, que se nós não estivermos firmes no Senhor, se a nossa base não for a rocha, se Cristo não for o nosso alicerce, nós não permanecemos. Para que permaneçamos e para que estejamos com Cristo do começo ao fim, nós precisamos estar enraizados. Nós convocamos todas essas mulheres para essa manhã e depois do decorrer do dia, pela tarde, pela noite, no sábado, nós estenderemos toda a programação o dia todo.
0: Com certeza. Então, no sábado de manhã, já às 10 da manhã, as irmãs chegam já às 9 da manhã, né? Às 9 e meia.
1: Nós estamos convidando para o início da oração de consagração, com o círculo de oração, aquela oração intercessora, para que depois, às 10 horas, nós iniciemos o culto. Mas é claro que as irmãs chegam um pouco mais cedo, porque a gente quer um tempo para conversar, a gente quer um tempo para falar com aquela irmã que não vemos há muito tempo, e essa é a oportunidade. Nós cultuamos a Deus, nós revemos amigos, nós falamos da bondade do Senhor. Então, chega mais cedo sempre.
0: Claro que é muito bom chegar mais cedo. Inclusive, nós teremos a presença da nossa irmã Débora Miranda, estará presente, trazendo uma palavra muito especial do coração de Deus para o coração de todas as mulheres. Então vai ser no sábado de manhã. E no sábado, no horário das 14 horas, nós teremos louvor, adoração a Deus, o nosso Pai, teremos o Speaker's Break, teremos a presença dos cantores que estiveram presente no Garagem Cristã. Eles estarão conosco, os finalistas e os semifinalistas, estarão louvando a Deus, bendizendo o nome do Senhor. Será uma festa muito bonita no sábado à tarde, às 14 horas, para todos os jovens. Teremos a dinâmica bíblica, será um momento de aprendizado, um momento de crescimento espiritual, porque às vezes alguém pode pensar, mas por que esse momento de dinâmica bíblica? Nos ajuda a lembrar a palavra de Deus, a trazer à memória aquilo que as Sagradas Escrituras nos ensinam, de uma forma diferente. Então, é bom lembrar a você que está nos assistindo agora, que esta programação do final de semana de aniversário da igreja é uma programação para toda a família. Então, de manhã, Mulheres de Fé, consagração com as Mulheres de Fé, às 2 horas da tarde, Garagem Cristã, teremos o momento da dinâmica bíblica, e depois, às 19 horas, nós teremos o culto no Auditório Renascença, aquele culto de adoração, palavra de Deus sendo pregada, será um culto muito especial. E aí, nós não podemos esquecer do domingo, que será o dia principal, o dia da grande festa. De manhã, no domingo, já às 9 horas da manhã, nós teremos o lançamento do Ministério de Intercessão Global. O que é bom lembrar o pessoal, lembrar os irmãos, que esse Ministério da Intercessão Global, ele é o antigo círculo de oração. Algumas pessoas perguntam, mas ainda a Igreja Deus e Amor continua sendo uma igreja de oração? Uma igreja que busca a Deus de joelho no chão? Obviamente que sim, não é? E nós queremos convidar todas essas irmãs do círculo de oração, aquelas jovens de oração, os irmãos também de oração, porque nós temos muitos homens de oração.
1: É uma igreja que tem uma identidade, claro, de oração. A Igreja do Senhor, né, em si, aqueles que temem a Deus, aqueles que servem a Deus, eles têm uma vida de oração, porque se nós não tivermos uma vida de oração, nós não conseguimos vencer as adversidades.
0: Com certeza.
1: E é por isso que há uma preocupação muito grande para que tenhamos essa vida de oração, essa vida de busca. E esse domingo pela manhã será a oportunidade de todos nós nos reunirmos na presença do Senhor, de nós. O que que eu posso fazer para Deus? Às vezes as pessoas perguntam, Fabrício, qual é o meu dom? Qual é o meu talento? O que que Deus me deu? E algumas pessoas vão dizer assim, puxa vida, mas será que eu não tenho talento? Porque eu talvez não tenha uma voz assim tão boa para cantar, talvez eu não saiba pegar um microfone e pregar, mas todos nós temos talentos, todos nós temos dons. E o Senhor nos convoca para que nós sejamos intercessores, para que nós dobremos os nossos joelhos, falemos com o Senhor. E às vezes aquela pessoa que está abatida, que está desanimada, quando a igreja está de pé em oração, uns vão sustentando o outro, um vai fortalecendo o outro,
0: clamando pelo outro, é assim.
1: E essa motivação de orar, de buscar a Deus, ela é contagiante.
0: Com certeza. E teremos a presença da nossa irmã evangelista Maria Lorena, que estará conosco fazendo esse grande clamor, presbítero Davi Miranda Neto, que estará conosco, porque Deus colocou no coração dele este propósito do Ministério da Intercessão Global, e ele estará trazendo ali também uma palavra muito especial, explicando, passando para os irmãos qual é o conceito, porque realmente nós somos uma igreja de oração. E será muito bom porque teremos os irmãos de todo o Brasil, até irmãos do exterior também, estão já confirmando a presença, dizendo que vão estar conosco, muita gente confirmando as suas caravanas. Eu estou acompanhando pelas redes sociais e todos os dias eu vejo ali as pessoas já confirmando, os pastores confirmando caravanas, pessoas que de outras regiões formando caravanas também, não somente pastores, mas também os irmãos líderes de regiões que já estão formando as suas caravanas para estarem conosco. Então eu tenho certeza que será um dia muito especial, onde juntos estaremos na presença do Senhor. Então, às 9 da manhã, teremos o lançamento do Ministério de Intercessão Global. Às 10:30 da manhã, nós teremos a cerimônia de ordenação de diáconos e presbíteros. Diáconos, presbíteros e pastores, que será no auditório Renascença. Às 15 horas, nós teremos o culto celebrativo, aquele culto maravilhoso, firmados na rocha. Uma igreja firmada na rocha. Raquel estava falando sobre isso, sobre esse tema, e por isso que esta igreja segue há mais de meio século, não é? Vencendo todas as lutas, todas as provações, vencendo todos os desafios que são colocados, porque é uma igreja mesmo firmada na rocha, que é Cristo Jesus. E quando nós temos esta base, quando nós estamos plantados em Cristo, quando nós estamos firmados em Cristo, Ele é a nossa fonte de sustento. De sustentabilidade. Jesus é a fonte de sustentabilidade da Igreja Pentecostal Deus e Amor. É por isso que estamos todos esses anos pregando a palavra de Deus aqui no Brasil e também no exterior, porque nós estamos em vários países levando a mensagem da salvação, e a nossa mensagem é uma só. A nossa mensagem é Cristo. Aquele que veio ao mundo, que morreu na cruz do Calvário, ressuscitou no terceiro dia e que vai voltar para buscar a sua igreja.
1: É a nossa esperança que Jesus
0: veio. E esta era a mensagem do saudoso missionário Davi Miranda. Ele pregava muito sobre isso, sobre o Senhor Jesus, que foi ao céu, que veio aqui pregar a palavra e trouxe, entregou a sua vida por nós na cruz do Calvário, morreu, ressuscitou e virá para buscar o seu povo.
1: Essa é a nossa esperança. Nós aguardamos a vinda do Senhor, nós esperamos pela vinda do Senhor. E é muito bonito esse tema, né, do aniversário desse ano, porque a cada dia que passa, a igreja vai se fortalecendo. Eu vejo como quando nós nascemos, se nós formos olhar quando nós éramos crianças, depois de adolescentes, jovens, hoje na idade que nós temos, nós estamos mais firmes do que naquele tempo, porque nós vamos aprendendo, nós vamos aprimorando, e a igreja do Senhor, ela vai se firmando a cada ano, a cada passo, ela vai ficando mais sólida, mais firme, a igreja vai ficando mais forte. Sim. Porque nós temos um alvo. A igreja do Senhor, ela tem um alvo. Ela está caminhando em fé para encontrar com o Senhor.
0: Glória a Deus.
1: Os discípulos que iam ali no caminho de Emaús, eles não perceberam que Jesus estava com eles, mas quando Jesus se aproximou, mesmo eles não sabendo quem ele era, eles sentiram uma alegria muito grande porque Jesus estava presente, embora eles estivessem com o coração triste porque Jesus havia sido crucificado. E nós, como igreja, o nosso coração queima em alegria pela presença do Senhor, porque nós sabemos que o Senhor veio para a remissão dos nossos pecados, que ele ressuscitou e ele já nos aguarda para que nós também estejamos com Ele, não por um dia, não por dois dias, mas para sempre e eternamente. A igreja do Senhor permanece de pé, permanece firme e confiante, porque nós aguardamos pelo Senhor.
0: É a igreja firmada na rocha, e agora são 00:00, meia-noite em ponto, e nós vamos entrar na presença de Deus em oração, em clamor. em favor da sua casa, da sua família, em favor da sua vida, é claro, e também neste propósito, por este aniversário da igreja, vamos orar por todos os irmãos que já estão preparando as suas caravanas para estarem conosco, para que Deus possa abençoar e todos possam chegar em paz, para que juntos possamos adorar ao Senhor. Nós vamos começar orando então com a Raquel, que vai começar este clamor, e depois então eu dou o seguimento. Raquel, vamos então clamar ao Senhor nosso Deus.
1: Amém. Convidamos você para orar conosco. Talvez você está nesse momento pedindo ao Senhor, suplicando, dobre os seus joelhos, feche os seus olhos e oremos, porque a nossa oração, ela é atendida. Senhor Deus e Pai, Deus bendito de glória, nós te agradecemos por esta madrugada em que nós estamos buscando a tua face. Te louvamos, Senhor, por essa oportunidade tão maravilhosa que o Senhor nos concede, Jesus, de estarmos reunidos com a tua igreja. Eu sei que há irmãos orando conosco de perto, de longe, eu sei que muitos estão acompanhando através da rádio, muitos estão acompanhando através da internet, mas o fato é, Senhor, que todos se unem em uma grande voz, porque nós somos filhos do Senhor, nós somos a igreja do Senhor, nós pertencemos a Ti, ó Pai, nós pertencemos, nós nos unimos em fé, nós nos unimos agora em comunhão, nós nos unimos em propósito para orar, para clamar e para suplicar, sabendo que o Senhor responde à oração de um coração reto e sincero diante de Ti. Aleluia. Pai, se nós não soubermos o que falar, ou se nós não soubermos expressar em palavras aquilo que sentimos, que o Teu Espírito Santo leve ao Pai o nosso clamor e a nossa súplica. Aleluia. Meu Deus, eu sei que há pessoas neste momento que talvez estejam dizendo, Deus, o que eu vou orar, o que eu vou falar, porque eu estou em uma vida tão perdida, eu estou em uma vida tão terrível que eu não posso me direcionar a Ti em oração. Mas o Senhor é Deus que perdoa pecados, o Senhor é Deus que perdoa, Pai, as nossas transgressões. O Senhor é o Deus, ó Pai, o Teu Espírito Santo é o que intercede por nós com gemidos inexprimíveis. E nesse momento, ó Pai, eu Te peço, vá de encontro a cada um que se direciona a Ti, seja em palavras, seja em sussurro, seja apenas com um propósito do coração, Pai. O Senhor é poderoso. Quantas pessoas se desviaram da fé, quantas pessoas, Senhor, estão nesse momento abatidas, desanimadas, cansadas, porque não conseguiram caminhar na Tua presença. Seja o Senhor o renovo, seja o Senhor a esperança, seja o Senhor a graça, seja o Senhor a misericórdia, seja o Senhor a provisão, seja o Senhor o escudo, seja o Senhor a rocha, seja o Senhor o monte, seja o Senhor a mão poderosa que se estende, ó Pai, para levantar aquele que está cansado, desanimado, abatido e sem forças. Pai, não é tempo de nós estarmos prostrados, ó Deus, mas é

0: socorrer, ó Deus, os teus filhos. Venha socorrer, ó Pai, o teu povo. Quantas pessoas neste momento dizendo: Senhor, eu preciso voltar ao caminho, eu preciso voltar à fé, eu preciso voltar à comunhão, eu preciso voltar, Senhor, alcança agora. A nossa voz, Senhor, ela é limitada, nós não sabemos onde é que estão as ovelhas desgarradas do teu pasto, mas o Senhor é onipotente, onipresente, onisciente, e é o Senhor, ó Pai, neste momento quem pode alcançar esta pessoa, quem pode alcançar essa vida, quem pode operar sinais, prodígios e maravilhas, porque o nosso Deus é Deus de sinais, o nosso Deus é Deus de maravilhas.
1: É verdade,
0: Senhor. Tu és, ó Pai, o Deus das infinitas misericórdias, e nós suplicamos, ó Deus, por esta misericórdia tão poderosa. Nós suplicamos, ó Deus, para que o Senhor vá, ó Pai, neste presídio, para que o Senhor vá nesse hospital. Talvez haja pessoas neste momento em um leito de dor, suplicando, dizendo: Senhor, eu preciso de saúde. O Senhor é saúde. Talvez haja pessoas, Senhor, suplicando nesse momento por uma oportunidade de trabalho. É o Senhor quem abre portas e é o Senhor quem dá oportunidades. Meu Deus, talvez nesse momento tenham famílias desmoronadas, famílias, ó Deus, necessitando do teu socorro. Socorre agora, Senhor, cada família, socorre agora a cada lar, socorre, meu Deus, a cada um neste momento. Ah, Senhor amado, nosso coração se alegra, porque nós estamos aqui intercedendo a Ti, suplicando ao Senhor, ó Pai. O nosso coração se alegra, o nosso coração se regozija, porque nós estamos apresentando ao Senhor um final de semana de festa, um final de semana de milagre, porque nós sabemos que o Senhor estará presente, que o Senhor estará trabalhando, transformando. Nós temos a plena certeza, ó Pai, de que o Senhor estará mudando vidas, mudando corações, tirando, ó Deus, aquilo que traz toda angústia. Pai, venha repreender tudo que não provém de Ti, ó Deus. Senhor amado, aleluia, Jesus, aleluia. Nós já oramos e cremos, porque sabemos o poder e autoridade do Deus a quem nós servimos. Nós já podemos ver pela fé, ó Pai, aquilo que o Senhor fará no nosso meio. Nós já vemos pela fé aquilo que o Senhor efetuará, Jesus, em tantas vidas. Pai amado, talvez neste momento tenha pessoas pensando: como eu irei? Como eu poderei ir? O meu coração arde de desejo de ir, o meu coração arde de vontade de estar presente, mas como eu irei? Venha, Senhor, trazer providência para a vida desta pessoa, venha trazer provisão, ó Pai, para a vida desta pessoa, que ela seja surpreendida e que ela esteja aqui nos dias 13 e 14 de junho, glorificando o teu nome, dizendo que o Senhor é Deus e que o Senhor proporcionou esta vitória. Nós cremos, Jesus, e confiamos que o Senhor trará o teu povo, que o Senhor ajuntará o teu povo para este grande final de semana, para esta grande festa. Senhor, nós oramos por todas as pessoas que estão trabalhando, por todos aqueles que serão ministros da tua palavra, por todos aqueles que estarão entoando louvores a ti, por todos aqueles que estarão trabalhando, que estarão contribuindo como voluntários. Que o Senhor venha dar saúde, que o Senhor venha dar livramento, que o Senhor venha dar o escape. Jesus querido, nós oramos pela tua obra como um todo, no Brasil, no exterior. Pai, venha tirar os impedimentos, venha tirar, Senhor, tudo aquilo que impede a tua igreja. Quantos países, ó Deus, quantos impedimentos para que a tua igreja não vá adiante, mas nós cremos, ó Deus, nós cremos, ó Deus, aleluia, que o Senhor ainda é o mesmo que estremeceu os alicerces daquela prisão. O Senhor é o mesmo que fez descer fogo do céu. O Senhor é o mesmo, aleluia, que operava sinais, prodígios e maravilhas. O mesmo Deus que fez com que as águas do mar se abrissem à direita e à esquerda, e o povo caminhasse por ele, aquele caminho de terra seca. O Senhor continua sendo mesmo. Abre, Senhor, portas para a tua palavra, abre, Senhor, as portas para o teu evangelho em cada país, Senhor, onde ainda não conseguimos. Que o Senhor venha abrir portas, venha abrir caminhos, porque eu creio, Senhor, que teu evangelho será pregado, teu evangelho será anunciado a toda criatura, ó Pai, e a todos aqueles que creem serão salvos no Senhor. Pai amado, quantas pessoas neste momento em países, ó Deus, longínquos, suplicando por Ti, clamando por Ti, ó Pai, prepara, Senhor, os pés daqueles que o coração se move para pregar a Tua palavra. Prepara, Senhor, as mãos daqueles que têm anseio por fazer a Tua obra. Prepara, Senhor, obreiros, prepara pastores, prepara servos dispostos a dizerem: eis-me aqui, eu quero contribuir, eu quero levar a preciosa semente, eu quero anunciar o reino. Nós sabemos, Senhor, que aquele que leva a semente, ele chora. Aquele que leva a semente, ó Pai, ele se angustia. Aquele que leva a preciosa semente, ele pode caminhar em lágrimas, mas a Tua palavra nos diz que, embora ele leve a semente em lágrimas, ele voltará. Ele retornará trazendo com alegria nos seus braços tudo aquilo que ele semeou, tudo aquilo que ele plantou. Pai, que o Senhor possa visitar neste momento a todos aqueles que estão semeando a Tua palavra. Aqueles, ó Pai, que se dispuseram e disseram: Senhor, eu quero fazer, eu quero ir, eu vou deixar tudo que eu tenho por amor a Ti, por amor à Tua obra e por amor à Tua palavra. Que o Senhor venha sustentá-los, que o Senhor venha guardar o coração deles de toda investida do maligno, de toda investida de Satanás. Que o Senhor venha guardar a sua casa, a sua família, ó Pai. Aos pastores da Tua obra, aos obreiros da Tua obra, Senhor, venha fortalecer, venha livrar, venha guardar, ó Pai, de todo mal. Senhor, meu Deus e meu Pai, eu sei, Jesus querido, que quando nós estamos fazendo a Tua obra, o Senhor nos livra, o Senhor nos protege, o Senhor nos guarda. Meu Deus, quantos que se colocaram na Tua presença foram livres de grandes perigos, de grandes afrontas, ó Pai. Quantos, ó Deus, estão em lugares pregando a Tua palavra, mas de uma forma com tanto cuidado, ó Deus, porque são lugares onde não se pode falar da Tua palavras, mas lá estão eles, dizendo: Senhor, a minha vida nada importa, importa que o Teu reino seja pregado, importa que a Tua palavra seja anunciada. Senhor, e nós Te louvamos por esses 64 anos que a igreja está firme, que a igreja está de pé, que a igreja está anunciando a Tua palavra, que a igreja, Senhor, tem sido um celeiro de bênção para todos aqueles que estão angustiados, famintos e sedentos por Ti, porque sabemos que Tu és o pão da vida, Tu és a água, Senhor, que sacia toda a sede, água que jorra em abundância, ó Pai, águas que jorram, ó Deus, para que toda a humanidade possa se saciar, sim, em Ti, aleluia, Senhor, aleluia. Meu Deus, aleluia, Jesus, que o Senhor possa continuar tocando no Teu povo, para que falem, para que preguem, para que anunciem, para que despertem. Meu Deus, desperta-nos para que façamos mais ainda do que temos feito. Desperta-nos, Senhor, para que possamos nos entregar a Ti mais ainda. Desperta-nos, Senhor, aleluia, nos fortaleça, dê ânimo ao que está cansado, dê força ao que está abatido, Senhor, porque ainda há muito a se fazer, ainda há muito para se pregar, ainda há muito para se trabalhar, Senhor, ainda celebraremos mais anos desta igreja, e a cada ano nosso coração se alegra, porque em todo tempo, a cada momento, o Senhor tem feito obras ainda maiores, o Senhor tem feito obras ainda mais gloriosa, Senhor. Ah, Jesus querido, toda honra, toda glória seja ao Teu nome. Toda honra, toda glória, Senhor, nós direcionamos a Ti e adoramos o Teu nome, glorificamos o Teu nome, ó Pai, porque o Senhor nos encontrou, o Senhor nos chamou, o Senhor nos libertou, e hoje nós estamos firmes na Tua presença, firmados na Tua palavra, Senhor, firmados em Ti, firmados, ó Deus, na aquele que é o nosso provedor. Pai, quantas vezes nós levantamos os nossos olhos aos céus e clamamos: de onde virá o nosso socorro? Mas em todo tempo a tua voz bradou do céu, dizendo: socorro virá do alto, o socorro virá daquele que é o Deus Todo-Poderoso, o socorro virá daquele que desbarata exércitos, o socorro virá daquele que faz com que um homem só vença mil inimigos. O nosso socorro sempre vem de ti, Jesus. O nosso escape sempre vem de ti, a nossa resposta vem de ti. E é por isso, Senhor, que nós nos rendemos a ti em gratidão, porque o Senhor tem sido a nossa rocha, o Senhor tem sido o nosso esconderijo, o Senhor tem sido o nosso lugar alto, ó Pai. Aleluia. Meu Deus, quando aqueles discípulos estavam naquele barco que era açoitado de um ao outro lado, e eles suplicaram e disseram: Senhor, não te importa que pereçamos, nós estamos em um momento tão difícil da nossa vida, nós estamos sendo saculejados por esta tempestade, e nós estamos com a plena certeza de que nós vamos perecer. Mas o Senhor, olhando para eles, os instruiu: onde está a fé de vocês? Por que é que vocês têm uma fé tão pequena, uma fé tão tímida? Vocês estão comigo e eu estou com vocês. Pai, que nós possamos, ó Deus, ser fortalecidos nesta madrugada, que o Senhor venha falar profundamente em cada coração: eu estou contigo e você está comigo. Seja passando pelo vale da sombra da morte, eu estarei com você. Seja passando pela fornalha de fogo ardente, eu estarei com você. Seja sendo provado como ouro no fogo, eu estarei com você. E a nossa esperança, Jesus, é que o Senhor esteja conosco, porque sozinhos nós não conseguimos.
1: Aleluia, Jesus.
0: Sozinho, Senhor, nós não permanecemos.
1: Oh, glória,
0: sozinho, Senhor, nós não prosseguimos.
1: Sim,
0: mas a nossa segurança,
1: Deus,
0: e a nossa,
1: aleluia,
0: fé está nesta palavra de que o Senhor está conosco.
1: Aleluia,
0: e a tua boa, Senhor, mão está nos conduzindo.
1: Oh, glória a Deus.
0: Aleluia,
1: aleluia.
0: Jesus.
1: Ó Deus de Abraão, Deus de Isaac e Jacó, aqui estamos, Senhor, em sua presença. Eu quero te louvar, te agradecer por sua fidelidade, por sua bondade, que dura para sempre. O Senhor é um Deus de misericórdia, e a sua misericórdia é a causa de não sermos consumidos. Obrigado, Senhor, pelo seu amor. Obrigado pela sua bondade, porque todos os dias o Senhor tem cuidado de nós. Nós temos visto, Senhor, as tuas mãos nos guardando, nos livrando, o Senhor nos protegendo de todo mal. E eu quero lhe agradecer de todo o coração, ó Deus, por aqueles livramentos que vemos, por aqueles livramentos que não vemos. Mas o Senhor está ali conosco em todo tempo, em todo momento da nossa vida, cortando os laços do adversário que são lançados contra nós. Meu Deus, eu te louvo e eu agradeço pela sua fidelidade. Senhor, neste momento eu clamo pela vida de cada pessoa que está nos ouvindo, de cada pessoa que está orando conosco, não somente ouvindo, mas que estão orando conosco, ó Deus. Pessoas que estão agora com os joelhos dobrados, clamando, Senhor, pedindo a tua bênção, pedindo a sua misericórdia. O Senhor conhece o coração de cada um de nós, e o Senhor conhece as nossas necessidades. A sua palavra disse que antes mesmo de pedirmos, o Senhor já está nos respondendo. E sim, meu Deus, eu sei que o Senhor é o Deus que responde com fogo, da mesma forma que o Senhor respondeu Elias, da mesma forma que o Senhor respondia aos teus servos quando clamavam, quando pediam sinais, quando pediam para que o Senhor manifestasse o seu poder, para que todos vissem que o Senhor é o Deus vivo e é o Deus de Israel. O Senhor sempre respondia ao seu povo. E eu quero dizer, como o salmista disse: eu clamarei e Ele responderá o meu clamor. Nós temos esta confiança que o Senhor responde às nossas orações, que o Senhor responde o nosso clamor. Tome em suas mãos agora esta pessoa que está fazendo um propósito diante de ti, ó Pai. Esta pessoa que talvez está dizendo: Senhor, eu não quero mais viver uma vida no mundo, uma vida longe de ti, uma vida distante da sua presença. Toma esta pessoa pessoa em suas mãos. Ajuda, Senhor, para que ela possa continuar, para que ela possa seguir com este propósito no coração de te servir. Ó Senhor, eu quero te agradecer pela vida de cada irmão, de cada irmã, Senhor, da nossa igreja, que tem buscado a sua presença. Eu quero te agradecer pela vida de cada obreiro, de cada obreira, pela vida de cada pastor. Eu quero lhe agradecer, Senhor, pela vida de cada visitante que tem vindo à sua casa para ouvir a sua palavra e para glorificar o seu nome. Toma, Senhor, a vida de cada um em suas mãos. Eu sei, ó Pai, que o inimigo se levanta de várias formas, de várias maneiras, para tentar impedir o seu povo, para que não prossiga na sua presença, para que não prossiga buscando a sua face, porque quando nós buscamos a sua face, Senhor, nós temos força, nós somos capazes de vencer qualquer investida do adversário, qualquer investida do inimigo, porque tu estás conosco e a sua presença é a garantia da vitória. A sua presença é a garantia que seremos mais do que vencedores em todas as coisas. Eu creio, Senhor, assim como o Senhor falou com Josué, assim como eu fui com Moisés, eu serei contigo. É a sua presença, ó Deus, que nos dá força, é a sua presença que nos dá alegria, mesmo no meio da tormenta, mesmo no meio das tempestades que nós enfrentamos, que nós passamos na vida. Quando a sua presença está conosco, nós sobrepassamos todas essas tempestades. Senhor, eu te agradeço por esta oportunidade que o Senhor está nos concedendo de celebrar os 64 anos da nossa Igreja Pentecostal Deus e Amor. Muito obrigado por esta igreja, Senhor. Muito obrigado pela revelação que o Senhor entregou ao saudoso missionário Davi Miranda. Senhor, através desta igreja, quantas almas já foram alcançadas, quantas pessoas salvas, quantas famílias restauradas, quantas vidas abençoadas, ó Deus, através da pregação do Evangelho pela Igreja Pentecostal Deus e Amor. Sim, meu Deus, eu te agradeço, porque não é somente aqui no Brasil, mas também no exterior, na África, na Europa, na Ásia, na Oceania, Senhor, eu quero lhe pedir para visitar os pastores que ali estão pregando a sua palavra, lá na Europa, em todos os países, Senhor, lá em Portugal, lá na França, na Alemanha, na Inglaterra, na Irlanda, em todos os países onde eles estão ali levando a sua palavra, os pastores que também estão nos Estados Unidos, no Canadá, aqueles que estão, Senhor, na América do Sul, no Uruguai, no Paraguai, lá no Equador, na Argentina, na Venezuela, no Chile, na Bolívia, que o Senhor possa visitar cada um deles neste momento, as suas famílias, os obreiros que ali estão. Eu oro também, Senhor, pelos pastores que estão lá na África, em Moçambique, na Angola, na Namíbia, no Togo, enfim, em todos os países, que o Senhor possa visitá-los agora, que o Senhor possa falar ao coração de cada um deles, que o Senhor possa trazer a sua palavra, a mensagem revelada ao coração dos seus servos. Sim, Senhor, eu oro pelas missões, não somente pelas missões, mas eu oro também pelas obras sociais da nossa Igreja Deus e Amor, pela Fundação Reviver, pela Help, Senhor. Quantas pessoas têm sido alcançadas, ó Deus, pela obra social, pelo trabalho da obra social que é feito, Senhor, pela Igreja Deus e Amor, através da Fundação Reviver, através da Associação, ó Pai. Deus, continue abençoando todas as pessoas que têm colaborado, todas as pessoas que têm ajudado, todas as pessoas, ó Deus, que têm participado, para que esta obra continue avante, para que esta obra continue caminhando, porque através do evangelismo, nós falamos do seu amor, nós anunciamos Jesus Cristo Cristo, aquele que veio para salvar todo aquele que havia se perdido, mas através das obras sociais nós mostramos o amor de Deus, o cuidado de Deus, o amor que o Senhor tem para conosco, Senhor, ajudando as pessoas que precisam, as pessoas necessitadas. Por isso eu te louvo, Senhor, por esses 64 anos de fundação da Igreja Deus Amor, que tem feito todo esse trabalho através da direção do seu Espírito Santo. Ó Deus, eu quero orar também em favor de todas as caravanas que já estão sendo preparadas. Ó Deus, tome em suas mãos os líderes das caravanas que estão à frente desse trabalho, trabalhando, lutando com muito amor e com muito empenho, Senhor. Abençoe aqueles que vão estar viajando, Senhor, de cidades longes, de cidades distantes aqui de São Paulo, mas que estarão vindo com tanto amor, que estarão vindo com tanta fé para celebrar, ó Deus, nesta grande festividade. Repreenda todas as barreiras, repreenda todos os impedimentos, ó Deus. Senhor, eu apresento também em suas mãos as equipes que já estão preparadas aqui em São Paulo, todas as frentes, ó Deus, que já estão trabalhando para que esta festa possa acontecer com excelência, para que o seu nome seja glorificado, porque tudo que nós queremos fazer é para glorificar o seu nome, é para bendizer o seu nome, ó Deus. Senhor, nos ensina, nos dá a direção do seu Espírito Santo, porque nós queremos te agradar, ó Deus, nós queremos te agradar, porque o Senhor é um Deus maravilhoso, que tem sido fiel conosco e tem nos abençoado grandemente. Senhor, eu lhe peço neste momento, toca no coração desta pessoa que está caída, no coração desta pessoa que está fraca espiritualmente, que não consegue se levantar, mas a sua palavra diz, ó Deus, o próprio Senhor Jesus disse: sem mim nada podeis fazer. Nós reconhecemos que nós não somos nada sem ti. Nós reconhecemos, ó Pai, que nós não podemos nada sem ti. Nós reconhecemos que nós não vamos a lugar nenhum sem ti, ó Pai. Então eu lhe peço, fortaleça esta pessoa que já não tem mais força de orar, que não tem mais força de caminhar para a sua casa, que não tem mais força de buscar a sua presença. Restaura, Senhor, a vida espiritual deste irmão agora, a vida espiritual desta irmã agora, que ele possa se levantar em fé, se posicionar em fé, para que o inimigo não venha, Senhor, de maneira nenhuma vencê-lo. E é claro que quando nós estamos firmes na tua presença, quando nós estamos firmes na rocha, o inimigo não pode nos vencer, porque todas as coisas nós podemos naquele que nos fortalece, e aquele que nos fortalece é Cristo Jesus. Em ti, Senhor Jesus, nós podemos todas as coisas, podemos vencer as tentações, podemos vencer as enfermidades que muitas vezes vêm para assolar o nosso corpo, podemos vencer a hostilidade, podemos vencer os ataques das trevas que vêm contra nós, tentando afogar a nossa fé, sufocar a nossa fé, tentando tirar a nossa esperança. No Senhor, nós podemos todas as coisas. Sim, meu Deus, fala no coração desta pessoa que talvez agora está nessa estrada, está andando, Senhor, ou está viajando, esta pessoa que perdeu o sono e não sente paz no coração, está muito ansiosa, uma aflição está tomando conta do coração desta pessoa. Repreenda agora, Senhor, esta ansiedade, esta aflição, e traga, Senhor, a calma, a paz de espírito para esta pessoa que está nos acompanhando, para esta pessoa que está nos ouvindo. Sim, Senhor, somente em ti nós temos paz, somente em ti, Senhor, nós temos tranquilidade. Não porque quando estamos contigo não passamos por lutas ou provações, pelo contrário, nós passamos sim por lutas e provações, mas o Senhor está conosco em todo momento, porque a sua palavra diz que quando nós passamos pelo fogo, não nos queimará, quando pelos rios não nos submergirão, pelas águas não nos afogarão, porque o Senhor estará conosco. Eu sei, ó Deus, que tem muitas pessoas que estão passando agora pelo fogo, pessoas que estão passando pela fornalha de fogo ardente, mas eu sei que o Senhor está com esta pessoa, com este irmão, com essa irmã que está passando por esta prova, e a sua palavra diz, ó Deus, que o Senhor tem um tempo para todas as coisas, até mesmo para a provação. Junto com a provação, o Senhor traz uma porta de escape, e eu sei, ó Deus, que o Senhor tem a porta de escape para esta pessoa que talvez esteja aflita, que está orando conosco dizendo: Senhor, me dê uma saída, Senhor, me mostra. E eu sei que o Senhor dará uma saída, que o Senhor mostrará a sua glória, o seu poder sobre esta vida. Nós te damos graças, ó Pai, nós te louvamos, te agradecemos por tudo que o Senhor já está fazendo. Em nome do Pai, em nome do Filho e do Espírito Santo de Deus. Amém e amém, Senhor Jesus. Glória a Deus. Bom, que Deus abençoe, irmãos, a vida de todos vocês. Raquel, eu tenho certeza que através desse propósito de oração, o Senhor está abençoando a nossa vida. Deus já está colocando as mãos sobre a vida de todos que já estão se preparando para estar conosco no final de semana de celebração da festa de 64 anos da nossa Igreja Deus e Amor. E nós vamos ficando por aqui então com a nossa participação.
2: Verdade, lembrando que esse propósito segue até o dia do aniversário da igreja. Nós estaremos a cada dia, a cada madrugada, nós teremos aqui irmãos e irmãs orando, clamando nesse propósito, porque nós sabemos que Deus, ele recebe um propósito quando é feito de coração. E você que está nos acompanhando, continue, permaneça, seja constante, em nome de Jesus.
1: Que Deus abençoe a todos vocês, amanhã tem mais, fiquem firmes conosco nesse propósito de oração, que Deus abençoe, que a sua casa, a sua família, seja abençoada pelo Senhor Jesus Cristo. Que Deus abençoe, Raquel.
2: Amém, Deus abençoe. E em nome de Jesus, amanhã seguiremos firmes, todos nós, nesse propósito e clamor a Deus.
1: Fiquem todos com Deus. Jesus te ama e nós também te amamos.
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Estarei aqui contigo nesta madrugada, dando continuidade, passando a informação, fazendo um convite, tirando as suas dúvidas, para que você não perca esta grande festividade. São 64 anos de história, de muitas vitórias, de muitas bênçãos, muitas conquistas que estaremos celebrando nesse logo mais dia 13 e 14 de junho, aqui mesmo na Igreja Pentecostal Deus é Amor, a sede mundial das Igrejas Pentecostal Deus é Amor, na Avenida do Estado 4568, bairro Liberdade. 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

versículo, meus irmãos. Rogo-vos, pois, irmãos, pela compaixão de Deus, que apresentei os vossos corpos em sacrifício vivo, santo e agradável a Deus, que é o vosso culto racional. Estão compreendendo, meus irmãos? É para nós apresentarmos o nosso corpo a Deus. Apresentarmos como? Através do culto de adoração ao seu nome. Através desse culto aqui que nós estamos realizando aqui nesta tarde, nós estamos apresentando nossos corpos a Deus. Isto é, aqueles que estão sendo sábios para comparecer na presença de Deus sabiamente. Porque aqueles que não sabem comparecer diante de Deus sabiamente, eles ficam aqui despercebidos. Acho que o culto está demorando demais. Aqueles que têm sabedoria para comparecer diante de Deus, eles chegam aqui, meus irmãos, e se voltam a Deus. E se voltam de corpo, alma e espírito, para louvar, para clamar a Deus. Aleluia, para estar mesmo ligados com os céus. Portanto, irmãos queridos, vamos aceitar este ensinamento maravilhoso. Como apresentar os nossos corpos a Deus, vindo para a igreja, aqui na hora do culto que aqui estamos, cantando, batendo palmas, orando a Deus, ouvindo a sua palavra. Então nós estamos aqui prestando culto de adoração a Deus. Isto é aqueles que estão voltados para Deus. Mas aqueles, irmãos, como já disse, que não fazem caso da palavra de Deus, não dão crédito à pregação. Ele quer contar seu problema para o seu irmão que está ao lado, que contar o problema para sua irmã que está ao lado. Então ele fica despercebido e fica apenas assistindo o culto e não prestando um culto a Deus. Mas o texto sagrado está recomendando-nos apresentar os nossos corpos em sacrifício vivo, santo e agradável a Deus, que é o nosso culto racional. Portanto, irmãos queridos, há uma

0: a Deus cada vez que aqui estamos na igreja. É necessário estarmos voltados mesmo com sinceridade, com fidelidade, meus queridos irmãos, para que Deus conceda-nos a sua graça, a sua bênção e a vitória. Porque que na hora do culto aqui muitos irmãos às vezes estão até se derretendo com a graça de Deus, sentindo fortemente a presença do Espírito Santo, alguns falando línguas estranhas, outros até derramando lágrimas de emoções. É porque estão prestando um culto a Deus, e quando estamos prestando culto a Deus, nós estamos ligados com o Senhor Jesus Cristo, estamos em inteiro contato com Deus, nosso Pai. E aí a nossa vida, aleluia, começa a mudar, a nossa vida começa a se transformar, e nós passamos a sentir uma grande diferença em nossas vidas, em nossos corações.
1: É impossível não ouvirmos este pequeno tape, essa mensagem, este chamado, e não nos recordarmos, não nos arrepiar de lembranças, e ficar com a expectativa lá em cima, para o dia 13 e 14 de junho, para essa grande festividade. São 64 anos de história e de milagres que a Igreja Pentecostal Deus e Amor tem vivido. Como nosso saudoso missionário Davi Miranda muito bem nos recorda e nos lembra, Pai, que nós devemos nos apresentar os nossos corpos a Deus, prestar o nosso culto a Deus. E eu quero te convidar com sinceridade e fidelidade para prestigiar. Você, quem sabe, que acabou de chegar nesta programação, acabou de receber o link desta rádio, conectou aí a sua rádio e está se perguntando do que ele está falando. Seja bem-vindo. Esta é a Igreja Pentecostal Deus e Amor. São 64 anos de história. A igreja que foi fundada no dia 3 de junho de 1962, que começou apenas com 3 membros, e hoje já é uma igreja consolidada, confirmada e edificada no Senhor. A Igreja Pentecostal Deus e Amor cresceu, e cresceu de sobremaneira. Por isso alcançou igrejas, por que não dizer almas, nos 4 cantos dos continentes da Terra: América, Europa, África, Ásia. Quantas vidas foram edificadas, quantas vidas alcançadas, quantas famílias reestruturadas, corações salvos, almas edificadas, almas conquistadas para o reino do Senhor Jesus Cristo, através do veículo da rádio, do convite pessoal, as portas abertas aqui mesmo na Igreja Pentecostal Deus e Amor, em nossa sede mundial. 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São 64 anos que até aqui nos ajudou o Senhor.
2: Pai, Senhor, que é a irmã Celi de Praia Grande, quero parabenizar a Igreja Pentecostal Deus e Amor. Eu já estou na igreja há 30 anos, só que tenho 23 anos que me batizei. Muito feliz com Jesus e o ministério da Igreja Pentecostal Deus e Amor. 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
3: Fala aqui de Santo Amaro, São Paulo. Meu nome é Valtuíris Cruz. Parabéns, Igreja Pentecostal Deus e Amor. Glória ao Pai, glória ao Filho e glória ao Espírito Santo de Deus. Deus abençoe a todos os ouvintes desse programa A Voz da Libertação. E parabéns a toda a membresia, presidente, irmã Irene Miranda, toda a diretoria. Parabéns e PDA.
4: Quero parabenizar a Igreja Deus e Amor. Foi aonde eu aprendi a como servir a Deus, no ano de 83. Parabéns, Igreja Deus e Amor.
5: Aqui é irmão Sebastião, cooperador aqui de Sobradinho, Brasília, Distrito Federal. Parabéns aí à igreja, em nome de Jesus, que Deus abençoe a todos os ouvintes dessa rádio maravilhosa, que traga a programação ao nosso coração todo dia.
6: Que Deus abençoe esta igreja que está aniversariando, que Deus abençoe grande.

0: Atendimento e a todos, que quem fala é Severino na cidade de Atibaia.
1: É o aniversário da IPDA e você pode fazer parte. Queremos que você compartilhe conosco, queremos te conhecer, faça como um desses nossos ouvintes que enviaram o seu áudio para a nossa programação. Como você pode estar participando? Nos envie uma mensagem para o WhatsApp daqui da rádio. É muito fácil, você já conhece, se não conhece, anote aí. DDD 11 98292-3392. Repetindo, DDD 11 98292-3392. Nos envie uma mensagem falando, fale seu nome e o lugar de onde você está falando. Compartilhe conosco o seu testemunho, algo, um milagre que você recebeu aqui na Igreja Deus e Amor. Conte seu testemunho de conversão e você pode estar participando conosco agora na nossa programação. Se você enviar o áudio agora, seu áudio pode ser solto agora aqui nessa programação especial. Mande o seu nome, lugar de onde está falando e qual a sua expectativa. Temos caravanas vindo de todos os lugares do Brasil e até de fora do Brasil. Compartilhe conosco, confirme a sua presença e fale de onde você estará vindo para esta grande festividade, se é do Norte, do Sul, Centro-Oeste, Nordeste ou até do exterior. Compartilhe conosco, estamos muito felizes para te recepcionar e saber da sua presença aqui conosco. Dia 13 e 14 de junho, uma programação toda especial. Nós já estamos em clima de festa e também de concentração. Sim, nós estamos num clima de santificação para nos apresentarmos o nosso Deus como um sacrifício vivo. Por isso que nós teremos uma programação toda especial que começou no dia de ontem, na madrugada de ontem, até o dia 14 de junho, nós teremos esta programação especial. Abrindo com os comentários, as expectativas e o convite para essa grande festa, seguida da oração do Direto com Deus, a oração da meia-noite, com este propósito, apresentando o aniversário da igreja.
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3: A paz do Senhor, ouvintes do programa Voz da Libertação, aqui é o pastor Cláudio Santos e com muita alegria e uma grande expectativa, o aniversário da Igreja Pentecostal Deus é Amor. Temos muita alegria no coração porque eu me converti ao Senhor Jesus no ministério da Igreja Pentecostal Deus é Amor. No ano de 1992, estava eu ali entregando a minha vida a Jesus no interior do estado de São Paulo, na cidade de São José do Rio Preto. Me lembro muito bem o dia em que entrei na Igreja Pentecostal Deus é Amor para ser verdadeiramente transformado por Deus. Era um jovem de 14 anos, era muito triste, angustiado, não tinha paz de espírito, não era feliz. Problemas na família, com os meus pais, mas o Senhor me resgatou. O inimigo armando laços para me lançar no mundo das drogas, para me lançar no mundo da perdição. mas eu fui encontrado por Jesus Cristo neste ministério, na Santa Igreja Pentecostal Deus é Amor, e hoje estou aqui, sendo eu um pregador da Palavra de Deus, aonde com muita alegria eu posso dizer que o Senhor Jesus me salvou, Ele me libertou. Que Deus abençoe, eu agradeço esse espaço concedido, que Deus abençoe. Falou com vocês, Senhor em Cristo, pastor Cláudio Santos.
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1: É isso aí, meus irmãos, faça como o irmão Cláudio, compartilhe conosco de onde você está falando. A partir de agora nós temos essa programação especial que vai acontecer do dia 22 até o dia 14 de junho. Nós teremos esse espaço reservado para você enviar mensagem, sua expectativa. Faça com o irmão, como o irmão Alan Santos, como o irmão Sebastião, José Martins, que estão nos enviando seu WhatsApp. Estamos recebendo aqui seu WhatsApp, irmão Sebastião, irmão José Martins, irmã Maria Helena. São 21 dias de clamor que antecede os 64 anos de aniversário da nossa igreja. 64 anos com um tema especial, uma igreja firmada na rocha. É o clamor mundial, é a preparação especial com participação de pastores ao vivo e da nossa diretoria, que estará orando e apresentando até o dia 14 de junho. Vamos repassar aqui a nossa programação, o que nós temos preparado para este aniversário. Já no dia 13, isso mesmo, no dia 13 de junho, a partir das 10 horas da manhã, nós teremos o encontro das mulheres. Uma mulher firmada em Cristo não se abala com os ventos da vida. Este é o tema. Raízes na rocha. Palavra com a nossa irmã cantora Débora Miranda. Será um momento de cura, de fortalecimento e comunhão. Todas as mulheres de fé em um só propósito. Em uma manhã de consagração e jejum, palavra e busca pela presença do Senhor. Será uma multidão se reunirá, pois Deus convoca mulheres decididas a terem suas raízes firmadas na rocha. Não será apenas mais um culto, não. É mais do que um momento. Será um tempo de posicionamento. Não há espaço para dúvidas, indecisões ou um coração dividido para quem deseja servir a um Deus de verdade. Com o tema Raízes na Rocha, venha viver conosco essa manhã em um propósito e transformação. Já no dia 14, isso mesmo, no dia 14, no domingo, a partir das 14 horas, é o culto especial em comemoração dos 64 anos da Igreja Pentecostal Deus é Amor, com o tema Uma Igreja Firmada na Rocha, na nossa sede mundial, com participação de pastores, diretoria, cantores da MC Music e de caravanas que estarão vindo da sede mundial, das igrejas estaduais, setoriais de todo o Brasil e do exterior. Lembrando que teremos transmissão ao vivo pela rede de emissoras de rádio e pelos canais oficiais do Facebook e do YouTube. Aproveite, se você ainda não nos segue, se você ainda não nos conhece, aproveite para nos seguir. Nós estamos nas plataformas digitais, estamos no Instagram e no YouTube com o endereço Igreja Deus é Amor Oficial E também você pode estar acessando, baixando no seu smartphone, no seu celular, o aplicativo da Igreja Deus é Amor, que está disponível tanto para Android e iOS. Lá você terá toda a programação disponível para estar participando desse momento extraordinário.
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6: A paz do Senhor Jesus, meus irmãos e minhas irmãs, ouvintes do programa Voz Libertação, aqui é o irmão Ítalo, da cidade de Arujá, interior de São Paulo. Gostaria de dizer que a época que marcou mais a minha vida na Igreja Deus é Amor é quando eu nasci em 1987. Minha mãe já era desse ministério, minha mãe Exaltina, através do programa Voz Libertação, o saudoso missionário Davi Martins Miranda, não foi nem na igreja, foi em casa, lá em Fortaleza, Ceará, onde ela morava. Ela aceitou Jesus através desse maravilhoso programa. E ela sempre contava isso, e isso ficou marcado na minha vida. E também, sem falar, os hinos antigos, os discos que a gente tinha, né? Na época que nós tínhamos toca-disco, todo domingo, todo fim de semana, assim, pela manhã, minha mãe colocava, a gente tinha uma pilha de disco da Voz da Libertação, então nós ouvíamos Débora e Leia, né? É um LP que eu ouvi muito na minha infância, foi Coração Quebrado, Sangue Inocente, e tem um monte de LP, de... né, de hinos que realmente marcou a nossa vida. É, a Missão de Jesus, da irmã Irene Miranda, né, do LP Galileu, o hino Galileu, né, que foi, se tornou o hino oficial do programa Voz da Libertação, né, também os Testemunhos de Cura, muita coisa também. Já o programa Mensagens Cantadas, que a gente já acompanhava já nos anos 90. Então, parabéns, Igreja Deus e Amor. Deus abençoe pelo seu aniversário. Temos muita história para contar e muita bênção para contar. Então foi isso que marcou a minha vida. Amém? Deus abençoe.
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1: É isso aí, meus irmãos ouvintes. Como nosso pastor bem falou nosso irmão Hispano, não é verdade? Nós teremos aqui também caravanas de até do exterior, nossos irmãos do Uruguai, Paraguai, Argentina, Peru, sempre se fazendo presente. Você vê a dimensão que esse ministério chegou. Nós temos que ser gratos ao Senhor. Gratos ao Senhor como a igreja chegou a este tamanho. Contudo, essa obra que começou com apenas 3 membros. Hoje, pela graça de Deus, superabunda cada dia, principalmente por causa da palavra verdadeira que é pregada desde o início de sua existência. Por intermédio dela, almas foram ganhas para o reino de Deus, salvas pelo Senhor Jesus, através deste ministério, em cumprimento das promessas do Filho de Deus, a qual prometeu ao seu filho, nosso saudoso missionário, Davi Miranda. Então, prepare a sua expectativa. Prepare a sua passagem, procure uma das nossas igrejas Pentecostal Deus Amor, sede estaduais e setoriais. Teremos caravanas de todos os lugares do Brasil e de fora do Brasil também. É uma verdadeira festa espiritual e você faz parte dessa história. Nossa equipe dedicada estará trabalhando incansavelmente nos preparativos, na recepção e na organização para que você e sua família venham celebrar a Deus conosco. Tudo foi pensado nos mínimos detalhes para te receber. Ambiente climatizado, praça de alimentação, estacionamento gratuito, pontos de apoio e acessibilidade e muito mais. Caravanas de todas as nossas igrejas estaduais e setoriais do Brasil estarão presentes neste grande evento. Procure ainda hoje o pastor da sua igreja ou da sua congregação e se informe sobre a data e o horário da saída da sua caravana aí da sua região. É uma igreja firmada na rocha. Ficou com alguma dúvida? Nos envie mensagem aqui para o nosso WhatsApp. Nos envie uma mensagem, mas não fique de fora. 1:00. Agora nós vamos de prefixo das emissoras.
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5: 1:02.
9: Meu nome é Gildete, eu moro em Itaquá, né? E eu quero falar assim, eu quero dar um testemunho da minha convenção aqui na Deus e Amor. Porque eu era uma pessoa muito sofrida, eu tinha um marido e ele judiava muito de mim com meus filhos, né? Eu tinha 2 filhos E ele falava assim que ele ia virar bandido e o primeiro que ele ia matar era eu e meus filhos. Então eu tive uma depressão muito grande. Eu chorava dia e noite, eu fumava muito, eu fumava mais de 2 maços de cigarro por dia. De noite eu não deitava, eu ficava de coca em cima de um sofá, só tomando um cafezinho e fumando. Porque eu não conseguia comer, porque a minha angústia, a minha dor era muito grande. Quando era de manhã eu pegava as fraldas da minha filha para lavar, né, porque eu não tinha como comprar fralda descartável, eu usava fralda de pano, eu ia colocar as roupas dela, eu ficava assim tremendo. Então meus vizinhos viram aquela situação e chamaram a ambulância, me levaram para o hospital. Quando eu chegou lá falando com a médica, eu não tinha condições de falar, porque não saía palavras de dentro de mim, só saía lágrimas. E ali ela falando, né, e eu não conseguia deixar meus filhos. Quando foi para levar, me levar para o hospital, eu gritava que nos meus filhos não ficava, porque senão meu marido ia vir e ia matar meus filhos. Então tiveram que levar meus filhos junto comigo para o hospital. E aquela situação, eu fiquei muito magra, eu sofri muito. E ali eu fui numa praça, lá eu tive um encontro com Jesus, porque eu não conhecia Jesus, eu não sabia quem era Jesus, eu não sabia de nada. Né? E ali eu tive um encontro com Jesus, porque quando eu estava sentada naquela praça, que quando eu cheguei, o ônibus que eu tinha que pegar para minha casa tinha acabado de sair. E ali eu sentei para esperar o próximo ônibus e chegou um varão com a Bíblia, e ele leu a palavra, ele pregou e foi a coisa mais linda. Quando ele terminou, chegou 2 obreiras e perguntaram se eu aceitava Jesus. Eu falei, moça, eu não conheço, eu não sei de que se trata. Ela falou, mas é, se você aceitar, vai ser bom para você. Eu falei, eu aceito Jesus. E ali meus irmãos, elas falaram para mim, coloca seu pensamento naquilo que você mais quer receber de Deus, que Deus vai te conceder essa bênção. E ali eu pensei, meu Deus, eu quero parar de fumar. E ali, meus irmãos, era no sábado por volta de umas 2 horas da tarde. Eu vim lembrar no cigarro no domingo, 4 horas da tarde. Quando eu fui fumar, eu não conseguia mais fumar para a glória do nome de Jesus. Eu comparo a minha vida quando eu estava sem Jesus, igual uma pessoa quando está cavando um buraco, que ele está cheio de lama, cheio de carrapicho. Meus amados irmãos, e quando Deus, ele não só me libertou do cigarro naquele dia, ele fez uma lavagem completa por dentro e por fora da minha vida. Meus amados irmãos, aquele marido que me judiava, glória a Deus, aleluia, ele parou de me judiar. Nunca mais eu sofri aquelas aflições que Satanás colocava na minha mente. Meu Jesus me purificou de todo aquele mal maligno que me afligia. Tem 20 anos que eu parei de fumar para a glória do nome de Jesus, porque essa obra quem fez foi Jesus aqui na igreja Pentecostal Deus e Amor. Eu quero falar para vocês, meus amados, não desista, não pare de acreditar, mas acredite, porque Deus faz milagre, porque o milagre que Deus fez na minha vida, meus amados, eu não tinha onde morar, eu não tinha casa, hoje eu tenho casa própria que Deus me deu, eu tenho meu terreno que Deus me deu, mas é o que Deus faz nas nossas vidas, quando você crê, quando você acredita em Deus, quando você entrega a sua vida de corpo e alma para Jesus, não entregue pela metade, mas faça de corpo e alma para Jesus, que você vai ver coisas grandes na sua vida acontecer, porque aconteceu na minha. E assim eu agradeço a rica oportunidade em nome de Jesus. Meu nome é Gildete, eu moro em Taquaquecetuba.
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3: É isso aí, meus irmãos. Iniciamos agora a Madrugada do Socorro de Deus, essa programação especial. Estarei contigo durante toda esta madrugada, com a tua participação. Teremos atendimento, você pode estar nos contatando, ligando, estarei te atendendo. Compartilhe comigo teu testemunho, conte uma bênção, faça seu pedido de oração, porque às 2 horas nós teremos a oração da madrugada. Quero apresentar a tua vida, quero apresentar a tua causa, tua família, teu estado, a tua situação. Não importa o que você esteja passando, eu tenho certeza que se o Espírito Santo, o Senhor Jesus, preparou esta programação para você estar conosco, eu quero te acompanhar nesta madrugada. É a madrugada do socorro de Deus. Nos envie uma mensagem, nós temos aqui o seu atendimento. Envie uma mensagem de WhatsApp, ou você pode estar ligando. Logo mais teremos linha aberta com nossos ouvintes que estarão fazendo pedidos de oração. Quem vos fala nessa madrugada, seu irmão em Cristo, Diácono George Lucas, diretamente aqui dos estúdios da Rádio Deus é Amor, localizado na Avenida do Estado 4058. Você pode estar mandando uma mensagem para o WhatsApp DDD 11 98292 3392. Ou logo mais teremos linha aberta, estarei te atendendo. Você pode ligar para o número DDD 11 3208 2790, DDD 11 3208 2790. Logo mais, linha aberta. Fique conosco, temos uma madrugada toda especial com quadros informativos e também muita palavra de Deus.
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0: É isso aí, meus amados ouvintes. Estamos de linha aberta. Você pode anotar o nosso número, confirmando o nosso número. DDD 11-3208-2790. Também você pode estar tentando o número DDD 11-3208-2743. É o número aqui da nossa rádio, em que estaremos com a tua participação nesta madrugada. É a madrugada do socorro de Deus. Eu não sei onde você se encontra. De repente, você ouve a minha voz de dentro da sua residência, ou você está no seu trabalho, você que me dá carona dentro do seu veículo, que estará trabalhando nesta madrugada. É um prazer estar contigo. Juntos, nós estaremos compartilhando, ouvindo da palavra de Deus, sendo edificado pela palavra de Deus. Também teremos clínica da alma, tratando aquilo que nós estamos passando. E logo mais, às 2 horas, teremos a oração da madrugada. Então já prepara aí, você pode estar compartilhando o link da nossa rádio, você pode estar convidando alguém para logo mais, às 2 horas da manhã, teremos a oração da madrugada. Estarei apresentando a tua vida, estarei apresentando a tua família, a tua causa impossível. A palavra de Deus diz que a oração do justo, ela pode ir muito em seus efeitos. Juntamente comigo, milhões de ouvintes, milhares de ouvintes estarão de joelhos dobrados, pedindo oração, estaremos apresentando a tua vida. Faça como o Gabriel França, que acabou de nos mandar uma mensagem pedindo oração, o Hélito também pedindo oração, que fala diretamente de Guarujá, São Paulo. Também a Juliana pedindo oração, falando diretamente de Sumaré, São Paulo, pedindo oração pela sua vida, pela sua família e por muitos nomes aqui em que ela está compartilhando. Como o apóstolo Pedro declarou: eu não tenho prata nem ouro, mas o que eu tenho eu te dou. Nesta noite eu te dou Jesus, eu te apresento Jesus. Ele é o autor da nossa salvação. Não importa pelo que nós estejamos passando, Ele pode nos salvar. Ele pode nos salvar de um relacionamento sofrido. Ele pode nos salvar de opressões malignas. Ele pode nos salvar das enfermidades que assolam o nosso corpo e também a nossa alma. Jesus é a solução. Linha aberta, nós já temos o nosso primeiro ouvinte. A paz do Senhor Jesus, boa noite.
1: A paz do Senhor Jesus, boa noite, pastor.
0: Boa noite, com quem eu falo?
1: José Martins dos Santos, Santo Estevão, Bahia.
0: José Martins?
1: Sim, Santo Estevão, Bahia.
0: Santo Estevão, Bahia.
1: É, fica a 38 quilômetros de Feira de Santana.
0: Que bênção, meu irmão. Irmão José, se eu não me engano, eu já atendi o senhor, irmão José. Eu já atendi o senhor aqui na rádio. Você já ligou pra gente? Já teve participação aqui na rádio?
1: Já.
0: Que benção. Eu lembrei que o irmão fala diretamente aí da Bahia. Uma paz do Senhor Jesus para todos os meus irmãos que estão nos ouvindo diretamente aí do estado da Bahia, aí da pequena cidade de Santo Estevão.
1: Eu ligo o rádio 8h30, só desligo lá 4h30 da manhã.
0: Que bênção, meu irmão. Tenho certeza que tem edificado a sua vida, em nome de Jesus, não é verdade?
1: Não é verdade.
0: E o que traz o irmão a nos ligar nessa madrugada?
1: É porque eu tenho uma amiga que ela tem problema de saúde, né? Anda triste. E aí eu mandei ela ligar assim pra rádio, ela não tem rádio, né?
0: Uhum.
1: E tem um filho que só anda doente. E aí, eu queria também que o senhor botasse o nome aí de Louro e família.
0: Amém. O irmão hoje está como um intercessor. Você hoje está como aquele centurião romano, que está pedindo milagre não para si, você está pedindo milagre para a sua casa. para a sua, para a sua filha, para o filho dela que está enfermo. O senhor crê? O centurião, quando ele pediu ajuda de Jesus, quando ele clamou ao Senhor, ele falou: Senhor, você nem precisa vir aqui, eu não sou digno de que o Senhor esteja aqui, mas basta uma palavra tua e o meu servo será curado. O senhor crê que está, que uma palavra do Senhor Jesus e haverá cura dentro da tua casa? Na tua família?
1: Sim.
0: Então, em nome de Jesus, que haja cura.
1: E eu queria também, pastor, que o senhor botasse o nome de Maria também.
0: Maria, o Louro e família, estaremos orando por todos. Logo mais, às 2 horas da manhã, na oração da madrugada. O senhor me acompanha na oração, 2 horas?
1: Acompanho, de 12 horas.
0: Que bênção, que bênção. A palavra de Deus diz que pedi, dá-se-vos-á. Não é verdade? Então, logo mais às 2 horas, nós estaremos em oração. Irmão José, eu agradeço a tua ligação. Fica na paz do Senhor Jesus. Fica conosco. 2 horas da manhã estarei apresentando a tua vida, a tua família e todos aqueles que você está deixando o seu pedido de oração aqui. Amém?
1: Amém. E daí de família, viu?
0: Amém. Deus abençoe. Uma hora e 20 minutos, vamos agora de Pão Diário com o pastor Lorival de Almeida, com o tema Mensageiro de Deus.
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4: A palavra de Deus, ela é, eu diria, imbloqueável, se é que existe essa palavra. A palavra de Deus, ela não pode ser bloqueada, ela não pode ser detida. A palavra de Deus, ela triunfa sempre. Fazer um negócio. Nós vamos refletir um pouquinho. Já falei sobre esse tema, mas eu quero continuar falando sobre esse tema. Nós não podemos, de forma alguma, deixar de pregar a palavra de Deus. Não podemos. Você que está ouvindo o programa, você é um mensageiro de Deus. Ah, mas eu não sou pastor, não sou cooperador, não sou diácono, não sou evangelista. Você é. Você é algo para Deus. E você é importante para Deus. E vou dizer uma coisa para você, hein? Eu confio muito nos pregadores anônimos, nos que parecem às vezes tão invisíveis, mas que não deixam de fazer a sua parte. Admiro as pessoas que evangelizam no metrô, evangelizam nos ônibus, evangelizam na escola, evangelizam no trabalho, tudo com inteligência, com sabedoria, sabendo decifrar a questão do tempo oportuno. Eu admiro você que leva a palavra de Deus sem subir em púlpitos. Você é um ganhador de alma. De almas, eu admiro e sei que Deus também te admira. Então não deixe de evangelizar, não deixe de convidar, não deixe de falar com os aflitos, porque Deus vai usar, Ele está usando você. Está usando você tremendamente, viu? A Bíblia Sagrada fala que Jeremias estava preso. E lá no pátio da guarda, preso, os que queriam calar a sua voz não conseguiram. Porque a palavra de Deus estava com ele, o Senhor estava com ele. E lá no cárcere onde estava, Deus foi lá falar com ele. Estava ainda preso ali no pátio da guarda, quando a palavra de Deus lhe foi dirigida pela segunda vez, a Bíblia fala no capítulo 33 do profeta Jeremias. Interessante esse capítulo, não é? Mesmo porque, se a gente ler mais alguns versículos, a gente vai se deparar com 33:3, é o clama a mim. Mas a palavra de Deus, é o que eu quero falar aqui, não pode ser parada, ela não pode ser bloqueada. Nós vemos a palavra de Deus, não importa que você esteja preso, não importa que você esteja sendo impedido de falar por movimentos, por regimes, por sistemas políticos. Não importa que você seja de repente ironizado, depreciado pela mídia, por minorias militantes em suas causas que, na verdade, alguns, não todos, é claro, querem os seus direitos, mas não querem permitir os direitos dos outros, não importa. A palavra de Deus não morre, viu? Por mais que se tente calar a palavra de Deus, não se pode calar a palavra de Deus, não se pode calar Deus. Os movimentos que acontecem, é só você ver, a palavra de Deus sempre, ela triunfa, ela não pode ser barrada. A palavra de Deus triunfou nos países comunistas, os comunistas não conseguiram impedir, os ateístas também não podem impedir. Esse movimento grande agora, que às vezes quer calar os seus também extremistas, os seus militantes, a palavra de Deus, o Islã, também não impedirá a palavra de Deus. Sabe por quê? Porque Deus não se cala, não tem como calar a boca de Deus. Deus sempre vai levantar alguém, como Deus está levantando você agora. Por mais que tentem, por mais que Satanás tente, por mais que a ciência tente, por mais que movimentos, às vezes, de conhecimento, inteligência, ou movimentos, eu diria, considerados intelectuais, tentem calar a palavra de Deus não pode morrer. Deus não se cala. Deus não para de falar. Está falando contigo agora. Que há de vir, virá, não tardará. Você precisa de Deus, você precisa de uma vida espiritual que dê a você a tranquilidade para a vida. Não só não se cala a palavra de Deus, como também nada pode tirar a comunhão de Deus com os seus servos. Você pode estar preso, você pode estar jurado de morte por pregar a palavra de Deus, você pode estar exilado, você pode estar numa situação financeira difícil, não importa. Se Deus quer falar contigo, Deus vai falar contigo. A comunhão com Deus, ela não pode ser detida por barras de cadeias. A comunhão com Deus não pode ser detida por ameaças. Não. Jeremias estava lá. Pensaram que talvez ele não fosse falar mais nada e que a comunhão com Deus seria detida pelas portas ou pelos guardas, mas não foi. Deus foi lá na prisão e falou com Jeremias, assim como está falando com você hoje. Deus sempre está com os seus servos. Nada pode deter o nosso Deus. Nada. Nada. O evangelho precisa alcançar a gente, e vai alcançar. O evangelho precisa ser pregado, e vai continuar sendo pregado. Então, ouvinte, você é um vaso. Você é uma voz que Deus colocou para falar. Você é um servo que Deus levantou para evangelizar. Independente de você ser valorizado pelo grupo A, B ou C, ou até mesmo pela sua igreja, você é um vaso que Deus levantou para falar dessa palavra. Então fale, com sabedoria, fale a todo tempo, Deus será contigo. Você será muitíssimo abençoado pelo Senhor. E muitas almas vão se render. Preso ali, e Deus falando com ele, foi solto, e Deus mandando a palavra também. E por escrito mandou a palavra ao rei Joaquim, por meio de Baruque. E o rei ouviu a palavra, cortou o livro, que era em forma de rolo, né, em pedaços. Manda prender de novo os dois. Cadeia de novo, Jeremias, sei Baruque. Deus os escondeu e mandou Jeremias escrever tudo de novo. E ainda foram acrescentadas muitas palavras. Rasgou a palavra, Deus manda de novo. E dentre as palavras que foram acrescentadas, foi dito que Joaquim seria morto pelo rei da Babilônia e o seu cadáver ficaria insepulto, ou seja, não seria sepultado. Mas vemos ouvintes as perseguições daqui e dali, crescimentos de movimentos, religiões. Estamos vendo perseguições todos os dias. E às vezes nós vemos aí a solução, né, que alguns dão. A gente até brincou aqui que um determinado pastor disse, não, os crentes têm que ter mais filho, porque é a forma de... Não! Não! Os crentes não crescem assim. Embora assim cresçam também, né? Mas nós temos que sim, continuar pregando o evangelho. Não adianta, tá, vamos proibir a entrada de religiões violentas, vamos proibir a entrada dos muçulmanos, hinduístas, vamos proibir a construção de mesquita, não. Não. Ah, então nós temos que fazer uma bancada, porque nessa bancada nós podemos ter um favorecimento político. Não. O evangelho não vai crescer dessa forma, não. Não podemos achar que o evangelho cresce quando nós suprimimos o crescimento dos outros ou tiramos dos outros a liberdade deles cultuarem, porque é algo também que é regido pela Constituição Nacional. Se eles não podem, nós não podemos, vamos ser justos, minha gente. Todo mundo pode. Não adianta nós termos a bancada evangélica, porque o evangelho não vai crescer por ação política, nem pelo número de gente que tem lá, e por isso vamos dizer, não, o evangelho cresce quando nós levamos a palavra, quando nós pregamos, e às vezes pregamos tão pouco. Às vezes falamos do amor de Deus tão pouquinho. Às vezes encontramos pessoas dispostas a encontrarem tantas fórmulas para deter esse movimento, para deter aquele movimento. Não adianta. Se esse grupo ou aquele haverá de dominar o planeta e serão instrumentos na grande tribulação, enfim, vai haver perseguição contra cristãos, bom, que venha. Nós não fomos chamados para dominar o mundo. Nós estamos bem avisados que sofreremos e estamos sofrendo perseguições ao final dos tempos. Não importa o crescimento desse grupo, não importa o crescimento comunista, não importa o crescimento fascista, não importa o crescimento de pessoas tentando cada vez mais produzir leis para calar os cristãos como determinados movimentos que se consideram movimentos como a última Coca-Cola do deserto. Não. Não importa o quanto nós sejamos depreciados pela mídia, por Rede Globo, Rede Bobo, Rede Babá, não importa. Jesus deixou claro que a hostilidade haveria de acontecer contra todos os fiéis. Você é servo de Deus? Não tem bilhete de primeira classe para você, não. Você é servo de Deus, acha que tudo vai ser bênção, dinheirinho no bolso, carro, conforto, sem nenhum compromisso, sem nenhum sofrimento. Olha, vou dizer a você, se você acha que é assim, eu vou dizer uma coisa, saia do movimento. Saia, porque você deixando esse tipo de pensamento, você vai deixar de influenciar pessoas e vai deixar de ficar falando bobagem. Evangelho é sofrimento. Evangelho tem vitórias, tem conforto, tem alegrias, é claro que sim, mas nós sabemos que nós somos como a escória desse planeta. Você é uma pessoa séria, olha, Jesus mesmo disse, quando essas coisas começarem a acontecer, levantem as vossas cabeças, porque está próxima a vossa redenção. Então, ouvintes, olha, a palavra de Deus, ela não pode ser parada, não pode ser calada, ela não pode ser impedida, Deus não pode ser impedido, o Evangelho sempre triunfará, porque Deus tem o controle de todas as coisas, Deus tem o controle de toda a história, nós só temos que fazer a nossa parte, disponha-te, ou dispõe-te, coloca-te na presença de Deus e faz a obra de Deus. Não fique esperando facilidades criadas por pessoas que estão buscando boquinhas, por plataformas que querem se formar para pessoas ficarem ricas às suas costas ou usando o movimento cristão. Nós não precisamos disso. A palavra de Deus vai crescer quando nós pregarmos a palavra de Deus, quando nós formos exemplo e quando nós vivemos o que nós pregamos. Quando nós anunciarmos a palavra de Deus, como os servos de Deus do passado anunciaram, sem medo da oposição, sem medo de cortarem a nossa cabeça, não! Vamos ter sim muitas bênçãos, vamos ser sim alegres em muitos momentos, mas haverá um momento que vai doer, vai chegar um momento que vai, não é? Pois é assim. Então olha, ouvintes amados, se reis, se monarcas não conseguiram parar a palavra de Deus, ninguém vai conseguir. Nós temos é de falar. Se você não está falando, quem está parando a palavra de Deus é você. Você é crente e acha que não, porque o meu pastor só prega. Olha, você tem pregado, tem feito alguma coisa, tem convidado alguém para participar do culto, tem falado que Jesus vai voltar e que Jesus ama as almas, tem, não tem? Então você sim está detendo, porque a sua boca é para falar do amor de Deus também, comunicação geral, mas é para falar do amor de Deus, é para levar a palavra de Deus aos corações. Não vamos parar de jeito nenhum, que Deus abençoe você.
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2: 1:39. Você já enviou seu WhatsApp? Faça como o Igor, a Terezinha, a Lisiane, o Éder, a Eunice, a irmã Maria, cada um desses irmãos que estão enviando seu pedido de oração, estão comentando seu testemunho. Nos envie uma mensagem. Nosso WhatsApp é muito fácil, DDD 11 982 92 33 92. Irmã Terezinha, falando diretamente de Capivari, estado de São Paulo, pedindo oração, que está com muita dor na sua perna direita e na sua costa. Estaremos orando logo mais às 2 horas, irmã Terezinha. Irmã Lisiane também pedindo oração pela sua família, deixando aqui uma relação de nomes. Estaremos em oração com todos aqueles que estão apresentando aqui as suas causas, como o Éder, pedindo oração e recuperação da cirurgia, e pelo a irmã Éder, né? Pedindo oração pela sua recuperação da sua cirurgia e pelo casamento do seu filho, Iago. Então, fique conosco, envie a sua mensagem, faça como muitos desses ouvintes que nos ouvem e que já receberam bênção, já receberam livramento, já foram curas, receberam curas. Nós vamos ouvir agora um breve testemunho daquilo que o Senhor tem realizado em nosso meio, só para o elevo da tua fé, só para que a tua fé venha ficar mais aguçada ainda, maior em Jesus Cristo, o poder da oração. Logo mais às 2 horas, enquanto você se prepara, depois do testemunho, eu já quero atender. Eu vou, linha aberta, estarei atendendo você para ouvir o teu testemunho, o teu pedido de oração, aquilo que você quiser falar. Você é livre para estar compartilhando conosco a tua fé. O número é muito fácil: DDD 11-3208-2790 e DDD 11-3208-2743. Vamos de testemunho e depois estarei atendendo o ouvinte.
3: Eu me chamo Benedita Leite Dalpino. Eu moro na cidade de Bocaina, na rua Pedro Gregório, casa 365. Eu fui fazer um exame do útero, aí deu alteração muito alta. Aí levei para o médico falou para mim que eu precisava fazer outro exame. Daí eu fui fazer, aí ele falou assim que eu estava com câncer no útero. Aí eu falei assim, meu Deus, e agora, o que eu faço? Aí eu peguei um cartãozinho do envelopinho, Deus resolve tudo. Já estava tudo pronto, operação lá na Amaral Carvalho, em Jaú. Fiz novo exame, deu tudo negativo. Eu agradeço esse Deus tão maravilhoso que estou curada em nome de Jesus. Porque ele disse que eu não tenho mais nada no meu útero. Meu útero era cheio de verruguinha vermelha e eu tinha muito sangramento. Agora eu não tenho mais nada. Então eu estou contando essa bênção tão maravilhosa que eu prometi para o Senhor que eu ia contar essa bênção em nome de Jesus. E eu agradeço esse Deus tão maravilhoso em nome de Jesus. Vou repetir, eu moro em Bocaina, na rua Pedro Gregório, casa 365. Amém. Eu agradeço a oportunidade em nome de Jesus.
2: Veja só, caros ouvintes, a cura de um câncer. O câncer é essa enfermidade maligna, a qual para a medicina não tem mais jeito. Existem tratamentos paliativos, medicamentos, mas a cura completa, só Jesus Cristo. E Jesus Cristo faz, Jesus Cristo tem poder para te curar. Essa irmã creu, ela creu e recebeu a sua cura, recebeu o seu milagre. Faça como ela. Logo mais, às 2 horas, estaremos em oração.

0: Nos envie também o seu testemunho, que estaremos aqui ouvindo. Temos ouvinte na linha? Então vamos com demais o ouvinte. Alô, a paz do Senhor Jesus.
1: Amém.
0: Com quem eu falo?
1: Irmão Cláudio.
0: Irmão Cláudio?
1: Isso.
0: Irmão Cláudio, de onde você fala, irmão Cláudio?
1: Jandira.
0: Jandira. Qual o estado?
1: São Paulo.
0: São Paulo. A paz do Senhor Jesus, irmão Cláudio, um prazer estar falando contigo nesta madrugada do socorro de Deus. Irmão Cláudio, o que que o Senhor deseja nos ligando?
1: Eu quero pedir oração para o meu filho Renan, Nayara, para o meu neto Gael e para o irmão também que está no hospital, né, que ele teve câncer no pulmão. E agora que ele tá, Deus está colocando as mãos sobre ele, né, para curar. Teve que furar o joelho para ele respirar, né, irmão? E Deus vai dar vitória para ele, irmão Carlos Gabriel.
0: É verdade, Jesus. Nós acabamos de ouvir um belíssimo testemunho de um câncer no útero. E da mesma forma que Jesus realizou esse milagre, ele vai realizar este milagre na vida do irmão Carlos, em nome de Jesus.
1: Ele é da Deus de amor, ele é evangélico há muitos anos, né? Daí ficou doente de repente, né, irmão?
0: Sim.
1: Eu também, né, irmão, fiquei doente também, fiquei com trombose, tenho úlcera nas minhas pernas. Mas Deus me deu graça, força, daí Deus foi curando. Eu só tô com as úlceras, né? Eu peço pro turma uma hora para Deus fechar minhas feridas.
0: Deus é fiel. Em nome de Jesus, o irmão será curado. Tu tens fé?
1: Tenho.
0: Se tu creres, tu verás a glória de Deus. Vamos fazer uma rápida oração. Fazer uma rápida oração pelo Gael, pelo Carlos, pela Nayara. Nós vamos fazer uma breve oração. Amém?
1: Amém.
0: Senhor Jesus, te apresento a vida do irmão Cláudio, bem como a vida da Nayara, do Gael, do irmão Carlos, Senhor. Senhor, sem ti nós nada podemos fazer, não somos ninguém. Não somos dignos ou merecedores das tuas bênçãos, mas confiamos em ti. Confiamos na tua graça, confiamos no teu amor, Jesus. Senhor, concede a cura, concede o livramento, concede o milagre. Visita nessa noite, meu Senhor, a vida do irmão Carlos, que está internado. Quem sabe com dores, ó Pai, que o Senhor possa conceder o teu bálsamo, o teu alívio na vida dele. Nos abençoa, Senhor. Fica conosco e direciona a nossa noite. Em nome de Jesus. Amém.
1: Amém.
0: Fica
1: Amém.
0: Com Deus, irmão Cláudio. Deus te abençoe.
1: Amém. Amém.
0: Uma hora e 46 minutos. Essa foi a participação de mais um ouvinte. Se você ligar rapidamente, ainda posso te atender. DDD 11 3208 2790. DDD 11 3208 2743. Temos mais um ouvinte na linha. Alô, boa noite. A paz do Senhor Jesus.
2: A paz do Senhor, irmão.
0: A paz do Senhor, com quem eu falo?
2: Irmão Mário.
0: Paz do Senhor, irmão Mário. De onde o irmão fala?
2: Porto Alegre.
0: Porto Alegre. Paz do Senhor, meu irmão. Como é que o irmão está?
2: Estamos respirando, irmão.
0: Está respirando com o fôlego de vida do nosso Senhor. Graças a Deus.
2: É verdade.
0: Qual o motivo da sua ligação, irmão Mário?
2: Eu queria pedir uma oração para minha família, Mariana. O Murilo, a Maria Laura.
0: Murilo, Maria Laura. Logo mais, meu irmão. Logo mais, às 2 horas, nós estaremos em oração. A oração da madrugada, daqui a pouquinho, 2 horas da manhã, eu estarei apresentando a tua vida em nome de Jesus. Estarei apresentando a tua vida, a vida da Alice, da Luísa, do Anderson, do Francisco. Esses são nossos ouvintes. internautas que estão nos acompanhando, mandando mensagem aqui no nosso WhatsApp aqui também, e eu estarei apresentando de forma especial a tua família, a vida do Vinícius, da Maria e de todos os nossos irmãos. E em favor da tua vida também, não é verdade?
2: Certo, agora. Pode botar o nome do Marcos?
0: Marcos, tá anotado aqui.
2: C-U-F no fim, Marcos.
0: Está anotado o nome do Marcos aqui.
2: Qual é o nome do irmão?
0: Diácono George Lucas, falando diretamente aqui dos estúdios. Sim. Da Igreja Deus é Amor. E como é que está a noite aí, meu irmão? Está muito frio?
2: Tá um pouquinho frio, né?
0: Tá um pouquinho.
2: O gaúcho já é acostumado com frio, né?
0: É verdade. E o Espírito Santo de Deus, ele aquece o nosso coração,
2: glória.
0: Não é verdade?
2: Glória.
0: E logo mais, daqui a pouquinho, estará aquecendo mais ainda. Às 2 horas, nós teremos a oração da madrugada. Foi um prazer falar contigo, homem de Deus. Um forte abraço para todos os nossos irmãos gaúchos aí de Porto Alegre. Fica na paz do Senhor Jesus. É isso aí, meus irmãos. É gostoso, é maravilhoso ter a tua participação. Se nós não clamarmos, se nós não pedirmos ajuda, meus irmãos, nós sucumbimos. Mas juntos, nós podemos, juntando a minha fé e a tua fé, e a fé dos nossos milhões e milhões de ouvintes, nós alcançaremos o nosso milagre. Não é verdade? 1:50. Vamos agora de Clínica da Alma, com o psicólogo Jessé Ávila, com o tema Pressão Emocional.
3: 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Olá, seja muito bem-vindo a mais um episódio do Clínica da Alma, um espaço para falarmos sobre saúde mental, qualidade de vida, inteligência emocional e desenvolvimento interior, sempre de forma leve, prática e com base científica. Você sabia que o estresse crônico já é considerado um dos maiores fatores de adoecimento emocional da atualidade? Por essas razões que hoje nós vamos falar sobre a nova epidemia ligada à pressão emocional. A pressão emocional constante ativa mecanismos de sobrevivência do cérebro e do corpo. Cobranças excessivas, necessidade de produtividade contínua, comparação social, instabilidade financeira e excesso de responsabilidades podem gerar esgotamento emocional progressivo. Quando esse estado se prolonga, surgem sintomas como ansiedade, irritabilidade, fadiga, insônia, dificuldade de concentração e até manifestações físicas como dores musculares e problemas gastrointestinais. O exemplo é a pessoa que vive tentando dar conta de tudo, seja trabalho, família, redes sociais, responsabilidades financeiras e outras expectativas externas. Mesmo descansando, ela se cobra e se sente culpada. E mesmo produzindo muito, sente que nunca é suficiente. Por isso, eu trago hoje aqui 5 dicas práticas que podem ajudar você ou alguém aí da sua família. Número 1. Pare de normalizar o esgotamento. Pare. Está constantemente cansado, sobrecarregado e emocionalmente exausto? Não deveria ser tratado como algo normal da vida moderna. Número 2. Aprenda a reconhecer os seus limites emocionais. Nem toda demanda precisa ser atendida imediatamente. Respeitar os seus limites ajuda a preservar saúde mental e equilíbrio emocional. Número 3. Reduza comparações excessivas. As redes sociais frequentemente mostram recortes irreais da vida. Comparações constantes aumentam a sensação de fracasso e uma pressão interna. Penúltimo, organize prioridades de forma saudável. nem tudo precisa ser resolvido ao mesmo tempo. Estabelecer prioridades reduz a ansiedade e melhora a clareza mental. E por último, inclua pausas emocionais na sua rotina. Momentos de lazer, descanso, convivência saudável e espiritualidade ajudam o cérebro a sair do modo contínuo de pressão. Carl Rogers disse, e o curioso paradoxo é que quando eu me aceito como sou, então eu mudo, e que você possa refletir acerca dessas questões que mencionamos aqui. Mas e aí? Você gostou desse conteúdo? Então compartilhe a nossa programação aí com seus amigos e familiares e continue nos acompanhando. Fique atento porque a qualquer momento estaremos de volta com mais reflexões que podem transformar a sua vida. Um forte abraço e até breve.
4: É para o teu nome, Senhor, este louvor. Para a tua honra, Senhor. Para a tua glória, porque só tu és merecedor, ó Pai. Consola agora o coração sofrido, aquele que chora, Senhor. Enxuga as lágrimas, ó Pai. Aleluia!

0: Muita gente chorou nessa noite. E parecia que seu choro não tinha mais fim.
1: 1h59, vamos agora de prefixo das emissoras.
0: O Senhor enxugando as suas lágrimas. Porque a palavra de Deus diz que o choro pode durar uma noite. Tira todo medo, todo rancor, todo ressentimento.

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1: Esta é a madrugada do socorro de Deus. Chegamos agora ao momento da oração, momento em que clamamos ao Senhor e depositamos todas as nossas ansiedades, todas as nossas preocupações e aquilo que nós não conseguimos fazer, somente o Senhor pode fazer. Te convido nesse momento a dobrar teu joelho, você que pode, mas principalmente que você eleve o teu pensamento e renda o teu coração aos pés do Senhor Jesus Cristo, porque é momento da oração. Poderoso Deus, eterno Pai, aqui estamos na tua presença. O Senhor é grande, o Senhor é bom, maravilhoso, misericordioso, grande em poder, maior em misericórdia. Oh, meu Deus, Criador dos céus e da terra, Deus de Abraão, de Isaac e Jacó, invocamos o teu nome, Jesus. Pedimos, Senhor, a tua ajuda. Pedimos, Senhor, a tua presença. Que teu Espírito Santo guie a nossa oração. Que teu Espírito Santo, meu Pai, ele se faça presente aonde quer que tenha um joelho dobrado, um coração rendido ao Senhor. Meu Deus, eu te peço que juntamente comigo, que esteja o Senhor dentro deste lar, dentro deste local de trabalho, dentro deste veículo, aonde houver, meu Deus, um coração que está clamando ao Senhor agora, que o teu Espírito Santo possa se fazer presente. Porque um dia o Senhor também se viu em angústia, uma angústia incomparável naquele jardim do Getsêmani. Mas o Senhor pediu ajuda e foi-lhe enviado um anjo para te consolar. Mas hoje nós temos o Espírito Santo, o Espírito Santo Consolador. Segura em nossas mãos, ó Pai, nos ajuda. Oh, meu Deus, eu te apresento agora quantos corações feridos, magoados, quantos corações quebrados ou desesperados, desiludidos e até com sentimentos fracassados. Meu Deus, nós somos imperfeitos, cheios de pecados, mas também nós reconhecemos, nós estamos aqui, Senhor, porque nós sabemos que só de ti vem a salvação. Como os discípulos outrora declararam, para quem iremos nós se só tu tens as palavras de vida eterna? Meu Deus, não somos merecedores das tuas bênçãos, não somos merecedores do teu milagre, da tua ajuda. Perdoa, Senhor, os nossos pecados, perdoa, Senhor, as nossas iniquidades, transgressões, sejam elas por palavras, atos, gestos, pensamentos, sentimentos, até mesmo intenções do nosso coração. Perdoa, Jesus. Perdoa, Senhor, os pecados, muitas vezes inconsequentes, os pecados não premeditados e até os premeditados. Perdoa, Senhor, nossos pecados involuntários. Perdoa, Senhor, todas as vezes que erramos na tentativa de acertar. Muitas vezes bem intencionados, ó Pai. Mas a tua palavra diz que há caminhos que para o homem parece bom, mas o seu final é morte. Quantas vezes, ó Pai, estamos nessa situação? Eu te apresento essa pessoa, ó Pai, que se encontra exatamente nesta condição de morte. De morte da esperança, de morte da alegria, da felicidade. Meu Deus, nesta madrugada, que o Senhor possa visitar, ó Pai. Que o Senhor possa se fazer presente neste lugar. Quantos corações estão rendidos a Ti? Com a fé, meu Deus, com a fé que somente o Teu Espírito Santo pode nos conceder. Se nós estamos aqui, meu Deus, é porque o Teu Espírito Santo é Ele que nos convence de que nós temos um Pai eterno, de um Pai poderoso, de um Pai misericordioso nos céus. Olha, Senhor, com compaixão. Olha, Senhor, com compaixão para dentro deste lar. Olha com compaixão para esta mãe que clama pelo seu filho, pela sua filha, por este avô que pede oração pela sua família. Meu Deus, quantos necessitam de Ti? Quantos, Senhor, nos enviaram pedidos de oração? Quantos, Senhor, meu Deus, clamaram, estão aqui pedindo pelas suas famílias? Oh, meu Deus, eu Te apresento o Cláudio. Eu Te apresento a Nayara, o Gael, o Carlos. Eu Te apresento, Senhor, a Maria, a Elisângela, o José Furtado, a Eliene, a Maria, a Luciana, o Alberto, o Manuel, o Humberto, o Carlos, o José Carlos, o Celso, o Nailson, a Aniele. Quantos, ó Pai, pedidos de oração pelas suas famílias, pelos seus familiares, pedidos de cura, pedidos de libertação. Quantos, Senhor, meu Pai, não tiveram esse mesmo privilégio de estar compartilhando, fazendo o seu pedido de oração, mas ainda assim estão de joelhos dobrados clamando a Ti. Visita, Senhor. Visita esta irmã que está enferma, deitada na sua cama, que ao lado da sua cama está o seu radinho, ó Pai, a qual está chegando a minha voz. Quantos, Senhores, se sentem sozinhos nesta madrugada? Oh, meu Deus, a Tua palavra diz que ainda que a Tua própria mãe te abandone, todavia eu não te deixarei, eu não te abandonarei. Meu Deus, faz esta pessoa sentir este amor, faz esta pessoa sentir a Tua presença. Meu Deus, entra agora com um socorro. Olha para esta pessoa, meu Pai, que chegou ao seu limite, que quem sabe neste momento está falando, essa minha última oportunidade, a última chance que eu estou dando. Fala comigo, Senhor. Fala comigo. Ou eu perdi todas as esperanças. Meu Deus, ministra o coração dessa pessoa. Espírito Santo, passa o bálsamo. Espírito Santo, traz a alegria de estar em Ti, a alegria de viver na Tua presença. Meu Deus, eu Te apresento os enfermos. Sim, ó Pai. Tua palavra diz que estes sinais seguirão aos que crerem. Em meu nome porão a mão sobre os enfermos e eles serão curados. Meu Deus, eu creio que esta oração está chegando, meu Deus, dentro deste leito de hospital. Este celular, este rádio que está ao lado deste leito. Meu Deus, essa pessoa que está na UTI. Meu Pai. Quantos estão se preparando para fazer o exame? Estão se preparando para um procedimento cirúrgico? Ó Deus, dai o grande livramento. Usa, Senhor, este médico, essa junta médica, esses enfermeiros. Ó, meu Deus, que esse remédio venha fazer efeito. Essa pessoa que está se contorcendo em dores. Dores de cabeça, nas suas pernas, nos seus rins, no seu estômago, no seu pulmão. Oh, meu Deus, Tu és o médico dos médicos, Tu és Jeová Rafá, o Senhor que sara. Traz a cura, meu Pai, traz a cura para esta pessoa que chora, rendido a Ti. A medicina pode ter desenganado, A medicina diz que não tem mais jeito, mas tu és a solução. Ó Jesus, traz a cura, faz um milagre, como o Senhor realizou um milagre na sogra de Pedro, o milagre do servo, o servo daquele centurião, aquela mulher de fluxo de sangue, meu Deus. Ela falou: se ao menos eu tocar na orla das suas vestes, eu serei curado. Quantos, Senhor, estão orando comigo através dessa rádio, estão falando: Senhor, se eu colocar o pedido de oração, eu vou ser curado. Se eu orar com o pastor nessa rádio, eu vou ser curado. Oh, meu Deus! Não olha, Pai, para as nossas imperfeições. Lembra-te que somos pó, tão necessitados de Ti. Meu Deus, cura, traz o alívio, traz o bálsamo, traz a solução. O Senhor pode reverter este quadro clínico, ó Pai. O Senhor pode reverter este laudo médico a esta mãe que chora, que clama pelo impossível na vida do seu filho, na vida da sua filha. Cura, Senhor. Repreende toda a enfermidade, seja ela de ordem natural ou de ordem espiritual também, Pai. Desfaz as obras malignas, preparadas, lançadas em forma de maldição contra a vida deste homem, contra a vida desta mulher. O sangue de Jesus tem poder na nossa vida. O sangue de Jesus tem poder, meu Pai, na vida deste homem, na vida desta mulher. Desfaz, ó Pai, toda maldição, toda obra maligna preparada para destruir. Em nome de Jesus Cristo, quebra, Senhor. Quebra, Senhor, as intenções preparadas para nos destruir, para destruir esta pessoa. Oh, meu Pai, quantos se encontram em estado de maligno, Senhor, atormentados por vozes, perturbações malignas, sentimento de desespero, de desesperança. Meu Deus, tal como o Senhor libertou, Tu és o mesmo ontem, hoje e eternamente. Liberta, Senhor, esta pessoa. Liberta, Senhor, dessas vozes na sua cabeça. Liberta, Senhor, dos vícios do álcool, das drogas, dos vícios comportamentais. Senhor, livra, Pai, esta pessoa. Dai o grande livramento, Senhor. Liberta de uma vez por todas este lar que não tem paz, atormentado por brigas, discussões, desentendimentos, ó Pai. Visita este lar e traz a Tua paz. Visita este lar agora, Jesus. Quebra as forças do maligno. Sentimento de medo, sentimento de pânico, crises de pânico, de ansiedade, sejam desfeitas agora no nome de Jesus. A Tua palavra diz, Senhor, que maior é o que está conosco do que aquele que está no mundo. Oh, meu Pai, que o Senhor, meu Deus, traga o alívio. Que o Senhor traga, meu Deus, o bálsamo, traz a Tua paz. Envia anjos, Senhor, poderosos a guardar e estilar esta casa, a vida desta pessoa. Oh, meu Pai, quantos estão na rua, estão longe, trazendo preocupação, meu Deus. Visita eles lá também. Dai o grande livramento, Senhor, porque eu creio que o Senhor tem uma obra na vida daquela pessoa. Estamos intercedendo, oh Deus. Estamos intercedendo por livramento. Estamos intercedendo por escape daquilo que estava preparado contra a vida desta pessoa. Desfaz os laços, quebra os grilhões, traz de volta para casa, Senhor. Traz de volta para o seio familiar. em nome de Jesus Cristo, que haja, Senhor, uma grande reviravolta a partir de agora, e que essa pessoa, Senhor, meu Deus, aleluia, seja um testemunho da Tua libertação, da Tua salvação, da transformação, ó Pai. Quantos, Senhor, clamam por providência, não conseguem dormir devido à insônia de preocupações pelo dia de amanhã. Meu Deus, Tu és o Deus da providência, Tu és o Deus de Agar, ó Pai, que naquele deserto trouxe solução para a sua vida e para a vida do menino. Tu és o Deus que fez brotar água da caverna quando Sansão estava desfalecendo. Tu és o Deus que da boca do peixe fez o discípulo tirar uma moeda para pagar as suas dívidas. Oh, meu Deus, quantos estão preocupados com as suas dívidas, com o seu sustento, estão preocupados, ó Deus. Tu és o Deus da solução. Tu és o Deus, ó Pai, que nos sustenta. O Senhor é o nosso pastor e de nada nós temos falta. Traz, Senhor, o alívio. Acalenta este coração e começa a trabalhar. Abre as portas e a janela dos céus, ó Pai. Traz, Senhor, meu Deus, abençoa este negócio. Dai o grande livramento. Ó. Livra, Senhor, da balança enganadora. Em nome de Jesus Cristo, ó Deus. Te pedimos que o Senhor venha salvar. Salva o pecador arrependido. Esta pessoa, Senhor, que quem sabe chegou nessa oração motivada para pedir algo, mas ela está reconhecendo que ela precisa mais do que algo, ela precisa de Ti. Precisamos de Ti, Senhor. Que possamos Te adorar, que possamos Te buscar, não somente por aquilo que o Senhor pode nos dar, não somente por aquilo que o Senhor pode fazer, mas por aquilo que Tu és. Meu Deus, como Tomé, nós declaramos nessa noite: o Senhor é Deus e Deus meu. Meu Senhor e Deus meu. Segura as nossas mãos. Fica conosco nesta madrugada. Que o Senhor seja o nosso socorro. Porque, como o salmista declarou: na minha angústia clamei ao Senhor e Ele me ouviu. Assim também nós confiamos, ó Pai. Nós confiamos que nós oramos e o Senhor dos altos céus ouviu a nossa oração. Pois o Senhor não é como os outros deuses. Os teus olhos, os teus ouvidos não estão cerrados, agravados de maneira que não possa nos ouvir. E as tuas mãos não estão presas, amarradas de maneira que não possa nos abençoar. Concede-nos, Senhor, as tuas bênçãos. Pois a tua bênção é boa, perfeita, agradável e não acrescenta dores. Traz alívio aos corações. Concede, ó Pai, àqueles que vão dormir uma madrugada de paz, um sono restaurador. Dá livramento, ó Pai, àqueles que estão em trabalho, estão no seu serviço, na sua missão. Dai o grande livramento, sustenta, ó Pai. Fica conosco, nos conserva em Tua presença. Recebe a nossa oração, Jesus, e nos confirma a vitória. Em nome de Jesus. Amém.

0: É isso, meus irmãos ouvintes? Você que orou comigo e através desta oração, o Espírito Santo ministrou ao teu coração a necessidade de ir além, além da bênção, além do milagre, mas fazer parte do verdadeiro milagre, o milagre da salvação. Você que orou comigo e reconhece a necessidade de entregar a tua vida a Jesus Cristo e fazer dele Senhor e Salvador da tua vida, eu te convido a fazer esta oração comigo. Senhor Jesus, eu reconheço que sou pecador. Me arrependo de todos os meus pecados. Neste momento, eu confesso a Ti como meu Senhor e Salvador da minha vida. Escreve o meu nome no livro da vida e me ajuda a ser fiel a Ti. Perdoa os meus pecados e faz de mim um novo homem, uma nova mulher. Assim confesso. Senhor Jesus, eu te apresento essa pessoa. Que o Senhor seja com ela. Sela com teu Espírito Santo. Ajuda, Senhor, em suas necessidades e guia ao caminho. A porta estreita, o caminho apertado é a porta estreita, mas que leva até o céu. Em nome de Jesus.
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0: 2:32. Esta foi a oração da madrugada. Fique conosco, continue aqui conosco. Já temos uma madrugada de toda a programação abençoada. Nós vamos agora com o quadro Bíblia em Foco, com o tema Consumidos pelo Pecado, com Henry Delalande.
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4: Olá, ouvintes, a paz do Senhor Jesus Cristo. Eu sou seu irmão em Cristo e amigo, pastor Erwin Delalande, e quero compartilhar com você a palavra do Senhor, este quadro que nos traz exortação, aconselhamento, orientação e muita, mas muita palavra de Deus para a sua vida. Nós vamos falar hoje sobre consumidos pelo pecado. E eu quero compartilhar com você o texto em Gênesis, no capítulo 4 e no verso 7. A Bíblia vai nos trazer e diz assim: se procederes bem, não se restabelecerá o teu semblante, mas se não procederes bem, o pecado jaz à porta e o desejo dele será contra ti, mas tu deves dominá-lo. O pecado está à porta do teu coração e te consumirá. É o que Deus fala para Caim. E Caim, ele sente um desejo muito forte de praticar o erro contra o seu irmão e contra o próprio Deus. A Bíblia diz que Caim e Abel oferecem sacrifícios ao Senhor. E o sacrifício de Abel é recebido pela qualidade, pela intenção do coração e a forma como ele é apresentado a Deus. Caim, pelo seu lado, oferece a Deus um sacrifício, mas esse sacrifício é um sacrifício meramente colocado ali para cumprir aquilo que é por tabela, cumprir aquilo que é de praxe, não por uma questão de reconhecimento e nem por uma questão de adoração. Os sacrifícios são colocados e a Bíblia vai dizer que Deus então recebe o sacrifício de Abel. Caim olha para o seu irmão e há um desejo no seu coração muito forte. Há um desejo que cresce em seu coração de se vingar do seu irmão pela resposta que Deus o havia dado. E você sabe muito bem que nós precisamos, como cristãos, ter o nosso coração guardado pela palavra do Senhor. É o salmista quem vai dizer no Salmo 119: escondi a tua palavra no meu coração para não pecar contra ti, ó Senhor. Quando o nosso coração é guardado pela palavra, nós não temos a habilidade de deixar com que o pecado domine sobre a nossa vida. Todo desejo e toda vontade que existe em nossos corações, ele de certa forma é trabalhado, ele precisa ser trabalhado. Quando eu como cristão, eu como servo de Deus, eu como alguém que crê no nome do Senhor, não me permito dominar, não me permito trabalhar, eu sou consumido pelo pecado. O livro de Êxodo, no capítulo 15, a partir do verso 9, ele vai nos dizer exatamente isso. O inimigo dizia: perseguirei, alcançarei, repartirei os despojos, o meu desejo se fartará deles, arrancarei a minha espada, a minha mão os destruirá. O desejo de destruição, de sangue, de morte, de praticar o mal, está constante em nossos corações. Ele está constante em nossas vidas. É por isso que nós temos no meio de uma sociedade, é por isso que nós vivemos hoje dias sangrentos, dias de maldade, dias de muita hipocrisia, dias de muito ódio, dias de muito rancor, porque os nossos corações não são guardados pela palavra do Senhor. Nós vivemos hoje aquilo que nós chamamos de concupiscência, que em latim vai dizer concupiscens, o que tem um desejo forte ou um forte desejo. Sim, nós vamos viver algo que se torna maior do que nós. Nós vamos viver sentimentos que se tornam maiores do que nós, que vai derivar da palavra, em hebraico, nós chamamos de nefesh, ou então alma, respiração ou desejo. E isso vai nos dar a entender e a compreender que há em nós um desejo, e ele pode surtir um efeito bom ou então um efeito mal. E nós temos isso em nossa vida. Os desejos, eles precisam ser trabalhados, senão nós somos consumidos pelo orgulho, pela soberba, pela arrogância. Nós somos consumidos por tudo aquilo que nos leva longe, para longe do nosso Senhor. Quando nós, como homens e mulheres de Deus, não guardamos a nossa língua, o nosso coração, a nossa mente, a nossa alma, nós somos de forma infrutífera produtores de pecado. Eu sei que nós temos a habilidade de culpar o diabo pelos pecados que nós como homens praticamos, mas o diabo é diabo enquanto diabo. Ele não tem diabo da inveja. Você não vai ter o diabo da maldição, o diabo da morte. Ele é maligno, ele é o diabo. E nós como humanos temos a tendência de praticar o mal. E é por isso que Deus vai falar com Caim, que olha, o pecado está à tua porta. Ele está bem aí, pronto para entrar e destruir. Então não deixa com que esse sentimento cresça.

pecado, ele destrói tudo aquilo que o Senhor tem permitido com que o homem viva, tem permitido com que o homem glorifique toda a criação, manifesta a glória do Senhor. Nós temos em Gênesis até o capítulo 6, nós temos tudo aquilo que diz respeito à criação, à beleza do mundo sem o pecado. Nós temos tudo aquilo que nos traz ao conhecimento, a criação do Senhor, a obra-prima do Senhor, o trabalhar do Senhor para tudo aquilo que nós vivemos hoje. E aí então nós temos o homem que erra, que falha, que peca e vai começar a traduzir o plano inicial de Deus em querer parecer um plano falho, em querer parecer um plano errante do Senhor. Mas tudo que Deus faz não tem erro, não tem engano e também não tem falha. E é por isso que quando nós somos consumidos pelo pecado, nós vivemos na escuridão, nós vivemos nas trevas, nós vivemos dissimuladamente, nós vivemos em falsidade, nós vivemos e nos escondemos daquilo que é a verdade da palavra do Senhor, a verdade da justiça e também do juízo do Senhor. Salmos 78 e o verso 18, provocaram a Deus no coração, pedindo comida segundo seu próprio desejo. Quem provocou a Deus? Aquele mesmo povo que Deus liberta, que Deus tira do Egito, tira do sofrimento, tira da escravidão. Esse povo provoca Deus porque eles querem viver com regalias, a revelia, sem uma direção. Eles provocam a Deus porque tudo que Deus fazia para eles era insuficiente. E acabou naquilo que nós lemos da palavra do Senhor. Um povo completamente disperso, um povo arruinado, não por Deus, mas pelo pecado que jazia nos seus corações. O orgulho, a soberba, a prepotência que tem nos carregado. Sabe, ouvinte, o homem hoje peca porque ele quer ser maior do que Deus. O homem hoje falha porque ele acha que tudo o que ele faz torna Deus insignificante. É por isso que a crescente no mundo, não é, tem tomado conta nos corações. A crescente da tecnologia, a crescente das riquezas, a crescente de tudo aquilo que nós observamos à nossa volta, tem tentado diminuir o Senhor. Mas ninguém diminui Deus, ninguém ultrapassa o Senhor e ninguém finge que Deus não existe, porque no final de tudo, todo joelho se dobrará e toda língua confessará que Ele é Senhor, que Ele é o nosso Rei. O livro de Tiago, no capítulo 1 e o verso 15, vai nos dizer: então o desejo, tendo concebido, dá à luz o pecado, e o pecado, após consumar, gera morte. E aqui você vai entender claramente o que nós falamos sobre a concupiscência, esse desejo forte, esse desejo consumidor que gera o pecado, e o pecado gera a morte. E quando nós geramos o pecado, nós estamos a dar à luz aquilo que vai nos destruir. Nós precisamos entender como igreja do Senhor, nós precisamos entender como seres humanos, criados à imagem e semelhança, filhos de Deus, precisamos nos afastar do pecado, precisamos nos distanciar do pecado, precisamos fugir do pecado, precisamos lutar a cada dia, não para provar que temos boas obras, mas para provar que o sacrifício imaculado, feito por Cristo na cruz do Calvário, é válido em nós. O sacrifício imaculado de Cristo, a morte e a sua ressurreição, não foi um sacrifício banal, não foi um sacrifício em vão, não foi um sacrifício que não tem resultado. Não, de forma alguma, foi um sacrifício que gera em nós mudança, conversão, transformação, regeneração, e nós mudamos de vida. Se você tem vivido até hoje consumido pelo pecado,

0: O pecado das drogas, o pecado dos vícios, o pecado da bebida, o pecado da prostituição, o pecado da inveja, o pecado da fofoca, da contenda, da ira, o pecado da fornicação e do adultério. Se você tem vivido hoje, ainda dominado pelo pecado do roubo, se você tem vivido hoje, dominado pelos pecados dos maus pensamentos, eu quero lhe convidar a permitir com que o Espírito Santo testifique ao teu coração do poder de Cristo, do poder de Deus, do poder na sua morte e na sua ressurreição, sabendo que Cristo está à direita do Pai. Sim, o nosso Cristo é o nosso advogado. Você não está só. Mesmo que ainda hoje, neste exato momento, você esteja a ser consumido pelo pecado, há um Senhor e Salvador Cristo, advogado dos advogados, que intercede pela minha e pela sua vida neste exato momento. E se você ouve esta programação, se você ouve esta palavra, é porque o Espírito Santo preparou ao seu coração a oportunidade de deixar de ser consumido pelo pecado, sugado pelo pecado. E você agora vai dar a luz a uma nova vida, vai dar a luz a uma nova perspectiva na presença do Senhor Jesus Cristo. Que os nossos comportamentos, que a nossa forma de viver, que o nosso estilo de vida seja, a partir deste momento, transformado pelo Senhor. O consumidos pelo pecado vai dar agora a oportunidade, transformados pela luz divina, que é o Senhor Jesus Cristo. E que você encontre paz, que você encontre graça, que você encontre vida na presença do nosso Senhor e Salvador Jesus Cristo. Eu quero orar por você agora, aí angustiado, à beira da morte, com vontade de tirar a própria vida, perdido sem amor, perdido sem direção. Quero orar por você agora, que sente culpado, que sente ferido, sente que não tem mais prazer. Ninguém à sua volta lhe pode proporcionar, mas Cristo Jesus pode, pelo poder do Espírito Santo. Eterno Deus, maravilhoso Pai, Senhor, eu intercedo neste exato momento por este ouvinte que está ouvindo esta palavra e ele se sente completamente atordoado, ele está aflito, ele está perdido e quem sabe em lágrimas ele pede socorro ao Senhor. Deus e Pai, que esse consumismo pelo pecado, ele deixe de existir e seja gerado em nós a vida que é proposta por Cristo através daquela cruz e da sua ressurreição. Através do Espírito Santo agora, que haja vida neste coração, que haja vida nesta mente, que haja vida nesta alma, e que nós possamos ser homens e mulheres renovados pelo poder da palavra, pelo poder do Evangelho, e que nenhuma acusação esteja sobre nós hoje, Pai. Tudo aquilo que nós praticamos, Senhor, seja invalidado pelo Teu sangue, pelo Teu poder, e que ressurjam novas vidas, novos homens, novas mulheres, para proclamar o Teu santo nome e sermos aqueles que serão enviados pelo Senhor para ganhar almas ao Teu reino e glorificar a Jesus Cristo, o nosso Salvador. Que Deus abençoe a sua vida, Deus abençoe a sua alma e que você continue firme nas promessas do Senhor. Até uma nova oportunidade, em nome de Jesus.
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0: nós adoramos o Teu nome, Senhor, porque o Senhor é digno, porque o Senhor é único. Aleluia!
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0: meu nome é Daniel. Eu comecei a usar droga, eu tinha era 15 anos. A primeira droga que eu conheci foi a maconha. Eu comecei na maconha. Quando a maconha não fazia mais efeito, eu comecei a usar na cocaína. Eu comecei a usar cocaína. Depois a cocaína não fazia mais efeito, aí eu passei pro crack. Eu cheirava tanta cocaína que saía sangue do lado do nariz. Aí passava o cheirar do outro, eu punha sangue do outro. Aí quando não dava jeito de cheirar porque o nariz estava sangrando, aí eu punha ela na mão e comia. E quando eu passava a comer ela, que eu ficava todo anestesiado por dentro, eu punha ela na água e misturava ela na água e tomava. Aí eu passo a cocaína não fazer mais efeito. Aí eu passei pro crack. Aí no crack eu fumava o crack na latinha com cinza de cigarro. E quando não fazia mais efeito naquela cinza de cigarro, passei a usar no bombril. E quando era no bombril, eu punha ela no bombril, punha no canudinho. Aquele canudinho pegava fogo, queimava de uma vez, entrava pra minha boca, queimava minha garganta, fritava todos meus lábios. Quando eu passei a usar a droga, eu fiquei pesando 30 quilos. Eu ficava a pele e o osso, tava um esqueleto. E eu ficava, era a noite e o dia, usando o crack. E pensava que não tinha jeito, eu escolhi as drogas, eu perdi minha família inteira, perdi pai, mãe, sim, abandonei minha família. E o inimigo já tinha planejado de levar a minha alma. Só que o Senhor me deu livramento, porque foi no momento que eu estava lá drogado, e o Senhor Jesus me deu esse livramento, e o Senhor me deu esse escape, saindo do meio daqueles homens, que Deus me deu esse livramento. Aí eu fui e me confessei ao Senhor. Falei, Senhor, se realmente o Senhor me ama, o Senhor me chamou, o Senhor me liberta, para que eu venha ser liberto, para nunca mais usar a droga. E o Senhor, no mesmo instante, no mesmo dia, o Senhor me libertou. E hoje eu sou lavado e remido no sangue de Jesus, por 5 anos de libertação. Hoje a minha vida é abençoada. Hoje eu sou feliz com Deus. Hoje eu tenho a minha alegria. E todos os dias que o Senhor tem me alegrado, todos os momentos, em todo o tempo, que o Senhor tem me dado alegria. A alegria que eu pensava que eu tinha alegria, eu não tinha alegria, eu tinha era tristeza. E eu sorria, eu ria, mas por dentro eu estava chorando. Por dentro o meu coração sangrava de tristeza. E hoje eu sou feliz e alegre com o Senhor Jesus. E aqueles que estiver ouvindo, que estiver na droga, que estiver usando droga, que pensa que não tem mais solução. Mas Jesus é a solução, como Ele me libertou. Aquela região que me via não dava nada por mim. Falava que eu era um perdido, que para mim era só a morte. Mas Jesus me libertou. E hoje eles me veem diferente. Hoje eles nem acreditam na pessoa que eles veem, que eles falam, você está diferente, você mudou. E eu andava a pele e o osso. E hoje, graças a Deus, Jesus me lavou por dentro e por fora. E sou feliz com Jesus. Esse é meu testemunho. Daniel Martins Vidal da Cruz. E eu congrego na Igreja Pentecostal Deus e Amor, São Bernardo Campo, da Vila Esperança.
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2: Vejam só, meus amados irmãos, o que Jesus faz na vida do homem. Quando a palavra de Deus diz que onde abundou o pecado, superabundou a graça de Deus, é o que nós vemos no testemunho desse irmão. Uma vida destruída pelas drogas, onde a sociedade, quem sabe até mesmo a família, como ele relatou, já tinha desistido. Mas o Senhor Jesus Cristo, com mão forte e poderosa, resgatou e hoje vive desse testemunho maravilhoso. Isso não pode ser diferente com você. Aquilo que Jesus fez na vida deste irmão, pode fazer na tua vida também. Disse Jesus, eu sou o caminho, a verdade e a vida. Ele é o caminho. O mundo tem muitos outros caminhos, mas o verdadeiro caminho é Ele. Comece dando o primeiro passo indo até Ele. A verdade. O mundo diz que a verdade é relativa, mas Jesus é a verdade absoluta e a vida. O mundo, em suas perdições, só tem a morte a oferecer, a morte da esperança, a morte dos relacionamentos, a morte do núcleo familiar. Mas Jesus, Ele é a vida, e a vida com esperança. Venha nos fazer uma visita na Igreja Pentecostal Deus e Amor, aqui mesmo em nossa sede mundial, Avenida Prefeito Passos, número 10, bairro Liberdade. Nossa sede está de braços abertos para te receber, e Jesus está de braços abertos para mudar a tua vida. 3 horas em ponto, vamos agora de prefixo das emissoras.
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7: 3 horas e 1 minuto.
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9: O Senhor Jesus nos promete em sua palavra no livro de João, capítulo 14. 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
10: E eu farei o que vocês pedirem em meu nome, para que o Pai seja glorificado no Filho. O que vocês pedirem em meu nome, eu farei.
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aí, prezado ouvinte, que Deus abençoe você. Sou o pastor Lourival de Almeida, programa Voz da Libertação continua no seu rádio. E agora nós temos nosso momento de oração na nossa programação. Prepara o seu coração aí, vamos falar com Deus.

grande Deus, Pai de toda a glória, mais uma vez nós estamos na presença do Senhor. Pedimos licença, Deus, para adentrar diante da sua face. Ao mesmo tempo, ó Deus, que entendemos que o Senhor nos dá ousadia para adentrarmos ao teu santuário. E aqui estamos, ó Deus, agradecendo o Senhor, glorificando o nome do Senhor, exaltando o Senhor pela sua grandeza e pela sua bondade. Deus de poder, Deus de misericórdia, muito obrigado, ó Deus, pelo socorro que o Senhor tem sido para nós sempre. Muito obrigado, ó Deus, pelo respaldo e pela aprovação que o Senhor tem nos dado a cada dia, a cada instante da nossa vida. Purifica-nos de todo mal, Senhor. Eu estou diante do Senhor com inteireza de coração. Estou diante do Senhor com uma fé completamente viva, com o coração santificado, purificado, com o corpo limpo. Sim, Senhor meu Deus, sei que os nossos ouvintes também da mesma forma se aproximam do Senhor assim. Porque é dessa forma que nós sabemos, ó Pai, que seremos atendidos nas nossas petições. É dessa forma, Senhor meu Deus, que nós sabemos que seremos atendidos em todas as nossas necessidades pela fé. Perdoa os nossos pecados, meu Deus. Perdoa as nossas iniquidades. Senhor, esse ouvinte, ó Deus, que na realidade, ó Pai, sabe que não é que cometeu algo corriqueiro, porque, Senhor, às vezes nós pedimos ao Senhor perdoa os nossos pecados. E nós sabemos, ó Deus, que nós temos as nossas coisas corriqueiras. Mas sabemos, ó Deus, que muita gente está vivendo um verdadeiro suplício por causa de coisas premeditadas, profundas e pecados gravíssimos em suas vidas. Mas a esse também, ó Deus, como o Senhor é conhecedor dos corações, nós pedimos que o Senhor o purifique. Se há arrependimento nesse coração, purifica agora, Senhor meu Deus, de todo mal, de todo pecado, de toda iniquidade. Deus de poder, eu agradeço o Senhor por ser o meu Deus. Eu agradeço o Senhor por ser o Deus de tantas pessoas que estão orando conosco agora. E agradeço o Senhor porque certamente o Senhor será Deus de tanta gente que está nesse momento, ó Deus, na encruzilhada da decisão. Senhor de poder, de misericórdia, eu estou orando aqui, Senhor, com tranquilidade. Muitos ouvintes estão orando comigo porque gostam de falar com o Senhor. Quem é que não gosta de falar com o Pai? E Senhor meu Deus, nós estamos orando com tranquilidade. Sabemos que o Senhor já falou conosco. Em resposta à sua palavra, nos aproximamos do Senhor. Estamos falando contigo. Estamos, ó Deus, nesse diálogo aberto. Com tranquilidade, Senhor, é verdade. Mas eu sei também, ó Deus, que tem tanta gente que fala contigo aos berros. Pessoas, Senhor meu Pai, que estão num desespero inenarrável. Pessoas, Senhor meu Deus, que a situação está tão difícil, que essas pessoas, ó Pai, não sabem mais o que fazer. Sei, ó Pai, que às vezes nos deparamos em nossa vida com situações difíceis. Às vezes vemos pessoas que a nossa única reação em relação a elas é dizer, meu Deus, coitado, coitada. E Senhor, nesse momento eu sei que muitas pessoas estão coitados, coitadas. Muitas pessoas estão vivendo um martírio. Muitas pessoas, ó Deus, estão realmente com os seus olhos como se fossem uma fonte de lágrimas. São situações familiares, situações de emprego, financeiras, situações de perdas. Quanta gente perdeu tanto no dia de hoje, meu Pai. Talvez aquele membro da família desaparecido, família destruída, o inimigo veio, enganou, fez o que tinha de fazer e fez dessa forma. Senhor meu Deus, Senhor meu Pai, eu peço ao Senhor em nome de Jesus, visita esse lar, ó Deus,
que está sendo consumido por essa dor. Visita esse jovem, essa criancinha, essas pessoas, ó Deus, que de repente ficaram ou tomaram consciência de acontecer ou de estar acontecendo uma grande perda nesse momento. Pessoas, ó Deus, que se prostraram, perderam as forças. E, meu Pai, estão prostradas por completo em lágrimas. Eu sei que o Senhor pode visitar agora, Senhor meu Deus. Eu sei que o Senhor visita agora, Senhor meu Pai. Em nome de Jesus Cristo, visita agora, Senhor meu Deus. Eu peço ao Senhor que o Senhor seja o consolo para esse coração. Que o Senhor seja o conforto para essa vida. Essa vida, ó Pai, que tem sofrido tanto, que tem caminhado tão sozinha. Essa vida, Senhor meu Deus, que precisa tanto de aconchego, de companhia. Meu Deus, eu sei que o Senhor mais do que ninguém entende. Cada vida, cada pessoa, cada situação. Senhor, quantas pessoas estão dentro de uma casa, Senhor, que na realidade é só uma casa, mas ainda não é um lar. Quanta gente, ó Deus, tão solitária, depressiva e ansiosa, vivendo, ó Pai, momentos difíceis, momentos, ó Pai, que algumas delas pensam que realmente melhor seria se já tivessem partido. Ah, meu Deus, eu sei que o Senhor é um Deus de amor. Em nome de Jesus, visita esses corações agora. Eu não tenho palavras, ó Deus, para alcançar o coração do Senhor. Claro que falo de uma forma, meu Deus, que o Senhor entende. Eu não quero encontrar palavras para isso, mas eu quero colocar o meu coração nisso, porque o meu coração o Senhor conhece. O coração desse ouvinte que está orando comigo o Senhor conhece. O coração dessa pessoa que está, eu diria, se esvaindo em lágrimas o Senhor conhece. Essa situação, ó Deus, difícil, de dor, essa situação, ó Pai, que é como se fosse uma espada transpassando essa vida, o Senhor conhece. Meu Deus, leva o perdido à sua luz. Leva o desesperançado à esperança que vem do Senhor. Leva o entristecido à sua alegria. Leva o doente à cura. Leva o desesperado conforto, consolo, paciência, a esperança. Leva o que está hospitalizado, Senhor meu Deus, a esperança e o agir do Senhor. Esse lar, ó Deus, que se encontra nessa guerra sem igual, leva a sua paz. Leva a sua paz a esse lar, que é uma guerra. Não é aquilo que o Senhor fez, ó Deus, quando o Senhor idealizou a família. Meu Deus, eu quero repreender essa legião do inferno, essa legião da mentira, essa legião da destruição, essa legião da morte. Eu quero repreender essa força do inferno, essa força satânica, essa força diabólica que veio, meu Deus, com essa força. Não é uma marolinha não, meu Deus, é um verdadeiro tsunami. Entrou trazendo destruição, trazendo essa bagaceira nessa vida. Eu repreendo toda a força do inferno, toda a força da morte. Eu te repreendo, enfermidade, que está sobre esse corpo, sobre essa vida de noite e de dia. Senhor, meu Deus, põe a sua mão agora, meu Pai. Põe a sua mão agora para fazer maravilhas, meu Deus. Nós confiamos no agir do Senhor. Nós confiamos no agir das tuas mãos. Opera maravilhas nessa vida, nesse coração, nessas pessoas. Eu creio, meu Pai, eu creio que o Senhor é Deus vivo, o Senhor é Deus poderoso. O Senhor é Deus que realiza sinais, prodígios. Realiza agora, meu Deus, sinais, prodígios e maravilhas. Sei, ó Pai, que é um benefício para esse corpo, para essa família. Mas sei que também é um testemunho, ó Pai. Sei que testificará do Senhor.
Sei, Senhor meu Deus, que o nome do Senhor será engrandecido. Nós estamos com tantos cultos já anunciados em nossas igrejas, não só na nossa sede, meu Deus, mas também nos bairros, mas também nas comunidades, também nos condomínios fechados, no Brasil e no mundo. Senhor, eu sei que o Senhor é Deus vivo, e sei que o Senhor haverá de honrar essas pessoas, ó Deus, que com sinceridade, sem meninice, meu Pai, estão fazendo uma grande obra, estão empreendendo, ó Deus, uma grande obra e alcançando vidas. Senhor, meu Deus, eu sei que o Senhor irá diante daqueles que fazem a sua obra, o Senhor abençoará e a sua palavra irá de encontro a esse coração perdido. As campanhas já anunciadas, Senhor, venha nos honrar, meu Deus, venha nos honrar, porque acima de tudo, ó Deus, tudo é para a glória e honra do teu santo nome, tudo glorificará o nome do Senhor. Meu Deus, meu Deus, eu quero que o Senhor abençoe a mim, minha esposa, os meus filhos, os meus familiares, os meus pais, os meus irmãos, meus cunhados, minha sogra, meus amigos, também os meus inimigos. Venha abençoar, ó Deus, venha guardar, venha ajudar, ó Deus, dentro da especificidade de qualquer tipo de situação. Venha, meu Deus, nos ajudar. Nós, no nosso coração, temos a intenção e pretendemos, ó Pai, fazer a obra do Senhor. Pretendemos realizar a sua obra, Senhor, meu Deus. Pretendemos sim, meu Pai, fazer a sua obra. Fazer acontecer os teus sinais pela fé, pela operação do Senhor, em nome de Jesus Cristo. Alcançar vidas perdidas. Nós queremos ser abençoados no nosso trabalho. Queremos ser abençoados, Senhor meu Deus, em tudo quanto propusemos em nossos corações para realizar. São tantas campanhas, ó Deus, que nós estamos realizando para a glória e honra do teu santo nome. Abençoa, Senhor, abençoa. Abençoa, meu Deus, todos os nossos obreiros. Esses obreiros que com sinceridade, ó Pai, levam a sua palavra. Esses obreiros, ó Deus, que se empenham nas campanhas também, juntamente com as suas famílias. Obreiros de capitais, cidades grandes, cidades pequenas. Nós aqui chamamos, ó Deus, de setoriais, sucursais, anexos. Eu sei que o Senhor conhece a sinceridade dos corações. Eu sei, Senhor meu Deus, que o Senhor é Deus poderoso, que conhece cada obreiro que está em cada lugar. Seja a igreja pequena, a igreja grande, a igrejinha que tem um membro, dois, cinco, a igreja que tem 500, que tem 1.000, 5.000. Eu sei que o Senhor conhece cada um deles, ó Pai. E sei também que o Senhor não se deixa escarnecer. Sei, ó Pai, que essas pessoas que se proporam a estar lá, essas pessoas, ó Deus, que se prontificaram, muitos até com espírito voluntário, sei, ó Deus, que elas têm uma missão para realizar e aceitaram a missão. Que façam, ó Deus, para a glória e honra do teu santo nome. Que façam, ó Deus, para a glória e honra do nome do Senhor. Meu Deus, eu peço ao Senhor em nome de Jesus. Eu peço ao Senhor que o Senhor use os teus servos, as tuas servas. Que o Senhor use, Senhor meu Deus, na sua obra. Aqueles, ó Deus, que são servos realmente, que o Senhor use. E aqueles, ó Deus, que parecem servos. Aqueles, Senhor, que o objetivo deles é apenas e tão somente o financeiro. Deturpam a sua obra. Fazem negociatas com o dinheiro da sua obra. Meu Deus, eu sei que o Senhor é um Deus vivo, Senhor. E sei que o Senhor haverá de tratar com essas pessoas. E sei, meu Deus, que se não houver lugar nesses corações para o arrependimento, sei que o Senhor saberá manusear a situação da forma que o Senhor entende, Senhor, e da forma que o Senhor quer fazer. De qualquer maneira, meu Deus, nós sabemos que muitos homens sinceros pregam a sua palavra. Sabemos, ó Deus, que muitos aproveitadores também estão aí. Sabemos, ó Pai, que até mesmo no meio dos discípulos haviam aqueles, ó Pai, que tinham um coração não totalmente entregue. Mas o Senhor é Deus poderoso,
Sei que o Senhor haverá de levantar sempre homens de Deus, mulheres de Deus, para que a sobra prossiga, Senhor meu Deus, ganhando almas para o Teu reino. Meu Deus, a nossa diretoria, guarda a nossa diretoria. Guarda, Senhor meu Deus, para que toda a diretoria, num só amor, num só espírito, tenha decisões acertadas, para que nós possamos continuar essa obra, Senhor. Guarda a presidência, a diretoria deliberativa, diretoria executiva. Guarda, ó Deus, orienta, dá sabedoria, dá humildade, Senhor meu Deus, para que a sobra seja feita da maneira que o Senhor pretende. Meu Deus, meu Pai, nesse momento eu peço ao Senhor também que o Senhor direcione as autoridades constituídas dessa nação. Que o Senhor direcione, Senhor meu Deus, todos aqueles que estão na responsabilidade de dirimir a respeito dessa nação. Senhor meu Deus, Senhor meu Pai, que também sejam guardados aqueles que zelam pela segurança. Que o Senhor visite também os presídios e os presidiários. Tem ali os que já estão convertidos. Tem aqueles que ainda vão se converter. De qualquer maneira, meu Deus, a obra pertence ao Senhor. Sei que o Senhor tem uma obra a realizar. Em nome de Jesus, ó Pai, eu repreendo toda a força da violência. Repreendo toda a força da violência organizada. Repreendo, Senhor meu Deus, a força de Satanás, a força destruidora do inferno, a força do engano, a força do medo, todo espanto noturno, toda legião da feitiçaria, toda praga, Senhor meu Deus, que entrou nessa tenda, eu repreendo agora no poder de Jesus Cristo. Em nome de Jesus, meu Deus, eu repreendo toda a força do diabo. Senhor, usa-nos aqui na sede mundial e em todo o Brasil. Nós estamos, ó Deus, também com cultos todos os dias, em todos os horários já programados. Usa os teus servos, ó Pai, que nós possamos ser ganhadores de almas. Nós queremos ganhar almas, batizar almas, queremos ver as almas na presença do Senhor. Quanta gente sofrendo nesse momento, mas ainda guarda no coração algum tipo, Senhor, de preconceito, algum tipo de reserva. E essas pessoas não se predispõem a estar diante do Senhor. Algumas se julgam importantes demais, outras ricas demais, outras socialmente, Senhor, conhecidas. Sei, ó Pai, que muitas pessoas, quando chegarem realmente no ponto do desespero final, procurarão o Senhor quando já não terão nada mais. Toca no coração dessas pessoas, ó Deus. Que essas pessoas venham à presença do Senhor, ao conhecimento da sua verdade. Eu sei que o Senhor é um Deus vivo, sei que o Senhor é um Deus misericordioso. E sei que o Senhor quer fazer maravilhas. Abençoa todos os nossos ouvintes que estão em todos os locais, ó Pai. Guarda todos os nossos ouvintes nas suas mãos. Guarda os nossos filhos, os nossos jovens, os nossos adolescentes. Guarda também os nossos velhinhos, os nossos familiares de uma forma geral. Meu Deus, que a bênção do Senhor esteja sobre nós. Que o amor do Senhor esteja sobre nós. Que nós tenhamos, meu Pai, que nós tenhamos, meu Deus, da parte do Senhor a proteção, que tenhamos da parte do Senhor a ajuda para as nossas vidas. Eu creio, Senhor, meu Deus, eu creio que o Senhor está ajudando todas as pessoas comprometidas com a sua obra, que o Senhor está guardando todos, meu Deus, que querem o bem das vidas, a salvação, que querem, meu Deus, o bem da beneficência, da ajuda ao próximo. Sei que o Senhor está guardando, ajudando, e sei que o Senhor será provedor sempre, em nome de Jesus Cristo, nosso Salvador. Amém, Senhor.

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2: Portanto, santos irmãos, participantes do chamado celestial, fixem os seus pensamentos em Jesus, apóstolo e sumo sacerdote que confessamos. Hebreus 3:1.

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5: Oi, Hoje nós vamos falar um pouquinho sobre mãos limpas. Parece que esse tema é bastante atual, não é? Estamos vivendo um tempo em que nós somos incentivados a deixar as nossas mãos limpas a todo momento, né? Parece que onde quer que vamos, a gente vê avisos, pessoas incentivando umas às outras a lavarem as mãos, enfim. E com a constante ameaça de germes, vírus, disseminando doenças entre o público em geral, os agentes de saúde nos lembram também continuamente de que mãos sujas formam o maior agente isolado da disseminação de germes. Assim, além dos avisos exigindo o vigilante lavar das mãos, os lugares públicos frequentemente fornecem desinfetantes para as mãos para ajudar-nos a tomar cuidado com germes e bactérias. Mas eu quero falar agora sobre Davi. Mas o que tem a ver Davi com mãos limpas, pandemia? Davi também falou sobre a importância de mãos limpas. Mas por um motivo dramaticamente totalmente diferente. Ele disse que mãos limpas são uma condição para uma pessoa estar preparada a entrar na presença de Deus para adorá-lo. Ele diz aqui no Salmo 24: quem subirá ao monte do Senhor? Quem há de permanecer no seu santo lugar? Perguntou Davi e ele mesmo respondeu: o que é limpo de mãos e puro de coração. Aqui, mãos limpas não é uma referência à higiene pessoal a qual estávamos falando alguns minutos atrás. Ele usa uma figura de comparação, uma metáfora para uma condição espiritual. Não são estas mãos que nós usamos que ele está falando. É da mão interna, da mão pura, da condição espiritual. Esta mão está limpa do pecado. Como diz no livro de 1 João, capítulo 1, versículo 9. E ela fala de uma vida comprometida ao que é correto,

0: capacitando-nos a permanecer inculpáveis perante o nosso Senhor no privilégio da adoração. Por isso, quando formos levantar as nossas mãos, levantemos as nossas mãos limpas, sem culpa. É isso que o salmista Davi está dizendo. As pessoas podem ver as nossas mãos físicas e podem decifrar se elas estão limpas ou sujas. Mas somente Deus, que sonda os nossos corações, pode dizer com certeza se as nossas mãos limpas, as nossas mãos, vamos dizer, espirituais, estão aptas para serem levantadas e adoradas. E por vivermos a vida de Deus em nós, Ele pode nos ajudar a fazer o que é certo, para que nossas mãos estejam limpas e os nossos corações prontos para adorá-lo, para adorar ao nosso grandioso Deus. Ah, ouvinte, nós vemos tantas pessoas dizendo: eu quero adorar ao Senhor, eu quero louvar ao Senhor, mas existe um caminho. O caminho para a verdadeira adoração começa com gratidão, pela purificação das nossas vidas, purificação dos nossos pecados, concedida pelo próprio Deus. Que Deus os abençoe, que não somente as suas mãos físicas estejam limpas, mas principalmente as espirituais. Que Deus os abençoe em Cristo Jesus.
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0: natureza, o homem é esquecido. Esquece dos fatos, datas, pessoas e compromissos. Por outro lado, a tendência humana é para não esquecer certos fatos que ocorrem na vida. Principalmente quando se trata de perdoar ou pedir perdão. Vemos e ouvimos muitas pessoas afirmarem: eu perdoo, mas não esqueço. Perdoo, mas não quero mais amizade com ele ou com ela. Isto não é perdão. O perdão que a Bíblia ensina é cheio de amor, misericórdia. E normalmente, se perdoando, se esquece, se sepulta no passado. Isso é possível se a pessoa experimentar o perdão divino, tornando-se revestida do grande amor de Deus. Deus é onisciente, é onipresente, é onipotente, mas, sem dúvida alguma, Ele esquece dos nossos pecados. Pois eu mesmo, o Senhor de Israel, apago as tuas transgressões por amor de mim, e dos teus pecados eu não me lembro mais. O Senhor Deus lança os teus pecados perdoados para trás de suas costas e joga nas profundezas dos mares. Caro amigo ouvinte, o sangue de Jesus Cristo nos purifica de todo pecado. Através do seu sangue que temos a comunhão uns com os outros. E o sangue do Cordeiro de Deus, o Filho de Deus, nos purifica de todo pecado. Isso se conhecermos a Jesus Cristo e sabermos que Ele é o Senhor. Mantemos a comunhão uns com os outros. E o sangue do Cordeiro nos purifica, nos lava e nos limpa de toda iniquidade. Amigo ouvinte, pare, pense, confesse os seus pecados. E a partir de hoje, você será uma nova pessoa em Cristo Jesus, o Filho de Deus. Aprenda a perdoar e serás perdoado. Pois quem conhece a Deus, sabe perdoar. 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
1: Lembre-se do seu Criador enquanto você ainda é jovem, antes que venham os dias maus e cheguem os anos em que você dirá: não tenho mais prazer na vida. Lembre-se dele antes que chegue o tempo em que você achará que a luz do sol, da lua e das estrelas perdeu o seu brilho e que as nuvens de chuva nunca vão embora. Então os seus braços, que sempre o defenderam, começarão a tremer, e as suas pernas, que agora são fortes, ficarão fracas, e os seus dentes cairão, e sobrarão tão poucos que você não conseguirá mastigar a sua comida. A sua vista ficará tão fraca que você não poderá mais ver as coisas claramente. Você ficará surdo e não poderá ouvir o barulho da rua. Você quase não conseguirá ouvir o moinho moendo ou a música tocando, e levantará cedo quando os passarinhos começam a cantar. Então você terá medo de lugares altos e até caminhar será perigoso. Os seus cabelos ficarão brancos e você perderá o gosto pelas coisas. Nós estaremos caminhando para o nosso último descanso, e quando isso acontecer, haverá gente chorando por nossa causa nas ruas. A vida vai acabar como a lamparina de ouro cai e quebra quando a sua corrente de prata se arrebenta, ou como um pote de barro se despedaça quando a corda do poço se parte. Então o nosso corpo voltará para o pó da terra de onde veio, e o nosso espírito voltará para Deus que o deu. O fim de todas as coisas é: teme a Deus e obedeça a sua palavra, porque este é o dever de todo ser humano. Enquanto você tem oportunidade, compareça na Igreja Pentecostal Deus de Amor e entregue a sua vida ao Senhor Jesus e passe a andar na presença de Deus.

Do Senhor Jesus, quero contar uma experiência que eu tive com Deus quando eu estava procurando uma igreja que eu já sentia no meu coração de servir a Deus. Eu andei em algumas igrejas, em vários ministérios, porque eu queria uma igreja que eu pudesse me encontrar com o Senhor. E visitei alguns ministérios, mas nenhum deles me tocou. Certo dia, eu entrei na sede mundial e lá eu sentei e fiquei observando o culto. E veio as irmãs cooperadoras, obreiras, e me chamou, né, para ir na frente aceitar Jesus na hora que o missionário estava pregando. Lembro eu que era um dia de quarta-feira. Mas eu não quis ir. Estava sozinha. Aí no outro quando foi no domingo, eu voltei para a igreja novamente. Eu senti o Espírito Santo de Deus falando comigo no meu coração. Vai ser aqui que eu tenho grande obra para fazer em sua vida através do Espírito Santo. E ali, irmão, eu sentei. Aí as irmãs, na hora do apelo, elas vieram me chamar. Eu estava toda cheia de pintura. Eu estava com cheias de bijuterias, pulseiras, de calça comprida. E ela falou, vamos lá na frente, vamos aceitar Jesus. E eu fui. Missionário estava pregando, era na época da sede mundial, né? Na igreja antiga. E eu fui, irmão. Aceitei Jesus. E aí, quando eu cheguei em casa, eu já fui tirando as coisas que não era do agrado de Deus da minha vida. Os

0: Passou 6 meses, começou a anunciar o batismo. E um dia o missionário falou assim, que as pessoas que tivessem já se preparando para o batismo, se quisesse entrar na fila para ser batizada com o Espírito Santo, ele ia descer do púlpito e ia colocar as mãos sobre as nossas cabeças. Irmãos, eu senti uma vontade muito grande de entrar na fila, mas nesse dia eu estava com meu filho de 8 anos e a minha filha de 6 meses no colo. Mas mesmo na oração eu senti uma graça de Deus sobre a minha vida. Eu falei, mas eu não vou na fila, vou esperar para o próximo domingo. E quando terminou o culto, eu vim embora, cheguei em casa e falei para meu esposo, falei, olha bem, eu queria que você fosse comigo na igreja, porque ele não ia. Eu queria que você fosse comigo no culto, porque o missionário está fazendo, mandando ficar na fila, que é o batismo com o Espírito Santo. E ele desce do púlpito e põe a mão na cabeça das pessoas. E eu queria ir para a fila, mas com as crianças não dá. E ele foi, irmãos. Quando foi no próximo domingo, ele foi comigo. E assim começou a oração, né? Eu falei para ele ficar com as crianças e entrei na fila. Quando eu entrei na fila, eu fui sentindo um poder muito grande do Espírito Santo sobre minha vida. Mas eu não estava batizada ainda, mas eu sentia que eu ia ser batizada naquele dia. E assim foi, irmãos. E eu vi o missionário descendo do púlpito e colocando as mãos sobre as cabeças das irmãs e as irmãs cheias do Espírito Santo. E eu estava orando, orando, e eu comecei a sentir algo diferente sobre o meu corpo, sobre a minha vida naquele momento. Mas ali eu estava assim, quando o missionário foi chegando perto de mim, eu parecia que algo estava impedindo, porque parecia que eu estava me sentindo acanhada naquele momento. E eu não me soltava para ser batizada. Aí o servo de Deus, missionário Davi Miranda, ele se aproximou de mim, colocou a mão na minha cabeça e falou assim, minha serva, você já está batizada com o Espírito Santo. Naquele momento, eu comecei a sentir o poder tão grande de Deus sobre a minha vida, que eu sei que dali me tiraram, levaram lá para o púlpito. Eu fiquei lá, irmão, cheio do Espírito Santo, falando em línguas estranhas. E quando foi naquele momento, o culto foi, chamaram todo mundo para ir para frente receber oração, e eu ali já estava ajoelhado no culto. Eu sei que terminou o culto, irmãos. Chegou meu filho e falou, mãe, o culto já terminou, já acabou, já está na hora de ir embora, já deu paz, Senhor. Irmãos, eu não vi, eu estava tão cheio do Espírito Santo de Deus, que eu nem vi o culto terminar. Eu ali de joelho, dobrado ali na beira do púlpito, só recebendo o poder do Espírito Santo de Deus. E essa é uma experiência que eu tive. Então eu agradeço a Deus por esse ministério, e que Deus abençoe e todos aqueles que estão na frente desse trabalho. Deus abençoe a todo mundo, e que aquele irmão que tem um chamado do Senhor, e que abra seu coração e faça a obra do Senhor. Deus abençoe por essa oportunidade, em nome de Jesus Cristo.
1: Quanto sofrimento, desilusão, tristeza e angústia na sua vida, caro amigo ouvinte. Você vive chorando, pensando, Deus se esqueceu de mim, Deus me abandonou, Deus não quer mais nada comigo. Você está enganado. Deus te ama, Deus te quer bem, Deus quer abençoar a sua vida. Você está pensando em tirar a sua própria vida? Você pensa em fugir de tudo e de todos, esconder-se e dizer, ninguém gosta de mim? Você está debaixo de uma depressão. Preste muita atenção. Deus te ama, porque de tal maneira Ele enviou seu único filho para que todo aquele que nele crê não pereça, mas tenha vida eterna. Jesus, Ele morreu. Morreu pelos teus pecados em uma cruz de dor, sofrimento e angústia, para te dar a paz e a tranquilidade. Ele mesmo disse bem claro, eu sou o bom pastor, e o bom pastor dá a vida pelas suas ovelhas. Ele chegou a dizer mais ainda, vinde a mim todos que estão cansados e oprimidos, e eu vos aliviarei. Caro amigo ouvinte, lembre-se de uma coisa, Deus nunca vai te desamparar. Esforça-te, tem bom ânimo e venha participar de uma concentração na Igreja Pentecostal. Deus é amor e a sua vida não será mais a mesma. 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
1: 4:03. Manhã de terça-feira. Vamos agora de quadro Saúde Mental, com o tema Convivendo com Cães e Gatos.
2: E chegou o momento de informação aqui na Rádio Deus é Amor. Conviver com cães e gatos pode frear declínio cognitivo após os 50 anos. Um estudo realizado por cientistas das universidades Genebra, Lausanne e Zurique, na Suíça, destaca que ter animais de estimação em casa pode resultar em uma série de benefícios, não apenas físicos, mas também mentais, para a saúde, sobretudo acima de pessoas que têm 50 anos. A investigação científica indica que a convivência entre humanos e pets contribui significativamente para frear o processo de declínio cognitivo das funções cerebrais. A convivência com os animais, no entanto, pode produzir diferentes benefícios aos tutores, segundo o estudo. Donos de cães, por exemplo, tendem a apresentar desempenho mais satisfatórios em testes de memória, tanto imediatos quanto tardiamente. Em responsáveis por gatos, detectou-se um declínio mais lento na habilidade de formular frases ou se expressar com clareza. Os mesmos ganhos cognitivos não foram observados em outras espécies domésticas, como pets e pássaros, e que não apresentaram benefícios contundentes para a preservação da função cerebral. E isso se explica, acreditam os especialistas, pela relação de interação e contato exigida pela convivência com cães e gatos, que podem ativar atribuições cerebrais associadas à socialização e memória. Esses fatores, conforme destacado em meta-análises, estão ligados ao menor risco de comprometimento cognitivo em adultos mais velhos. Apesar dos resultados preliminares, os pesquisadores envolvidos no estudo ponderam sobre necessidade de mais investigações para melhor compreensão sobre o assunto. Sentir saudade, quando faz bem e quando é sinal de alerta emocional. Como identificar os diferentes tipos de saudade? Presente em diferentes fases e contextos, a saudade nem sempre nasce do mesmo lugar, e compreender a sua origem é fundamental para lidar de forma mais consciente e saudável. De acordo com especialistas, existem pelo menos dois tipos distintos de saudade. Uma delas está ligada à carência emocional, enquanto a outra é legítima e precisa ser vivida. Muitas vezes acreditamos sentir falta de alguém quando na realidade estamos tentando preencher por meio do outro uma lacuna emocional interna. Isso pode gerar dependência emocional e relações desequilibradas, alertam os especialistas. Identificar os sinais que diferenciam a saudade saudável da saudade ligada à carência é fundamental para evitar sofrimento prolongado e relações disfuncionais. Por outro lado, existe a saudade genuína, aquela que nasce da ausência real de alguém importante, seja por uma perda, um afastamento físico ou pelo encerramento de uma fase significativa da vida. Nesse contexto, sentir falta faz parte do processo emocional e não deve ser reprimido. Viver a saudade de maneira saudável é não apenas possível, como essencial para a saúde mental. Toda perda ativa um processo de luto, mesmo quando não há um falecimento. Términos, afastamentos, mudanças de vida ou até o fim de um projeto importante podem desencadear esse processo. Quando a saudade é vivida e não evitada, o cérebro consegue reorganizar o vínculo, integrar a memória emocional e impedir que essa dor se transforme em um sofrimento persistente.
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1: Quatro horas e oito minutos nesta manhã de terça-feira, manhã abençoada. Vamos de redes sociais. 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
1: Quatro horas e onze minutos. Vamos agora, você conhece o WhatsApp da nossa rádio? Sim, você pode estar compartilhando o seu testemunho, o seu pedido de oração. É muito fácil. 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Envie-nos o seu pedido de oração, que nós estaremos aqui te acompanhando. É isso aí, 4 horas e 12 minutos. Estamos chegando já ao finalzinho desta madrugada do socorro de Deus. Madrugada abençoada, cheia de fé, cheia de oração e presença de Deus. Ainda temos muita programação. Continue conosco. Você já conhece, estamos numa manhã toda especial. Você já conhece a Igreja Deus e Amor? Isso, a nossa sede mundial, localizada aqui na Avenida do Estado, na rua Prefeito Passos, número 10. Isso, Prefeito Passos, número 10, bairro Liberdade, é a entrada de veículos. Venha nos conhecer. Aqui mesmo, esta manhã, nós temos uma manhã, uma programação toda especial, um dia abençoado. Manhã de terça-feira, nosso primeiro culto, agora logo mais às 7 horas, e temos cultos até às 19 horas. É um dia cheio em que você pode estar se programando, se preparando para estar visitando e conhecendo aqui. Temos estacionamento coberto e seguro e gratuito. Logo aqui próximo também da estação Pedro II e a estação Dom Pedro, exatamente. Você pode ficar próximo à estação da Sé também. Venha, que Jesus Cristo garante a vitória. 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Então, prepara o teu dia, prepara aquele momento especial, convida aquela pessoa especial também e venha buscar ao Senhor.
7: Essa história tem um começo e Deus, ele tem se manifestado à igreja. Deus, ele tem se manifestado ao seu povo desde o princípio. Ele tem se revelado aos homens desde o princípio. E se você entender que tudo que Deus fez é bom, começa a revelar quem ele é. Um Deus bondoso, perfeito. Tudo que Deus fez era bom. Deus criou o céu, o sol, a lua, as estrelas. E o livro de Gênesis vai dizer, e viu Deus que era... E Deus agora divide terra e mar, ele vai fazendo, e tudo aquilo que ele divide vai gerando criação. O mar vai gerando os seus animais, a terra os seus animais, os ares os seus animais, a terra o fruto, e viu Deus que era bom, porque tudo que Deus faz é bom. Só que quando ele faz, o homem não entende a bondade de Deus. E como o homem não entende a bondade de Deus, ele peca e ele falha. E quando o homem falha, Deus agora tem que buscar um caminho. Deus agora tem que voltar a trazer o homem à vida. Porque quando o homem falha, ele morre perante Deus. E agora em Adão, por causa do pecado de Adão, nós estamos mortos. Nós estamos fulminados. E Deus tem que mandar profetas, Deus tem que levantar homens, Deus tem que levantar sacrifícios para poder atrair o homem para perto dele. E mesmo assim o homem continua a pecar contra Deus. E Deus agora chega num estágio e fala assim, eu não aguento mais, eu vou ter que dar uma última saída e uma última solução para essa geração. Ele envia o seu único filho e ele para no madeiro. E a Bíblia vai dizer, pelo pecado de Adão, uma geração morreu, mas pela salvação de Cristo, a geração voltou a viver, e agora tem acesso direto ao Pai, e agora pode encontrar o Pai, e pode esperar o noivo. Oh, glória! Aleluia!
8: Corre para Jesus. O tempo é hoje. O tempo é já. O tempo é agora. Não espere por amanhã. O mundo tem nos engolido. O mundo quer nos sufocar. O mundo quer nos abater. Mas ainda existe um Cristo poderoso que coloca a sua mão de poder e graça, cobre a nossa vida e nos dá esperança para viver. E esse Cristo está aqui e Ele quer abençoar a tua vida agora, hoje já. Então comece hoje, aleluia. Você que está com a alma sedenta, faminta, você que está com medos e temores, você que está com aflição de dias, Jesus quer salvar a tua alma. Jesus quer alimentar você agora. É o dia da mudança da sua vida. Hoje é o dia do milagre para a tua casa. Chegou o dia em que Cristo vai ser glorificado. Chegou o dia em que Cristo vai ser exaltado. Não existe um caminho melhor a não ser o caminho de Jesus. As propostas do mundo podem querer comprar nossa alma, mas Jesus já nos comprou com o seu sangue. Jesus já nos comprou com o seu sangue. Jesus já nos comprou com o seu sangue. Oh glória, você tem valor. O mundo pode olhar para você e dizer que você não tem valor nenhum, mas Jesus te deu um valor inestimável, o sangue dele, aleluia. Oh glória. Aos ouvintes que estão em casa, que queiram aceitar Jesus agora, coloquem-se de joelhos perante o vosso rádio, onde vocês estiverem. Nós vamos orar por estas vidas agora. E pela palavra de Deus, tenham a certeza que este ano vai ser um ano diferente na vossa vida. Eterno Deus, maravilhoso Pai, Senhor, aqui estão estas almas, ó Pai da glória. Elas estão famintas, estão carentes, estão sedentas, vão tomar uma decisão hoje, Senhor, de estar na tua presença. E eu não sei, ó Deus, como foi a vida deles até hoje, mas uma coisa eu sei, que o Senhor vai fazer a grande obra e o milagre. Deus, ó Pai, que estas almas, Senhor, fiquem firmes na tua presença, que os ouvintes que te aceitaram hoje estejam firmes na tua presença, que toda opressão maligna caia por terra, que toda obra diabólica caia por terra, que toda opressão satânica agora caia por terra, que eles sejam libertos dos vícios, das drogas, da bebida, libertos, ó Pai da glória, do sofrimento, da angústia e da dor, meu Pai, e que em teu nome hoje comece uma nova história para a glória de Jesus Cristo. A igreja diz amém. E só quem está feliz pelas almas bate palmas da glória. Aleluia.
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12: Meu nome é Jussara, eu moro em Várzea Grande, Mato Grosso. Eu ouço esta rádio o dia inteiro. Eu louvo a Deus por esta rádio maravilhosa. Deus abençoe a todos.
13: A paz do Senhor, irmão. Ouço o programa todos os dias. Esse programa é uma bênção aqui na nossa casa. Eu sou Marisa, moro em Regente Feijó, no interior do estado de São Paulo. Muito obrigado.
14: A paz do Senhor, aqui é o irmão Eli de Jaú. Eu ouço o programa de vocês, gosto muito de quando vocês darem aí uma palavra, um testemunho. Que Deus continue abençoando a vida de vocês. Muito obrigado, a paz do Senhor. Deus abençoe a todos.
15: Sou Maria do Socorro, daqui de Ribeirão Preto. Acompanho o seu programa todos os dias. Que Deus abençoe todos vocês.
16: Paz do Senhor Jesus, aqui quem vos fala, dona Fernanda Patrícia. Gostaria de mandar um alô para todos os ouvintes que estão ouvindo a sua programação. E desejar uma semana abençoada aí, tanto na sua vida como de toda a família. Deus abençoe. Fique na paz, Senhor Jesus.
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1: Isso aí, caro ouvinte, essa é a Madrugada do Socorro de Deus. Você que esteve participando aqui conosco, seja muito bem-vindo. Você que chega agora também, como a irmã Margarete Puccini, que está mandando uma saudação, mandando a paz do Senhor Jesus para toda a família da Igreja Pentecostal Deus é Amor. Que Deus abençoe, irmã Margarete, também lá do norte do Brasil, de Rio Branco, Acre, mandando mensagem, falando aqui conosco, pedindo oração pela Ana Maria, Ana Carolina, pelo Abner, pelo Marcos, a irmã Lucinha, obreira da casa do Senhor. A paz do Senhor Jesus, irmã Lucinha, a paz do Senhor Jesus, povo de Rio Branco, Acre, mandando mensagem aqui também, Roberto Santana, a Wilson, irmã Alda Santana, Alessandra, pedindo oração, oração pelos seus familiares, oração pelo seu filho, pelo seu neto, pedidos de oração por pessoas oprimidas, pessoas que estão necessitadas da presença do Senhor, pessoas que estão precisando da cura, do toque divino de Jesus Cristo. Está anotado e estaremos orando em oração logo mais. Ouvimos o pequeno corte daquilo que o Senhor tem feito em nossos cultos. Você é mais do que convidado, você está convocado a estar aqui na presença do Senhor em um dos nossos cultos. O Senhor tem realizado milagres extraordinários. Como bem dito, temos 5 cultos durante todo o dia em um qual você pode estar escolhendo um desses horários para estar cultuando conosco. Temos uma estrutura toda preparada para te receber e eu tenho certeza que você será ricamente abençoado. 4 horas e 24 minutos, manhã de terça-feira. Na Grande São Paulo, os termômetros marcam 17 graus, com 10% de chance de chuva, e você pode, então, nesse dia estar se programando para estar aqui na presença do Senhor. Nós precisamos estar na presença do Senhor, é Ele que refrigera nossa alma, é Ele que nos limpa, é Ele que nos conduz a pastos verdejantes na presença do Senhor. Ele que alimenta e refrigera a nossa alma. Vamos de louvor agora? Cristina Santana, Nas correntes das tuas águas.
11: Pediu,

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1: 4:30, agora nós vamos de quadro Eu Mais Um, projeto Eu Mais Um com a irmã Débora Miranda, com o tema O Crente e a Temperança.
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3: Estamos mais uma vez nesta rede de emissoras para nós apresentarmos o espaço Eu Mais Um. Eu Mais Um quer dizer eu, discipulador, mais um novo convertido, mais um aluno que eu vou apoiar, vou conviver, vou estar todos os dias ao lado dele, lhe orientando, mostrando o caminho, tirando suas dúvidas, o apoiando em todo o seu viver. Eu e Mais Um é um projeto de discipulado. Nós estamos com este projeto sob este versículo de Mateus 28:19, que o Senhor Jesus, o próprio Jesus, disse: ide e fazei discípulos de todas as nações. Nós sabemos que esse projeto, Eu e Mais Um, é um projeto de multiplicação. Ou seja, Jesus começou ensinando 12 discípulos. Eles eram alunos de Jesus, que era o mestre deles. Jesus ficou aqui 3 anos na terra, todos os dias com eles, ensinando à mesa, quando estavam comendo, quando estavam orando, quando estavam aos pés do Senhor, estudando a palavra de Deus. E esses 12 foram multiplicando, fazendo novos discípulos, até que chegou até nós aqui no Brasil este evangelho. E nós temos que seguir este mesmo método, o modelo que Jesus nos deixou. Ele disse aos 12 discípulos que eles fossem a toda a Judéia, Samaria, até os confins da terra, para levar o evangelho do Senhor Jesus. E nós estamos aqui, já recebemos este evangelho, fomos transformados pelo poder do Espírito Santo, da palavra de Deus, e hoje nós transmitimos àqueles que estão aceitando Jesus agora, no presente século, na nossa nação. Hoje eu quero falar ainda em segmento do nosso estudo sobre a temperança. Eu quero falar da necessidade desta temperança nos nossos pensamentos. Vejam que Davi, essa história bíblica, né? Ele cedeu à tentação de adulterar com uma mulher. Por falta de vontade própria, ele naufragou no pecado e o fez pagar as consequências pelo resto da vida. Vejam, ouvintes, que era a época em que os reis saíam para a guerra. No entanto, Davi passeava no terraço de sua casa real. E qual foi o pensamento dele? O pensamento dele vagava distante, em busca de algo que satisfizesse o seu ego. E repentinamente, Davi se depara com uma cena que o devorou, como uma labareda de fogo consumindo algo inflamável. A Bíblia conta a história que uma mulher banhava-se nua no quintal de sua casa. Vejam que a chama da sensualidade acendeu o desejo incontido no coração de Davi, o rei de Israel, aquele desejo de possuí-la. E assim aconteceu. Quando Davi percebeu o que ele havia feito, já era tarde demais. Ele havia se deitado com ela. E o absurdo de ter ordenado ao esposo dela que ficasse à frente da batalha para ser morto. Ele ordenou a morte do marido daquela mulher. Vejam que coisa terrível. Quando nós cedemos e concretizamos os pensamentos, os desejos carnais do nosso coração. Tudo isso aconteceu com Davi por falta de autocontrole do pensamento. Vejam que nós temos que levar o nosso pensamento cativo. A nossa velha natureza sempre está querendo ressuscitar, trazendo pensamentos ruins daquilo que nós vivíamos no passado. Satanás também vem trazendo maus pensamentos. Olha, agora você não é mais como antigamente. Você está preso à Bíblia. Você parece um bobo. Agora você é crente. O diabo vai enganando, porque ele quer você longe de Deus e perto dele, fazendo você tropeçar, você cair, não fisicamente, mas cair da graça de Deus, cair no pecado. Você vai ler aí na sua casa esta passagem bíblica. Anote aí, 2 Samuel, capítulo 11, a partir do versículo 1. Você vai ler esta história que eu acabei de contar.
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3: Na próxima programação, nós vamos falar sobre as causas da intemperança. Tá certo? Por hoje é só. Se despede, sua mãe Cristo, Débora Miranda, na paz do Senhor. E o nosso contato é este WhatsApp, 119-8292-3392. Até lá.
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4:40, nós vamos agora o clamor por portas abertas. Você que está saindo de casa em busca de mais uma oportunidade, você está saindo para o seu trabalho, que o Senhor esteja contigo e você tenha um dia abençoado. Mas para isso, devemos clamar ao Senhor. Feche os teus olhos que agora é momento de oração. Poderoso Deus e eterno Pai, aqui estamos na tua presença. Te engrandecemos e exaltamos o teu nome. Rendemos a ti toda adoração de nosso coração. Meu Deus, perdoa os nossos pecados, nossas iniquidades, nossas transgressões. Senhor, queremos começar este dia entregando a nossa vida em tuas mãos. Meu Pai, como o salmista declarou, eu me deitei e dormi, e me levantei porque o Senhor me sustentou. Tu és o autor da vida, tu és o autor da fé, tu és o autor da nossa existência. Meu Pai, que este dia na tua presença sirva para glorificar o teu nome, que as nossas ações sirvam para exaltar e glorificar o teu nome, para proclamar as tuas bênçãos, a tua fidelidade e a tua misericórdia. Meu Deus, somos completamente necessitados da tua misericórdia, pois é a causa de nós não sermos consumidos e ela se renova a cada manhã. A tua fidelidade, o teu amor, a tua misericórdia, Senhor, seja conosco neste dia. Meu Pai, te apresentamos os nossos planos, pois do homem vem o planejar, vem o preparar, mas de ti vem a última palavra. Tudo quanto nos propomos a fazer neste dia, ó Pai, que esteja debaixo da tua bênção, debaixo da tua proteção, debaixo da tua aprovação. Pai, eu te apresento a vida de cada um dos nossos ouvintes, de cada um, Senhor, que está saindo para o trabalho neste momento. Dai o grande livramento, Senhor, desfaz os laços, desfaz as armadilhas preparadas, Senhor, para o fracasso, para a derrota. Senhor, guarda dos acidentes e incidentes, ó Pai, neste dia. Meu Deus, aqueles que logo mais estarão voltando para a sua casa, livre e guarda de todo mal, dai descanso. Eu te apresento a cada empresário, a cada trabalhador, a cada comerciante, ó Deus, dai um dia abençoado. Abre as portas e janelas dos céus, pois a tua bênção, Senhor, ela é boa e não acrescenta dores. Meu Deus, que o Senhor possa trazer a medida de bênção exata, conforme a tua vontade, e ao terminarmos vitoriosos, que possamos consagrar a ti e dedicar a ti, Senhor, toda honra, toda glória e todo louvor. Dai o grande livramento, Senhor. Meu Pai, eu te peço em especial a providência para aqueles que neste dia estão saindo em busca do seu sustento, em busca de um serviço, em busca de uma porta de emprego. Quantos, Senhor, estão mudando de vida? Desejam mudar de vida, uma melhor condição para a sua família, uma melhor condição de vida. Quantos, Senhor, estão estudando para os concursos, estudando para o vestibular, desejando para si uma vida melhor, através do estudo, através do trabalho, através do seu esforço. Meu Deus, como José, ó Pai, que na casa de Potifar, o Senhor aliviava as cargas e facilitava, dava estratégias para o seu trabalho. Que assim seja, meu Pai, na vida deste homem, na vida desta mulher. Concede, Senhor, estratégia e sabedoria do alto, meu Deus, e a tua bênção, em nome de Jesus Cristo. Que a nossa vida, Senhor, seja para glorificar o teu nome. Dai-nos livramento do erro. Nos conduz, Senhor, na tua presença, e onde quer que vá, onde quer que estejamos, como diz a tua palavra, que possamos permanecer como sal da terra e a luz do mundo.

0: e a glória para todo sempre. Amém.
1: Me chamo Eduardo Júnior, sou da cidade de Nazaré da Mata, do estado do Pernambuco, tenho 25 anos, sou cooperador da Igreja Pentecostal Deus e Amor. E eu quero pedir um hino que marcou muito a minha infância, Levanta e Vai, do CD Sangue Inocente do grupo Renovação. Para mim, todos os ouvintes que estão ouvindo a programação, A Voz da Libertação. Que Deus abençoe a todos.

0: Dia 31 de maio está chegando, nós vamos ter um culto especial em todas as nossas igrejas Deus de Amor aqui do Brasil e no exterior. Preste atenção, é o culto Me Aquecendo no Rebanho. É um culto onde nós vamos receber os membros que deixaram o nosso ministério, seja pastor, seja cooperador, seja membro. Este dia é o dia para você retornar à Igreja de Deus de Amor. Não estou falando aos desviados. É claro que desviado pode voltar. Mas esse dia é específico para as pessoas que deixaram o nosso ministério. Talvez porque foram maltratados ou porque aconteceu alguma coisa na congregação. Inclusive, eu estava lendo em pesquisas que a maioria das pessoas deixa a congregação por falta de um relacionamento bom, uma palavra que aferiu, um relacionamento que não deu certo entre duas pessoas ali da congregação e houve um desentendimento e a pessoa sai. A pessoa não quer congregar mais. E Satanás se aproveita dessa oportunidade e começa a esfriar essa pessoa. Ela não vai mais à igreja. Ah, eu não vou mais lá porque aquela pessoa falou assim de mim. Ah, aquela pessoa me olhou feio. Ah, o pastor não me deu oportunidade. Ah, o pastor não me atendeu. Gente, isso é tão pequeno em relação à nossa salvação. É claro que não é indo para a igreja que você vai ser salvo, mas faz parte da sua fé, faz parte da caminhada cristã. É necessário congregar. Agora, se a gente for olhar pessoas que falam mal da gente, pessoas que não aceitam a nossa opinião, ou a nossa postura, a maneira que a gente penteia o cabelo, ou que a gente coloca o sapato, ou que a gente... A nossa opinião em relação a tantas coisas, a gente não congrega em lugar nenhum, porque sempre haverá situações assim. Por que você não deixa o trabalho? Tem gente falando mal de você lá. Por que você não deixa a escola? Tem gente lá que você também teve uma discussão. Mas deixa a igreja, que é muito mais fácil, não é verdade? Então, preste atenção. Deus está dando essa oportunidade. Não é uma igreja em si que está te dando oportunidade de você regressar. Você não foi para o mundo, mas está em casa ferido. Quem que ganha com isso? Você está só perdendo. A sua alma está enfraquecida. Você está fraco na fé. Você está triste. A sua alma está necessitada de alimento. Então chegou a oportunidade. Anote aí, dia 31 de maio, às 15 horas, em todas as nossas igrejas do Brasil e do mundo, haverá este culto Me Aquecendo no Rebanho. Vamos voltar. Você está frio. Você que é ovelha, precisa se aquecer no rebanho novamente. Estamos aqui para receber vocês de braços abertos. Não é uma frase de efeito. Não é uma frase de jargão, não. Nós queremos que você volte a congregar conosco. Você que deixou a congregação, você que era obreiro da nossa igreja, volte. Nós estaremos analisando sua situação direitinho. Dia 31 de maio, no horário das 15 horas, na sede mundial e também na Igreja de Deus e Amor, aí pertinho da sua casa. Você vai voltar, nós vamos receber você, vamos anotar o seu nome e você vai fazer parte novamente do corpo de Cristo no nosso ministério Igreja Deus e Amor, tá certo? Dia 31 de maio, Me Aquecendo no Rebanho.
1: É isso aí, dia 31 de maio, esse culto especial acontecendo em todas as igrejas estaduais e setoriais. 4:52, vamos agora de bloco de notícias, Saúde em Foco.
2: E chegou o momento de informação, aqui na Rádio Deus é Amor. Som muito alto. Uso de fones de ouvido no volume máximo causa surdez precoce. Olha, ouvir música aí ou mensagem por fone de ouvido é um hábito bem comum em todos os lugares. O perigo real começa quando o volume do aparelho ultrapassa o limite seguro para os ouvidos. A exposição contínua e prolongada ao som muito alto destrói lentamente as células auditivas internas. A perda terrível da audição causada pelo ruído excessivo é silenciosa e totalmente irreversível. Muitas vezes a pessoa só percebe o grande dano quando começa a pedir para repetirem falas. O zumbido constante no ouvido é um dos primeiros e mais sérios sinais de grande fadiga acústica. Especialistas recomendam usar os aparelhos sempre na metade da potência total que está disponível. Fones grandes que cobrem a orelha inteira isolam melhor o som externo e exigem menos volume. Fazer boas pausas auditivas durante o dia de trabalho dá um descanso merecido ao sistema interno. Os trabalhadores expostos a máquinas muito barulhentas devem usar sempre os protetores auriculares. A saúde auditiva contínua garante uma comunicação clara e eficiente durante toda a vida. Ouvir o mundo ao nosso redor é um privilégio que exige uma extrema prudência diária. Queimaduras em casa. A cozinha de casa é o local onde acontece a maior parte dos acidentes domésticos. As queimaduras com óleo quente, água fervente ou no forno aberto são ocorrências muito comuns. A agir de forma rápida e bastante correta logo após o acidente minimiza os danos na pele afetada. O primeiro grande passo é colocar a região ferida debaixo de água fria e totalmente corrente. Esse resfriamento imediato e direto abaixa a forte temperatura da pele e alivia a dor ardente. A lavagem suave e contínua deve durar pelo menos 10 minutos ininterruptos para ser muito eficaz. Nunca aplique o pó de café, pasta de dente, manteiga ou gelo sobre a grave lesão já formada. Essas velhas receitas caseiras causam sérias infecções na pele e dificultam o trabalho médico. Então, se surgirem grandes bolhas doloridas na pele machucada, elas jamais devem ser estouradas ou furadas. Cobrir a ferida levemente com um pano muito limpo protege a área até chegar rápido ao hospital. O pronto atendimento profissional no socorro avaliará o real grau de queimadura que foi sofrida. A enorme calma nesse momento de aflição é o melhor remédio para iniciar o socorro.
1: Quatro horas e 55 minutos. Estamos chegando ao fim desta madrugada do Socorro de Deus. Madrugada abençoada de muita informação, de muita oração, de muita edificação da palavra de Deus. Mas agora eu quero te convidar para dia 31, um culto especial. Atenção, Zona Sul de São Paulo. A sede setorial Jardim Primavera estará acontecendo o culto Me Aquecendo no Rebanho, com todo o campo ali da setorial Jardim Primavera. Estará ministrando o servo de Deus Dionísio Silva, ministrando a palavra de Deus. Queremos estar convocando todo o campo e convidando também, como nós ouvimos ainda há pouco a chamada da irmã Débora, esse culto é especial para trazer de volta todos aqueles que um dia já fizeram parte do quadro da igreja. Obreiros, membros, visitantes, você que está distanciado, que pela correria do dia, pelo tempo, acabou se distanciando, esse culto é especial para você e queremos te convidar para estar juntamente nesse culto, celebrando e adorando ao nome do Senhor. Lembrando que nós acabamos de ter uma vigília abençoada nesse último sábado, a Vigília do Renovo, e eu já quero te convidar também para o dia 20 de junho, sim, dia 20 de junho nós teremos a próxima Vigília do Renovo. Lembrando que dia 14 de junho, para participação do aniversário da igreja, nós teremos uma caravana, sim, uma caravana saindo às 13 horas. Às 13 horas estará saindo uma caravana da nossa sede setorial Jardim Primavera em direção à sede mundial para estar participando do aniversário de 64 anos da Igreja Pentecostal Deus é Amor. Esteve participando contigo seu irmão em Cristo, diácono George Lucas, pastor setorial ali da congregação da sede setorial Jardim Primavera, da Zona Sul de São Paulo. Nosso endereço é muito fácil, você pode estar nos visitando. O endereço é Avenida Matias Beck, 341, Jardim Primavera. Bem pertinho ali da estação Autódromo, perto do Autódromo de Interlagos, região da Zona Sul de São Paulo, você é nosso convidado. Lembrando que logo próximo também, às 15 horas estarei ministrando ali na sede estadual de Santo Amaro, culto abençoado. É a terça-feira da bênção e da vitória. Você é nosso convidado. 15 horas na sede estadual ali de Santo Amaro. Se despede, seu irmão em Cristo. Foi um prazer estar contigo. Foi um prazer estar na tua companhia, em mais uma madrugada do Socorro de Deus. Permaneça conosco, temos uma programação toda especial para esta terça-feira abençoada na presença do Senhor. Fiquem todos na paz do Senhor Jesus.
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3: Eu saúdo a todos com a paz do Senhor Jesus. Também quero saudar os ouvintes de casa com a paz do Senhor Jesus. Eu tenho certeza que Deus tem uma palavra para a nossa vida e sairemos daqui abençoados para a glória do nosso Deus. A minha Bíblia está aberta no livro de Êxodo, capítulo 17, e no versículo 8. Louvado seja Deus. Sucedeu que os amalequitas vieram atacar os israelitas em Refidim. Então Moisés disse a Josué: escolha algum dos nossos homens e lute contra os amalequitas. Amanhã tomarei posição no alto da colina e a vara de Deus estará em minhas mãos. Senhor nosso Deus e nosso Pai, nós te pedimos, fala conosco, meu Deus, através da tua palavra, para que o teu nome mais uma vez seja glorificado. Louvado seja Deus. Pode glorificar a Jesus? Pode.

0: Queridos, a vinda de Jesus está muito próxima. E se faz necessário estarmos atentos, porque a qualquer momento a trombeta vai tocar. Não há mais tempo para nós ficarmos cochilando em dois pensamentos. Precisamos estar atentos. Os sinais nos mostram que Jesus está voltando. Como nós estamos para este grande dia, o dia do arrebatamento da igreja? Eu sei que há muitos que já estão fazendo planos para daqui a 10 anos, daqui a 15 anos, 20 anos. E a pergunta é: será que daqui a 10, 15 anos a igreja estará aqui? Precisamos estar preparados para subirmos juntamente com Cristo no primeiro arrebatamento, na primeira ressurreição. Diante desta palavra, eu vejo um homem que, após fugir do Egito, ficando ele 40 anos distante do Egito, e jamais saberia ele que o Senhor faria ele voltar ao Egito para cumprir uma missão, um propósito de Deus, tirar o seu povo que estava gemendo. Aleluia. Gemendo por tanta aflição.
1: Aleluia, Jesus. Glória a Deus.
0: Pelas dores.
1: Aleluia,
0: as lutas.
1: Glória a Deus.
0: As provas que estavam enfrentando.
1: Aleluia.
0: E a palavra do Senhor diz:
1: glória,
0: que o clamor do povo chega até os ouvidos de Deus. E um certo dia, este homem, por nome de Moisés, a palavra do Senhor diz que ele vai ter um encontro com o Senhor. A priori, ele não conhecia a voz de Deus. Mas quando Deus, ele tem uma obra na vida do homem, não precisa o homem conhecer, basta o Senhor olhar para ele e dizer: eu tenho uma obra na tua vida. E Deus fará o conhecido dele. E diz a palavra que com Moisés não foi diferente. Através de uma sarça, o Senhor se apresenta a Moisés. Moisés não está compreendendo.
1: Aleluia.
0: E ele vai se apresentar para Moisés dizendo: Moisés, tira a sandália dos teus pés.
1: Glória a Deus. Aleluia.
0: Porque o lugar que tu pisas,
1: glória, glória,
0: é santo.
1: Glória a Deus. Aleluia.
0: Por que que o Senhor se declara assim?
1: Aleluia, Jesus.
0: Primeiro, Moisés estava diante daquele que é santo.
1: Glória a Deus, aleluia.
0: Aquele que é puro.
1: Glória.
0: E um lugar que Moisés havia pisado,
1: aleluia,
0: ele havia pisado numa terra terrível,
1: aleluia,
0: o Egito. E quando eu vejo Deus falando para ele tirar a sandália dos seus pés, certamente Deus tinha um algo novo a fazer na vida dele.
1: Aleluia.
0: Moisés vai falar: como é o teu nome? Moisés, eu sou. Eu tentei entender a forma que Deus tenta se apresentar para Moisés. E por que não dizer: eu sou o que sou, Moisés, e não há outro fora de mim. Moisés é chamado para cumprir uma missão em um momento em que ele se sente incapaz. Mas quem falou que Deus chama os capacitados? Não. Quem sabe você que está em casa se sente tão incapaz, achando que é pequeno demais, achando que não tem capacidade, achando que você não tem condições, mas é você mesmo que Deus está chamando. É com você mesmo que Deus está falando. Deus não está procurando os capacitados. Deus não está chamando pastores, obreiros. Não. Deus está chamando alguém que o adore em espírito e em verdade. Deus está chamando nesta noite alguém que está dizendo: será que vale a pena prosseguir? É com você mesmo que o Senhor está falando. Será que vale a pena viver? É com você mesmo que Deus está falando. Olha isso. Quando Moisés, a maior preocupação dele é como que ele vai chegar. Por quê? Porque quando Moisés ele sai do Egito, ele sai fugido. Por conta dele defender um hebreu, ele acaba causando um homicídio. E agora Moisés, depois de 40 anos, tendo um encontro com o Senhor está falando: é lá que você vai voltar. É lá mesmo de onde você saiu que você vai voltar. Você saiu para não morrer, Moisés, mas agora você vai no meu nome, e através do meu nome você vai tirar o meu povo que está oprimido. Faraó aqui, ele é uma tipologia do próprio opressor, do próprio inimigo. Só que o que me chama a atenção é que quanto mais o povo era oprimido, mais Deus dava graça, mais o povo se multiplicava. Isso nos mostra que prova, luta não vai nos parar. Satanás, eu sei que a fúria dele é muito grande para com o povo de Deus, mas enquanto estivermos olhando aos altos céus, o Senhor estará conosco, o nome dele será glorificado. Deus não vai desistir de nós. Ele não nos chamou para vergonha, e sim para honra. O que Deus tem para com a nossa vida não pode se comparar com as coisas deste século. Deus tem coisas coisas maravilhosas e extraordinárias para apresentar para a sua igreja naquele grande dia. Quantos acreditam? Levante a tua mão e louve o nome santo do Senhor. Moisés pede dois sinais. E o Senhor vai dar os dois sinais para ele. O primeiro, Moisés coloca a mão sobre o peito. E quando ele tira, a sua mão está leprosa. Depois ele coloca mais uma vez. E quando ele tira, a mão está restaurada. Ali era Deus falando. Eu sou Deus que firo, mas eu sou Deus também que saro. Mais um sinal o Senhor vai dar para Moisés como prova de que ele estava, que Deus estava com ele. Moisés tem uma vara na mão. Quando ele solta esta vara na mão, no chão, ela vira uma serpente. E depois, quando ele estende as mãos, que ele pega a vara, ela deixa de ser uma serpente e torna-se ser uma vara mais uma vez. Ali era mais uma resposta de Deus dizendo: não temas, Moisés. Eu sou amor, mas eu sou justiça também. Louvado seja o Senhor. Você que me ouve neste momento, eu não sei qual é a injustiça que estão cometendo contra a tua vida, contra a tua casa ou até mesmo contra a tua família. Mas se você crê no poder de Deus essa noite, daqui para o termo deste mês, Deus se levantará e se levantará para pelejar pela tua vida e dizer: não tem mais, porque eu sou a vossa justiça, louvado seja o nome do Senhor. Quantos creem, levante a tua mão e glorifica o nome deste Deus, aleluia. Foram 10 pragas que Deus usou para que Faraó deixasse o povo sair. Mas o que me chama a atenção é que Deus sabia muito bem que Faraó ia resistir. É por isso que nós vamos perceber que é na décima praga, que é a morte dos primogênitos. É a única vez que você vai ver Deus pedindo para Moisés preparar o povo, porque dessa vez o povo iria ganhar a liberdade. E aqui eu aprendo: você que está sendo provado, assim como o ouro é no fogo, e quem sabe você está questionando, dizendo: Senhor, eu não suporto mais. Senhor, eu já não sei mais o que fazer. Deus, meus irmãos, no livro de Eclesiastes, capítulo 3, a Bíblia diz que para tudo há um tempo. E eu quero profetizar mediante esta palavra: o tempo das tuas lágrimas está esgotando. O tempo da tua provação está acabando. Um novo tempo está chegando. Esse tempo é o tempo de cantar a basúria. Levante a tua mão, abra a boca e glorifica o nome deste Deus, porque a presença dele já está neste lugar. Aleluias. Glória a Deus. Louvado seja o nome santo do Senhor. Enquanto eu estou pregando, o Senhor já está mostrando aqui a muitas pessoas que estão desesperadas, perderam a esperança, mas o Senhor manda falar para a tua vida: não te preocupe, as preparações são do coração do homem, mas a resposta vem da boca do nosso Deus. Você que está em casa, receba esta palavra, receba a tua vitória no nome de Jesus Cristo. A palavra do Senhor diz que o povo faz uma festa. Ali instituiu-se a Páscoa do Senhor. O povo fez festa, e quando é a meia-noite, Deus está dando liberdade para o povo. E nós sabemos, meus queridos, nós sabemos que quando estamos trilhando o caminho do Senhor, nós vamos se deparar com muitas situações adversas. São situações que muitas das vezes nós não esperamos, mas que acontece. Porque se o adversário, ele sabe que o caminho que estamos trilhando é o melhor caminho, que é Jesus Cristo, para chegarmos na eternidade, certamente nós não teremos vida fácil. E nem o Senhor fez essa promessa para nós, que seria fácil. Mas Ele nos garantiu que estaria conosco todos os dias da nossa vida. Você não está só. O Senhor está contigo. Ele está te sustentando. Ele está te fortalecendo. Ele está te abençoando. Creia e não desista. Persevera, porque grandes coisas fará o Senhor. Melhor é o fim de todas as coisas do que o começo delas. Eu creio que a igreja está no momento. O momento onde não pode vacilar. Mas no momento onde que precisa focar no único que tem o poder para mudar toda a situação e todo o cenário. E nos mostrar o caminho que temos que trilhar. É o caminho da verdade. Este caminho é Cristo. Louvado seja o nome santo do Senhor. Levante a tua mão. Abra a tua boca e louve o nome santo de Cristo Jesus. E um desses inimigos que se levanta é um inimigo muito perigoso, por nome de Amaleque. Vem com uma fúria terrível. E não vem simplesmente para querer parar. Ele vem para querer matar. E quando ele vem, eu vejo Moisés aqui mostrando o quanto um líder, ele precisa de uma visão. E sabermos quem exatamente está do nosso lado e com quem nós devemos contar realmente. Aleluia. E a palavra do Senhor diz que quem está do seu lado é Josué. E ele vai dizer: Josué, escolhe homens valentes, e vai à peleja, sai à peleja, porque eu estarei em breve. Eu também subirei. A vara do Senhor estará nas minhas mãos. Isso mostra, sabe o que, queridos? A importância de, no momento em que estivermos enfrentando dificuldades, nós entendermos a importância daqueles que estão em nossa volta. E aqui Moisés está enviando Josué. Mas Josué está certo de que ele não vai ficar muito tempo só com aqueles que ele escolheram. Moisés está dizendo: fica tranquilo que nós vamos estar juntos. mas por enquanto vocês podem ir. E a palavra do Senhor diz que ele vai. E quando ele menos espera, está chegando Moisés. E quando Moisés chega, o cenário muda. Como é importante, meus irmãos, nós entendermos que aquele que Deus escolhe para estar na frente, há sobre a vida dele uma autoridade muito grande, não dada pelo homem, mas dada por ele, Jesus Cristo, nosso Senhor. A Bíblia diz que Moisés vai levantar as mãos. E quando Moisés levanta as mãos, o inimigo começa a perder a batalha. Mas Moisés era um homem muito forte. E não aguentava. Ele não aguentava ficar por muito tempo com as mãos erguidas. E eu tentei entender isso daqui. E eu pude entender que a nossa caminhada não é fácil. Muitas das vezes o cansaço ele chega. As lutas, provações nos traz um desgaste muito grande. Desgaste esse que muitas das vezes achamos que não vamos aguentar. Mas é neste momento que o nosso Deus manda socorro dos altos céus para segurar nas tuas mãos e dizer: não temas, porque eu sou o teu Deus. Eu te esforço e eu te sustento com a destra da minha justiça. Receba a força de Deus nesta noite. Receba a ajuda do nosso Deus, porque você não vai parar no caminho. Deus vai te ajudar. Deus vai te socorrer, porque Ele é poderoso. Palmas louvam o nome santo do Senhor. Quando eles perceberam que Moisés, no momento que ele cansava, quando ele percebe, eles perceberam que Moisés baixava as mãos e o inimigo começava a avançar e prevalecer, Arão, Ur, os que estavam do lado de Moisés, tiveram essa visão. Sabe o que isso mostra? Nós temos que andar com quem tem visão. Porque muitas das vezes, não precisamos falar, quando estamos precisando de ajuda, quando você está com alguém que tem essa visão. A pessoa vai perceber que se faz necessário a ajuda dela para que você venha prosseguir. Arão e Ur perceberam e prepararam uma pedra para Moisés descansar. Eles foram em cada braço de Moisés, levantaram a sua mão direita e a sua mão esquerda. E a palavra do Senhor diz que Moisés, ele vai permanecer com as mãos, com os braços erguidos. E enquanto as mãos dele estavam erguidas, o inimigo estava sendo derrotado e o nome do Senhor estava sendo glorificado em pleno deserto. Eu quero falar para você que me ouve. Este deserto que você está passando não é para a morte. Deserto é uma escola para os escolhidos. É no deserto que você aprende quem está contigo e quem não está. É no deserto que você conhece quem realmente vai caminhar contigo e quem não vai. Por isso que diante desta palavra o Senhor está falando: não temas, eu estou te provando, mas o dia da aprovação está chegando para o teu ministério. Levante a tua mão, abra a tua boca e louve, louve, louve, glorificando o nome do nosso Deus. Esta prova vai passar. É esta luta vai terminar. Nós não temos. Quem sabe você está falando, mas eu não tenho um Arão do meu lado, eu não tenho um Ur do meu lado, mas você tem o Espírito Santo de Deus na tua vida. É nas nossas fraquezas, queridos, é nas nossas adversidades, é em meio às nossas tribulações, lutas, perseguições, vales, desertos, enfermidades, que nós olhamos para um lado, olhamos para o outro e achamos que não vamos conseguir. É quando o Espírito Santo de Deus soa aos nossos ouvidos e nós escutamos a voz dele dizendo: meu filho, levanta a tua cabeça, você não está sozinho, eu estou contigo para te dar vitória. Levante a tua mão e glorifica o nome deste Deus. Oh, Espírito Santo, aleluia. Glorificado seja o nome santo do Senhor. A Bíblia diz que os inimigos foram abatidos, perderam a batalha. Aqui eu aprendo que ninguém neste mundo consegue vencer sozinho.
1: Aleluia, Jesus.
0: Ninguém.
1: Glória a Deus.
0: Há um ditado africano que você sozinho, você pode ir até mais rápido. Mas se você quer ir mais longe, você precisa ter uma boa equipe. Você precisa ter alguém para estar te apoiando do lado. E quem sabe você está falando assim: irmão Antônio, eu sou a única pessoa, eu não tenho mais ninguém na minha casa, o que que eu devo fazer? Creia no Senhor Jesus e será salvo, tu e a tua casa. Se Deus te escolheu, você tem motivos para glorificar o Senhor, porque através da tua vida Deus também vai salvar a tua família.

quem realmente está conosco, está conosco até o fim. Se tem pessoas que começou contigo e já não está mais do teu lado, glorifica o Senhor. Porque quem escolhe as pessoas para estarem no nosso lado é o próprio Jesus Cristo, porque Ele conhece o nosso coração, Ele conhece o nosso caráter, Ele conhece a nossa vida diante dEle. Quantos recebem, levanta a tua mão e glorifica Jesus. A palavra do Senhor diz que o inimigo perde a batalha. Moisés, Josué vence a peleja. E quem disse que nós vamos perder? Com Jesus, nós jamais iremos perder. Com Jesus, nós somos mais do que vencedores. Você não pode temer. O inimigo usa uma ferramenta chamada medo e tenta nos convencer de que não adianta nós lutarmos. Mas eu tenho uma palavra de Deus em Salmo 27, versículo 3 e versículo 4. O salmista diz: olha, ainda que um exército me cercasse, meu coração não temeria. Ainda que a guerra se levantasse contra mim, no Senhor eu confiaria. Ai, a choreba, sim. Se a tua confiança está em Deus, você que está em casa, pode levantar a tua mão aí, porque neste momento o Espírito de Deus está te visitando, está te encorajando, está mandando você levantar a tua mão e receber esta palavra de vitória. A Bíblia diz que quando o inimigo é vencido, Moisés não esqueceu de quem deu a vitória no deserto. Fale comigo assim: Deus vai me dar vitória neste deserto. Deus vai me honrar neste deserto. Moisés não esqueceu de quem fez ele vencer juntamente com o seu rebanho. Ele vai dizer: fala para Josué que é para escrever. Nós vamos fazer, nós vamos levantar um altar em meio a este deserto, e ficará para a memória de todo o povo hebreu, todo o povo de Israel, que o Senhor nos deu vitória em meio ao deserto. Abateu o inimigo e nos fez triunfar, para, como prova de que Ele é o Senhor que está caminhando conosco. Nós vamos levantar um altar e vai se chamar Jeová Nissi. O Senhor é a nossa bandeira. Você que está sem esperança, você que já perdeu a fé, você que saiu dos caminhos do Senhor, que acha que não tem mais jeito, abandonou o barco, está tudo difícil, o Senhor está falando: volta, filho meu, volta, filha minha, eu não terminei a obra que eu tenho contigo. Eu continuo crendo, como está escrito em Filipenses capítulo 4, versículo 6, que aquele por quem começou uma boa obra, ele é fiel para terminar. E quem começou a boa obra foi Jesus Cristo na minha vida e na tua vida. Se levanta hoje, porque Deus vai entrar no teu lar, Deus vai entrar na tua vida, vai te dar uma segunda oportunidade para você saber que Ele é Deus. Levante a tua mão e glorifica Jesus Cristo.

0: queridos, e eu pergunto, quando estamos em meio ao deserto, é possível levantar um altar? Com toda certeza. Com toda certeza. Sabe por quê? Nunca devemos perder a fé. Temos que acreditar que Ele é Deus. Independente do lugar onde que nós venhamos estar. Se o Senhor está conosco, a quem temeremos? O salmista, quando lembramos onde nós estávamos, o salmista no Salmo 40, ele diz, olha, esperei com paciência no Senhor. Ele inclinou-se para mim e ouviu o meu clamor. Tirou-me de um enxaco de lodo. Colocou os meus pés sobre uma rocha. E firmou os meus passos. Eu não sei o que está passando com a tua vida, mas Deus está firmando teus passos hoje aqui. E era a presença dEle para você levantar a tua cabeça e entender que Ele é o Senhor deste lugar. Levante a tua mão e glorifica Jesus Cristo. Ele é Deus que ainda opera em meio aos desertos. Você não pode parar. Você não pode desistir. Louvado seja o Senhor. Moisés, ele começou e ele foi até o fim. Você que está em casa, neste momento, eu quero convidar você a entregar a sua vida a Jesus. Eu quero convidar você a voltar para o caminho que você não deveria ter saído. Deus, meus irmãos, Ele não tarda. Ele é o Deus da hora certa. E você que está aqui também, presente juntamente conosco, você também tem a oportunidade de tomar essa decisão. Está difícil, sim, mas com Cristo, tudo torna-se mais fácil. Saia do lugar que você está e venha reconciliar-se com Deus. Cristo te aguarda. Cristo te espera. Ele é o caminho. Ele é a verdade. E Ele é a vida. Se tiver alguém no nosso meio, você vai levantar as tuas mãos e vai entregar a sua vida a Jesus hoje. Ouvintes que estão em casa, amados internautas, levanta as tuas mãos e entrega a sua vida a Jesus. Você que quer aceitar Jesus, você que está presente aqui no nosso meio, vem até o altar e entrega a sua vida a Jesus. Saia de onde você está. Jesus te chama. Jesus te chama. Jesus te chama hoje. Pode louvar a Jesus. Pode louvar a Jesus. Jesus é bom. Jesus é maravilhoso. Ouvintes, vocês que estão em casa, levanta as suas mãos. Creia no milagre. O maior milagre é a salvação das nossas almas. Levante as tuas mãos agora e diga comigo: meu Deus, meu Pai, neste momento de oração, perdoa os meus pecados e escreve, Senhor, o meu nome no livro da vida, porque a partir de hoje eu prometo ser fiel, porque o Senhor é o meu Salvador, é o único Deus, é o único Deus que garante a vida eterna. Nós temos aqui, queridos,
1: sim, ao Senhor.
0: 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As palmas engrandecem a Jesus.
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1: São 6 horas da manhã, mais um minutinho na capital paulista. Bom dia. Bom dia, meu querido irmão. Bom dia, minha querida irmã. Na paz do Senhor Jesus Cristo. Hoje é terça-feira, dia 26 de maio de 2026. Clima 17 graus na capital paulista. Ó, o clima tá bom pra vir pra igreja adorar ao Senhor nesta terça-feira dos vencedores. Bom dia. E menino!
2: Bom dia, pastor César Medina. Bom dia a todos que estão na sintonia da programação Sertão Evangélico. E todos aqueles que estão agora no canal Direto com Deus, aqueles que estão agora nos rádio ouvintes e estão pelas retransmissões do Sertão Evangélico. Deus abençoe. E falo mais uma vez, seja bem-vindo ao melhor programa da manhã aqui, Sertão Evangélico.
1: É isso mesmo, e nós vamos pegar hoje o caminho da roça, esquentar o lombo do cabo do Guatambu, mas antes disso nós vamos prosear com Deus.
2: Vi meu Pai, Senhor, só temos que te agradecer, te louvar e bendizer o teu nome santo. Pai, iniciamos esta manhã já te agradecendo, ó Deus, pela vida de cada um que está na sintonia desta programação. Senhor, eu te louvo pela vida daqueles que neste exato momento estão acompanhando a programação dentro da sua casa, outros, ó Deus, no trajeto para o seu trabalho. Outros, Senhor, estão ouvindo a oração e orando conosco dentro do seu automóvel, ó Senhor. E aqueles que estão indo levar o seu filho, o seu neto, ó Deus, o seu parente na escola, no trabalho, aqueles que estão lá no interior, ó Senhor, que o Senhor venha abençoar, ouvir a oração de cada um dos teus filhos, dos teus servos. Pai, nós te agradecemos por tudo. Te agradecemos, ó Deus, pelo ar que respiramos. Te agradecemos e te louvamos, ó Deus, por cada detalhe que o Senhor tem cuidado de nós. Obrigado, ó Deus, pela vida do pastor César Medina e sua família, da nossa produção e sua família, daqueles que estão na liderança, ó Deus, do IPDA Play, que o Senhor guarde e o livra, ó Pai, de todo mal. Senhor, obrigado, ó Deus, por cada criança que está sintonizado nesta programação. Te louvamos, ó Deus, porque Tu és lindo, maravilhoso. Sim, ó Deus, não existe outro digno de que mereça a honra, a glória e todo o louvor. Pai, e sabemos, ó Senhor, que mesmo o Senhor sendo tão grande, mesmo o Senhor sendo tão grande em misericórdia e amor, o Senhor ainda é pertinho de nós. O Senhor ainda permanece juntinho de nós. O Senhor ainda permanece, ó Deus, ó Pai, o Senhor é um socorro bem presente na hora da angústia, no momento em que nós mais precisamos, o Senhor ainda é mais íntimo de nós. Por isso eu oro e te peço neste exato momento, ó Deus, que o Senhor venha trazer a paz para este coração que está aflito, que está entristecido, que se encontra totalmente angustiado. Leva a paz para este coração. Traz a paz para este coração, ó Espírito Santo. Que o Senhor venha restaurar essa pessoa que está sofrendo devido a uma decepção, essa pessoa que sofreu uma traição, ó Deus. Eu oro em favor desta pessoa que nesse exato momento ora conosco e está passando um momento de angústia, tão grande. Oh, Senhor, olha esse coração. Este coração aflito, esse coração ali totalmente preso, angustiado, esse coração que passou a noite toda em lágrimas, ó Senhor, esse coração desta pessoa que se encontra totalmente, ó Deus, cheio de feridas, cura, Senhor. Cura esse coração, cura essa pessoa agora que ora conosco e necessita de uma cura, ó Pai. Ó Pai, essa cura, talvez, ó Pai, ela sofreu uma decepção amorosa, talvez ela sofreu uma traição na sua família, entre amigos, talvez essa pessoa confiou tanto em outra pessoa e agora ela soube que não foi nada aquilo que ela havia, ó Pai, pensado, e ela está triste, angustiada, ó Pai, e que o Senhor venha nesta manhã, sim, ó Pai amado, restaurar, restaura os laços de família. Restaura, ó Deus, essa família que está totalmente em pedaços. Esta família, ó Deus, que estão vivendo um momento de contendas, de briga, de discórdias. Que o Senhor, sim, venha passar o Teu sangue sobre esta família. Sim, que o Senhor venha repreender em nome de Jesus todo esse que tem atrapalhado, que sido enviado, ó Deus, para dissolver, atrapalhar esta família. Ó Deus, a família foi instituída por Ti. Então pedimos a Ti neste exato momento que este casal que só vive em brigas, em contendas, em discórdias, esta família, ó Deus, que todos eles vivem para um lado e para o outro, cada um, ó Pai, segue o seu caminho, não se formam mais dentro da própria casa, que o Senhor venha restaurar, ó Pai amado, sim, em nome do Senhor Jesus Cristo. Pai, são centenas e milhares de ouvintes que estão acompanhando esta programação. São pessoas, ó Pai, que neste exato momento estão indo para o trabalho, outro voltando do trabalho. Ó Pai, só o Senhor conhece o que o inimigo preparou para até mesmo, ó Pai, causar um acidente, causar até mesmo ali mortes, ó Deus, ali no, nesse trajeto, ó Pai. Que o Senhor venha livrar de acidentes, livra de assaltos, livra de furtos, livra, ó Deus, de prejuízos, livra, ó Deus, de tudo aquilo que o inimigo levantou, armou, a cilada, armadilha, para poder, ó Deus, contra este homem, esta mulher que ora conosco agora. Senhor, sabemos que existe nesse exato momento pai de família que ora conosco, mãe de família. Sabemos, ó Deus, que desde o norte ao nordeste, ao sul ao sudeste, ao centro-oeste, ao norte, ó Pai, e vários países do mundo também oram conosco agora. E cada um com seu problema diferente. E cada um, ó Deus, pedindo ao Senhor, alguns pedindo ao bem material, outros pedindo portas abertas, outros pedindo, ó Deus, saúde, outros pedindo a Ti que o Senhor venha libertar o seu parente que se encontra preso. Senhor, são diversas pessoas, cada um com um problema diferente, mas todos estão em uma sintonia, todos estão em uma única unidade, ó Deus, clamando a Ti em comunhão. Oh, aleluia. Ó Pai, esta pessoa que se encontra tão longe, que se encontra sozinho nesta casa, neste quarto, ou até mesmo está ouvindo a oração, ó Pai, dentro, posso dizer, nesse leito de hospital, mexe silêncio, ó Pai. E as lágrimas estão escorrendo o seu rosto. Esta pessoa que tem sido tão forte perante os seus parentes, essa pessoa que tem sido tão forte, ó Deus, para não chorar perante os amigos, perante os parentes, dizer, não, está tudo bem, não, eu sou forte, não, pode deixar, está tudo tranquilo, mas só o Senhor sabe, só o Senhor conhece como que está o coração desta pessoa. Só o Senhor conhece, ó Pai, e sabe dizer, descrever as angústias, ó Deus, a tristeza que há dentro deste coração. Oh, Papai do Céu, Oh, aleluia, sim, Senhor. Quantas pessoas estão orando conosco agora, com o coração angustiado, esse pai de família, Deus, que tem sido tão forte ali, olhando para os seus filhos, olhando para a sua esposa, perante todo mundo, mas quando está sozinho, oh Deus, as lágrimas escorrem do seu rosto, as lágrimas, oh Deus, preenchem o seu rosto todo, oh Pai. Senhor, tenha misericórdia, Pai, dessa pessoa. Sustenta nas tuas mãos, com as tuas mãos. Sustenta na tua presença, ó Pai. Sustenta essa pessoa que a todos os dias tem desanimado. Essa pessoa que tem pensado em estagnar, em parar. Que o Senhor venha dar ânimo, vigor, para que possam continuar a caminhada na tua presença, ó Pai. Ó Senhor, esse obreiro, esse servo, essa serva, ó Deus, que tem passado por tantos problemas, tem passado por tantas lutas, então, Deus, tem enfrentado uma batalha tão, eu posso dizer, tão severa, oh Pai, mas mesmo assim essa pessoa, ela tem mantido a fé, ela não tem se corrompido, mesmo assim essa pessoa tem mantido os olhos fitos no Senhor, e ela esquecendo, ó Pai, das coisas que para trás ficaram, ela continua prosseguindo para o alvo, o prêmio da nossa salvação. Senhor, que o Senhor venha dar uma injeção de ânimo para essa pessoa, sim, que está desanimada, esse homem, essa mulher, esse pregador, Deus, que até mesmo já parou de orar, já parou de jejuar, já parou de consagrar a vida a Ti, Senhor, está vivendo ali, não estou agora somente ao Léo, estou vivendo sem orar, sem jejuar, ó Pai, que o Senhor sim venha renovar as forças deste homem, desta mulher, que ele volte a pregar, que ele volte a jejuar, que ele volte a orar, que ele volte, ó Deus, a descer com seu rosto em pó, ó Deus, sim, e com lágrimas no chão, ele possa sim ter novamente comunhão contigo. Pai, quantas pessoas estão fracas espiritual, anêmica espiritual, que o Senhor venha assim renovar as forças, renova as forças desse jovem, renova as forças desse adolescente, renova as forças desse senhor, desta senhora, desse ancião, renova as forças, ó Deus, da tua igreja, para assim que possa prosseguir, ó Deus, a caminhada. Pai, eu oro neste exato momento pelas crianças. Essas crianças, ó Deus, que neste exato momento estão já se preparando para ir para a escola, para ir para a creche, aqueles já estão dentro de uma condução, aqueles já estão dentro do transporte, ó Deus, em direção à escola, outros em direção ao berçário, à creche, outros, ó Deus, já estão indo para a faculdade, outros estão indo, ó Deus, até mesmo, ó Pai amado, para a universidade. Sim, que o Senhor venha guardá-los, que o Senhor venha protegê-los, que o Senhor venha, ó Pai, livrá-los, ó Deus, do homem sanguinário, livra, ó Deus, daqueles que procuram e têm a maldade no seu coração, guarda-os, ó Deus, e protege, assim te pedimos, ó Deus, em nome de Jesus.
3: Pai querido, meu Deus Todo-Poderoso, eis, Senhor, a oração do teu servo. Pai querido, atende, responde, Pai querido, e opera, meu Deus. Aqui, Senhor, te louvamos, te engrandecemos, e reconhecemos que somente o Senhor é o Deus Criador dos céus e da terra, merecedor de toda honra e de toda glória. Meu Deus Todo-Poderoso, eu te peço para que o Senhor possa operar maravilhosamente, sim, na vida de todos, os trabalhadores das chácaras, das fazendas, dos sítios. Senhor, meu Deus, abençoa aquele que trabalha no campo, aquele que trabalha na lavoura, aquele que trabalha, Senhor, com os animais. Guarda, Senhor, e opera na vida de cada um deles. Senhor, livra do acidente, livra dos animais peçonhentos, dos insetos. Livra, Senhor Jesus, eu te peço. Vem abençoar, Pai Celestial, o trabalho de cada um. Sim, o trabalho de cada um na cidade, Senhor. Livra, Senhor Jesus, de todo mal. Eu te peço agora Pai Celestial, que o Senhor venha abençoar o nosso Brasil. Eu te apresento a nossa nação nas tuas mãos. Uma nação que produz, meu Deus, 180 milhões de toneladas de alimento. Pai querido, ninguém deveria passar fome neste país. Ninguém deveria, Senhor meu Deus, estar em dificuldade alimentar. Pai Celestial, venha, Senhor, abençoar esta nação, principalmente os administradores, aqueles que estão, como nós dizemos, aqueles que estão no poder, mas o verdadeiro poder emana do Senhor, Deus Criador dos céus e da terra. Seja, meu Deus, o vereador, o prefeito, Pai querido, o deputado estadual, o governador, Senhor Jesus, também, Pai Celestial, os deputados federais, os senadores, Senhor Jesus, o presidente da República, Senhor Jesus, venha ter misericórdia, dar instruções a eles, para que possam administrar em prol do povo brasileiro, Senhor meu Deus, e não, Senhor, ao seu bel prazer, como está acontecendo no nosso Brasil, Senhor. Corrupção tomando conta, crime organizado já está tomando conta 25% da nossa nação brasileira. Senhor meu Deus, eu te apresento, ó Pai Celestial, esta nação tão rica, tão abençoada. Tudo que se planta, se colhe, Senhor, abundantemente. Senhor Jesus, está faltando saúde, está faltando segurança, está faltando educação, está faltando, meu Deus, responsabilidade. Está faltando, Pai querido, o caráter, a honestidade. Está faltando, meu Pai. Tenha misericórdia da nação brasileira. Livra do crime organizado. Livra, Senhor. Livra, meu Pai, da corrupção, Senhor. Livra, Senhor, da corrupção esta nação que o Senhor abençoou, meu Deus. Senhor Jesus, eu te peço agora, meu Deus, repreenda toda a legião maligna, maléfica e diabólica que quer colocar o seu trono no centro do nosso país. Senhor, toda a legião diabólica neste momento sejam queimada, banida, destruída, Senhor Jesus, aniquilada pelo poder do sangue do Senhor Jesus. Meu Deus, eu te peço agora, toda a obra da macumba, da bruxaria, da feitiçaria, do vodu, toda a obra diabólica, sejam queimadas, destruídas, pelo poder do sangue do Senhor Jesus. Pai, toda a obra feita, toda a obra maligna enviada, toda a obra que foi, Senhor meu Deus, enviada para destruir o lar, enviada para destruir a empresa, enviada para destruir a família, enviada para destruir o casal, enviada para destruir o matrimônio, sejam queimados, sejam, Pai querido, destruídos, Senhor Jesus, sejam dissipados pelo poder do sangue de Jesus, meu Pai. Eu te peço agora também para que o Senhor possa proteger, Pai, cada vida, cada homem, cada mulher. Eu te apresento quem está necessitado de uma oração. Eu te apresento o irmão Osmar Bozo, Senhor. O irmão Mazinho, Pai, que está passando por um momento que precisa da sua ajuda, meu Deus. Pai Celestial, abençoa. Abençoa o irmão Mazinho, Senhor, visita ele agora. Opera na vida dele, Senhor Jesus, em tudo que ele precisar, Senhor. entra com a providência divina. Abençoa, Senhor, eu te peço. Abençoa também pastor Roberto Marena. Abençoa também a irmã Helenice, Senhor. Abençoa, Senhor Jesus, os teus servos que estão, Pai Celestial, lá no Pernambuco, ó Pai. Abençoa, Senhor. Abençoa, Senhor Jesus, todos os irmãos de Araripina, no Pernambuco. Abençoa, Pai querido, os membros da Igreja Pentecostal, Deus e Amor, de Araripina, Senhor. Confirmando a bênção, a saúde, a paz, a alegria, a felicidade na vida de cada um deles. Meu Deus, abençoa também a irmã Cícera lá em Naviraí, Senhor, do Mato Grosso do Sul. Abençoa, Senhor, a família dela, o lar dela. Abençoa os filhos, as filhas, Senhor. Abençoa, eu te peço. Senhor Jesus Cristo amado, abençoa a irmã Isabel Borges, em Coronel Sapucaia, em Amambai, Senhor. Dai a bênção para a tua filha. Senhor Jesus, visita agora, Senhor. Visita, Senhor. Abençoa, Pai Celestial, Pai querido, porque o Senhor sabe e conhece as nossas necessidades. Senhor Jesus, vem abençoar, eu te peço. Senhor Jesus, abençoa o Momurabe, Senhor. Pai Celestial, venha normalizar a pressão arterial, a pressão do teu filho, do teu servo. Senhor Jesus, normaliza, entra com providência divina na vida do irmão Murabe, meu Deus. A pressão não abaixa mais, não se normaliza mais, meu Pai. Venha abençoá-lo, guardá-lo e livrá-lo, Senhor. Aleluia. Oh, meu Deus poderoso, abençoa, Senhor, todos os irmãos. Pai querido, aleluia, que oraram por mim quando eu estava naquela luta, naquela batalha, Senhor Jesus, e o Senhor me visitou lá no hospital. Visita, Senhor, todos os que estão hospitalizados. Abençoa, Pai, abençoa, eu te peço, Senhor. Eu te peço, abençoa a nossa diretoria deliberativa, a irmã Irene Miranda, Senhor meu Deus. Abençoa a irmã Débora Miranda, pastor Lorival de Almeida. Abençoa, Senhor, eu te peço agora, presbítero Davi Miranda Neto, Senhor. Guarda, livra e opera na vida deles cada dia mais, Senhor. Trazendo-lhes entendimento, sabedoria, paz celestial. Sim, e unção divina na vida de cada um deles. Abençoa também a nossa diretoria executiva, pastor Milton de Almeida. Abençoa também, Senhor, pastor Osmar de Oliveira. Abençoa presbítero Fabrício Beata. Abençoa, Senhor Jesus, presbítero Gerry Adriane. Abençoa presbítero Marco Magno. Abençoa, Senhor Jesus, eu te peço, presbítero Wilson Siqueira. Abençoa, Senhor, a irmã Maria Josefina, Senhor. Opera na vida da nossa diretoria executiva, Senhor. Eu te peço agora, abençoa também todos os irmãos, todas as irmãs que são membros da Igreja Pentecostal, Deus e Amor. E esta festa maravilhosa que se aproxima no dia 13 e 14 de junho, Senhor, vem abençoar. Vem abençoar, Senhor Jesus, esta festa onde os irmãos estão se preparando com as suas caravanas. Senhor Jesus, as irmãs, as mulheres de fé, os homens de fé, Pai, que se preparam para estarem conosco nestes dias, Pai amado, 13 e 14 de junho, Senhor. Abençoa, Pai, para que este lugar, a nossa sede mundial, Senhor, seja, Pai amado, um lugar de bênção, de vitória, de poder, de graça, de milagres, de salvação de almas, Senhor. E que este lugar se torne pequeno, Pai, para comportar e suportar a multidão que estarão aqui na nossa sede mundial, meu Pai. Abençoa, Senhor, eu te peço. Abençoa as caravanas que estão, Senhor Jesus, sim, precisando de proteção divina, Pai. Prepara a unção divina sobre a viagem de cada caravana, de cada irmão, de cada irmã. Senhor, quem virá no seu automóvel? Quem virá, Senhor, numa van? Quem virá, meu Deus poderoso, no ônibus? Sejam guardados, livrados e abençoados, ó Pai. Eu te peço neste momento também, abençoa, Senhor, os diáconos da Igreja Deus e Amor, os presbíteros, abençoa os evangelistas, Senhor meu Deus, os pastores e os missionários. Abençoa, Senhor, e usa poderosamente os teus filhos que levam e que pregam a tua palavra, Pai. Aqueles que estão em outros países, em outras nações, longe da sua parentela, Senhor Jesus, abençoa, Pai amado, guardando e livrando, Senhor. Faça-se conforme a tua vontade, ó Pai. Eu te peço agora, vem operar, meu Deus Todo-Poderoso. Vem abençoar, Pai Celestial. Vem abençoar o nosso irmão André Miranda. Abençoa, Senhor Jesus, o Bruno Pedrosa. Abençoa o Frois. Abençoa, Senhor, a Poliana. Abençoa, Senhor Jesus, eu te peço agora. Sim, abençoa, Pai Celestial, o Bayer. Abençoa, Senhor Jesus, todos os que estão envolvidos, Senhor amado, no trabalho do IPDA Play. Abençoa, Pai. Sim, Senhor, a nossa liderança. Abençoa, Senhor Jesus, eu te peço. Eu te apresento também, Senhor, meu Deus, o Diego Miranda, Senhor, o nosso gestor, Pai Celestial, na Igreja Pentecostal, Deus e Amor. Abençoa, Pai amado, todos os setores, Pequeno Galileu, Senhor, a Fundação Reviver, a Associação Reviver Help, Deus e Amor. Abençoa, Senhor Jesus, o ETDA, Senhor, o EBDA, Senhor Jesus, o CFO. Abençoa, Senhor Jesus, eu te peço. Abençoa também, Senhor, todos os que fazem parte da administração, Senhor Jesus. Abençoa, Pai Celestial, todos os assessores, sim, as assessoras da nossa diretoria, Senhor. Abençoa, Senhor, o setor do RH, recursos humanos da nossa igreja. Abençoa também, Senhor, o setor de TI. Abençoa, Senhor Jesus, o estúdio, Senhor, no primeiro andar do prédio administrativo, Senhor. Eu te peço, abençoa, Senhor, todos os funcionários, os colaboradores. Abençoa, Senhor, dando paz, alegria, felicidade para cada um. Abençoa meu lar, minha família, minha esposa, meus filhos. Abençoa, Senhor, meus netos, minhas netas, todos os meus parentes. Salvação eu peço ao Senhor em favor deles, em nome de Jesus. Amém e amém, Senhor Jesus. Amém e glória a Deus. Aleluia. Oh, maravilha.
2: Eita, glórias. Oração abençoada, oração aonde entregamos a nossa vida, os nossos caminhos, os nossos projetos nas mãos do nosso Deus maravilhoso. E quero fazer agora um convite para você que está acompanhando esta programação. Querido, a vida que você vive não parece vida. A vida que você está vivendo está te levando só ao fracasso, te levando às derrotas, te levando, eu posso até usar a palavra, olha a situação que você está vivendo agora, né? De vergonha. Mas tudo isso pode mudar. Você quer mudar essa situação? Você quer a partir de hoje dizer, olha, eu quero ser uma nova mulher, eu quero ser um novo homem, eu quero ter uma nova identidade. Essa é a palavra melhor. Você quer ter uma nova identidade? Pois é, só em Cristo Jesus que você vai ter esta identidade. Então, quero te convidar você a aceitar a Jesus. E você que já aceitou Jesus e por algum motivo você retornou ao mundo, quero também te convidar você a voltar para os caminhos do Senhor. Olha assim comigo.
3: Senhor Jesus,
2: perdoa,
3: perdona-me
2: os meus pecados,
3: mis pecados,
2: Pai, Padre meu,
1: eu pequei.
2: Eu é pecado.
1: Eu falhei.
2: E eu é falhado.
1: Fiz coisas errôneas.
2: E hice cosas erróneas.
1: Pai,
2: Padre,
1: mas estou aqui,
2: pero estoy acá,
1: arrepentido,
2: arrepentido
1: e confessando.
2: E confessando
1: que tu és o Senhor,
2: que eres el Señor
1: da minha vida.
2: De mi vida.
1: Senhor,
2: Señor,
1: eu te peço.
2: Yo te pido.
1: Permanece,
2: permanezca
1: perpetuamente,
2: eternamente
1: em meu coração.
2: En mi corazón.
1: Diga, receba, Pai.
2: E reciba, Padre mío.
1: Amém.
2: Amém.
1: Eita glórias. Você que reconciliou com o Senhor Jesus e ou aceitou a Jesus, você vai, nesse exato momento, entrar em contato conosco. Olha só, nós temos dois canais onde você pode interagir conosco, dois canais de atendimento, que o primeiro é o nosso e-mail, queroaceitarjesus@ipda.com.br, queroaceitarjesus@ipda.com.br, e o nosso WhatsApp é 11 9 5094 4645, 11 9 5094 4645. Eu vou repetir o número, número por número, para você que está na sua casa, não consegue ter um pouco de dificuldade. Então é 11 9 5094 4645. Manda mensagem de texto, de áudio, dizendo o seu nome, a sua cidade, o seu estado, e um pastor que está agora de plantão, ele vai retornar o contato e vai te direcionar e te encaminhar para o pastor mais próximo da sua cidade. O pastor da sua cidade, o mais próximo, ele vai te orientar, ele vai te dar as instruções e em seguida vai marcar a data do seu batismo e a data para você voltar a ceia. E por isso eu te digo, seja bem-vindo à Igreja Pentecostal Deus é Amor.
2: Eita, mais glória. Uma igreja, uma família, a família que vai morar no céu com Jesus.
1: É verdade.
2: Aleluia.
1: Pura que já amanheceu. Já amanheceu, pastor César?
2: E é?
1: Já amanheceu.
2: Amanheceu, já é.
1: Já tá com o sol raiado. Já tá.
2: Tá claro. Raio, o sol já raiou.
1: Já raiou.
2: Já raiou o sol, é isso mesmo. Vamos que vamos, 11 98 292 3392, é o nosso WhatsApp para você mandar a sua mensagem, você mandar o seu vídeo, o seu áudio, você mandar também a sua foto bonitinha. É, hoje Zaqueu tá bonitinho, bonitinho, bonitinho. Verdade?
1: Bonitinho.
2: Vamos que vamos!
1: Não pode esquecer de compartilhar
2: a programação.
1: Gente,
2: é
1: ó,
2: verdade.
1: Eu vou te falar um testemunho breve. Ó, todos os dias eu compartilho em vários grupos. E onde eu moro tem um grupo do condomínio.
2: E é?
1: E ontem eu tive a notícia que pessoas do condomínio falaram assim, ó, você não compartilhou, eu sentimos falta da oração.
2: Aí, tá vendo?
1: Tá vendo? Hoje, se você não compartilhar, ninguém vê. Tu que pensa, rapaz, viu? Então, obra missionária digital, compartilha aí, deixa o pedido de oração, deixa o seu joinha, o seu like, porque isso vai engajar o programa e mais pessoas serão abençoadas e edificadas pelo poder de Deus.
2: Dia inesquecível chegando, nossa presidente mundial, Irmã Miranda. O dia que você não pode esquecer. O dia da tua salvação.
1: Eita glória.
2: Aleluia.
1: Melhor dia.

0: 6:35 na capital paulista. Bom dia pra você. Bom dia, meu irmão, bom dia.
1: Dia, dia.
0: Vamos pegar o caminho da roça, minha gente.
2: Caminho da roça.
0: É. Rapaz. Que é isso?
2: Hoje eu tô afoito, rapaz.
0: Tá afoito, é?
2: Pra trabalhar.
0: Vou mandar você no meio daquele estoco lá. Pra você desestressar.
2: Ó, pra isso. Corta até papel aqui, rapaz, ó. Até papel isso aqui corta hoje.
0: Rapaz.
2: Isso aqui é um xadeco.
0: O meu. Eu tô amolando aqui, meu filho. Eu vou fazer até a barba com esse aqui. Com essa inchada eu vou fazer até a barba. Rapaz. É tão amolada que tá já, ó.
2: Acorda você que tá dormindo, ó. Acorda você que tá atrasado pro trabalho, gente.
0: Rapaz.
2: O trânsito hoje tá ruim. Tô te avisando, ó. Vai por mim. O trânsito hoje não tá legal não, viu?
0: Você que tá na roça, o trânsito tá ruim. Cuidado pra não bater um jumento contra o outro. Eita,
2: ó,
0: rapaz.
2: Que tem gente que gosta, rapaz, da inchada. Tem gente que gosta do chocalho, ó.
0: Chocalho, é verdade.
2: Acorda você que tá, ó, embaixo do cobertor. Você que tá recém-casado.
0: Rapaz. Sara Fontes do Rio de Janeiro tá dizendo: a paz do Senhor. Eu oro junto com vocês todos os dias antes de ir embora trabalhar. Tá vendo?
2: Ó.
0: A Sara Pontes, ela ora com a gente todos os dias aqui, antes de ir trabalhar.
2: Isso é bom, viu?
0: É verdade.
2: Sábio de Vitória da Conquista, lá da Bahia, cidade que é fria, rapaz. Gelada demais. É. Bom dia, meus irmãos. Começando mais um dia na lida. Alimentar os bichos enquanto acompanho o programa no rádio, rapaz.
0: Eita, tá trabalhando.
2: Imagem de pilha lá.
0: É.
2: E eu ouvindo o programa sempre evangélico, rapaz.
0: Sônia de Manaus, lá no Amazonas.
2: Manaura, né?
0: Manauara. Manauara, Amazônia.
2: É isso mesmo.
0: Bom dia, minha gente. Já molhei as plantas, cuidei do almoço e agora parei um pouquinho pra ouvir o programa. Que Deus abençoe cada ouvinte, tá dizendo uma Sônia Manauara.
2: Rapaz, aí sim, hein? Fátima, lá de Palmas, lá do Tocantins, norte do país. A paz do Senhor, tô aqui no serviço, mas sempre dou um jeitinho de ouvir vocês, viu? Esse programa anima a gente, traz paz pro nosso coração. Um abraço, irmã Fátima, e todos aqui estão em Palmas, né, acompanhando o
0: lá
2: programa
0: no Tocantins.
2: Capital Tocantins.
0: Verdade, quem tá com a gente? A porteira tá aberta.
3: Paz do Senhor Jesus, pastor Zaqueu. Aqui quem fala é presbítero Valdeci de Riachinho, Minas Gerais.
0: Eita, Minas Gerais.
3: Passando aqui para agradecer vocês aí pelo sertão evangélico, tudo de bom.
0: Amém.
3: Tudo de bom, pastor Zaqueu, Deus abençoe.
2: Paz, meu amado.
4: Paz do Senhor, todos os ouvintes do Sertão Evangélico. Aqui é o Manuel, Jardim Japão, São Paulo. Estou aqui na cozinha, sou cozinheiro. Manda um alô aí para os cozinheiros. César Medina, fala mais palavras aí em Tupi Guarani.
0: Ei, Chapa Neco, Xanguiru, Nhandeja, Tandero, Asato, 730, aí. Rapena aí, Japão, Nhandeve, lá. Kojoi Retereiva.
2: Eu quero também.
0: Eu falei que Deus te abençoe e que tenha um bom trabalho e que você faça aquela comidinha abençoada, muito gostosa. Em Guarani eu falei tudo isso, sabia?
2: Percebi.
0: Você sabe.
5: Bom dia, pastor. Aqui é o Marron Jack de Minas Gerais.
0: Diga.
5: Estou aqui ligado na rádio. Essa rádio é uma bênção, né, nas nossas vidas. Nós estamos aqui escutando nas rádios oração. Deus abençoa.
0: Amém. Olha.
6: A paz do Senhor Jesus, que Deus abençoe essa programação.
0: Amém.
6: Todos, que Deus abençoe de nome do Espírito Santo.
0: Diga.
6: Glória a Deus, bom dia, uma paz de Jesus.
0: Dia.
6: Silvio de Colombo, Paraná.
0: Paranaense abençoado.
2: Tá frio, será?
0: Paraná, rapaz, tá frio. Tá frio lá no Paraná.
2: Gelando tudo.
0: Tá gelando tudo, verdade. Vamos que vamos, vamos pra diante.
2: A todos os cozinheiros, cozinheiras e auxiliar de cozinha.
0: Ah, é?
2: É, é. O cozinheiro tá ali, mas tem o seu auxiliar.
0: Sim, sim.
2: Tem as pessoas que trabalham ali com é ele verdade, também, né? É. Todos da produção, viu? Um abraço.
0: E tá chegando o dito do Evangelho, eu venci o mundo. É isso mesmo, Senhor Jesus venceu o mundo, nós também venceremos em
2: Cristo Jesus. Estamos vencendo todo dia, rapaz.
0: Aleluia!
2: Eita, glória!

0: 2:43 em São Paulo, capital, a cidade da garoa, rapaz.
1: É isso mesmo, em 5:43 no Mato Grosso, em Mato Grosso do Sul.
0: Eita glória,
1: eita,
0: rapaz.
1: Maravilha, senhor. É, nós temos 4 fuso horário no nosso Brasil, hein?
0: Oh, oh,
1: 4 fuso horário, rapaz.
0: Quero saber agora, atualiza aí.
1: Verdade, ó. É, nós temos Brasília? O horário de Brasília, que é -3 UTC.
0: É o quê?
1: É, -3 UTC.
0: Quer dizer isso?
1: É, nós estamos, então, neste momento, 6:43.
0: Uhum.
1: É, então nós estamos -3 da linha do Equador, do Meridiano e tudo mais,
0: tá.
1: Sabia? É, e ainda no Acre, é -5.
0: Menos 5 horas?
1: Menos 5.
0: Menos horas, no caso.
1: É, tem menos 5, verdade.
0: Então, lá é 4:44.
1: É, isso. Isso mesmo.
0: 4:44,
1: Mato Grosso 5:44, São Paulo, região 6:44.
0: Ó. Oh. Três tá horários, viu?
1: Eu sou um caipira bem informado, rapaz.
0: É. Estudou, vamos folhar, pesquisar no Aurélio e descobriu. Mas o irmão José Carlos,
1: isso, tá aí.
0: Tá liberado.
1: Tá liberado?
0: Porteira aberta.
1: Vamos ver o carro.
0: Isso mesmo. Tá mesmo,
1: José. Vamos que vamos.
2: Eu vim para a Igreja Deus de Amor porque eu queria servir ao Senhor. Mas só que eu falei com o Senhor: Senhor, eu quero servir ao Senhor, mas eu quero os dons, eu quero os talentos do Senhor. E ali eu comecei a buscar a minha conversão, o batismo com o Espírito Santo. Sempre eu falo para a Igreja do Senhor, nós somos necessários buscar o batismo com o Espírito Santo, porque é necessário para nós fazer a obra de Deus. E muitas vezes eu ia em vigília ali, os pastores falavam: olha, irmão Carlos, você tem que começar a dar glória a Deus. E eu começava a dar glória a Deus, glória a Deus, e quando eu chegava no outro dia eu estava rouco, e na minha igreja, debaixo da minha casa, onde eu congregava, uma igrejinha pequena, apenas 10 membros, um dia o pastor da igreja falou assim: olha, hoje nós vamos ter aqui o Pentecostes, nós vamos buscar o Espírito Santo de Deus. Eu ali na minha ignorância falei: Senhor, mas se lá cheio de homem de Deus, cheio de homem, cheio do fogo de Deus, eu não fui batizado com o Espírito Santo, nessa igreja aqui eu não vou conseguir, porque é muito pouca gente, aqui não tem unção de Deus, mas o trabalhar de Deus é Ele que sabe fazer. E naquela igrejinha ali, eu lembro que eu, meu filho e o pastor Judinei, nós três dadas as mãos ali, quando eu dei duas palavras, o Senhor me batizou com o Espírito Santo de Deus. E naquele momento ali eu senti a presença de Deus, e eu sempre falo para a igreja do Senhor nas minhas pregações, e nós não devemos desistir dos caminhos do Senhor, não devemos desistir daquilo que o Senhor pode fazer na nossa vida, porque Ele pode. Se nós temos promessa na mão de Deus, Ele vai cumprir a promessa na nossa vida. É por isso que eu sempre falo para os jovens, sempre buscar a Deus, buscar aquilo que Deus tem para nós, porque o homem não tem poder para nada, mas o Senhor, Ele tem poder para mudar a nossa história, mudar nosso cativeiro. E hoje eu sou agradecido ao Senhor por estar nessa igreja de Deus de Amor, fazendo a obra de Deus e ajudando os irmãos naquilo que eu posso ajudar.
1: Muito bom, muito bom, muito bom, muito bom. Testemunho maravilhoso. Você sabe, isso aqui é o que...

0: Quando a gente aceita o Senhor Jesus, entregamos a nossa vida ao Senhor, vem um processo de aprendizagem. Aprendemos sobre o batismo, a importância do batismo. Após o batismo, a gente aprende a doutrina, a palavra, o ensinamento do Evangelho de Cristo Jesus, nosso Senhor. E a partir do momento que nós chegamos ao batismo e passamos a ser membros da igreja, ainda nós temos um processo de fortalecimento espiritual, né? Nós precisamos da força divina, da unção divina, da graça divina na nossa vida. E nós vemos nosso irmão contando a bênção sobre o batismo com o Espírito Santo de Deus. Sabemos que os apóstolos também se reuniram no tabernáculo, né? Para quê? Para receber o batismo com o Espírito Santo na vida dos apóstolos. E contudo que, quando o Espírito Santo se manifestou, o apóstolo Pedro pregou e ali muitas almas aceitaram o Senhor Jesus. Naquela pregação, numa manhã abençoada, né? Em plena manhã, o povo de Deus começou a falar em línguas estranhas e ali o Espírito Santo se manifestou e inclusive murmuradores, como sempre tem, né? Falaram assim: oxe, a essa hora da manhã esse povo aí tudo bêbado, né? Tudo embriagado. E aí o apóstolo Pedro se levanta e começa a pregar e a falar da palavra, a falar do Evangelho do Senhor Jesus. O nosso irmão até desacreditava que receberia o batismo com o Espírito Santo naquela igreja pequenininha. 10 membros. Não, 10 membros são poucas pessoas. Não vai dar para mim receber o batismo com o Espírito Santo nessa igreja. Mas de repente estava ele, o dirigente da igreja, mais um irmão. Ali começaram a orar, tomaram na mão um do outro. E eis que o Senhor selou, batizou ele com o Espírito Santo de Deus. E é assim a nossa vida. Você quer, você busca os dons. Sim, tem dom de maravilha, dom de cura, tem dom de sabedoria, isso mesmo. Tem 9 dons maravilhosos. E além disso, o batismo com o Espírito Santo. Você não pode perder a esperança. Você que é novo convertido, permaneça firme. O Senhor vai te abençoar, vai te batizar com o Espírito Santo e vai te usar poderosamente. Eis aí o nosso irmão que conta a bênção, conta a vitória. E é algo maravilhoso receber o batismo com o Espírito Santo de Deus. Assim convidamos você para vir para a igreja, comparecer, para você receber a bênção espiritual, material, conjugal, familiar e ainda a salvação em Cristo Jesus nosso Senhor. Endereço:
1: Avenida do Estado 4568, Liberdade, São Paulo. Entrada principal pela Avenida Prefeito Passos, número 10, 7, 9, 11, 15 e às 19 horas. Isso mesmo, escolha em um destes horários. Você tem um compromisso marcado, já agendado aqui na Igreja Pentecostal Deus é Amor. Isso mesmo, viu, Medina? O povo já tá vindo com caravana, verdade, caminhão, com todo mundo, Brasil, mundo, vindo para cá, para a sede mundial.
0: E é incrível que os irmãos do interior, eles vão de caminhão, de caminhonete, entende? De charrete, a cavalo, vai para a cidade para pegar o ônibus, para vir para São Paulo nos dias das caravanas. E agora, dia 13, 14, vai ser bênção demais da conta aqui na nossa sede mundial.
1: É verdade.
0: Eita, aqui maravilha.
1: Vai lotar, verdade. Tá entupido de gente aqui, rapaz.
0: É mesmo, vai sim, vai sim. Vai virar uma lata de sardinha, meu filho. Vamos que vamos. Fala com a gente, você que está ouvindo.
2: O pastor César Medina, manda um alô, uma paz do Senhor, que eu. Nós aqui do setor Califórnia, Trindade, setor Califórnia, Goiás, estamos ouvindo Goiânia, a programação abençoado aqui. Meu nome é Alvino Pereira, sou cooperador e dirigente atual aqui da Igreja local do Jardim Califórnia Trindade.
3: Amém.
2: A paz do Senhor Jesus a todo o Brasil.
3: Amém. Pai, tenham Jesus para vocês
4: paz
3: aí no
4: Paz do Senhor,
3: Goiás.
4: Pastor Medina, Pastor Zaqueu.
5: Paz, bom dia.
4: Estamos aqui ligadinho, estamos aqui ajeitando as crianças para levar para a escola.
3: Tá certo. Tem que levar
4: para a escola. Estamos aqui ligadinho assistindo o programa. Tá bom, meu irmão?
3: Tá bom. Muito obrigado
4: pela audiência. Deus abençoe a vida de vocês, é tão bom.
3: É.
4: Levar nossos filhos debaixo da proteção depois de uma oração. Isso é bom demais, né?
3: Isso é bom.
4: Deus abençoe a vida de vocês, tá bom?
3: Amém, tá bom.
4: Criançada. Manda um abraço aí para a nossa congregação lá do bairro Virgínia.
3: Tá bom.
4: Os irmãos também ficam ligadinhos no programa aí, tá bom? Deus abençoe. Fiquem todos com Deus.
3: Amém, com Deus você também. É, e as crianças que estão se preparando para ir para a escola? Já foi? Já foram? Olha!
6: Quanta alegria! Canta dupla, Deus é amor!
3: Depois que aceitamos o Senhor Jesus, não tem tristeza, é só alegria!
6: É verdade.

0: 6:55 na capital paulista. Bom dia. Buenos dias. Baixa para Necoé, Ponapa. E agora chegou o momento da bênção de Deus para as nossas vidas. Deus falando com o homem e a mulher através do seu servo, presbítero Raquel. E eu tiro o meu chapéu para a palavra de Deus.
1: E eu tiro o meu também.
0: Amém.
1: Hoje a palavra do Senhor está no Evangelho segundo escreveu Marcos, capítulo de número 1 e verso de número 25 e versos de número 26, que diz: e repreendeu, Jesus repreendeu dizendo: cala-te e sai dele. Então o espírito imundo, agitando-o e clamando com grande voz, saiu dele. Queridos, aqui nesse verso mostra o primeiro momento onde Jesus ele repreende um espírito maligno, só que interessante, dentro de Cafarnaum, e a Bíblia diz que dentro de uma sinagoga. E os escribas, a Bíblia diz que aqueles homens que pregavam, que estavam ali pregando, posso até dizer, aqueles homens líderes, eles pregavam todos os dias naquela sinagoga, ministravam todos os dias, e aquele endemoniado estava dentro daquele lugar. Só que a diferença era que eles falavam, citavam, mas nada acontecia. E a Bíblia diz que, olha só, no sábado, em uma sinagoga, Jesus começou a ensinar. Só que o verso 22 diz: Jesus pregava com autoridade. Eita, não basta palavras de persuasão. Não basta palavras que venham ter o verbo cada um nos seus lugares. Não basta ter as palavras bonitinhas, que está tudo dentro das regras, e não ter autoridade. Jesus chega dentro da sinagoga, prega com autoridade. Vê só. Estava na sinagoga deles um homem com um espírito imundo, o qual exclamou dizendo, gente, o espírito imundo estava na sinagoga dos homens lá, religiosos. E fala: o que temos contigo, Jesus Nazareno? Eita, viesse destruir-nos? Bem sei que tu és o Santo de Deus. Jesus, na mesma hora, com aquela mesma autoridade, disse: cala-te e sai dele, rapaz. Então o espírito imundo, agitando, clamando com grande voz, saiu dele. Queridos, olha só. Se você acredita, você crê que basta só uma palavra para o Senhor ele repreender esse mal na tua vida, basta somente uma palavra vindo da parte de Deus para ele cessar essas dores, cessar esse câncer, cessar esses espíritos malignos que tem, eu posso dizer, aprisionado a tua família, aprisionado a tua casa, que tem deixado as finanças, a tua saúde totalmente dissolvida, destruída. É esse Deus que estamos falando. Este Deus que estamos agora pregando, dizendo, ele tem o poder sim de dizer para esses espíritos malignos que tem embaraçado toda a tua vida, dizendo: ó, sai desta casa, sai desta vida, porque ele é de Deus. Você acredita? Você quer? E o Senhor repreendeu com uma palavra: sai dele, ó, já era, não tem o que fazer, o inimigo tem que obedecer, pastor César. É sobre a autoridade da palavra do Senhor. Não tem espírito maligno que suporte. Não tem contenda, não tem confusão, não tem nada disso. Que quando o Senhor fala, meu amigo, sai de baixo, porque está vindo aí peso, viu?
0: É isso mesmo. E é por isso que nós convidamos você para vir para a Igreja Pentecostal Deus e Amor, Avenida do Estado, 4568. Isso mesmo, aqui na Liberdade, entrada principal, pela Avenida Prefeito Passos, número 10. E olha, é essa autoridade, com essa palavra, com o Evangelho do Senhor Jesus, é que aqui na Igreja Pentecostal, Deus e Amor, Deus opera na vida das pessoas presentes, na vida das pessoas que comparecem. Portanto, não perca, ainda hoje, Terça-feira dos Vencedores, aqui na nossa Igreja Pentecostal Deus e Amor, ou na Igreja Deus e Amor, mais perto da tua casa. Te convidamos, porque sabemos que Deus, o Senhor Jesus, tem autoridade para te abençoar. Amém!
1: Eita, glórias! E chegou a hora boa também.
0: Rapaz.
1: Já tá vindo um caminhão ali, o caminhão tá vindo a mil por hora, rapaz.
0: Caminhão.
1: Eu vou fazer igual no Piauí. Se ele não tomar cuidado, vai ter uma barruada, rapaz.
0: Eita,
1: gente. Ele vai bater. Cuidado desse freio, trocou a lona do freio.
0: É misericórdia, pra... não é bom bater não, não, não é bom não.
1: É que ele tá apressado pra comer, rapaz.
0: Mas então chegou.
1: Opa!
0: Cuidado, rapaz.
1: Eu te avisei, rapaz. Cuidado.
0: Vamos que vamos. Um cadinho só. E a gente volta com vocês com o café que derruba macaco do gato.
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0: Né, temos pão caseiro.
1: Pão caseiro.
0: É, temos queijo.
1: Queijo branco.
0: Queijo.
1: E isso aqui, eu não me esqueci de dizer.
0: Crepioca.
1: Crepioca.
0: É.
1: Recheada.
0: Crepioca, a Poli ama crepioca, né?
1: A Poli ama.
0: Ela ama, meu filho, ela ama crepioca, é verdade.
1: Eu gosto de crepioca. Isso.
0: E temos o nosso pão caseiro.
1: Nosso pão caseiro.
0: O que você vai querer comer hoje, Ezaquiel?
1: Só crepioca.
0: Só crepioca?
1: Um pedaço.
0: Rapaz, você tá de regime?
1: Eu tô fitness.
0: Ela tá fitness, é? Rapaz.
1: É que eu tô tentando emagrecer uns 10 quilos.
0: Ah, é?
1: Tá difícil.
0: Rapaz, vai bem, fica meio difícil mesmo, hein? Meu Deus.
1: O médico disse que eu tô na obesidade 1, rapaz. Acredita, rapaz.
0: Obesidade 1?
1: Eu sei não, viu?
0: Eu já tô diferente.
1: Você tá na...
0: Eu tô na magrice 1. Vai querer mais um? É, mais um. Dois pra tu, dois.
1: Dois pra, não, só um, rapaz.
0: Dois pra tu. Vai querer um bolê.
1: E pra tu?
0: Hoje não vou poder participar do banquete. É. Porque hoje eu tenho que fazer uns exames médicos.
1: Médicos?
0: É, exames médicos, é.
1: É aí, de idade, né?
0: É, de veíce. É de veíce. Você nem pôs café aí, homem?
1: Hã?
0: Pôs café aí, nem pôs café.
1: É café invisível.
0: Que? Gente, olha só, tá vendo? Zaqueu tá querendo me enganar. Tá querendo colocar água quente pra eu beber, rapaz. Que isso, meu. Nem pôs pó de café.
1: Mas já tá jejuando.
0: Rapaz, que isso, meu Deus.
1: Cristine tá por aí já.
0: Cristine, tá por aí. Tá chegando. Vamos chamar a Cristine.
1: Tá chamando a Cristine aí.
0: Cristine! Bom dia, Cristine!
2: Bom dia! Chegou o momento de informação aqui no programa Sertão Evangélico. Vamos trazer as principais notícias do campo, curiosidades e informações quentinhas do agronegócio brasileiro. Trabalhadores rurais, conheça seus direitos e como solicitar o benefício. A aposentadoria rural é destinada aos trabalhadores que exerceram atividades laborais no campo. Esse benefício previdenciário considera os trabalhadores rurais, os pescadores artesãos, garimpeiros e produtores rurais. O objetivo de aposentadoria rural é proporcionar renda para aqueles que não têm mais força para realizar atividades rurais. Aposentadoria por idade, por invalidez, auxílio-doença, auxílio-acidente, salário e material. Pensão por morte e auxílio reclusão são os principais direitos que o trabalhador rural possui junto ao INSS. A prova da atividade rural é feita principalmente pela via documental. Então, assim, na aposentadoria por idade rural é imprescindível a apresentação da autodeclaração do segurado especial, a qual deve ser assinada pelo próprio segurado. O trabalhador rural, ele pode pedir o seu benefício ao INSS pela Central de Serviços Meu INSS. Agora, caso possua limitações quanto ao uso da tecnologia, é possível também fazer o pedido pelo telefone 135 ou por meio das entidades conveniadas que possuem acordo de cooperação técnica com o INSS, tais como prefeituras municipais, entidades de classe como sindicatos de trabalhadores rurais e colônias de pescadores.
0: Eita maravilha! Eu tô querendo é ridos aqui. O camarada não trouxe o pó de café, não trouxe água e disse que ia fazer café. Rapaz,
1: o café tá meio fraco.
0: Que é isso, menino? E ainda colocou duas colherzinhas só de café, de pó de café, meu filho.
1: Eu tô de regime, homem.
0: Regime, é?
1: Aham.
0: Uhum. É, você quer tomar água colorida, né? É água colorida. Gente, Zaqueu, vamos fazer o seguinte.
1: Vamos.
0: Agradecer a Deus pelo pão de cada dia, pelo café da manhã.
1: Verdade.
0: Neste momento, Senhor, eu te agradeço por tudo que o Senhor tem feito por nós. Pelo pão de cada dia que o Senhor nos concedeu, pelo café da manhã no dia de hoje. Senhor, assim como o Senhor pôs esta fartura na nossa mesa, eu te peço, coloque, Senhor, a fartura na mesa do irmão ouvinte, do irmão internauta. Abençoe este pai, esta mãe, que não tem nada que oferecer hoje no café da manhã para os seus filhos. Abençoa, Senhor. Pai, e ainda tem o almoço e a janta? Abençoa. Multiplica, coloca o pão na mesa deles assim como o Senhor pôs na nossa mesa, em abundância, em nome de Jesus. Amém. Graças te damos, Senhor. Glória a Deus.
1: Eita, glória, está abençoado.
0: Está abençoado, consagrado, ungido. É, meu filho.
1: Agora
0: é só saborear cada vez mais.
1: O filho da irmã. A filha da irmã de Djalma.
0: É, a filha do irmão de Djalma. Chegando pra quê?
1: Novidades.
0: Novidades, né? Vamos que vamos. Utilidade pública. Pra cá.
3: Bem-vindo ao quadro Utilidade Pública. Você sabia que muitas mulheres sofrem violência obstétrica sem saber que passaram por uma violação de direitos? Hoje vamos falar sobre um tema sério e necessário. O que é violência obstétrica, como identificar e principalmente como denunciar e buscar apoio. A violência obstétrica é qualquer tipo de tratamento desrespeitoso, abusivo ou negligente que uma mulher sofre durante a gravidez, o parto ou o pós-parto. Ela pode ser física, verbal, psicológica ou até institucional. Alguns exemplos incluem impedir que a mulher tenha um acompanhante no parto, realizar procedimentos sem consentimento, como a episiotomia, fazer piadas críticas ou comentários ofensivos. O corpo da mulher deve ser respeitado em todos os momentos. O parto humanizado é um direito garantido por lei e toda gestante deve ser tratada com dignidade, carinho e informação. Se você passou por uma situação que causou dor, constrangimento ou medo, você não está sozinho. É possível denunciar a violência obstétrica. Você pode denunciar em vários canais, como as ouvidorias dos hospitais e maternidades, também o Disque 180, Central de Atendimento à Mulher, o Ministério Público ou Defensoria Pública, o Conselho Regional de Medicina ou de Enfermagem, dependendo do profissional envolvido. Além disso, ONGs e coletivos de apoio à mulher oferecem orientação jurídica e emocional. Procure apoio. Você não precisa passar por isso sozinha. Falar sobre violência obstétrica é um passo importante para transformar a realidade de muitas mulheres. Informação é poder. Respeito é direito. Obrigada por estar conosco na Utilidade Pública. Fique ligado para mais informações úteis e lembre-se. Somos cidadãos dos céus, mas enquanto estamos na Terra, exerçamos a nossa cidadania.
0: Muito bom! Tu acreditas aqui que quando a minha esposa foi ganhar o meu primeiro filho, Lucas,
1: sim,
0: havia uma festa de aniversário dentro do hospital.
1: Eita, rapaz!
0: E a doutora fez o parto bêbada.
1: Misericórdia!
0: A doutora fez o parto... Meu filho, meu primeiro filho, meu primogênito, Lucas, a doutora estava embriagada, porque estava participando de uma festa, e ela estava de plantão, entende? Meu filho nasceu 10 horas da noite, mais ou menos, e ela estava de plantão, e ela estava embriagada, porque estava participando da festa de um aniversário de um médico nos fundos do hospital lá. Então, isso é uma falta de responsabilidade total, meu filho. Total. E o que acontece? Agora a Priscila trouxe esta informação, né? Que violência.
1: Sim.
0: É uma violência dentro do hospital, dentro,
1: né?
0: Do pé, na hora do parto e tudo mais. Cortes desnecessários que muitas vezes médicos fazem nas mulheres para facilitar o parto. Isso é violência, sabia? É.
1: Sim.
0: Violência obstétrica.
1: Uhum.
0: É. Por isso nós temos que ter essa informação. Priscila Lima, ó, ótima informação. Muito obrigado. É, orientando as nossas irmãs e as mulheres a se defenderem perante a lei contra essas violências obstétricas. Né?
1: É verdade.
0: É verdade. Vamos que vamos.
1: César.
0: Bora.
1: A nossa irmã Valéria.
0: Uma Valéria?
1: A Valéria, lá de Caicó.
0: É.
1: Ela fala que o Nelson Bela é João Miguel.
0: É, João Miguel.
1: Se arrumou, tomou banho, se arrumou.
0: E aí?
1: Tá sentado dormindo.
0: Tá aparecendo eu sentado.
1: Eu falo agora, tá aparecendo com você, ó. Não pode ver uma cadeira e quer sentar pra dormir, rapaz.
0: Eita, João Miguel, acorda, menino, pra pegar o caminho da escola. Coração de Deus chegando.
1: Que Elias Fraga.
0: É, isso mesmo.

0: 7 horas mais 14 minutos. Bom dia, minha gente. Bom dia, bom dia, bom dia, bom dia, bom dia. Levanta, meu povo, levanta!
1: Segura esse pulmão.
0: Levanta, Zaqueu, levanta.
1: Hoje tem exame, rapaz.
0: Hoje tem exame médico, é verdade. Mas Jesus é bom demais da conta.
1: Eita, velho, teimoso, rapaz. Gabriela de Aracaju, Sergipe, tá aí, ó, dizendo, ó. Paz do Senhor, acordei cedo hoje. Varri o quintal.
0: Olha.
1: E coloquei café no fogo. Agora tô aqui ouvindo o programa. Ela fala, coloca o galo pra cantar.
0: Põe um coral de galo pra Gabriela. Gabriela, você fez café, né? Porque o Zaqueu fez chafé. Água de batata.
1: Rapaz, nem cheirou.
0: Maria Lúcia de Campinas, a campineira abençoada. Rapaz, joga água na minha filha Sueli. Pra ela levantar e se arrumar pra escola. Que Deus abençoe nossa terça-feira. Levanta, Sueli. Pra pegar o caminho na escola, menina.
1: Francílio Rodrigues, pastor Medina.
0: Já.
1: Hoje o povo, ó, vão pra roça aí de moto.
0: Olha!
1: Né?
0: Tá ficando moderno,
1: tá,
0: né?
1: Olha, até quando vai ter um jogo lá, é na motinha.
0: É na motinha agora.
1: Agora é moto elétrica agora, a moda.
0: Então é moto elétrica, né?
1: É isso mesmo.
0: É verdade. Epa, ô Francisco, você tá abençoado. Miguel, de Pimenta, Minas Gerais. Este programa é uma bênção na minha casa. Sou Miguel da cidade de Pimenta, Minas Gerais. Deve ter muita plantação de pimenta lá em Pimenta.
1: Será? Malagueta?
0: Rapaz, malagueta é boa aí.
1: Tem uma aí, rapaz.
0: Ah, menino.
1: Sei não.
0: Eu gosto de pimenta, sabia?
1: Gosta?
0: Gosto.
1: Eu gosto também.
0: Eu gosto.
1: Enelim, ela é de Santa Catarina. Ela fala, Padre Senhor, estou tomando meu chimarrão quentinho.
0: Aí sim.
1: E estamos todos os dias ligados nesse programa, que é uma bênção. Um abraço pra vocês. Um abraço, irmã Emily, que está, ó, pra ali, rapaz, acompanhando.
0: Eita, ó, no chimarrão,
1: a cuia tá aqui, a cuia, ó.
0: É, nós temos a cuia, temos também a garrafa térmica, tá aqui. É, amanhã a gente prepara um chimarrão pra gente tomar.
1: É, amanhã. É.
0: Mas piauiense não toma chimarrão.
1: Ela é...
0: Tereré. Tereré?
1: Tereré.
0: Ah, tereré é do Paraguai, rapaz. Não,
1: vocês pegaram emprestado no
0: devolver. Não nada, rapaz, é.
1: Vocês pegaram emprestado no devolver.
0: De jeito, maneira.
1: Sim, senhor.
0: É, nada, rapaz. Vamos que vamos. É, quem mais? Maria Cristina e Márcio. Bom dia, irmãos. Esse programa é uma bênção. Aqui em Bauru, São Paulo. Pertinho, ó. Vamos lá comer um bauru?
1: Rapaz.
0: Vamos lá em Bauru comer um bauru?
1: Ó. Mas é que tem muito bauru, né?
0: É verdade.
1: Marcos de Mato Grosso do Sul. Paz, irmãos. Estou próximo a Barretos.
0: Olha.
1: Vamos para Juiz de Fora, Minas Gerais. E ouvindo o programa, coloca o papagaio boiadeiro.
0: Ó. Eita, coloca o papagaio boiadeiro.
1: Eu tô achando que tem um boiadeiro com barreto, sei não, viu?
0: Sei não. É, Juiz de Fora, Minas Gerais. Eita, quem tá com a gente pode falar com a gente também, tem problema não, a gente escuta.
1: É verdade, olha.
0: Minha beca.
2: Olá, meus irmãos, a paz do Senhor, mais uma vez participando desse maravilhoso programa.
0: Amém.
2: É Luiz de Bandeira de Sarras, chuvoso, chuva que nós vamos aqui.
0: Sim, é.
2: Mas bora trabalhar, um abraço, Deus abençoe.
0: É verdade. A chuva não entrou.
3: Bom dia, senhora, a todos.
0: Bom dia.
3: Estou ouvindo o programa Sertão Evangélico. Esse programa é uma bênção.
0: Amém.
3: Sua irmã Midiante de Pau, Dali, Pernambuco. Um grande abraço a todos.
0: Olha.
3: Que seja um dia hoje abençoado. Aqui está caindo aquela chuvinha maravilhosa. Boa para regar a terra, para a glória de Deus. E deixo um abraço e a paz do Senhor para todos os ouvintes. Pastor Sérgio, Senhor, uma bênção nas mãos do Senhor.
0: Amém. Terra está molhada.
4: Bom dia, pastor. Miguel Palca. Falando aqui de João Pessoa. Muita chuva. Aguardar para fazer o descarrego aqui.
0: Rapaz.
4: Deus abençoe nosso dia hoje. Seja muita paz. Cada dia mais e mais. Que Deus abençoe vocês todos. Hein?
0: Amém.
4: Pela paz.
0: Deus abençoe você também. Bom trabalho.
5: Obrigado,
0: Senhor
5: Jesus, presbítero Nandino, presbítero Zaqueu, Pátio Senhor.
0: Pátio Senhor.
5: Pelo Navio da Libertação. Mande um grande abraço para nós aqui de Curitiba, Curitiba gelada. Abençoado por Deus. Ai. Aqui, pastor Edilson, de Curitiba, bairro Tatuquara. Um abraço.
0: Bairro Tatuquara. É louco quente. Você sabe de Tatuquara o que, que significa?
1: Não.
0: Toca do tatu.
1: Eita.
0: É, Tatuquara
1: é pé.
0: É. Tatu a pé, é tatu andando a pé. Vamos que vamos.
1: Pode ser?
0: Pode ser. Hoje, amanhã ou depois?
1: Opa.
0: Pode ser agora. Mairani Miranda e uma Débora Miranda, cantando pra Jesus.

0: 7h23 em São Paulo, capital.
1: Tá chaleira, tá em baixo.
0: 7h23.
1: Saiu. Ah, olha só. Eu quero mandar um abraço pro nosso irmão Ricardo Araújo e todos os irmãos de Araripina, Pernambuco. Isso, bom dia, paz do Senhor Jesus, gente boa da cidade de Araripina.
0: É, divisa com o estado do Piauí.
1: E é?
0: E lá tem uma cidade, rapaz.
1: Ah.
0: Sem ter lá você fica branco.
1: E é mesmo?
0: É. Quem é de lá e sabe o que eu quis falar.
1: O que a irmã falou assim, que diz que lá na sua cidade o tradicional é...
0: Pão com ovo.
1: Pão com... ela tá dizendo, porque ela também é do Piauí.
0: É, do Piauí.
1: É, e ela falou que você não tá falando a tradição do Piauí.
0: Não é camarão, não.
1: É, né?
0: É porque não é tererê.
1: É
0: porque é ovo, rapaz.
1: Pão com ovo, né?
0: Isso,
1: rapaz.
0: Cadê o cuscuz, rapaz?
1: Vamos que vamos. Vamos então ouvir a nossa irmã Suzete contando a bênção em nome de Jesus.
2: Meu nome é Suzete Pires Sacramento, hoje moro em Seabra, Bahia. Quando eu conheci Jesus, eu estava em Salvador, num leito de hospital, enferma. Assim, eu estava muito enferma, eu estava entre a vida e a morte. Eu tinha uma doença chamada Calazar, que é uma doença de cachorro. E assim, eu saí da minha cidade de Seabra para a capital da Bahia, enferma. Entre a vida e a morte, porque eu já não falava mais. Eu tive infecção generalizada em todos os órgãos. Eu não evacuava, era sangue. Não era normal, era sangue. Estava esperando o bebê, eu perdi o bebê. Estava com baço grande. De lá ele me encaminhou para Salvador e foi lá que eu conheci Jesus. Eu conheci a Igreja Pentecostal Deus é Amor e Deus curou todas as minhas enfermidades. E assim, e quando assim eu fiquei na Igreja Deus é Amor, sempre havia um apelo, sempre havia apelo. As irmãs sempre falavam para me preparar, para me batizar. Eu tinha vontade, mas não tinha forças para me preparar. E quando foi, eu estava num culto de ensinamento da palavra. A irmã fez o apelo, Deus tocou no meu coração profundamente. E aí eu levantei e aceitei a Jesus. E hoje, para a honra e glória do Senhor Jesus, eu desci as águas, sou batizada. Eu agradeço muito o meu Jesus, tenho recebido muita bênção. Hoje, graças a Deus, a minha vida é uma maravilha. Eu tenho a minha casa própria, graças a Deus. E tudo tem dado certo na minha vida, para a honra e glória do Senhor Jesus. E Deus me deu vitória, para a honra e glória dEle. Eu agradeço a minha oportunidade, em nome de Jesus. Amém?
0: Amém. Amém. Uma Suzete contou falou o pastor Kleber, milagraço.
1: É o milagraço.
0: Só o fato dela estar mandando o testemunho já é um milagre.
1: É.
0: O Calazar, na região nordeste, ela é bem comum em animais.
1: Sim.
0: Cães e cachorros.
1: Cachorro, é.
0: Cães e cachorros, cães e gatos, né? Outros animais. E ela foi, eu posso dizer, um mosquito que tinha o parasita,
1: sim,
0: né?
1: Sim, sim.
0: Picou nossa irmã e transmitiu a ela esse protozoário. Ela fala, interessante, os dados mostram que é fatal. A pessoa que ela é cometida com essa enfermidade, 90% dessas pessoas, elas não têm chance de vida.
1: Meu
0: Porque
1: Deus.
0: O tratamento não é acessível ao público, ao SUS.
1: Sim, sim.
0: Entendeu?
1: Sim.
0: Então, ele começa a atacar os órgãos internos, como ela disse, olha, foi uma infecção generalizada.
1: Meu
0: Porque
1: Deus.
0: A primeira coisa que ele faz é crescer o fígado. Ataca o baço. É. Então, ele começa a atacar todos os órgãos internos da pessoa.
1: Inclusive, ela perdeu o bebê, pois ela estava grávida.
0: Estava gestante.
1: Imagina.
0: Por quê? Porque é algo maligno mesmo.
1: Santo
0: então, ela foi lá, confiou, entregou a sua vida a Cristo, sim, rapaz, e ela não faz parte desses 90%. Hoje ela faz parte dos 10% que foram lá e venceram essa enfermidade. Sabe por quê? Porque ela teve fé, acreditou e entregou a sua vida nos caminhos do Senhor. E você que está aí, rapaz, com esse problema impossível, com essa dificuldade toda aí, planejando, é só dar um passo só. E esse passo, quem sabe, não é dar para Cristo. Talvez você ainda não deu esse passo para Cristo. Dá um passo para Cristo. É só um passo só. É só uma decisão de fé que pode mudar, transformar a sua vida.
1: Que maravilha! Por isso nós convidamos você para vir para a Igreja Pentecostal Deus e Amor, Avenida do Estado 4568, aqui mesmo na Liberdade, na capital paulista. Entrada principal é pela Avenida Prefeito Passos, número 10, para pedestres e automóveis. Te aguardamos porque a bênção é grande na sua vida.
0: Chegou?
1: Oh, não tem mais jeito, não?
0: Não tem jeito.
1: É, vamos que vamos. Em nome do Senhor Jesus. Meu Deus e meu Pai, eu te agradeço por tudo. Te louvo, porque o Senhor é merecedor de toda honra e de toda glória. Abençoa, Pai, o ouvinte, o internauta, quem está pelo Facebook, pelo YouTube, pelo Instagram, quem está pela Rádio Deus e Amor, abençoa, Senhor. Abençoa o dia de todos, que hoje seja a terça-feira dos vencedores na vida de todos em nome do Senhor Jesus. Abençoa, Pai querido. Sim, Senhor. O nosso trabalho, abençoa Zaqueu, abençoa sua família, abençoa seu lar, abençoa todos da produção, cada um, Senhor. Também meu lar, minha família. Abençoa-nos e confirma a vitória em nome de Jesus. Amém.
0: Amém. Não tem jeito, rapaz.
1: Tem mais jeito não, Zaqueu. Tem
0: será?
1: Mais jeito não, rapaz.
0: Eu vou dar o chocalho.
1: É, você
0: tu
1: vai dar
0: trabalho fica assim, ó.
1: É.
0: Espantando as serpentes.
1: Aonde você estiver trabalhando, eu quero ouvir esse chocalho, essa cimeta.
0: Rapaz, a Bruna gosta desse barulhinho aqui, rapaz.
1: Gosta, né?
0: Ama demais.
1: Eita, maravilha. Tem mais jeito não, rapaz. Vamos lá. Pega.
0: Bora, meu pastor.
1: Bora, bora que tá na hora. Já passou da hora.
0: Combinado bom?
1: Vá. Se Jesus não voltar, amanhã a gente volta,
0: rapaz.
1: Olha, Zaqueu, ó.
0: Daniel na câmera.
1: Na câmera.
0: Falava o Paciência e a Bruna.
1: É.
0: Beatriz.
1: Eita maravilha.
0: Lucas Rione.
1: Ah, é.
0: Yeah. É.
1: Fazendo o quê? Sonoplastia.
0: Sonoplastia.
1: É verdade. É.
0: Caliel de Mejão.
1: E é mais
0: que... Baldi.
1: Rapaz.
0: Lucas Coutinho.
1: Diretor.
0: É. E Leia. É. As de produção. Rapaz. Vamos que vamos.
1: Em pé.
0: E lá em cima.
1: Amanhã.
0: Também, Levi Muniz.
1: Vamos lá. Levi Muniz daqui a pouco.

0: nós vamos prosseguindo com o meu, com o seu, com o nosso querido programa de rádio, A Voz da Libertação.
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0: Seja muito bem-vindo nesta programação. Eu sou o presbítero Adalto Luiz, seu comunicador de todos os dias. E lembrando que este programa de rádio é órgão oficial informativo pertencente às igrejas Pentecostal Deus e Amor. A liderança mundial está a cargo da serva de Deus, a nossa irmã Eni Miranda. Direção local estadual de Belo Horizonte, pastor Guilherme Ribeiro.
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0: E lembrando aos amados e diletos ouvintes da nossa sede mundial, o majestoso Templo da Glória de Deus se encontra localizado na Avenida do Estado, 4568, na Baixada do Glicério, poucos minutos da estação de metrô do Parque Dom Pedro II e da Praça da Sé. Aqui em Belo Horizonte, o maior trabalho evangelístico de todo o estado de Minas Gerais se encontra situado na Avenida Amazonas 8410, no bairro Cabana, a poucos minutos do Hotel Intercity, ao lado, colado no sacolão Feirão da Fartura.
1: Hey!

0: Lembrando aos amados e diletos ouvintes que nós temos culto todos os dias, tá bom? De manhã, à tarde e à noite, todas as sextas-feiras, poderosas vigílias do poder de Deus, a partir das 23 horas. Todos os sábados, o grande culto jovem, projeto Expansão Jovem do Estado de Minas Gerais, na responsabilidade do primeiro conselheiro do Estado, presbítero Tiago Lucas, juntamente com a tua digníssima esposa, cooperadora Raquel.
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0: Você que tem seu carro, seu automóvel, nós temos um amplo estacionamento. Mais de 3 mil metros quadrados, todo murado, portão de garagem, sistema de câmera satisfatório, vigilante fazendo ronda e você não paga nada, a entrada é franca e a bênção de Deus é gratuita. Hoje, terça-feira, no Santo Altar, cooperadora Flávia, pregando a palavra de Deus e orando pelos mais excelentes dons do Espírito Santo no prosseguimento da grande campanha A Queda das Muralhas.
2: A vida também. A viva tua igreja, você tem que ter que falar aí, você tem que falar aí, você tem que falar, se me anda lá, se me anda lá, se me anda lá aí, o que é, se conta lá, se conta aí, o que é, se me anda lá, se me anda lá aí, meu Deus, o Pai, fala mais, fala mais, eu prendo, fala meu rei, fala meu Pai, porque nós queremos ouvir a tua voz, através da palavra. Porque ela cura, porque ela transforma, de que forte te anda, aí, que força que te anda lá, fala Jeová, então eu te peço, em nome de Jesus.
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0: Operadora Flávia, numa equipe de vasos orando por divina revelação. Daqui a pouquinho, às 15 horas, no prosseguimento da grande campanha A Queda das Muralhas. A campanha da Hora Nona, onde o grande rebanho tem sido abençoado por Deus. E lembrando que a nossa fé está voltada para amanhã, o prosseguimento daquela grande monumental campanha, com o pastor Guilherme Ribeiro e uma equipe de homens de Deus no Santo Altar. E lembrando que às 8 horas da manhã e às 20 horas, presença já confirmada, pastor Guilherme Ribeiro, pregando a palavra de Deus, dando lugar para o Espírito Santo, sendo usado por Deus, um canal de bênção, um divisor de águas e abençoando vidas no prosseguimento da grande campanha. Às 10 e às 14, presbítero José Marcos, pregando a palavra e orando pelos mais excelentes dons do Espírito Santo. Ao meio-dia, este que vos comunica, presbítero Adalto Luiz, vou estar pregando a palavra de Deus, orando por divina revelação, Deus usando a minha fraca pessoa. E o mais importante nesse culto é o Pai, o Filho, o Espírito Santo, no prosseguimento dessa grande monumental campanha.
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3: Feche os olhos, é a oração. Você vai dizer assim, ó: cobre com teu sangue, me cobre com teu sangue. Vai lá, todos dando glória, glória, glória. Me cobre com teu sangue, Senhor, cobre essa família com teu sangue, cobre este lar com teu sangue. Repreenda agora todo mal, sai Satanás, sai Satanás. Senhor, nos cobre com teu sangue. Repreenda agora, meu Deus, todo mal. Repreenda agora todas as obras do inimigo. Livra, Senhor. Livra este lar. Livra esta família. Livra, meu Deus, agora. Meu Deus, eu creio que o livramento vai chegar. Que a vitória vai chegar. Cobre com teu sangue agora. Sai, Satanás. Sai, Satanás. Sai, espírito da morte. Sai, demônio assassino. Sai. Em o nome de...
0: E a bênção de Deus não para por aí, hein? Porque amanhã, quarta-feira, 6 grandiosos horários, nesta grande campanha de quarta, às 10 e às 14, presbítero José Marcos.
4: Estende as mãos para cá. Esse aqui também é outra pomba gira, que destruiu, levou o marido dela embora também. Olha aí, ó, tá vendo? Tá vendo? Tá vendo, fez ele tomar ódio dela. Está vendo? Quer até matar ela. Grita, queima ele! Mas é o inimigo, irmãos. Isso é o inimigo, fica tranquilo. Grita, queima ele! Fala, Satanás! Sai! Sai, pomba gira! Sai, pomba gira! Sai, pomba gira! Sai do casamento! Sai do casamento! Sai do coração daquele homem, pomba gira! Sai do coração daquele homem! Sai, sai, sai, sai, sai! Sai, pomba gira! Sai! Grita, queima! Sai! Sai! Sai! Sai! Em nome de Jesus, amém! Está abençoado! Está abençoada, minha irmã! Já trouxe de volta! Já trouxe ele de volta! Lavado e remido no sangue de Jesus! Vocês vão ser muito felizes ainda! Vai ter até lua de mel! Abençoada. Jesus visitou sua filha, visitou teu filho, visitou teu marido, o diabo já caiu fora. Em nome de Jesus, oh, glória a Deus, aleluia.
0: Ao meio-dia, presbítero Adalto Luiz, este que vos fala, às 16 horas, cooperador Devanildo Antônio, e às 19 horas, fechando com chave de ouro, pastor Guilherme Ribeiro. Amados e diletos ouvintes, aumente o volume do seu rádio receptor. Nós vamos àquilo que mais marca esta programação, os grandes depoimentos de fé, curas divinas, milagres e libertações, aquilo que Deus tem operado nesta campanha de quarta-feira, e o povo de Deus que tem comparecido, o grande rebanho belo-horizontino tem sido abençoado.

0: Espírito de Deus revela, presta atenção. Tem horas. Tem horas, não é toda hora não, é de vez em quando. Te ataca uma dor tão grande aqui, tão forte na sua cabeça, que a sua visão embaralha. A sua visão fica escura. É assim, irmã? Jesus te cura agora. Recebe. Cadê o glória a Deus da igreja? Tem uma pessoa que o Senhor Deus me revela. Já vai preparando aí para você contar o que Jesus já fez. O Espírito de Deus me revela. Essa pessoa, o Senhor me diz que você chegou aqui hoje. Preste atenção. É uma pessoa. Você chegou aqui hoje. E o Senhor me diz que já tem 3 a 4 semanas que você percebeu, preste atenção, manchas escuras de sangue. Na hora que você vai ao banheiro, você viu nas fezes manchas escuras de sangue. Jesus hoje vai tocar em você. Era câncer. Era assim, irmã? Jesus hoje, vem cá. Isso. Vem cá. Quem é que dá glória a Deus?
1: Glorifica a Deus com ela.
0: Como é que é o nome da senhora?
2: Meu nome. Maria de Fátima.
0: A senhora percebeu isso?
2: Uhum.
0: Havia dores?
1: Sim ou não?
2: É.
1: Havia dores?
2: Vai.
0: Jesus hoje vai curar a senhora crê?
2: Eu creio, em nome de Jesus.
0: Feche os olhos. Coloca a mão aí no estômago, coloca a mão aí no intestino. Jesus, cura ela do câncer aqui hoje. Joga por terra agora essas enfermidades. Joga por terra agora este mal. Enfermidade maligna. Pelo poder que há no sangue de Jesus Cristo. E não volta nunca mais. Jesus te curou aqui agora.
2: Amém, obrigado, Jesus.
0: Dores nunca mais.
2: Amém, Jesus.
0: Levanta a mão e diga obrigado, Jesus.
2: Obrigado, Jesus.
0: Está curada para a glória de Deus, nosso Pai.
1: Pastor Guilherme, vamos fazer um teste. Ela disse que antes apertava e doía. Aperta aí agora, aperta. Antes a senhora apertava e doía. E agora?
2: Agora não está doendo mais.
1: Sumiu?
2: Sumiu.
1: Tem mais nada?
2: Não.
1: A senhora tem certeza?
2: Tem certeza.
1: Quem te curou a senhora agora?
2: Jesus.
1: Foi Jesus, igreja. Foi Jesus, pastor Guilherme.
0: Foi Jesus.
1: Glorifica.
2: Glória a Deus.
0: É o poder da revelação, irmã.
2: É verdade.
0: Jesus já curou a senhora. Diga glória a Deus.
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0: É isso mesmo, em santo jejum e santa consagração. Às 8 horas da manhã e às 20 horas, o servo de Deus retorna no santo altar. Venha, você da IPDA, você de outro ministério evangélico, você que não professa um credo religioso, compareça amanhã no prosseguimento dessa grande campanha. Você ouviu essa senhora, uma vida de sofrimento. Estava doente, enferma, sofrendo, mas foi revelada pelo Espírito Santo. Recebeu a revelação da parte de Deus e foi completamente curada por Jesus, porque ela compareceu aonde o servo de Deus estava com as mãos levantadas para o céu. E a grande bênção, grande milagre da parte de Deus, ela recebeu e ela foi completamente curada por Jesus. Recebeu a cura instantânea. E amanhã, principalmente, exclusivamente, às 8 horas e às 20 horas, Pastor Guilherme Ribeiro, no santo altar, pregando a palavra profética, orando pelas profundas revelações do Espírito Santo e ungindo o alto da sua cabeça com azeite santo, azeite consagrado, no prosseguimento dessa grande campanha. Vamos acompanhar mais depoimentos de fé. E daqui a pouquinho, logo mais, comunicando com todos vocês, Diácono Davi Reis e uma equipe forte de homens de Deus, apresentando o programa, orando forte em seu favor e orando em prol de todo o rebanho que vai exercitar sua fé e comparecer amanhã na grande campanha de quarta-feira. Vamos ouvir, ouça, tenha a sua fé acrescentada e compareça amanhã na Avenida Amazonas, 8410, Cabana.
1: Feche os olhos. Deixa eu orar por você. Senhor, toca neste povo aqui agora. Espírito Santo, toca neste povo aqui agora. Aonde estiver uma enfermidade, aonde estiver um demônio escondido, sai daí, Satanás. Sai daí, legião do inferno. Sai daí agora, espírito maligno. Olha lá, segura. Segura, cuidado, irmãs obreiras. Aonde estiver uma obra satânica, aonde este, olha aí, segura. Queima ele. Queima ele, olha aí, segura. Segura, olha aí, grita, queima ele. Aonde estiver uma obra do diabo, já desesperou. Já desesperou, sai daí, diabo. Sai daí, Satanás. Sai daí, demônio da morte. Sai daí, legião do inferno. Cuidado aí, irmãs obreiras. Queima ele, Jesus. Queima ele, Jesus. Aonde estiver escondido o que está no estômago desta mulher, queima esta obra de bruxaria agora. Queima essa obra de macumbaria agora. Queima essa obra do inferno agora. Vomita a obra da bruxaria. É você que está escondido lá na casa dela, né, Satanás? É você que está escondido lá no lar dela, né, diabo? Vamos, pega a tua bagagem e vai embora. Pega a tua bagagem e vai embora. Pega a tua bagagem e vai embora. Grita, queima ele. Todas as legiões que estão escondidas aí, grita, queima ele. Saia. Saia em nome de Jesus. O Senhor já está tocando. Já tem pessoas se sentindo mal aí agora. Já tem pessoas se sentindo mal aí agora. Sai da mente dela, diabo. Sai da mente dele, Satanás. Sai da casa dela agora, espírito da morte. Sai da vida dele agora, espírito assassino. Em o nome de Jesus Cristo.
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0: Dessa maneira ousada que Deus tem operado toda quarta-feira profética. Toda quarta-feira profética, Deus tem operado dessa maneira. No prosseguimento dessa grande campanha de quarta-feira, a campanha que arrasta multidões, já deu para sentir, né, ouvinte?
3: Você vai ficar de fora? É claro que não. Avenida Amazônia, 8410, no bairro Cabana. O Espírito Santo vai estar bradando amanhã. Pastor Guilherme Ribeiro, em santo jejum e santa consagração, vai estar pregando a palavra. Vai estar sendo um canal de bênção, um divisor de águas na vida de todo o povo de Deus, que vai exercitar sua fé e vai comparecer amanhã. São 6 grandiosos horários. Às 8 horas da manhã e às 20 horas, presença já confirmada. Pastor Guilherme Ribeiro e uma equipe, a equipe da fé, o esquadrão da oração, o pelotão do jejum no Santo Altar. Uma hierarquia de homens de Deus, pastores, presbíteros, diáconos no Santo Altar de Deus, com as mãos levantadas, intercedendo a Deus em seu favor. Às 10 e às 14, presbítero José Marcos, um canal de bênção, um divisor de águas. Ao meio-dia, Deus usando a minha fraca pessoa, presbítero Adalto Luiz, pois está pregando a palavra e orando por divina revelação do Espírito Santo. E às 16 horas, cooperador Devanildo Antônio, dando lugar para o Espírito Santo, vindo diretamente da cidade de Itaúna, pregando a palavra e orando por divina revelação. É amanhã, ouvinte, o prosseguimento da grande campanha de quarta, a quarta-feira profética.
4: Nome vai da senhora?
5: Isamara Reis, eu moro no Jardim Industrial, em Contagem.
4: A senhora está dentro da bênção aqui na IPDA?
5: Amém, estou dentro da bênção, em nome do Senhor Jesus, aqui no bairro Cabana, acabei de chegar, estou muito feliz com Jesus.
4: A senhora congrega em qual ministério evangélico?
5: Eu sou da Igreja do Evangelho Quadrangular. Eu tenho um grande amor por essa igreja já me livrou, foi uma nem duas vezes não, muitas vezes da morte. E minha família toda também tem sido alcançada por Jesus. Jesus tem levado muitas vitórias, muita bênção, muito livramento. Livramento até da casa pegar fogo e explodir a casa da minha mãe. Ano passado, Jesus deu grandes livramentos na casa dela. Eu sempre quando vem, trago até a chave da casa dela e ponho no altar. Através de eu vir, todos recebem bênção, livramento e a vitória em nome de Jesus.
4: Ô Isa, as pessoas que fazem a campanha aqui, pegam o voto, devolvem o dízimo aqui na setorial do Cabana, funciona?
5: Funciona, tem que dar o dízimo. O dízimo, ele repreende o mal.
4: Devorador.
5: Devorador, 4 legiões de demônio, né?
4: Com certeza.
5: E eu, através do dízimo, sou uma testemunha viva que o Senhor Jesus tem me dado de um tudo. Não falta nada dentro da minha casa. Tem tudo. Às vezes eu nem quero as coisas para vir de melhor na minha mão, porque eu sou dizimista e ofertante da casa de Deus. Eu não tenho dó de dar, porque a gente não está dando, a gente está devolvendo para Deus. Dízimo não é nosso, dízimo é do Senhor Jesus.
4: Verdade.
5: A gente tem que devolver o que é de Deus. A gente não pode ficar com o dízimo, porque senão vira maldição. Quando você devolve, as bênçãos são multiplicadas na sua vida, na sua casa, na família, e tudo vai bem em nome de Jesus.
4: Seu nome e seu bairro?
5: Isamara Reis, Jardim Industrial, meu bairro.
4: Deus é bendiga.
5: Glória a Deus, Jesus é fiel.
4: Amém. Tá vendo aí, amados e diletos ouvintes, pastor Davi Reis, pastor Tiago Lucas, pastor Gilmar Santos, a opção do povo de Deus, até do Evangelho Quadrangular, da Igreja Batista, Luterana, Metodista, Wesleyana, é devolver o dízimo aqui na setorial do Cabana. Faça igualzinho a Isa, do Evangelho Quadrangular. Venho aqui, dê uma oferta boa aqui na IPDA do Cabana, devolveu o dízimo lá na livraria, foi prosperada por Jesus.
1: Alerta moradores da Grande Belo Horizonte para o prosseguimento da poderosa campanha.
6: Mas diz a palavra do Senhor que o verdadeiro socorro vem de Deus. O verdadeiro refúgio está em Deus. Quem crê que Ele é o teu socorro, levanta a mão e dá glória.
1: Serão 6 horários de bênçãos. 7 da manhã, 10 da manhã, 12 horas, 14 horas, 16 horas e às 19 horas.
7: Ó Senhor, se o Senhor quiser tirar o trono, tira. Se o

isso mesmo, amados e diletos ouvintes. Quando a fé entra em ação, o milagre de Deus acontece. O impossível da parte de Deus acontece quando a fé entra em ação. São os provocadores de milagres, aqueles que compareceram na quarta-feira profética, exercitaram a sua fé, tiveram uma atitude de fé e compareceram na grande campanha de quarta. Já deu para sentir, né? O que Deus vai estar operando amanhã, através da oração prodigiosa do pastor Guilherme Ribeiro, que ele vai estar em santo jejum e santa consagração.

0: glória, sua glória.
1: Deus tem um milagre para você nesta quarta.
2: No dia da quarta-feira que eu estava aqui, o senhor falou assim que Deus estava mostrando que ele ia chegar na casa dele e ia receber uma bênção. No outro dia, a carta da aposentadoria chegou. Eu falei, aqui, tá aqui, o senhor viu, né?
3: Pastor Guilherme Ribeiro e amados ouvintes, estou aqui com a Fabíola de Contagem. Ela está reportando aqui que ela sofre com essa enfermidade desde os 19 anos de idade. Ela está com 35 anos e ela diz que sentiu ali a cura instantânea da parte de Deus ali agora, Pastor Guilherme. É milagre!
1: Seu nome, minha irmã?
4: Fabíola.
1: Onde eram as dores, irmã Fabíola?
4: No estômago.
1: Sofria muito dessa enfermidade.
4: Muita azia, dores também.
1: Sofria com esta azia e esta dor.
4: Sim, eu tomo omeprazone.
1: Chega até tomar os remédios, mas já não estava adiantando muita coisa.
4: Não adianta, né? Porque dependendo do que come, volta tudo de novo, né?
1: Voltava tudo novamente. Mas hoje Jesus te curou.
4: Amém.
1: Hoje Jesus te libertou da enfermidade.
4: Aleluia.
1: Levanta as mãos e diga obrigado, Jesus.
4: Obrigado, Jesus.
1: Já está curada pelo poder de Deus. Quem dá glória a Deus aí? Aleluia.
3: Glorifica a Deus com ela.
1: O endereço da Vitória é no bairro Cabana, Avenida Amazonas, 8410, onde o milagre de Cristo espera por todos.
5: Eu estava numa causa na justiça, no DPVAT, um acidente que eu sofri há 5 anos atrás. Aí, a última instância foi em Brasília. Aí o advogado me ligou e falou comigo, senhor Marcelo, você ganhou. E me dá o número da sua conta, para eu poder depositar 12 mil reais para você. E foi depositado. Eu falei com Deus que se Deus me der essa grande vitória, eu ia dar o dízimo do dízimo, irmão. Tá aqui, ó. Já dizimei, eu ofertei e é só vitória.
1: Não percam, nesta quarta-feira, em 6 horários, 7 da manhã, 10 da manhã, 12:00, 14:00, também às 16:00 e no culto da noite às 19:00. 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

0: temperaturas ficam amenas. A mínima gira em torno de 16 graus e a máxima pode chegar aos 25 graus à tarde. A umidade do ar se mantém elevada. É isso mesmo. No momento, aqui na capital paulista, estamos com 17 graus, mas vai chegar até os 25. Vamos dar uma olhadinha em Manaus, capital do Amazonas. Estamos com 26. Vai chegar aos 30 graus na capital do estado do Amazonas. Belém, capital do estado do Pará, tem 26, vai chegar aos 31 graus em Belém. Salvador tem 24, vai chegar aos 29. Recife, nós temos 25 graus, vamos chegar aos 28 graus e lá tem 40 milímetros de chuva. Meu Deus, como chove na capital do estado do Pernambuco, como chove por lá, hein? Belo Horizonte tem 19, vai chegar aos 26. Brasília tem 19, vai chegar aos 26. Cuiabá tem 24 graus, vai chegar até os 31 graus hoje. Vitória, capital carioca, tem 23, vai chegar aos 30 graus, vai esquentar bastante em Vitória. Florianópolis, Curitiba e Porto Alegre, os três estados, olha. Porto Alegre tem 16, vai chegar aos 18. Curitiba tem 15 graus, 16 graus, vai chegar aos 20. E Florianópolis tem 15, vai chegar aos 19 graus. E tanto em Curitiba, quanto em Porto Alegre, quanto em Florianópolis, a previsão é de chuva no decorrer do período. Informações do tempo, da Clima Tempo para a Rádio Deus e Amor, 8 horas 4 minutos. Bom dia!
1: Pai do Senhor Jesus, meu nome é Maria do Socorro, sou aqui de Fortaleza, Ceará. Venho aqui deixando meu testemunho. Em 2019, eu estava cuidando do meu pai, que estava com CIA, e infelizmente veio a falecer, mas graças a Deus morreu com Cristo, com Jesus. Fiquei de luto durante 3 meses, quando eu já estava para me levantar, melhorar. Em 2020, o meu irmão veio a falecer. O meu irmão sentiu muito a perda do meu pai e ele já estava doente e também faleceu. Então, quando meu irmão faleceu, aí outro luto, um em cima do outro, foi muito forte. Então, acabei entrando numa depressão. Em 2020, na época da pandemia, eu já estava com uma tristeza profunda, que eu pensava que não ia mais sair desse mal, né, dessa profundidade. Mas aí, ouvindo, né, a palavra do Senhor no rádio, pertinho do meu ouvido, foi o que me animou, foi o que me levantou daquela cama. Fui fazer tratamento com o profissional de saúde. Depressão dá para ser vencida, em nome de Jesus. Não dê lugar ao mal, não dê lugar ao inimigo. Tem pessoas ao seu redor que precisam de você. Você é muito importante. Jesus te ama e Deus tem uma obra gloriosa na sua vida. Então saia desse lugar, levante-se, tome um banho, diga assim: Senhor Jesus, me ajuda, me levanta, faça algo. Muito obrigado a Deus em primeiro lugar e o que Deus fez na minha vida. Amém.
0: Glória ao nome de Jesus Cristo, que vive e reina para todo sempre. A irmã Maria do Socorro chegou na fase complicada da vida, da depressão. Às vezes alguém está em depressão e alguém fala assim: ah, essa pessoa está com frescura, né? Já ouvi muito isso, Lucas. Ah, essa pessoa está com preguiça. Ah, essa pessoa está com isso e com aquilo. E a depressão é uma doença. Depressão, ela pode gerar morte. O profeta Elias, ele entrou em depressão, né? Quando, depois dele ter, Deus ter feito grande obra através dele, ele recebeu uma ameaça de morte da rainha Jezabel, e ele entrou em depressão, e ele se escondeu, foi para a caverna, e pediu para Deus tirar a sua própria vida. O Senhor, tira minha vida, eu não quero mais viver, a Jezabel quer me matar, estou aqui escondido. E o Senhor tratou de Elias, o Senhor deu pão, o Senhor deu água, o Senhor fez companhia para Elias. o Senhor o ajudou. E talvez tenha alguém aí na sua casa, no seu local de trabalho, que está em depressão, e é necessário a gente olhar com empatia, olhar com amor, e não só orar, mas cuidar, né? O próprio Deus enviou o pão para Elias, né? Enviou ali o corvo para sustentá-lo, enviou água do ribeiro de Querite para ele beber, e o Senhor cuidou de Elias, e Elias caminhou 40 dias e 40 noites até o Monte Horeb, e lá teve um encontro com Deus. Então, ouvinte, a depressão ela pode atingir você, pode atingir a mim, mas nós temos que ter em mente que ainda não é o fim, né? Como o Gabriel Miranda falou aqui agora há pouco, tente outra vez. Você não chegou no fim da sua caminhada, no fim da sua carreira. Eu estava observando o escritor do livro do Apocalipse, o João, na ilha de Patmos. Segundo os historiadores, Lucas, o João tinha mais de 100 anos. Já estava velhinho, já estava idoso. E Jesus apareceu para João. E Jesus ainda tinha uma missão para João. Falou: João, você vai escrever o Apocalipse. Você vai escrever as 7 cartas para as igrejas da Ásia Menor. Então eu entendo que enquanto você respirar, enquanto você tiver o fôlego de vida, Deus ainda tem algo com você. Às vezes a gente vai para um hospital, de repente vem uma dor no corpo, e você se vê dentro de um hospital ou em algum lugar onde você não queria estar. Quem sabe Deus está te levando ali para você falar do amor dele para alguém, para você ser instrumento de Deus na vida de alguém. E nós temos que ser sensíveis a esta voz, que é a voz do Espírito Santo. Que Deus abençoe você, que você entenda que é necessário ser sal da terra, é necessário ser luz do mundo, é necessário viver uma vida que agrada ao Senhor. Não se esqueçam, o justo vive pela fé. A Bíblia diz: o justo viverá da fé, e se ele recuar, a minha alma não tem prazer nele. Que Deus abençoe você, que esta depressão possa ser vencida, que o nome do Senhor seja glorificado na tua vida. Nós estamos já recebendo aqui os pedidos de oração, e nós vamos apresentar ao Senhor cada problema, cada ansiedade, cada depressão, porque sabemos que o Senhor é poderoso para fazer infinitamente mais, além daquilo que pedimos ou pensamos. Vamos nos preparar para falar com Deus em oração.

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1: Senhor nosso Deus, Pai de amor, Pai de bondade, Pai de infinita misericórdia, aqui estamos nós, ó Pai, na Tua santa e gloriosa presença, te louvando, ó Pai, pela oportunidade de, através do rádio, falar do Teu amor, da Tua bondade, da Tua misericórdia. Te louvamos porque o Senhor é bom, porque o Senhor não abandona aqueles que Te buscam. Te louvamos porque o Senhor é o nosso socorro bem presente na hora da adversidade, na hora da angústia. Meu Pai querido, aqui está, Senhor, esta vida, esta casa, esta família. Senhor, aqui está, meu Deus, esta pessoa que está orando juntamente comigo e precisa de um milagre das Tuas mãos. Precisa de uma bênção para o seu lar, para a sua casa, para a sua família. Meu Deus e meu Pai, visita aquele que está oprimido, visita aquele, Senhor, que está angustiado, visita, Senhor, aquele que está triste. Quantas pessoas com o seu coração triste, meu Pai, por causa dos problemas, por causa das lutas, por causa das dificuldades. Quantas pessoas, meu Deus, que estão precisando de um milagre agora na vida espiritual, na vida sentimental, na vida física. Quantas pessoas precisando, meu Pai, de uma bênção para o seu lar, para a sua casa, para a sua família. E eu sei que o Senhor é poderoso para fazer infinitamente mais, além daquilo que pedimos ou pensamos. Deus, meu Pai, olha para esta casa, Senhor, aonde há tanta contenda, tanta briga. A esposa não se entende com o marido. Os filhos, meu Pai, não se entendem com os pais. Meu Deus e meu Pai, os avós não se entendem com os netos e é tanta confusão dentro desta casa. Meu Deus, esta pessoa que está esperando uma resposta porque tem uma causa na justiça e esta causa é tão complicada e difícil. Meu Deus, agora em nome de Jesus Cristo, entra com providência, ó Pai, para que esta pessoa seja alcançada através do Teu poder e da Tua graça. Meu Deus, eu Te peço em favor das nossas crianças. Senhor, visita agora as crianças que me ouvem, as crianças, ó Pai, os filhos dos Teus filhos. Não geramos filhos para a perdição, mas para a louvor e honra da Tua glória. Senhor, esta pessoa que teve AVC, esta pessoa que teve infarto, meu Deus, esta pessoa que está sofrendo a enfermidade do câncer, eu repreendo agora em nome de Jesus todo câncer, eu repreendo agora em nome de Jesus toda enfermidade que está no rim, enfermidade que está no pulmão, enfermidade que está no útero, no ovário, nas trompas, enfermidade na bexiga, caia por terra agora, em nome de Jesus Cristo, que esta pessoa agora seja curada, meu Deus, Pai, olha para esta pessoa oprimida, Senhor. Quantas pessoas oprimidas. Meu Pai, quantas pessoas que não conseguem dormir à noite por causa da opressão. É uma opressão tão grande. Senhor, é uma opressão tão maligna. E esta pessoa está sentindo dores terríveis. A Tua palavra diz que o Senhor levou sobre si todas as nossas dores. Então agora, Senhor, visita esta vida. Visita esta casa, meu Pai. Visita esta família. Senhor, eu oro agora pelos filhos. Abençoe os filhos. Abençoe os netos. Abençoe os sobrinhos. Abençoe, Senhor, todas as pessoas que acompanham esta programação e precisam de um toque especial das Tuas mãos. Pai, eu quero orar também, Senhor, por aquelas pessoas que nesta manhã acordaram pela manhã e elas precisam tomar o seu café, fazer a sua refeição e não tem sequer dinheiro para comprar o seu alimento. Ah, meu Deus, o Senhor é o Deus da provisão. Senhor, eu oro por esta vida que nesta manhã, meu Pai, precisa de uma resposta para alguma área e não tem esta resposta, mas o Senhor é a resposta para esta vida, para esta casa, para esta família. Meu Deus, abençoe, Senhor, a Igreja Pentecostal Deus e Amor. Nós estamos comemorando, meu Pai, 64 anos, agora nos dias 13 e 14. Meu Deus, traga o teu povo para vir à tua casa, para te adorar. Traga o teu povo para estar na tua presença, glorificando, exaltando o Senhor e sabendo que o Senhor é maravilhoso e tudo pode. Pai, fica conosco neste dia. Abençoe os nossos ouvintes. Repreende todo mal, Senhor. Que todo mal caia por terra. E que este ouvinte, que este internauta seja abençoado. Em nome de Jesus, colocamos tudo e todos nas tuas mãos. E a ti, Senhor, damos a honra, a glória e o louvor para todo sempre. Amém e amém, Jesus. Glória a Deus.

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1: 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Porto Alegre, a Igreja Pentecostal Deus e Amor está no centro de Porto Alegre, na rua Álvaro Gaspari, número 80, em frente à rodoviária de Porto Alegre. Em Vitória, capital do Espírito Santo, estamos na Avenida Santo Antônio, 366, na volta de Caratuíra. Igreja Pentecostal Deus e Amor, no Rio de Janeiro. Igreja Deus e Amor, na rua Senador Pompeu, número 27, rua Senador Pompeu, número 27, no centro da cidade do Rio de Janeiro. Em Curitiba, estamos na rua Pedro Ivo, 744, bem no centro da capital paranaense. Igreja Pentecostal Deus e Amor, em Fortaleza, capital do Ceará, na rua Tereza Cristina, 946. Tereza Cristina, 946, no centro da cidade de Fortaleza. 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Em Campinas, estamos na Avenida bem no centro aí da cidade de Campinas, Avenida General Carneiro 475, na Vila João Jorge. Igreja Pentecostal Deus e Amor, uma igreja marcada por milagres. Aqui em São Paulo, Avenida do Estado 4568, no bairro da Liberdade. Igreja Deus e Amor, mais que uma igreja, uma família. Muito bem, o crente e a temperança é o tema que a nossa querida irmã Débora Miranda traz para nós agora no quadro Projeto Eu Mais Um. O crente e a temperança, Eu Mais Um, Débora Miranda, 8h24, bom dia!
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3: Estamos mais uma vez nesta rede de emissoras para nós apresentarmos o espaço Eu Mais Um. Eu Mais Um quer dizer eu, discipulador, mais um novo convertido, mais um aluno que eu vou apoiar, vou conviver, vou estar todos os dias ao lado dele, lhe orientando, mostrando o caminho, tirando suas dúvidas, o apoiando em todo o seu viver. Ele mais um projeto de discipulado. Nós estamos com este projeto sob este versículo de Mateus 28:19, que o Senhor Jesus, o próprio Jesus, disse: ide e fazei discípulos de todas as nações. Nós sabemos que esse projeto, Ele mais um, é um projeto de multiplicação. Ou seja, Jesus começou ensinando 12 discípulos. Eles eram alunos de Jesus, que era o mestre deles. Jesus ficou aqui 3 anos na terra, todos os dias com eles, ensinando à mesa, quando estavam comendo, quando estavam orando, quando estavam aos pés do Senhor, estudando a palavra de Deus. E esses 12 foram multiplicando, fazendo novos discípulos, até que chegou até nós aqui no Brasil este evangelho. E nós temos que seguir este mesmo método, o modelo que Jesus nos deixou. Ele disse aos 12 discípulos que eles fossem a toda a Judéia, Samaria, até os confins da terra, para levar o evangelho do Senhor Jesus. E nós estamos aqui, já recebemos este evangelho, fomos transformados pelo poder do Espírito Santo, da palavra de Deus, e hoje nós transmitimos àqueles que estão aceitando Jesus agora, no presente século, na nossa nação. Hoje eu quero falar ainda em segmento do nosso estudo sobre a temperança. Eu quero falar da necessidade desta temperança nos nossos pensamentos. Vejam que Davi, essa história bíblica, né? Ele cedeu à tentação de adulterar com uma mulher por falta de vontade própria. Ele naufragou no pecado e o fez pagar as consequências pelo resto da vida. Vejam, ouvintes, que era a época em que os reis saíam para a guerra. No entanto, Davi passeava no terraço de sua casa real, E qual foi o pensamento dele? O pensamento dele vagava distante, em busca de algo que satisfizesse o seu ego. E repentinamente, Davi se depara com uma cena que o devorou, como uma labareda de fogo consumindo algo inflamável. A Bíblia conta a história que uma mulher banhava-se nua no quintal de sua casa. Vejam que a chama da sensualidade acendeu o desejo incontido no coração de Davi, o rei de Israel, aquele desejo de possuí-la. E assim aconteceu. Quando Davi percebeu o que ele havia feito, já era tarde demais. Ele havia se deitado com ela, e o absurdo de ter ordenado ao esposo dela que ficasse à frente da batalha para ser morto. Ele ordenou a morte do marido daquela mulher. Vejam que coisa terrível quando nós cedemos e concretizamos os pensamentos, os desejos carnais do nosso coração. Tudo isso aconteceu com Davi por falta de autocontrole do pensamento. Vejam que nós temos que levar o nosso pensamento cativo. A nossa velha natureza sempre está querendo ressuscitar, trazendo pensamentos ruins daquilo que nós vivíamos no passado. Satanás também vem trazendo maus pensamentos. Olha, agora você não é mais como antigamente. Você está preso à Bíblia. Você parece um bobo. Agora você é crente. O diabo vai enganando, porque ele quer você longe de Deus e perto dele, fazendo você tropeçar, você cair, não fisicamente, mas cair da graça de Deus, cair no pecado. Você vai ler aí na sua casa esta passagem bíblica. Anote aí, 2 Samuel, capítulo 11, a partir do versículo 1. Você vai ler esta história que eu acabei de contar.
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3: Na próxima programação, nós vamos falar sobre as causas da intemperança, tá certo? Por hoje é só. Se despede, sua mãe Cristo Débora Miranda, na paz do Senhor. E o nosso contato é este WhatsApp, 119-8292-3392. Até lá.
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7: Ó Senhor, se o Senhor quiser tirar o trono, tira. Se o Senhor quiser tirar a coroa de rei, tira. Se quiser tirar o trono, tira. Se quiser tirar o palácio, tira. Se quiser tirar o conforto, tira. Mas não retira de mim o teu espírito. Ei, é palavra, clama, alabaste, clama, alabaia, oh glória.
6: Deus tem um milagre para você nesta quarta.
8: No dia da quarta-feira que eu estava aqui, o senhor falou assim que Deus estava mostrando que ia chegar na casa dele e ia receber uma bênção. No outro dia, a carta da aposentadoria chegou. Eu falei, olha aqui, está aqui, o senhor viu, né?
9: Pastor Guilherme Ribeiro e amados ouvintes, estou aqui com a Fabíola de Contagem. Ela está reportando aqui que ela sofre com essa enfermidade desde os 19 anos de idade. Ela está com 35 anos e ela diz que sentiu ali a cura instantânea da parte de Deus ali agora, Pastor Guilherme. É milagre!
6: Seu nome, minha irmã?
10: Fabíola.
6: Onde eram as dores, irmã Fabíola?
10: No estômago.
6: Sofria muito dessa enfermidade.
10: Muita azia, dores também.
6: Sofria com esta azia e esta dor.
10: Sim, eu tomo omeprazol.
6: Chega até tomar os remédios, mas já não estava adiantando muita coisa.
10: Não adianta, né? Porque dependendo do que come, volta tudo de novo, né?
6: Voltava tudo novamente. Mas hoje Jesus te curou.
10: Amém.
6: Hoje Jesus te libertou da enfermidade.
10: Aleluia.
6: Levanta as mãos e diga obrigado, Jesus.
10: Obrigado, Jesus.
6: Já está curada pelo poder de Deus. Quem dá glória a Deus aí? Aleluia.
9: Glorifica a Deus com ela.
6: O endereço da Vitória é no bairro Cabana, Avenida Amazonas, 8410, onde o milagre de Cristo espera por todos.
11: Eu estava numa causa na justiça, um depervado acidente que eu sofri há 5 anos atrás. Aí, a última instância foi em Brasília. 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E foi depositado. Eu falei com Deus que se Deus me der essa grande vitória, eu ia dar o dízimo do dízimo, irmão. 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Já dizimei, eu ofertei e é só vitória.
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Glória a Deus e graças a Deus, queridos ouvintes da programação A Voz da Libertação, Pastor Guilherme Ribeiro, de volta com você dentro da programação A Voz da Libertação. É, e o meu coração muito se alegra por conta de todos os mantenedores, de todas as mantenedoras do programa A Voz da Libertação. É o maior exército que tem crescido em Minas Gerais. E para a glória de Deus, nosso Pai, o programa A Voz da Libertação continua a todo vapor durante 63 anos. A mensagem do Senhor tem chegado em seu lar, em sua casa e em sua família. Veja, escute agora o que Deus já está fazendo na vida de todos os nossos queridos irmãos e irmãs que já se tornaram mantenedores do programa Voz.

0: Seu nome?
1: Marilene.
0: O que, que aconteceu, irmã Marilene?
1: Olha, eu nunca fui desse ministério, pastor. Um dia eu vi na oração no rádio e cheguei aqui. E dentro do dia que eu pisei nessa igreja aqui, abençoada, minha vida mudou, sabe?
0: Olha
1: e
0: só.
1: Como minha família não acredita em nada disso, é muito difícil para mim, porque parece que tudo mal vem para cima de mim. E trabalhava numa loja e a menina, eu emprestei uns cheques para ela e ela sujou meu nome, sabe? Aí o que, que aconteceu? Um dia eu estive aqui, aí estava eu e minha irmã. O pastor me revelou, Deus impôs seu nome. Aí minha irmã falou, levanta a mão que é para você. Aí eu levantei assim mesmo, eu falei assim, meu Deus, mas é tão difícil. Aí tá, um dia no shopping, eu querendo comprar uma televisão, porque a nossa estava ruimzinha, aí o vendedor insistiu comigo que eu trabalhava no shopping. E ele falou assim, entra para ver se você compra. Eu falei assim, eu acho que não vai dar não. Aí quando chegou lá dentro, ele falou assim, dá para você levar até duas.
0: Meu Deus do céu.
1: Não contava nada com isso. Eu comprei.
0: O nome já estava limpo.
1: Já estava limpo.
0: Ô minha irmã, essa benção é grande ou é pequena?
1: É grande.
0: A senhora começou a vir nessa igreja através do rádio.
1: Sim.
0: Continua vindo porque você e a sua família vão ser salvos em nome de Jesus.
1: Amém.
0: Quem é que dá glória a Deus por isso? Você está vendo por que Deus levantou, pastor José Marcos, o exército dos mantenedores do programa Voz da Libertação? Através do rádio, é fruto do rádio. Então às vezes você acha assim, ah, eu não vou ajudar o programa, ajuda. Porque tem muitas pessoas ouvindo a programação.

É, e você também pode ingressar neste grande exército. Você também pode se tornar um mantenedor do programa Voz da Libertação, porque o nosso prazer será orar pela sua vida. Eu já quero orar pela vida da nossa irmã Marta, pela irmã Maria Dolarice, também pelo nosso irmão Elvésio. Vou orar agora pela Maria Domingues, estarei orando pela Dalva Maria Silva, pelo Miguel Natalino, pelo Elvésio, estarei orando também pela Grace Kelly, pelo Remir Silva. Vamos orar pela vida da nossa irmã Raquel, da nossa irmã Ivone Maria. Estarei orando pela Iracilda e família, Odete, Caetano e família. Vamos orar pela vida da irmã Maria Luísa, da Margarida Maria Conceição. Estarei orando pela Valdivina Pires, pela Sandra Luzia, pelo John Ferreira. Vamos orar agora pela vida também do nosso irmão Guilhermino, pela vida da Maria Raimunda, da Rita Isabel, do José Luiz, também da Tereza Teixeira, da Márcia Gonçalves, da Tereza Menezes, do Matheus Leonardo. Vou orar pela vida da Vera Lúcia, da Adelina Santos, da Maria Lindolfo, do Gil de Souza, do José Maria. Vamos orar pela vida da Sebastiana Soares, do Geraldo Alvarenga, da Maria dos Anjos Souza. Chegou a hora de nós clamarmos pela vida da Marieta Ferreira, da Maria Luciene, do Jarder. Vou orar pela Tereza Santos, pela Maria de Oliveira, pela Simone Samuel, pela Patrícia Cipriano, pelo Carlos Rodrigues, pelo Samuel Rodrigues, pela Nilceia. Vou orar pela vida da Isabel de Freitas, pela Ana Maria e também pela Sheila Santos. Vamos orar pela vida do irmão Bem-vindo Clemente, do Thales Gomes, da Marina Cruz. Vou orar pela vida da irmã Raimunda Lima. Chegou a hora de clamarmos a Deus pela vida da irmã Andréia Salles, pela Maria de Lourdes, pela Cleusa Rosa. Vou orar pela vida da Conceição Nobre, pela vida do Manuel Elias, pela Eliana Cristina, a Maria Mendes, o Gilson Antunes, a Selma Gomes, a Maria Domingues. Vamos orar pela Raquel Batista, também pelo Anderson, pela Marli dos Santos, pelo Paulo, pelo Geraldo, pelo Odilon Teixeira. Vou orar agora também pela vida do Valdo, da Thalita Gomes. Vamos orar pela Thaline Gomes, também pela Débora Silva, pela Terezinha Pereira. Vou clamar agora pela vida da Neuza Rodrigues, do Marcelo, do Emanuel e também da nossa irmã Cleusa Camila. Chegou o momento de oração, porque iremos apresentar todos os mantenedores do programa Voz da Libertação, que tem contribuído para que esta programação continue no ar. Chegou o momento de falarmos com Deus. É momento da oração.

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1: Maravilhoso Deus e Pai, Senhor, aqui estou uma vez mais, dentro da programação A Voz da Libertação, ó Deus, para clamar em prol dos meus queridos irmãos e irmãs, mantenedores da programação A Voz da Libertação. Ó Deus poderoso e santo, ó Deus tremendo e justo, quantas pessoas, meu Deus, que neste exato momento clamam, oram com muita fé, quantas pessoas que buscam a sua presença. Senhor, abençoe este grande exército, meu Pai, que só tem crescido para a tua glória, aqui, ó Deus, em Minas Gerais. Senhor, esta pessoa que está tão longe agora, mas o seu coração também está queimando para ajudar, ó Deus, o programa Voz da Libertação a prosseguir no ar. Ó Deus poderoso e santo, prospera, meu Deus, este lar, prospera, Senhor, esta família, prospera, meu Deus, agora a vida dos meus queridos irmãos e irmãs. Senhor, repreendo o devorador, repreenda agora o gasto na farmácia, repreenda, Senhor, estas obras malignas de miséria que estão lutando, meu Deus, para que esta pessoa não prospere, para que esta pessoa não tenha paz e alegria, em o nome do Senhor Jesus Cristo. Ó Deus poderoso, Senhor, dai a vitória a esta pessoa, meu Deus, dai a vitória, Senhor, a este querido irmão, a esta querida irmã agora, que tem ajudado, Senhor, a tua obra a prosseguir com as portas abertas. Ó meu Deus, ah Senhor, que o Senhor venha abrir as portas aonde não há portas, que o Senhor venha, meu Deus, repreender, Senhor, todo mal, em o nome do Senhor Jesus Cristo. Espírito de Deus, Espírito Santo da verdade, toca, meu Senhor, toca neste mantenedor, toca, Senhor, na vida desta querida irmã, deste querido irmão agora, que tanto tem ajudado a sua obra. Meu Deus, repreenda, meu Deus, todas as obras de Satanás, e que esta pessoa possa ver, possa contemplar a grande bênção, a grande vitória, o milagre do Senhor nesta hora, em o nome do Senhor Jesus Cristo. E glória a Deus, e graças a Deus.

aí está a oração em prol de todos os mantenedores da programação A Voz da Libertação, e só está faltando você, só está faltando a senhora, o senhor, a entrar neste grande exército do programa A Voz da Libertação, dos mantenedores, este exército, sim, que só tem crescido para a glória de Deus nosso Pai, aqui mesmo da Estadual do Cabana. Seja também mantenedor do programa Voz da Libertação e seja também abençoado pelo nosso Deus. Se despede o seu irmão em Cristo, pastor Guilherme Ribeiro, e eu volto com vocês a qualquer momento dentro desta programação para orar por mais mantenedores do programa Voz da Libertação.

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1: Graças a Deus, nosso muito obrigado pelo espaço concedido aqui no programa Voz da Libertação. Batizão, minha irmã.
2: Maceió.
1: Seu nome?
2: Gildete.
1: Tá vindo de onde, irmã?
2: Jardim América.
1: Lá do Jardim América. Ô, irmã, convido o povo para quarta-feira aqui na Igreja Deus e Amor do Cabana.
2: Eu convido todos os irmãos que estão em enfermidade, que talvez os médicos já te desenganou. Você vem para quarta-feira, acompanha da quarta-feira, que é muito milagre, está operando, Deus está operando na quarta-feira, na quarta-feira, na sexta-feira, no domingo, Deus está operando prodígios, sinais e maravilhas nessas campanhas. Eu convido todos vocês que têm essa enfermidade, que vocês vêm na quarta-feira para receber o milagre do Senhor.
1: O povo te faltava ter de bênção, né, minha irmã?
2: Adianta não, tem que vir aqui para receber o milagre, aqui que a vitória está certa, em nome do Senhor Jesus.
1: Mas a irmã já tomou posse da bênção.
2: Eu também posso, em nome de Jesus.
1: Então, glória a Deus.
2: Glória a Deus.
1: Que Deus abençoe. Há mais uma abençoada aqui. Paz do Senhor, minha irmã.
2: Paz do Senhor.
1: Seu nome?
2: Yolanda.
1: Mãe Yolanda, convida o povo para quarta-feira. A irmã que está aqui todas as quartas-feiras. O povo que vem vai receber.
2: Com certeza. Sabemos que estamos na casa do nosso Deus para receber não só espiritual, que é o principal, mas em todas as áreas da vida da nossa, em nome de Jesus.
1: O povo que faltar, né, irmã Yolanda? É, perde benção. Ficar só ouvindo em casa não adianta, tem que vir pra cá.
2: Perde a benção, atrasa a benção que Deus tem naquela manhã, naquela tarde ou naquela noite, fica atrasada e a fé fica batida. E nós temos que estarmos na casa do nosso Deus para ouvir a palavra de Deus e receber as vitórias de Deus.
1: Dá um glória a Deus.
2: Glória a Deus!
1: Que Deus abençoe, mãe Yolanda, em nome de Jesus. Irmãos, em nome de Jesus, Deus vai confirmar o milagre na vida daquele que comparecer. Na vida daquele que comparecer aqui. Então você não pode faltar, em nome de Jesus. Deus é bom demais, irmãos. Não falta, não falta, não falta. Avenida Amazonas, 8410. Cabana, Belo Horizonte, aqui em Minas Gerais. Você não pode faltar, não. Venha pra cá receber o milagre de Deus. Ah, uma bênção abençoada aqui, ó. Pode ser, minha irmã.
3: Pode, Senhor.
1: Seu nome?
3: Jaqueline.
1: Mas Jaqueline, tá chegando de onde, mas Jaqueline?
3: Ribeirão das Neves.
1: Neves. Oi, mas Jaqueline, rapidinho. Deixa seu convite especial para o povo receber a bênção de Deus aqui na quarta-feira.
3: Vem sim, que é uma bênção que Deus vai falar com você.
1: Deus vai honrar a vida daqueles que comparecer aqui.
3: Vai sim, em nome de Jesus.
1: Dá um glória a Deus.
3: Glória a Deus.
1: Que Deus abençoe. Paz do Senhor, minha irmã.
4: Paz do Senhor, Jesus.
1: Seu nome?
4: Terezinha.
1: Mas Terezinha, convida o povo para quarta-feira agora. Vai ser tremendo o que Deus vai fazer.
4: Que tem casa, não perde não, que vai ser. É só vitória. Vem aqui que é curado aqui. Aqui é o ponto de socorro. Corre cá depressa.
1: E o povo que falta? O povo que fica só ouvindo no rádio?
4: Não é médico não, que aqui tem o médico velho aqui em cima. Aqui
1: tem... E o povo que fica ouvindo no rádio? Tem que vir pra cá.
4: Ah, deixa o diabo escolher. Olha aqui na igreja, porque a vida tá preservada. Não vai gastar médico não, mas aqui tem médico aqui, ó.
1: Não pode ficar só ouvindo não, tem que vir pra igreja.
4: Minha igreja, você tá do lado do demônio, que é isso mesmo. Fala lá pro hospital. Vem pra aqui, gente, porque vocês tão perdendo a vez aqui.
1: Dá um glória a Deus.
4: Cura aqui liberta, tá aqui o povo.
1: Ô glória, dá um glória a Deus.
4: Glória a Deus dessa igreja, Deus amor.
1: Dá um glória a Deus.
4: Aleluia.
1: Ah, maravilha. É o povo na fé, é o povo na fé, é o povo na certeza que vai receber o milagre, ouvintes. Vem pra cá, vem pra cá, vem pra cá. Pai do Senhor, minha irmã.
5: Pai do Senhor.
1: Seu nome?
5: Albanete.
1: Irmã, quarta-feira é quarta-feira dos milagres.
5: É, sim.
1: Ô glória, Deus abençoe, olha aí, tá vendo? É o povo na fé, na certeza que vai alcançar a bênção de Deus. Há mais uma abençoada aqui, ó. Pai do Senhor, minha querida.
5: Pai do Senhor Jesus.
1: Seu nome?
5: Margarida.
1: Uma Margarida, convida o povo para vir quarta-feira agora, irmã Margarida.
5: Eu convido os irmãos, as irmãs, que venha quarta-feira, porque o Senhor Jesus está operando maravilha aqui às quarta-feiras, todo dia, né? Mas quarta-feira, e eu tenho recebido grandes bênçãos, grandes vitórias aqui às quarta-feiras.
1: Conta uma bênção que a irmã recebeu aqui na quarta-feira.
5: Glória a Deus, eu recebi, aleluia, Jesus. Um dia, irmão, quarta-feira eu estava aqui, o que eu tinha na bolsa, eu falei assim, Senhor, eu creio que o Senhor Jesus vai me colocar outro lugar, vou dar esse pela minha fé. Irmão, eu dei aqui, quando eu cheguei no meu jogo, eu peguei o celular, que caiu uma chamada, então foi aí, meu filho tinha depositado o dobro pra mim.
1: Meu Deus! Olha aí, através da campanha de quarta-feira, irmã ofertou aqui, Deus restituiu, duplica alto para a irmã.
5: É verdade, irmão. Graças a Deus. Aquele que dá com fé, recebe. Aquele que vem com fé para receber a cura, sai curado em nome de Jesus.
1: Vale a pena servir esse Deus?
5: Vale, irmão. Como é vale, como é maravilhoso. Nosso Deus é poderoso.
1: Dá um glória a Deus.
5: Glória a Deus, aleluia.
1: Que Deus abençoe, minha querida. A mais uma abençoada aí, ó. Pode ser o varão.
6: Pode ser.
1: Seu nome?
6: Gabriel.
1: Irmão Gabriel, tá chegando de onde?
6: Tô chegando da Primeira Igreja Batista de Belo Horizonte.
1: Meu Deus do céu, os irmãos da Batista aqui na Igreja Deus Amor. Ô, irmão Gabriel, quarta-feira, o irmão que tem vindo aqui nas campanhas, meu Deus, o povo que vir vai receber o milagre. Deixa seu convite pros irmãos comparecer aqui, em nome de Jesus.
6: Irmãos, venham pra Igreja Deus e Amor aqui no Cabana, que é uma bênção. Quarta-feira tá sendo uma semana vitoriosa, né, pra graça do nosso Senhor Jesus, e tem feito grandes milagres aqui, tanto na minha vida quanto na vida dos meus irmãos, das minhas irmãs, né? Deus tem preparado coisas maravilhosas para nossa vida, tirando, né, toda pedra de tropeço, tem tirando todo o impedimento, né, que está deixando os nossos irmãos assim ser a vitória, né? Então venham para a Igreja Deus e Amor aqui no Cabana, que está sendo todas as semanas uma grande bênção.
1: Fica vale a pena servir esse Deus, né?
6: Vale a pena, irmão, vale muito a pena.
1: Dá um glória a Deus.
6: Glória a Deus.
1: Que Deus abençoe, meu querido, em nome de Jesus. Olha aí, irmão, você não pode faltar. Pode ser, minha irmã.
7: Senhor.
1: Seu nome, minha querida?
7: Maria da Conceição.
1: Uma Maria da Conceição, o senhor está chegando de onde?
7: Do Bairro Nacional.
1: Bairro Nacional. Oi, irmã Maria, convida os irmãos para quarta-feira agora, os irmãos que estão nos ouvindo, glória a Deus, para vir na campanha da quarta-feira aqui na Igreja Pentecostal Deus e Amor aqui do Cabana, minha irmã.
7: Amém, porque essa campanha já tem feito, Deus tem feito muitos milagres, maravilha, e pode fazer mais ainda, porque diz que a glória da segunda casa é maior do que a da primeira.
1: O povo, irmã Maria, que faltar ou ficar só ouvindo no rádio, não tem jeito. Tem que comparecer aqui no Cabana, né, minha irmã?
7: Precisa, né, meu irmão? Porque só se tiver mesmo uma maneira muito daquela que só Deus sabe e pode resolver. Mas assim, não sendo assim, é bom chegar aqui na casa do Senhor Deus, porque Ele está de braços abertos, aleluia, usando os vasos poderosamente naquilo que for preciso para poder até levantar paralítico e até ressuscitar o que for preciso.
1: Aquelas pessoas que estão doentes, enfermas, têm que comparecer aqui, né, minha irmã?
7: Verdade. Verdade.
1: Não pode faltar.
7: Não pode.
1: Dá um glória a Deus.
7: Glória a Deus.
1: Que Deus abençoe, minha querida, em nome de Jesus. Ah, mais um abençoado ali, ó. Meu Deus do céu. O povo aqui tá na fé. O povo aqui tá na certeza. Pode ser o pastor Messias.
8: Pode ser, meu querido.
1: Ô, irmão Messias, convida o povo pra vir quarta-feira agora, varão. Vai ser algo tremendo que Deus vai fazer aqui, né, meu irmão?
8: Vai ser algo tremendo. E eu convido a todos passar aqui nessa quarta-feira. Tudo aquilo que você perdeu, que você não adquire mais, era seu e hoje não encontra mais na sua mão. Nós sabemos que o inimigo, ele vem para tirar de nós. Nós sabemos que, diante de Deus, o adversário não pode. E quando você coloca nas campanhas fortes dessa, cheia de oração, com muito jejum, com muita unção de Deus, Deus devolve tudo aquilo que o diabo roubou de vocês.
1: Dá um glória a Deus.
8: Glória a Deus.
1: Então vale a pena, né, irmão Messias, servir a esse Deus, fazer as campanhas, porque o milagre é grande na vida daquele que comparece.
8: Sim, o milagre é grande na vida daqueles que comparecem aqui. Nós podemos ver quantos irmãos, quantas irmãs têm compartilhado aqui, cooperando e vendo quanto milagre está sendo feito. Os obreiros, as obreiras, vendo aqui os grandes milagres acontecer e Deus operando grandes maravilhas. Agora só vai ver e tomar posse aqueles que vêm. Aqueles que ficam só em casa, só ouvindo, aí você fica só no ouvinte. E aqui toma posse de tudo aqueles que vêm.
1: Dá um glória a Deus.
8: Glória a Deus.
1: Deus abençoe, irmão Messias, em nome de Jesus. É o convite, irmãos ouvintes, do povo para vir quarta-feira agora. Aqui mesmo, local da bênção, Avenida Amazonas, 8410. Bairro Cabana, em Belo Horizonte. Deus abençoe pelo espaço concedido. É, aos irmãos dos estúdios também. Que Deus abençoe a todos vocês. Fiquem todos na paz do Senhor Jesus.

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2: Ó Senhor, se o Senhor quiser tirar o trono, tira. Se o Senhor quiser tirar a coroa de rei, tira. Se quiser tirar o trono, tira. Se quiser tirar o palácio, tira. Se quiser tirar o conforto, tira. Mas não retira de mim o teu espírito. Ei, é palavra, clama, alabaste, clama, alabaia, oh glória.
0: Deus tem um milagre para você nesta quarta.
3: No dia da quarta-feira que eu estava aqui, o senhor falou assim que Deus estava mostrando que ele ia chegar na casa dele e ia receber uma bênção. No outro dia, a carta da aposentadoria chegou. Eu falei, olha aqui, está aqui, só veio, né?
4: Pastor Guilherme Ribeiro e amados ouvintes, estou aqui com a Fabíola de Contagem. Ela está reportando aqui que ela sofre com essa enfermidade desde os 19 anos de idade. Ela está com 35 anos e ela diz que sentiu ali a cura instantânea da parte de Deus ali agora, Pastor Guilherme. É milagre!
0: Seu nome, minha irmã?
5: Fabíola.
0: Onde eram as dores, irmã Fabíola?
5: No estômago.
0: Sofria muito dessa enfermidade.
5: Muita azia, dores também.
0: Sofria com esta azia e esta dor.
5: Sim, eu tomo omeprazone.
0: Chega até tomar os remédios, mas já não estava adiantando muita coisa.
5: Não adianta, né? Porque dependendo do que come, volta tudo de novo, né?
0: Voltava tudo novamente. Mas hoje Jesus te curou.
5: Amém.
0: Hoje Jesus te libertou da enfermidade.
5: Aleluia.
0: Levanta as mãos e diga obrigado, Jesus.
5: Obrigado, Jesus.
0: Já está curada pelo poder de Deus. Quem dá glória a Deus aí? Aleluia.
4: Glorifica a Deus com ela.
0: O endereço da Vitória é no bairro Cabana, Avenida Amazonas, 8410, onde o milagre de Cristo espera por todos.

pessoas estão morrendo no mundo sem salvação. O que você está fazendo para impedir isto? Fale de Jesus para alguém agora, antes que seja tarde demais. Quem ganha almas, sábio é. E disse-lhes Jesus: ide por todo o mundo e preguem o evangelho a todas as pessoas. Quem crer e for batizado será salvo, mas quem não crer será condenado. Estes sinais acompanharão os que crerem. Em meu nome expulsarão demônios, falarão novas línguas, pegarão em serpentes, e se beberem algum veneno mortal, não lhes fará mal nenhum. Imporão as mãos sobre os doentes, e estes ficarão curados. Marcos 16, de 15 a 18. 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

0: agora são precisamente 9:10. Com você o programa Voz da Libertação da Igreja Pentecostal Deus é Amor. Recebam todos a paz do Senhor Jesus Cristo. Bom dia para você que está nos escutando nessa terça-feira abençoada, 26 de maio de 2026. Eu sou o seu irmão em Cristo, Davi Reis, comigo está também o pastor Washington Américo.
1: A paz do Senhor Jesus Cristo, diácono Davi Reis, a paz de nosso Senhor Jesus Cristo, gente do coração de Deus, estamos juntos.
2: As mãos do Senhor estendidas estão para socorrer na tribulação.
0: Sejam todos bem-vindos à nossa programação nessa terça-feira abençoada, nessa terça-feira de vitória, nessa terça-feira de oportunidades. Queremos convidar você a estar na Igreja Deus e Amor. Aqui você é alcançado, aqui você é abençoado por Deus nas grandes concentrações que aqui estão acontecendo. Agora pela manhã tem culto em nossa sede estadual Bucabana, ali no salão de número 2, e você é o nosso convidado a estar presente neste culto e ser abençoado por Deus. À tarde também temos culto às 15 horas, temos culto para você também. Grandes concentrações, sempre concentrações de bênção, de vitória, de milagre, onde o nosso Deus tem operado prodígios, sinais e maravilhas. Venha para cá, venha ser abençoado por Deus, venha participar desses grandes cultos, essas grandes concentrações, onde o nosso Deus está abençoando seu povo. É, olha, Deus está movendo, Deus está trabalhando aqui neste santo lugar. Venha buscar a Deus, venha buscar a presença do Senhor Jesus Cristo. Quantas pessoas que já não têm mais o prazer de estar na presença de Deus, quantas pessoas que já não têm mais o prazer de estar na casa do Senhor. É, existem pessoas que somente vêm para a igreja um dia, é um propósito só que ela tem na vida dela. Ou eu vou na quarta, ou eu vou na sexta, ou eu vou no domingo. Não, gente, não pode ser assim. A gente tem que estar na presença do Senhor sempre que tivermos oportunidade. É bom estar na casa de Deus, porque não existe um lugar melhor do que a presença de Deus, não existe um lugar melhor do que estar junto de Deus. E olha, sei que Deus, ele vai te abençoar, então aproveite as ocasiões, as oportunidades que você tem para estar na presença do Senhor. Não esteja na igreja só em determinados dias, mas venha buscar a Deus sempre que tiver a oportunidade. Venha buscar a presença do Senhor. Quantas pessoas, pastor Washington, que se não for na quarta-feira não vai, se não for na sexta-feira não vai, se não for no domingo não vai, mas as oportunidades que a gente pede de estar na casa do Senhor, elas não voltam. E olha, você aqui é alcançado, é abençoado por Deus, porque não tem nada melhor do que estar na presença de Deus, né, pastor Washington?
1: Verdadeiramente, diácono Davi Reis, olha, todos os dias são preciosíssimos em nós estarmos na casa do Senhor, buscando as ricas e copiosas bênçãos de nosso Senhor e Salvador Jesus Cristo. Portanto, meu querido irmão, minha querida irmã, erga tua cabeça, ponte de pé na presença do Senhor e o Senhor te abençoará. todos os dias são lindíssimos e maravilhosos para que nós venhamos estar na presença de Deus e recebermos as bênçãos do Senhor.
0: Com certeza, então venha para cá, querido ouvinte, buscar a presença de Deus. Não se tenha apego apenas um dia da semana, não é só na quarta, não é só na sexta, não é só no domingo que Deus está operando. Tem pessoas que dizem, não, a minha campanha é na quarta-feira, minha campanha é na sexta-feira. Não, venha buscar a Deus sempre que tiver a oportunidade. Sempre que você tiver a oportunidade de para estar na presença do Senhor, esteja. Deus, ele vai te abençoar. Deus, ele vai trabalhando na sua vida. Deus, ele vai trabalhando na sua casa. E a sua vida será abençoada, seu lar será abençoado por Deus. Então, em nome de Jesus, venha buscar a Deus conosco. Aproveite as oportunidades. Hoje tem culto em 3 horários, 9, 14 e 19 horas. Então venha, escolha um desses horários e venha buscar a presença de Deus e serás abençoado em nossa sede estadual do Cabana, Avenida Amazonas, 8410, bairro Cabana, em Belo Horizonte. Aqui é onde Deus tem operado e abençoado a vida do seu povo.

0: queridos ouvintes do programa Voz da Libertação. Quero convidar você para as grandes concentrações que estarão acontecendo durante esta semana na nossa sede estadual do Cabana. Inclusive, nesta quarta-feira, nós teremos uma concentração especial. Venha buscar a presença de Deus, venha buscar a presença do Senhor Jesus Cristo. Que o nosso Deus tenha abençoado, que o nosso Deus tem feito grandes sinais, prodígios e maravilhas. Você é o nosso convidado especial para vir buscar a bênção de Deus na grande quarta-feira. Quarta-feira de bênção, quarta-feira de vitória, quarta-feira da grande campanha. O meu milagre vai virar notícia. É, ouvinte, o teu milagre pode virar notícia se você vir buscar a bênção de Deus nesta quarta-feira. Chegou mais uma grande quarta-feira de milagre, mais uma grande quarta-feira de bênção. Quarta-feira é o prosseguimento da poderosa campanha. O meu milagre vai virar notícia, Pastor Washington.
1: Sim, Diácono Davi Reis, é a vibrante, emocionante, sensacional campanha revelada pelo Espírito Santo de Deus ao seu ungido, Pastor Guilherme é Ribeiro, este consagrado homem de Deus, dotado dos excelentes dons de curas, milagres, libertações e revelações do Espírito Santo de Deus, se colocando disponivelmente para pregar e orar através dos excelentes dons do Espírito Santo. É, e nesta quarta-feira, nesta campanha revelada, o meu milagre vai virar notícia. Meu Deus, vai ser chuvas de bênção. Por quê? Amados e queridos irmãos e ouvintes, Diácono Davi Reis, como que Deus tem operado maravilhosamente nesta campanha de quarta-feira. Quantos milagres que já viraram notícia. E nesta quarta-feira, Diácono Davi Reis não será indiferente.
0: Quarta-feira agora, Deus estará operando grandes milagres, hein, ouvinte? Você não pode perder, você não pode ficar de fora. Vem buscar a bênção de Deus. Jesus garante vitória para a sua vida. Jesus garante uma bênção especial para você. O teu milagre pode virar notícia. Você pode testemunhar aqui nos microfones do programa Voz da Libertação. Você pode testemunhar dos milagres. Você pode testemunhar das bênçãos de Deus, porque Deus estará abençoando a sua vida.
2: Vamos lá, Pastor Adalto, bem rapidinho aqui por causa do horário. Conta a bênção.
3: Nome da senhora e a bênção.
4: Maria. Irmãos, eu tô mexendo com a construção, que o Senhor me deu um terreno. E eu falei com o Senhor: Senhor, eu não tenho condições de comprar esse material, mas o Senhor vai me dar vitória. Irmãos, para a honra e glória do Senhor, o Senhor, esse mês agora, o Senhor me deu, eu consegui comprar o material todinho, as portas, os chanelos da minha casa, até a pessoa que vai construir, o Senhor já enviou, está lá, lá próximo do meu...
3: Até a mão de obra.
4: Até a mão de obra.
3: Deus preparou tudo.
4: Já foi lá, já mediu minha casa, vai ser levantada para a honra e glória do Senhor.
2: Quem dá glória a Deus por isso? E o milagre já está virando notícia.
3: Fica.
4: Glória a Deus, o Senhor é muito bom, ele me curou. Semana passada eu vim aqui, eu não estava aguentando ficar de pé, a minha glicose estava alta, o meu colesterol, a minha pressão estava no alto, porque a médica falou que eu não podia nem andar, eu tive que ficar lá, parada lá.
3: E agora? E agora?
4: Agora, irmão, eu parei de tomar o remédio e não estou sentindo mais nada.
3: Sumiu?
4: Inclusive, você viu que eu falei.
3: que milagre, pastor Guilherme.
2: Já está curada. Vamos lá, vamos lá.
3: Seu nome e a bênção.
5: Meu nome é Elaine. Quinta-feira passada eu fui pro João 23, que eu tava sentindo muita dor no osso e tomava paracetamol de pirona, não resolveu. Aí a médica passou uma injeção, um remédio forte para me tomar do lado esquerdo. Hoje eu cheguei aqui de novo sentindo essa mesma dor, pastor. E essa dor dá no osso da perna esquerda e vai subindo.
3: O que aconteceu agora?
5: E agora, na hora da oração, eu fui curada, não tô sentindo dor mais, tô mexendo a perna assim.
3: Sumiu misteriosamente.
5: Sumiu a...
3: Não tem mais nada?
5: Não tem mais nada.
3: Quem te curou a senhora aqui agora?
5: Jesus.
3: Foi Jesus, pastor Guilherme.
2: Chegou aí nos médicos, hoje a dor tinha retornado, mas agora após a oração, já consegue mexer a perna, já não está sentindo mais nada. Ô, minha irmã, esse milagre é grande ou é pequeno?
5: É grande.
2: É muito grande. Quem dá glória a Deus?
0: Grandes são os milagres, grandes são os testemunhos que as pessoas têm contado ao participar desta campanha de quarta-feira. É o povo sendo abençoado, o milagre virando notícia. Você está aí ouvindo a nossa programação? Você não pode perder. Você não pode ficar de fora. Venha buscar a bênção de Deus. Venha buscar a vitória do Senhor Jesus Cristo. Jesus garante a bênção. Jesus garante a vitória. Jesus garante o milagre na sua vida. Você não pode perder esta oportunidade. Você não pode perder. Venha buscar a bênção de Deus. Venha buscar a bênção do Senhor Jesus. Tem muitas pessoas que ficam ouvindo o programa Voz da Libertação, mas não vêm buscar a Deus, não participam dessa campanha. Chegou a sua vez de você entrar nesta campanha, fazer um propósito com Deus, e o teu milagre vai virar notícia. São dois grandes testemunhos que ouvimos Deus fazer aqui nesse santo lugar. É o povo sendo abençoado. Nossa irmã, Deus deu a ela a condição de construir a sua casa. A outra irmã chegou com dores, Deus curou. É Deus operando, é milagres tremendos acontecendo nesse santo lugar, pastor Washington.
1: Realmente, Diácono Davi Reis, olha que esta nossa irmã, ela passando grandes dificuldades, grandes aperto, e ela lutando para ver se conseguia realizar o seu sonho de ter uma residência, uma casa, uma moradia. Mas estava difícil demais, Diácono Davi Reis, mas ela ouvindo falar com respeito à campanha "O Meu Milagre Vai Virar Notícia", ela veio mais do que depressa. Isso foi maravilhosíssimo, a fé. Por isso que eu digo, parabéns, povo mineiro, povo belo-horizontino, gente de fé, gente do coração de Deus, esta gigantesca família católica também, com essa fé linda, maravilhosíssima. E Deus, olha, queridos irmãos e ouvintes, Diácono Davi Reis, essa irmã, ela creu no poder de nosso Senhor Jesus. Ela creu que verdadeiramente o milagre iria virar notícia, porque o milagre ia acontecer na vida dela. E olha aqui, queridos irmãos e ouvintes, ela veio para esta campanha de quarta-feira e ela clamou a Deus pela misericórdia divina. E o Senhor nosso Santo Deus, que é bondoso, misericordioso, piedoso, de compaixão, ele é benevolente. Ele olhando para sua filha, clamando pela bênção, o Senhor deu condições financeiras para conseguir, e olha que não estava conseguindo, hein? Mas Deus deu condições para conseguir o dinheiro, para comprar os tijolos, a areia, o cimento, e também conseguiu a mão de obra, e hoje ela tem bem a sua casa, Diácono Davi Reis.
0: Glória a Deus, Deus, ele é poderoso para abençoar, Deus é poderoso para prover, Deus é poderoso, é ouvintes, para fazer sinais, prodígios e maravilhas acontecer na vida do seu povo. Que você está esperando para participar desses grandes cultos, dessas grandes concentrações? O que você espera, ouvinte? Está esperando é o que para você vir buscar a bênção de Deus? Vai esperar a dor aumentar, a luta aumentar? Vai esperar a vida ir de mal a pior para você entrar na campanha? Não é possível, não acredito. Quantas pessoas que esperam a crise chegar? Quantas pessoas que esperam a dor vir? Espera a enfermidade chegar, e quando chega a enfermidade, quando chega a doença, aí vai buscar a Deus, aí vai buscar milagre. E muitas vezes, quando chega esse tempo, quando chega esse dia, tem muitos que não alcançam a oportunidade, mas você que tem a oportunidade de buscar a Deus, venha. Não espere a dor chegar, não espere a enfermidade bater a sua porta, não espere a doença vir sobre a sua vida. Venha buscar a Deus enquanto você tem a oportunidade. Quantas pessoas que só vêm na igreja por um milagre, por uma bênção, por uma vitória, e olha, Deus tem muito mais para você. Tem ou não tem, Pastor Washington?
1: Tem, com grande certeza e convicção. Porque o nosso Deus, Diácono Davi Reis, ele é amor, ele é misericórdia, é piedade, é compaixão. O intuito de nosso Senhor Deus, a qual está nos contemplando, nós aqui nos estúdios, neste momento, está te contemplando também, meu amado irmão e irmã, que está em sintonia com o programa Voz da Liberdade. Os que não se encontram também ouvindo o programa, Deus está olhando, contemplando a todos, e o intuito de Deus é abençoar, é prosperar, é dar alegria, é dar felicidade, é curar os enfermos, é libertar os oprimidos e dar vida e vida com abundância, meus queridos. Olha, Deus amou o mundo de tal maneira, Deus é lindíssimo, e ele enviou o seu filho unigênito para que todos quanto nele crê não pereça, mas tenha a vida eterna. Deus é Deus de bênção e de vitória, paz, alegria, felicidade e vida com abundância, Diácono Davi Reis.
0: É, ouvinte, Deus, ele tem vida abundante para você, e você é o nosso convidado especial para vir buscar a bênção de Deus em nossa sede estadual do Cabana. Quarta-feira, são seis horários, seis grandes concentrações de bênção, de vitória. Deus, ele quer abençoar a sua vida. Deus quer abençoar você. Igreja Pentecostal, Deus e Amor, uma igreja de todos e para todos. Aqui você é abençoado. Aqui você alcança bênção, aqui você alcança vitória, aqui você alcança os grandes milagres de Deus. Igreja Pentecostal, Deus e Amor, Avenida Amazonas, 8410, no bairro Cabana. Venha para cá. Igreja Deus e Amor, uma igreja de milagre. Igreja Deus e Amor, e ela é uma igreja onde o Senhor tem manifestado o seu poder, usado os seus servos com poder, com autoridade. 7 horas da manhã, Deus está usando tremendamente o nosso pastor Guilherme Ribeiro. Às 10 horas da manhã, o presbítero José Marcos. Ao meio-dia, o presbítero Adalto Luiz da Conceição, ele está sempre aqui pregando a palavra de Deus, orando por todos que comparecem. E olha, às 14 horas, presbítero José Marcos retorna ao Santo Altar de Deus. Às 16 horas, cooperador Devanildo Antônio. E às 19 horas, o pastor Guilherme Ribeiro estará no Santo Altar pregando a palavra de Deus mais uma vez. Venha para cá, venha ser abençoado por Deus numa dessas grandes concentrações. Seis grandes oportunidades. Quer ser abençoado por Deus? Então corre para cá. Não perca esta oportunidade. Não perca a chance de mudar de vida. É, Deus vai mudar a sua vida. Deus vai mudar a tua história. É, estou dizendo para você. E essa trajetória de vida, ela pode ser mudada. Deus pode transformar a tua situação. Deus, ele pode prover na sua vida. E você pode ser a próxima pessoa que vai testemunhar. E o seu milagre vai virar notícia em nome de Jesus.
3: A bênção. O nome da senhora é a bênção?
6: Maria Vanilda.
3: Conte a bênção.
6: A bênção, irmão, que eu quero contar é da aposentadoria, irmão. Eu coloquei minha causa na mão do juiz em 2017. Não saía de jeito nenhum. Eu passei a fazer um propósito com o Senhor. Falei, Senhor, se o Senhor me der a minha causa, ganha. Eu vou lá no cabana e vou contar e vou dar uma quantia X para a obra do Senhor. Então, meu irmão, 2 meses agora, vai completar 2 meses. A minha aposentadoria, já estou aposentada, não tem idade, mas Deus aposentou com todos os meus direitos. E eu vou receber todos atrasados e eu trouxe para entregar na obra do Senhor aquilo que eu prometi para o Senhor.
3: Através do propósito, um voto que a senhora fez com o Senhor na casa da senhora, que a senhora ia trazer uma quantia especial para abençoar a igreja, a vitória chegou.
6: Amém, é isso aí, irmão.
3: Bênção da aposentadoria.
6: Chegou em nome de Jesus.
2: Quem dá glória a Deus por isso?
6: 2 votos. Agora eu não sei, eu falei que eu ia entregar na mão do pastor, mas o pastor me falou para entregar na livraria.
3: Ah, no cofre da igreja.
6: Em nome de Jesus.
3: O pastor orientou a senhora a depositar dentro do cofre.
6: Dentro do cofre, os 2 votos que eu fiz com o Senhor.
3: Valeu a pena?
6: Em nome de Jesus.
3: Então glorifica a Deus, mulher.
6: Deus, glória a Deus.
2: Quem
6: aleluia.
2: Dá glória a Deus por isso. Vai lá, bem rapidinho então. Só mais essa pra gente já chamar as pessoas que Deus está revelando.
3: Pastor Guilherme Ribeiro, é impressionante. Mais uma mantenedora do programa Voz da Libertação está firme nas orações das 10. Ela está relatando, está reportando que essa parente dela não andava, estava com a perna paralisada. Após receber as orações, ela diz que já está andando para a glória de Deus, o nosso Pai. O nome da senhora?
6: Meu nome é Maria de Lourdes.
3: Há quanto tempo que ela não andava?
6: Há mais de 10 anos que está na cadeira de roda.
3: Cadeira de roda, pastor Guilherme.
2: Há mais de 10 anos.
6: Há 10 anos que ela fez uma cirurgia na coluna, a cereja mexeu na medula e ela ficou com a perna torta, não conseguiu, os nervos endureceu e ela não conseguia andar. Ela está há mais de 10 anos na cadeira de roda. E agora, depois que eu estou fazendo campanha aqui, botando a foto aqui em cima dessa caixinha, recebendo oração e fazendo voto, e agora já está andando.
2: Já está caminhando. Há 10 anos dependia da cadeira de rodas, a senhora nas campanhas, trazendo a fotografia, e a filha da senhora já está caminhando.
6: Ela é minha irmã.
2: É a sua irmã.
6: Mãe, ela mora em São José do Rio Preto.
2: Já está caminhando. Quem dá glória a Deus por isso?
3: Glorifica a Deus com ela, igreja.
2: Ô, minha irmã, essa bênção é grande ou é pequena?
6: É grande.
2: É muito grande.
6: Essa bênção é muito grande.
2: Vale a pena estar nas campanhas, né, minha irmã?
6: Vale a pena, vale sim.
2: Quem é que dá glória a Deus? É o que Deus está fazendo na campanha. O meu milagre vai virar notícia. Aleluia. Você está vendo, há 10 anos na cadeira de roda e Jesus levantou.

0: Olha que lindo! É o poder de nosso Senhor e Salvador Jesus Cristo nesta campanha. O meu milagre vai virar notícia. Diácono Davi Reis, que testemunho vibrante, emocionante, sensacional. É a nossa querida e amada irmã que estava lutando para conseguir a aposentadoria. Ela tinha entregue nas mãos humanas aqui na terra para a solução do seu problema, para ela conseguir a aposentadoria, mas estava difícil, estava demorando. E ela, ouvindo sobre esta campanha de quarta-feira, o meu milagre vai virar notícia, ela veio para a Igreja Pentecostal Deus e Amor, aqui da Avenida Amazonas 8410, bairro do Cabana, e ela entregou nas mãos do advogado, dos advogados, do juiz, dos juízes, e Deus operou. Olha, Diácono Davi Reis, ela fez um propósito com Deus: se o Senhor aposentasse ela, ela veria de ajudar na obra de Deus, e o milagre aconteceu e já virou notícia. Diácono Davi Reis,
1: os milagres estão acontecendo, Jesus está mudando vidas, Jesus está operando sinais aqui nesse santo lugar. Você é o nosso convidado especial, venha buscar a bênção de Deus, venha buscar a presença do Senhor. Quarta-feira agora, milagres como esse estarão acontecendo. Esses milagres acontecem porque estas pessoas vêm buscar a Deus. Os milagres acontecem porque as pessoas tomam uma posição diante de Deus, dizendo: Deus, eu vou lá na igreja, eu quero o meu milagre, eu quero a minha bênção. Estão, ouvintes, firmes nesta campanha, fazendo a campanha, entraram no propósito e alcançaram a bênção de Deus. Você quer ser abençoado por Deus? Entra na campanha. Faz um propósito com Deus de entrar, fazer a campanha, ir na campanha até o final. Tem muitas pessoas que não alcançam vitória porque não tem propósito. Tem muitas pessoas que não são abençoadas porque não tem propósito. Seus propósitos são os propósitos fracos. São pessoas que entram e dizem: não, vou entrar na campanha, e faz a campanha uma vez, duas vezes, não é abençoado. Diz: não, fui lá, já fui lá duas, já fui lá três vezes, e agora vou sair da campanha porque não está adiantando nada. Isso não é assim que acontece, gente. Não é assim que você tem que ser. Ou às vezes a pessoa até faz a campanha, ela faz 7 dias e ela não é abençoada, e diz: não, já fiz 7 dias, não fui abençoado, e agora, né, eu não vou continuar na campanha, não. E olha, tem pessoas que dizem: não, eu já estou aqui fazendo a campanha, já fiz uma campanha, terminei essa, já vou entrar em outra. E olha, ouvinte, tem que ser assim. Você precisa entrar na campanha. Ah, não foi abençoado nessa campanha, entra na próxima. Ah, não foi abençoado, entra até você ser abençoado, até o teu milagre virar notícia. Venha buscar a Deus, venha buscar a presença do Senhor Jesus Cristo. O Senhor Jesus garante a bênção, o Senhor Jesus garante a vitória, o Senhor Jesus é poderoso para abençoar a sua vida. Se você fizer entrar nesta campanha, Deus vai mover ao teu favor e você sairá daqui abençoado por Deus, porque Deus, ele tem um propósito em sua vida. Deus quer abençoar você, Deus quer abençoar a sua casa, e eu quero ver, nós queremos ver o teu milagre virar notícia, e eu creio, vai virar notícia, porque grandes são os milagres que Deus tem preparado para a sua vida. Grandes são os milagres que Deus tem preparado para você. E eu creio, o teu milagre vai virar notícia aqui no programa Voz da Libertação. Vai ou não vai, pastor Washington?
0: Vai sim, sim. Vai sim, queridos irmãos e ouvintes, Diácono Davi Reis. Diácono Davi Reis, olha também que foi lindíssimo. É o testemunho também da nossa irmã que estava paralítica, 10 anos na cadeira de roda. O que aconteceu, Diácono Davi Reis?
1: É, ouvinte, milagre aconteceu. Ela voltou a andar, voltou a caminhar, porque a sua irmã estava aqui fazendo campanha por ela. A sua irmã estava aqui no propósito, buscando a Deus, buscando ao Senhor. O milagre aconteceu. E você é o nosso convidado especial para vir para cá ser abençoado por Deus, assim como a nossa irmã alcançou vitória, assim como ela pôde voltar a andar. Para a medicina não tem jeito, mas Jesus dá um jeito, Jesus opera milagre. Jesus, ele pega o paralítico e torna ele novamente uma pessoa que volta a andar. Aqui o cego enxerga, o surdo ouve, o mudo ele volta a falar, e aqueles que são paralíticos voltam a andar pelo poder de Deus, pastor Washington.
0: Foi maravilhoso, meu Deus, queridos irmãos e ouvintes, como que a multidão louvava, glorificava e engrandecia o nome do Pai, do Filho e do Espírito Santo. Meus queridos irmãos, Senhor nosso Deus, ele é digno. O Senhor Jesus e o Espírito Santo é digno de honras, glórias, louvores, adorações, ações de graça, respeito, reverência. E o povo engrandecia o nome do Pai, do Filho e do Espírito Santo de Deus, dando gritos de júbilo e de alegria. Quando aquela irmã saiu da cadeira de roda, 10 anos de sofrimento, 10 anos de tortura, 10 anos de tristeza, de solidão, mas Jesus resolveu o problema e o milagre virou notícia, Diácono Davi Reis.
1: É, o seu milagre pode virar notícia, você pode alcançar o grande milagre de Deus se você participar da campanha em nossa sede estadual do Cabana, Avenida Amazonas, 8410, bairro Cabana, 7 horas da manhã, pastor Guilherme Ribeiro, no Santo Altar de Deus, orando a Deus pela sua vida, e milagres estarão acontecendo.
2: A vitória vai virar notícia. Apresenta para Deus a chave da sua casa. Apresenta para Deus agora a chave do seu lar. Vai dizendo: entra no meu lar, Senhor Jesus. Entra na minha casa, Senhor Jesus. Entra na minha família, Senhor Jesus. Apresenta agora o processo que está na justiça. Vem caminhando, vem caminhando. Olha o milagre acontecendo. Olha as muletas já sendo levantadas. Em o nome do Senhor Jesus Cristo. Olha o milagre de Jesus acontecendo agora. Sai enfermidade, sai enfermidade, sai enfermidade, sai espírito da paralisia, sai espírito da paralisia, em o nome do Senhor Jesus Cristo. O que estava na coluna, o que estava agora no cérebro, na medula, o que estava agora até mesmo nos ossos, saia, saia, saia, saia, saia, saia. Olha o milagre acontecendo.

0: de boas novas. É dia de boas novas.
1: Pastor Guilherme Ribeiro, é impressionante, estou aqui com a Marta. O primeiro dia da campanha, o meu milagre vai virar notícia. Ela disse que quebrou a perna, fez várias cirurgias e não tinha possibilidade de andar. Após a oração, explosão de milagres, ela disse que a dor sumiu, está caminhando para a glória de Deus, o nosso Pai. Glorifica a Deus com ela, igreja.
0: Ô Márcia.
2: Marta.
0: O que que aconteceu que você precisou dessa muleta?
2: Eu torci um joelho algum tempo atrás e quebrei o meu pé em dezembro.
0: Chegou a quebrar o pé, torceu o joelho.
2: Isso.
0: E precisava dela para caminhar.
2: Pra caminhar.
0: E agora, na hora da oração?
2: Meu filho,
0: está pisando. Cadê as dores?
2: Sumiu.
0: Sumiu, já está até pulando!
1: Pastor Guilherme, ela está reportando aqui que a dor sumiu, desapareceu, e ela disse que não ia vir na igreja hoje, mas Deus enviou um anjo e trouxe ela aqui no primeiro dia da campanha, Pastor Guilherme.
0: Caminha, Marta, caminha.
1: Caminha mais.
0: Olha aí, olha o Senhor Jesus curando aqui nesta manhã.
1: Já está correndo.
0: O milagre já virou notícia.
1: Volta, minha irmã.
0: Volta, Marta.
1: Isso. Volta. Dá uma carreira aí, ó.
0: Quem dá glória a Deus.
1: Olha a prova do milagre aí, ó. Completamente curada, pastor Guilherme.
0: Completamente curada para a glória de Deus, nosso Pai.
2: Glória a Deus.
0: Quem dá glória a Deus por isso. Você não precisa mais disso, não. Vai. Antes ela precisava te carregar. Agora é você que carrega ela.
1: Leva no ombro.
0: Glória a Deus.
3: Jesus está curando a sua enfermidade. Se você deixou alguém na sua casa enfermo, vai curando Jesus. Vá louvando que Jesus vai curar ela agora. Vá visitando o Senhor. Vá tocando agora nestas vidas. Quantas pessoas precisam ser curadas hoje?

Jesus cura, Jesus opera, Jesus faz milagres acontecer na igreja pentecostal. Deus é amor, venha buscar a bênção de Deus, venha buscar a vitória do Senhor em nossa sede estadual do Cabana, na grande quarta-feira de milagre, quarta-feira de bênção, quarta-feira de milagre. É, ouvinte, você acompanhou aí a nossa irmã Marta. É, a nossa irmã Marta foi curada por Jesus. Ela chegou aqui utilizando uma muleta para andar. Mas, na hora da oração, na hora do clamor a Deus, na hora do clamor de explosão de milagre, o milagre aconteceu na vida dela. E ela levantou ali a sua muleta, começou a caminhar. Começou a andar diante da presença de Deus. É a enfermidade, ela não resiste. E olha, a nossa irmã Marta começou já a andar, a caminhar.

0: lugar, já jogou ali, né, aquela muleta nos ombros, e olha, vitória chegou, milagre chegou, que maravilha, que milagre tremendo, que vitória tremenda que a nossa irmã Marta alcançou de Deus. E você, querido ouvinte que está sofrendo, venha você também receber o teu milagre. A nossa irmã levantou aquela muleta, largou a muleta para lá e começou a andar normalmente para a glória de Deus, o nosso Pai. Deus, utilizando a vida do pastor Guilherme, na hora que o pastor Guilherme estava fazendo a oração de explosão de milagre, o milagre aconteceu na vida da nossa irmã Marta. E olha, o milagre dela virou notícia e foi tremendo que Deus realizou, o pastor Washington.
1: Milagre de Marta viralizou-se. O milagre de Marta virou notícia. É o poder de nosso Senhor e Salvador Jesus Cristo nessa lindíssima, vibrante, emocionante campanha revelada pelo Espírito Santo de Deus. Diácono Davi Reis, é de suma importância que todos os moradores das cidades ao redor da grande Belo Horizonte, da capital dos mineiros, venham estar juntamente conosco para receber as riquíssimas e copiosas bênçãos de nosso Senhor e Salvador Jesus Cristo nesta campanha. Olha, querido e amado irmão e irmã, não importa qual seja o teu credo religioso, vamos dar as mãos, estamos juntos diante da presença do Pai, do Filho e do Espírito Santo de Deus. Vamos, irmãos católicos, irmãos, membros da nossa igreja pentecostal, Deus e amor, irmãos, membros de outras denominações evangélicas, e o senhor e a senhora, você, meu caro, amado irmão e irmã, que não professa nenhum credo religioso, vamos nos unir numa só fé nesta quarta-feira. Vocês, moradores aí de Conselheiro Lafaiete, Betim, Pedro Leopoldo, Igarapé, Joatuba, vocês de Mateus Leme, vocês de Venda Nova, vocês do bairro da Lagoa, vocês aí de Santa Luzia, de São Benedito, meu Deus, Nova Lima, quantas e quantas cidades, é aonde que esses moradores são agraciados pelo poder de Deus. Meu irmão, minha irmã, não te detenha, tenha força, coragem, bom ânimo, insistência e perseverança, é nesta quarta-feira. Olha, querido e amado irmão e irmã, não fica aí parado somente em ouvir o programa Voz da Libertação, Diácono Davi Reis, quantos que fica somente em ouvir o programa Voz da Libertação, meu Deus, mas Jesus, ele disse, Diácono Davi Reis, vinde a mim todos vós que estáis cansados e oprimidos e eu vos aliviarei. E nesta quarta-feira Jesus vai se fazer presente. Por quê? Porque nas Sagradas Escrituras está registrado, aonde que Jesus relata, aonde quer que estiver dois ou três reunidos em meu nome, ali estarei no meio de vós. E o Senhor Jesus, ele disse também, aqueles que vêm até a mim, de maneira nenhuma eu os lançarei fora, Diácono Davi Reis.
0: É verdade, Deus não te lança fora, e ele vai abençoar a sua vida, em nome de Jesus. Tenho certeza que a vitória vai chegar, a bênção vai chegar para você. Igreja Pentecostal Deus e Amor, Avenida Amazonas, 8410, no bairro Cabana. Olha, ouvinte, nós teremos 6 grandes concentrações, hein? 6 grandes cultos. 7 da manhã, pastor Guilherme Ribeiro. 10 horas da manhã, presbítero José Marcos. Ao meio-dia, presbítero Adalto Luiz da Conceição. Às 14 horas, presbítero José Marcos retorna ao Santo Altar. Às 16 horas, cooperador Devanildo Antônio. E às 19 horas, encerrando a sexta concentração do dia, o pastor Guilherme Ribeiro prega a palavra do Senhor nesta grande quarta-feira de milagre. Venha para cá, venha ser abençoado por Deus, o nosso Pai. Igreja Pentecostal, Deus é amor, aqui é onde os grandes milagres estão acontecendo. E você não pode perder, você não pode ficar de fora. Vamos de louvor, vamos ouvir uma belíssima canção musical. Daqui a pouquinho nós retornamos com você aqui no programa A Voz da Libertação. Não saia daí, permaneça conosco ouvindo o programa A Voz da Libertação. Tenho certeza que Deus, ele vai te abençoar.

0: Agora são 10 horas da manhã, nós vamos aos prefixos, a identificação da emissora. Não saia daí, permaneça ouvindo o programa A Voz da Libertação, pois tenho certeza que muito mais de Deus você vai receber através desta programação. Daqui a pouquinho, o pastor Guilherme, junto com você nesta programação, na oração das 10. Então permaneça conosco, ouvindo o programa Voz da Libertação, 10 horas em Belo Horizonte.
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Deus abençoe você que está na sintonia desta programação. Hoje, terça-feira, 26 de maio, 10 horas, 15 minutos.

0: que acontece concentrações de bênção, de vitória e de milagres. Sou seu irmão em Cristo, Davi Reis.
1: Vai orando, vai buscando, vai tua vida consagrando, se o Senhor quer te usar.
0: Vamos convidar você para ser abençoado, hein? Venha buscar a Deus, venha buscar a presença do Senhor Jesus Cristo aqui na Santa Igreja Deus e Amor.
1: Deus te deu autoridade, mas também deu humildade. Ele guardará.
0: Eu estou aqui com você, juntamente com o pastor Washington, porque olha, as concentrações aqui não param, são sempre concentrações de bênção e de vitória que acontece na Igreja Deus e Amor, hein? Deus tem manifestado o seu poder. Quem entra aqui enfermo, sai curado, sai abençoado, né, pastor Washington?
2: Sim, diácono Davi Reis, a palavra de nosso Senhor e Salvador Jesus Cristo. Aquele que ressuscitou no terceiro dia, recebeu todo o poder nos céus e na terra, ele disse, e esses milagres seguirão aqueles que creem em meu nome.
0: É, se você crê, o milagre vai acontecer, vitória vai chegar para a sua vida. Então não fique em casa, não fique só ouvindo o programa Voz da Libertação. Vamos juntos buscar a Deus, uma só fé, num só propósito. Sabendo que Deus fará muito mais da sua vida.
1: Une o meu coração.
0: Tenho certeza que Deus vai te abençoar. Tenho certeza que Deus vai confirmar na sua vida grandes vitórias. Você que está me ouvindo, você que está me acompanhando.
1: Ciência.
0: Quero convidar você para estar na Igreja Deus e Amor. Amanhã, quarta-feira, será uma quarta-feira de bênção. Será uma quarta-feira de vitória. A quarta-feira da campanha Meu Milagre vai virar notícia. Você que quer que o seu milagre vire notícia, você vai estar conosco nesta grande quarta-feira, porque o nosso Deus está fazendo milagres, sinais, prodígios, maravilhas. Nosso Deus tem abençoado o seu povo, hein? É, quer que o teu milagre vire notícia? Venha buscar a Deus, entra neste propósito, numa só fé, venha estar conosco nesta quarta-feira, porque olha, mais uma vez, os céus vão se abrir e o povo de Deus que comparecer vão viver milagre, pastor Washington.
2: Sim, verdade, diz a palavra do Senhor, vinde a mim. Todos vós que estáis cansados e oprimidos, e eu vos aliviarei. Olha, queridos e amados irmãos e ouvintes, este convite é do Mestre, é do Rei dos Reis, Senhor dos Senhores, Príncipe dos Príncipes, o autor e consumador de nossa fé. E olha que nesta quarta-feira, querido e amado irmão e ouvinte, se o senhor e a senhora jamais medir esforço e dificuldade, mas vir estar conosco nesta quarta-feira, o teu milagre vai virar notícia.
0: Você quer alcançar milagre de Deus, você não pode perder a oportunidade. Igreja Pentecostal Deus e Amor, Avenida Amazonas, 8410, no bairro do Cabana. Venha pra cá, venha ser abençoado por Deus. Deus garante bênção, Deus garante vitória na sua vida.
3: Pastor Guilherme Ribeiro, estou com esse senhor aqui em pranto de lágrimas. Ele estava reportando para mim ali que ele estava na CTI, estado grave, princípio de infarto. A mãe dele compareceu aqui na quarta-feira e foi revelada pelo Espírito Santo. No mesmo dia, Jesus tirou ele do CTI. E a igreja que glorifica fica, o diabo não fica. Seu nome?
4: Williomar.
3: Conte a bênção, amigo.
4: É, irmão, na verdade eu tive uma dor no peito muito forte. No dia 7 de março, no dia do meu aniversário. E eu não lembro da importância. Aí na segunda-feira eu vim para o trabalho, cheguei na empresa, fui direcionar uma demanda para um funcionário, estiquei a mão, senti a dor muito forte de novo. Senti falta de ar. Entrei pro meu carro, pedi um copo com água e ele trouxe para mim. Cheguei na farmácia para ferir pressão, os aparelhos não conseguiam aferir minha pressão, estava tão alta. Aí eu fui pro hospital, chegou lá, minha pressão estava 22/19, me medicou, foi para 23, dobrou a medicação, foi para 25/19. Aí me levou direto pro CTI, fiquei 5 dias no CTI, previsão de saída lá pelo check-up todo, fazendo, de 15 a mais dias. Os médicos disseram para mim. E aí minha mãe esteve aqui na igreja, foi revelado e que Deus estava visitando, né? E que aquele dia eu ia receber alta.
3: E recebeu.
4: Recebi alta.
3: Saiu no mesmo dia.
4: No mesmo dia. 5 dias, na verdade, a previsão era de sair com 15 dias mínimo, né?
5: Era para sair com 15 dias.
4: Surpreendeu. Até a equipe médica ficou meio surpresa, porque chegou um médico lá, na verdade, disseram, vou te dar alta hoje. Aí a outra médica retrucou, ele disse, doutor, não pode. Ele chegou porque desceu para cá ontem, na verdade. Tem 5 dias, ficou lá, desceu para cá ontem, protocolo do hospital, teria que ficar mais uns 24 horas aqui. Que ele, não, eu vou dar alta para ele hoje. Ele vai embora para casa hoje. E confirmando a revelação, de fato. Na
5: quarta... Deus falou que naquele dia ia sair do CTI e saiu. Recebeu alta.
6: Recebeu alta em nome de Jesus.
5: A palavra de Deus se cumpriu.
6: Cumpriu em nome de Jesus.
5: Quem dá glória a Deus por isso?
3: Vamos entrevistar a mãe dele aqui. A senhora acompanhou todo esse procedimento?
6: Acompanhei, em nome de Jesus eu vim aqui. Foi na verdade sexta-feira, Deus usou José Marcos, né, pastor, para passar, né, que tinha uma pessoa aqui na igreja, mas o pensamento dela estava no hospital. Aleluia, era verdade. Meu filho estava lá cheio de aparelho. E ali eu vim buscar do Senhor aqui. Deus usou ele. Né? Eu peguei e falei assim, hoje mesmo Deus me mostra na sua casa, na casa dele. Ele vai estar hoje. Eu peguei, se eu acredito, eu tenho fé em nome de Jesus.
5: E a bênção chegou.
6: A bênção chegou.
5: A revelação se cumpriu.
6: Cumpriu em nome de Jesus.
5: Vale a pena crer naquilo que é dito aqui nessa igreja.
6: Vale a pena.
5: Deus cumpre.
6: Cumpre.
5: Quem é que dá glória a Deus por isso? Que maravilha! É, irmãos, está vendo? É o que Deus faz aqui neste lugar. Se Deus revela, se Deus fala, Ele assina.
0: Milagres, bênçãos, vitórias Deus tem entregado para aqueles que comparecem na Igreja Pentecostal Deus e Amor. O nosso Deus tem garantido a vitória e o milagre. Olha, ouvintes, tem muitas pessoas que estão ouvindo o programa Voz da Libertação agora. Estão sofrendo, padecendo, enfrentando adversidades em sua vida. Mas chegou a sua vez de ver milagres, de alcançar a bênção, de alcançar a vitória. Venha para a Igreja Pentecostal Deus e Amor. Sede Estadual do Cabana, Avenida Amazonas, 8410, no bairro Cabana. Igreja Pentecostal Deus e Amor, uma igreja de todos e para todos. Quero convidar você a estar conosco aqui e ser abençoado, hein? Não fique de fora. Não perca a oportunidade. Venha buscar a bênção de Deus. Quarta-feira, quarta-feira de milagre. Quarta-feira o meu milagre vai virar notícia. Deus, Ele quer te abençoar. Deus operou o milagre. Deus lhe deu vitória, Deus deu livramento ao nosso querido irmão, que estaria internado por vários dias, mas o Senhor o visitou lá no hospital. Sua mãe esteve aqui no culto, Deus revelou, Deus visitou, e um milagre aconteceu na hora. E hoje, você ouviu aí, ele testemunhar da vitória. Você, querido ouvinte que está me escutando, venha você também viver milagre aqui na nossa sede estadual do Cabana. Deus tem vitória para você. Como um milagre aconteceu na vida do nosso irmão, o milagre também vai acontecer na tua vida também. Não foi dias depois, não foi meses depois, a revelação foi na hora. E na hora ele foi visitado lá no hospital, pastor Washington.
2: Realmente, Diácono Davi Reis, é de chamar a atenção. É momentos, queridos irmãos e ouvintes, de nós refletirmos. Eu quero chamar a atenção preciosa de todos vocês, a qual tem em vós a mente de Cristo, sabeis raciocinar, meditar e tirar a conclusão. Diácono Davi Reis, foi impressionante esta operação divina de nosso Senhor e Salvador Jesus Cristo. Olha, queridos irmãos e ouvintes, raciocine neste momento, amados. Este nosso irmão estava no CTI. Este nosso irmão tinha que ficar ali de 15 dias a mais. Dias ali no CTI, mas a sua mãe, ela vindo para a Igreja Pentecostal Deus e Amor aqui no bairro do Cabana, ela na campanha O Meu Milagre Vai Virar Notícia, ela clamou a Deus em oração, em favor do seu filho que estava ali no CTI. Olha, queridos e amados irmãos e ouvintes, o Espírito Santo de Deus que não se engana, aleluia, Deus está neste lugar, meus irmãos. O Espírito Santo revelou para o seu ungido, e ele entregou a revelação, que tinha uma irmã ali, que o filho dela estava no CTI. Foi claramente a revelação do Espírito Santo. E aquela irmã levantou as suas mãos, e foi confirmado, e o Espírito Santo logo em seguida já falou com seu ungido, seu servo no altar, que o filho daquela irmã ia receber alta naquele mesmo dia, naquele mesmo instante. Irmãos, Deus está aqui, Deus está nesse lugar, Deus aprovou essa campanha, O Meu Milagre Vai Virar Notícia. Essa campanha não foi levantada por homem, essa campanha foi levantada pelo Pai, pelo Filho e pelo Espírito Santo. Pare, pense, raciocine, tire a conclusão. Na mesma hora, o Senhor nosso Deus visitou o filho da nossa irmã ali no hospital, ali no CTI. E olha, era para ele ficar mais de 15 dias, era o protocolo ali daquele hospital. Mas aí chegou o médico e falou, olha, hoje mesmo você vai ter alta. E a irmã aqui na campanha, aqui na sede do Cabana. Impressionante como que o nosso Deus é poderosíssimo, é onisciente, é onipotente, é onipresente, é maravilhosíssimo. Irmãos e irmãs, na mesma hora, o filho da nossa irmã recebeu alta. É a prova real, é a prova verídica, Diácono Davi Reis, que essa campanha é aprovada por Deus, e Deus está com o pastor Guilherme Ribeiro e a sua equipe de pastores aqui nesta campanha de quarta-feira.
0: Deus está operando, hein? Deus está usando os servos do Senhor no Santo Altar de forma tremenda. É maravilhoso ver o agir de Deus. É milagres que estão acontecendo na hora. Não é dias depois. Não. Venha buscar a Deus. Venha buscar a presença do Senhor. Jesus garante vitória. Jesus garante a bênção. Tenho certeza que Deus vai te abençoar. Deus, Ele garante vitória na tua vida. Venha buscar a bênção de Deus. Venha buscar a vitória do Senhor para a sua vida. Pois o nosso Deus vai te abençoar. Nosso Deus vai confirmar a vitória na sua vida. Olha, a Igreja Pentecostal Deus e Amor é uma igreja de todos e para todos. E aqui você é bem-vindo. Você é bem-vindo para cultuar a Deus conosco. Você é bem-vindo para buscar a Deus conosco nesta campanha. Você é bem-vindo a participar desta campanha poderosa. Meu milagre vai virar notícia. 7 horas da manhã, pastor Guilherme Ribeiro. 10 horas da manhã, presbítero José Marcos. Ao meio-dia, presbítero Adalto. Às 14 horas, nosso pastor José Marcos novamente. Às 16 horas, cooperador Devanildo Antônio. Às 19 horas, o pastor Guilherme Ribeiro. Então venha para cá buscar a bênção de Deus. Não fique em casa. Não perca a chance. Não perca a oportunidade. Vamos juntos viver o extraordinário, o mover de Deus. Vamos juntos experimentar o poder de Deus. Pois Deus está operando grandes milagres. Deus está operando grandes maravilhas. Deus está fazendo grandes sinais aqui neste lugar. Chegou a sua vez. Chegou a sua oportunidade. Deus quer te abençoar. Mas é preciso que você esteja presente conosco. Olha, aqui você será abençoado. Aqui vitória vai te alcançar. Aqui bênção virá para a sua vida, em nome do Senhor Jesus Cristo.
7: Procure aí agora o caroço. Procure aí agora o Espírito de Deus está falando comigo. O Senhor curou uma pessoa na hora da oração. O Senhor me disse que esta pessoa você tinha, aleluia, você sofria com fortes dores na sua cabeça e o zumbido. Era um zumbido terrível no ouvido. E na hora da oração você sentiu como se abrisse aqui o seu ouvido. Você está escutando até melhor. Jesus curou esta pessoa. Levante e vem correndo aqui dar o testemunho para a glória de Deus, nosso Pai. Tem uma pessoa que na hora da oração você sentiu uma labareda de fogo. Esta labareda de fogo queimava o seu seio esquerdo, e o Senhor me diz que na hora da oração o milagre aconteceu e a enfermidade, o câncer, o tumor desapareceu. Quem é que dá glória a Deus por isso? O Senhor está me revelando que na hora desta oração, tem que ter fé, irmão. Na hora desta oração, uma pessoa, me diz o Espírito Santo de Deus, o Senhor, aleluia, tocou nos seus ossos. Na hora da oração, você sentiu estralar, você sentiu estralar, as dores desapareceram, o mal desapareceu, e Jesus curou você aqui agora. Venha correndo, porque o nome de Jesus vai ser glorificado. Cadê o glória a Deus da igreja?
3: Pastor Guilherme Ribeiro, o nosso Malpide de Ribeirão das Neves, está reportando aqui que ele sentia um zumbido no ouvido e a audição esquerda dele estava praticamente surda, mas ele diz que após a oração, ele diz que está ouvindo perfeitamente para a glória de Deus, o nosso Pai, e a igreja que glorifica, o Satanás não fica. Seu nome?
8: Alpide.
3: É desse jeito mesmo?
8: É desse jeito.
3: Há quanto tempo?
8: Há muitos anos eu estou sofrendo com isso.
3: O ouvido esquerdo estava praticamente surdo.
8: Surdo.
3: Ouvia nada.
8: Nada.
3: E agora?
8: Não via, normal.
3: Tá normal.
8: Graças.
3: Ele disse que agora tá normal, pastor Guilherme. Não via nada.
7: E agora, após a revelação e a oração, foi curado.
8: Graças a Deus.
7: Quem é que te curou?
8: Jesus.
7: Foi o Jesus da campanha. O meu milagre vai virar notícia. Quem dá glória a Deus por isso?
3: Glorifica a Deus com ele, igreja.
9: Pelejando com processo de habilitação. E a primeira vez que eu fiz o exame, eu fui reprovada. A segunda vez eu esqueci minha identidade, não pude fazer. Eu fiquei muito desanimada, muito frustrada. Mas o meu esposo falou assim: não, não desiste. Eu fiz o voto da campanha de quarta-feira e falei com Deus: se ele me desse a benção, eu ia contar a benção aqui hoje na campanha de quarta-feira. E hoje Deus me deu a benção e eu fui aprovada para a glória de Deus.
7: Já está habilitada. Já está aprovada.
9: Já fui aprovada.
7: Deus respondeu o voto. A bênção é grande ou é pequena?
9: É grande.
7: É Deus muito grande. Isso. Quem dá glória a Deus por isso? Aleluia! E olha que é só o terceiro dia da campanha. Mas ainda muitas pessoas vão testemunhar. E o seu milagre vai virar notícia. Minas Gerais inteira vai ouvir o que Deus fez na sua vida. Quem assim crê, diga glória a Deus.
0: É Deus abençoando aqueles que comparecem na grande quarta-feira. Você acompanhou aí? Primeiramente, o nosso querido irmão que estava aí com um zumbido no ouvido, e ele alcançou milagre, ele alcançou vitória, ele alcançou a bênção de Deus. E é tremendo, hein, ouvinte, que Deus fez na vida dele. Ele foi alcançado, ele alcançou a vitória. O zumbido desapareceu. O mal que ele sentia no ouvido foi embora. Porque Jesus repreendeu todo o mal, toda a enfermidade. A nossa irmã estava aí, ouvinte, lutando para tirar a sua habilitação. Não conseguia, mas ela veio aqui na nossa sede estadual do Cabana e alcançou o milagre de Deus. E alcançou a bênção do Senhor. Você não pode perder. Você não pode ficar de fora. Venha buscar a bênção de Deus. Deus pode destravar tudo aquilo que estava travado na tua vida. Nossa irmã não conseguia passar lá na prova, dava tudo errado, mas Deus abençoou, ela conseguiu, ela foi aprovada e ela testemunhou da vitória. Nosso irmão estava com um zumbido, não saía por nada, mas veio na campanha e também alcançou vitória. São pessoas que estavam sofrendo, passando por algum tipo de adversidade, mas entraram na campanha de quarta-feira, entraram na campanha e foram abençoados por Deus, em nome do Senhor Jesus Cristo. Quarta-feira, e o milagre também pode virar notícia, porque Deus está operando. É tremendo o que Deus está fazendo neste lugar, pastor Washington.
2: Verdadeiramente, queridos irmãos e ouvintes, o que fazer para o senhor e a senhora receber o seu milagre e o seu milagre virar notícia? É vir para a Igreja Pentecostal Deus e Amor nesta quarta-feira, neste endereço.
0: Avenida Amazonas, 8410, bairro Cabana. Você é o nosso convidado especial para buscar a bênção de Deus. 6 horários de culto, 7 da manhã, pastor Guilherme Ribeiro, 10 da manhã. Teremos a presença do presbítero José Marcos, ao meio-dia, presbítero Adalto Luiz, às 14 horas, presbítero José Marcos, às 16 horas, cooperador Devanildo Antônio, às 19 horas, o pastor Guilherme Ribeiro retorna ao Santo Altar de Deus. Pastor Guilherme prega às 7 da manhã e às 19 horas. Venha buscar a Deus. Você pode vir de metrô, tem a estação da Vila Oeste, bem pertinho aqui da nossa sede estadual do Cabana, aonde você pode parar, deixar aqui, né? Eu vou deixar aqui no seu, sua presença, marcar aqui sua presença, ser abençoado por Deus. Deus vai abençoar a sua vida. Tem muitas linhas de ônibus que param em frente. E olha, não esqueça, é toda quarta-feira, todos os dias, temos oração em favor dos dizimistas. Você que é um dizimista fiel da obra de Deus, venha buscar a Deus, trazer seu dízimo. O pastor Guilherme vai orar por você, os demais pastores vão estar orando pela sua vida, o batalhão da fé vai estar aqui orando por você. E olha, Deus vai abençoar, Deus vai prosperar o seu caminho, Deus vai te abençoar em tudo nesta grande quarta-feira. Então não perca a oportunidade, venha para cá, Deus quer e vai te abençoar em nome do Senhor Jesus Cristo. Igreja Pentecostal Deus e Amor, uma igreja de todos e para todos. Vamos de louvor, vamos ouvir uma belíssima canção, daqui a pouquinho voltamos com você.

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1: Este é o programa Voz da Libertação da Igreja Pentecostal Deus é Amor. Deus abençoe, obrigado você pela sintonia, obrigado por estar ligadinho conosco aqui no programa Voz da Libertação. Tem muita gente aí ligado conosco nesta programação, tem muita gente ligadinho aqui. Deus abençoe a nossa querida irmã, Rosângela, nossa irmã Ângela, que sempre ouve o programa Voz da Libertação. Deus abençoe. Deus abençoe a nossa irmã Marina Silva. Deus abençoe também a nossa irmã Shirley, que está lá ouvindo o programa Voz da Libertação. Deus abençoe o Davi Lucas, que também está lá ouvindo o programa Voz da Libertação. Muito obrigado pela sintonia. Deus abençoe também o nosso querido irmão Francisco, que está também ouvindo o programa Voz da Libertação. A nossa irmã Cristina Pires, Deus abençoe, irmã Cristina. Deus abençoe a Maria José. Deus abençoe também a nossa querida irmã, que está lá ouvindo o programa Voz da Libertação. Nossa irmã, não tem o nome dela aqui, só tem uma Gelza Santos, acredito que seja Gelza Santos. Deus abençoe nossa irmã, Deus abençoe pela sintonia, Deus abençoe nosso irmão Marcílio, que está lá também ouvindo o programa Voz da Libertação. Um abraço, Deus abençoe sua vida. Venha buscar a Deus, hein? Venha vocês aí, ouvintes do programa Voz da Libertação, vem pra cá. Fica aí ouvindo o programa Voz da Libertação, não, hein? Venha buscar a Deus, venha buscar a presença do Senhor, venha ser abençoado por Deus. Aqui neste lugar você será abençoado, aqui você vai alcançar vitória da parte de Deus para a sua vida. Eu quero deixar aqui um convite especial para todos os jovens, pois neste final de semana, sexta-feira agora, nós teremos uma vigília especial. A vigília com expansão. Sim, sexta-feira agora, às 23 horas, a vigília com expansão. É a vigília dos jovens, dia 29 de maio, às 23 horas, a vigília com expansão jovem. Venha buscar a Deus, juntamente com a juventude. Você que está nos ouvindo, está nos acompanhando.

0: quando esteja presente nesta data para ser abençoado por Deus, ser abençoado pelo Rei Jesus, tenho certeza, você vai alcançar vitória, você vai sair daqui renovado, cheio do Espírito Santo de Deus. Então não fique de fora, venha buscar a Deus nesta madrugada do dia 29 com os jovens do Expansão na Grande Vigília. Olha, queridos ouvintes, a Igreja Deus é Amor não para, são sempre concentrações de bênção, sempre concentrações de vitória. Deus está operando aqui, Deus está manifestando o seu poder, os sinais, os prodígios, as maravilhas estão acontecendo neste lugar, hein? Mais uma vez, queremos lembrar você, amanhã, a grande campanha, o meu milagre vai virar notícia, seis grandes horários, seis grandes cultos, venha buscar a Deus, venha buscar a presença do Senhor Jesus. Venha buscar a Deus, olha, os cultos estão terminando mais cedo, tá bom? Olha, o culto da manhã, o primeiro culto termina às 9 horas e 30 minutos. O culto da noite com o pastor Guilherme termina às 9 horas, 21 horas. A noite começa às 19, termina às 21. Então venha buscar a Deus, você tem a chance, a oportunidade de buscar a bênção de Deus. E olha, ir para casa descansar, você que vem pela manhã, você também tem a oportunidade de vir buscar a bênção de Deus. Cultos estão terminando mais cedo, no horário mais agradável para você, né, quando sair daqui, ir para o seu trabalho, ou à noite você voltar para casa e ainda descansar bem, sossegado, tranquilo. Então venha buscar a Deus em nossa série estadual do Cabana, onde o pastor Guilherme Ribeiro, o presbítero José Marcos, presbítero Abdal, cooperador Devanildo, estarão esses homens aqui nos seis horários, orando para Deus abençoar a sua vida, para Deus abençoar você. Participe conosco dessas concentrações, esteja presente na Igreja Deus é Amor e seja abençoado por Deus, porque Deus tem usado esses homens na palavra, nas revelações, e é tremendo o que Deus tem feito aqui, né, pastor Washington?
1: Sim, verdadeiramente, Diácono Davi Reis, queridos irmãos e ouvintes, o Senhor Jesus Cristo, ele disse em sua palavra, né, a qual está registrado nas Sagradas Escrituras: buscar-me-eis e me achareis, quando me buscardes de todo vosso coração. Portanto, meus queridos, vim de buscar ao Senhor nesta quarta-feira. Ele é Senhor de paz, de alegria, de felicidade, de cura, de libertações. Ele é Deus de vida e vida com abundância. Então não perca esta grande e rica oportunidade que Deus nos concede. Olha, queridos irmãos e ouvintes, a palavra do Senhor Jesus, ela nos diz, Diácono Davi Reis, que o Senhor acampa os seus santos anjos ao redor daqueles que teme, que crê e que guarda a palavra de Deus. Portanto, com grande certeza e convicção, Diácono Davi Reis, conforme está registrado nas Sagradas Escrituras, os anjos do Senhor estará acampado nesta quarta-feira no meio da grande multidão, e com certeza os anjos do Senhor estarão anotando a presença de cada irmão católico, de cada irmã católica. Os anjos do Senhor vão estar anotando a presença de cada irmão, membro da nossa igreja, membro de outra denominação evangélica, membros de outras igrejas, de outros crédulos religiosos. Então, olha, não perca, eu creio, toda a presença do povo nesta campanha os anjos do Senhor vão anotar o seu nome, a sua presença, para apresentar a Deus a sua súplica, o seu clamor, e o Divino Espírito Santo, o oráculo divino, o santo selo da promessa, o Consolador Divino, vai estar intercedendo com gemidos inexprimíveis ao nosso favor nesta quarta-feira. Tenha ânimo, meu irmão, minha irmã, tenha o teu nome anotado com a sua presença pelos anjos de Deus e apresentado a Deus o nosso Pai, porque Jesus, ele disse também: onde quer que estiver dois ou três reunidos em meu nome, ali estarei no meio de vós, e aqueles que vêm até mim, de maneira nenhuma eu os lançarei fora, disse o Senhor, diácono Davi Reis.
0: Com certeza Deus não te lança fora, que você é bem-vindo, que você, né, é bem-vindo a cultuar a Deus conosco e ser abençoado. Estamos aqui chegando ao ponto final da nossa programação, faltando aí 5 minutinhos, eu quero pedir ao pastor Washington para fazer aquela oração especial em favor dos ouvintes, em favor de todo o povão de Deus que está escutando, para Deus abençoar a vida de todos, e em nome de Jesus, que Deus venha trazer este povo para ser abençoado aqui neste santo lugar.
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1: Santíssimo, soberano e eterno Senhor nosso Deus e nosso Pai, em nome de vosso santo Filho, o nosso Senhor e Salvador Jesus Cristo, elevamos as nossas vozes em uma humilde e simples oração a suplicar o Senhor o perdão, a misericórdia, a piedade, a compaixão, a vossa benevolência, Senhor, para com todos os teus filhos e as tuas filhas que oram conosco, para com todos que são ouvintes do programa Voz da Libertação. Ó Senhor, venha abençoar este irmão e esta irmã que atende ao pedido do Senhor: vinde a mim todos vós que estáis cansados e oprimidos, e eu vos aliviarei. Venha abençoar este irmão e esta irmã que é forte no Senhor Jesus Cristo e que não vai se deixar ser vencido pelo mal, porque o inimigo veio para matar, roubar e destruir, mas o Senhor Jesus veio para dar vida e vida com abundância. E este irmão, com o interesse maior de ser realizado o seu sonho, ele vai estar nessa quarta-feira, Senhor. Eu creio que, conforme a tua palavra, que os anjos do Senhor acampam ao redor daqueles que temem, que guardam a tua palavra, os anjos do Senhor vai estar anotando a presença de cada um deles e apresentando ao Senhor aí no vosso santo e sublime trono branco. Senhor meu Deus, o Senhor que conhece o nosso coração, o Senhor que esquadrinha os nossos rins, Pai, importa que eu diminua e que o Senhor cresça. Examine o meu coração e esquadrinhe os meus rins. Conheça a intenção do meu espírito e da minha alma neste momento, que clamo ao Senhor com fé, com temor e com sinceridade. E o Senhor não se deixe escarnecer, meu Deus. Em nome do Senhor Jesus, continua abençoando poderosamente, usando em tuas mãos o pastor Guilherme Ribeiro e toda a equipe de pastores, presbíteros, diáconos, obreiros e obreiras e membros, e a juventude, as crianças do pequeno Galileu que estão ao lado dele, ó Senhor, aqui na Avenida Amazonas 8410, bairro do Cabana. Abençoai, Senhor, para que os grandes milagres continue acontecendo de uma forma gloriosíssima, como das outras quarta-feira. Nesta quarta-feira agora não será indiferente. Meu Deus, eu entrego em tuas mãos esta gigantesca família, Aleluia! Não só aqui no estado de Minas Gerais, mas em todo o estado do Brasil e nos outros países. Os teus filhos e as tuas filhas, abençoai a todos. Abençoai a todos que vão estar nessa campanha, que não vão se deixar ser derrotado e nem ludibriado, enganado pelo inimigo, mas vão estar aqui para receber os seus milagres, e os seus milagres virá notícia para a glória do Pai, do Filho e do Espírito Santo de Deus. Amém, amém, amém, Senhor Jesus. Queridos e amados irmãos e ouvintes, que Deus vos abençoe, vos ilumine, os anjos do Senhor acampam ao redor de cada um de vocês. Estamos chegando nos instantes finais do programa Voz da Libertação, e com amor, alegria e paz, quem despede de todos vocês é o teu irmão em Cristo, pastor Washington Américo, e na técnica, manipulando os botões eletrônicos, e ao mesmo instante na locução, o nosso querido irmão.
0: Reis, Deus abençoe, ouvintes, que na paz do Senhor Jesus. Oh.

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0: Agora em São Paulo, 11 horas e 5 minutos. Muito obrigado pela sua audiência. Seja bem-vinda aqui na Rádio Deus e Amor, programa A Voz da Libertação. Que Deus abençoe você que sintonizou agora conosco. Estamos em rede com todo o Brasil e o mundo. Você que está no Norte, no Nordeste, Centro-Oeste, Sudeste e Sul, sejam bem-vindos. E nós teremos uma programação especial. Estamos aqui, teremos uma participação especial na Rádio Deus e Amor. Seja bem-vindo, Pastor Milton de Almeida. Paz do Senhor Jesus, bom dia.
1: Paz do Senhor, bom Gustavo, paz do Senhor Lucas, a paz do Senhor a todos os nossos ouvintes do programa Voz da Libertação. É com imensa alegria de estar falando com todos vocês e já lançando o convite para os nossos irmãos participarem
0: da audiência. Seja bem-vindo aqui na Rádio Deus e Amor, programa A Voz da Libertação. Que Deus abençoe você que sintonizou agora conosco. Estamos em rede com todo o Brasil e o mundo. Você que está no Norte, no Nordeste, Centro-Oeste, Sudeste e Sul, sejam bem-vindos. E nós teremos uma programação especial. Estamos aqui, teremos uma participação especial na Rádio Deus e Amor. Seja bem-vindo, Pastor Milton de Almeida. Paz do Senhor Jesus, bom dia.
1: Paz do Senhor, bom Gustavo, paz do Senhor Lucas, a paz do Senhor a todos os nossos ouvintes do programa Voz da Libertação. É com imensa alegria de estar falando com todos vocês e já lançando o convite para os nossos irmãos participar dos cultos em nossas igrejas Deus e Amor espalhadas no Brasil e, por que dizer, no mundo. Muitos irmãos neste momento estão aí no trabalho, estão, de repente estão dentro do carro, no aplicativo, taxista, enfim, motoristas estão aí ouvindo o programa Voz da Libertação. E nós estamos aqui para recordar vocês que hoje é terça-feira, 26 de maio de 2026. Como o tempo passa rápido, né, Gustavo? Passa demais.
0: Passa demais.
1: E amanhã, quarta-feira, eu vou estar com vocês no horário das 9 horas da manhã, naquele grande culto, o culto do mover de Deus, que Deus tem sido ouvido através da sua palavra de uma forma espetacular, de uma forma tremenda. Nos faltam palavras para expressar o grande amor do nosso Deus. Já ouvimos aí os testemunhos, os milagres, o que nosso Deus faz, porque a Igreja Deus é Amor não é por menos que ela está aí já, posso dizer, já entrando naquele aquecimento, no clima festivo dos 64 anos da Igreja Deus e Amor. E se ela chegou até aqui é porque ela tem história. A Igreja Deus e Amor tem aí um marco registrado, não só...

0: em território brasileiro, mas também em todo o mundo. Igreja Deus e Amor, uma igreja conhecida pelos milagres, igreja conhecida pelas orações, igreja conhecida pelo povo que jejua. Então nós não podemos perder essa essência, buscar a presença de Deus e, além de tudo, ter o Senhor Jesus como nosso Deus, a presença dele em nossas vidas. E a gente continua tocando aquela tecla, irmão Gustavo, nós temos que lutar e incentivar nossos irmãos para manter ou a cada dia aumentar mais esse relacionamento com o nosso Deus, porque isso é importante. No mundo que estamos vivendo é tanta violência, meu Deus do céu, e a gente vê que as notícias mais piores, as mais péssimas, é o que mais tem visualização, é o que mais as pessoas gostam de ver, é morte, é desgraça, é tanta coisa. E o programa Voz da Libertação está levando vocês às boas novas de salvação. Então, de repente, eu sempre falo, tantas pessoas que vê tanta desgraça, tanta coisa ruim, tem pessoas que estão me ouvindo agora, que está desempregado, que está doente, que está acamado, que está em uma situação, está dizendo, fala, poxa, acho que a minha vida é esta, é viver na miséria, é morrer a qualquer momento, sem nada, porque eu vim para esse mundo para sofrer. E olha, apaga isso, tira isso, porque o Senhor Jesus quer mudar o rumo da sua história, a sua vida. E através disso nós vemos o quanto Deus faz. Então eu acho um desperdício, irmão Gustavo, a pessoa vir a este mundo e não aproveitar a bondade e a misericórdia de Deus ao ponto que elas possam dizer, eu era no passado, eu era alcoólatra, eu era um viciado, eu era traficante, eu era bandido, eu era isso, eu era aquilo outro, e hoje estão testemunhando, hoje a minha vida mudou, hoje eu tenho uma vida transformada, hoje a minha vida faz sentido, porque eu sou de Jesus. Hoje eu morava embaixo de uma ponte, era uma pessoa em situação de rua, hoje eu tenho meu trabalho, hoje eu tenho minha casa, hoje eu tenho aquilo que eu tenho, saúde para glorificar a Deus. Eu vejo que a história muda dependendo do seu pontapé inicial de mudança. Você quer mudança de vida? Você quer ter uma vida transformada? Não há outra opção, não há outro meio. Somente Jesus Cristo pode fazer isto. E amanhã nós estaremos pregando a palavra de Deus, ou melhor, eu estarei pregando a palavra de Deus, estarei com os nossos irmãos obreiros, o povo de Deus, simpatizantes, frequentadores, membros da nossa igreja, no culto das 9 horas da manhã, e a presença de Jesus já está confirmada, irmão Gustavo.
1: Confirmada, pastor Milton de Almeida. Queridos ouvintes, nós estávamos aqui falando, pastor, sobre o que Deus está realizando na quarta-feira do grande mover de Deus. Todas aquelas pessoas que estão vindo nos nossos cultos estão aqui recebendo a bênção de Deus, o milagre do Senhor. Aqueles que estão enfermos, eles entram enfermos e saem curados. Entram cativos e saem libertos pelo poder da palavra do Senhor. Pastor Milton, estávamos aqui falando sobre a importância e a profundidade dos nossos ouvintes entenderem o que é o tamanho dessa oportunidade, que é o propósito da quarta-feira do grande mover de Deus. Quando você, meu irmão, quando você, minha irmã, entender que quando você tomar uma atitude de fé e vir buscar ao Senhor, Deus, ele vai operar na sua vida. Seja, não importa a área, mas quando você alinhar o seu coração na palavra de Deus, diante do altar do Senhor, o Senhor vai operar maravilhas. Se esse ouvinte, pastor Milton, ele compreender isso e ter um ato de fé, eu tenho a certeza que Deus irá operar grandemente na vida dele.
0: Com toda
1: a
0: certeza. E também temos aí, já neste próximo domingo, dia 31, o culto especial Eu Mais Um, Me Aquecendo o Rebanho. E aquele culto que muitos irmãos se afastaram da igreja, deixaram de congregar, agora está aí a oportunidade de você retornar à casa de Deus. Temos esse grande evento a nível mundial em todas as nossas igrejas, Deus e Amor, mas aqui na sede mundial teremos aí evangelismo nas ruas a partir das 9 horas da manhã, às 3 da tarde, esse culto evangelista. Nosso querido irmão presbítero G.R. Bochav, que é diretor também da nossa igreja Deus e Amor, ele vai estar pregando a palavra de Deus, a diretoria, com certeza a nossa presidente, a nossa irmã Débora também estará junto neste culto, um culto abençoado. Então eu convido vocês, irmãos, para nos ajudar. De repente está esperando muito do pastor, do presbítero, do diácono, e muitas vezes nós temos o nosso compromisso como membro da igreja. Bem claro que Jesus deixou, olha, com tanta sabedoria, que ele diz, ele dá uma ordem, ir por todo mundo pregar o evangelho. Ele não nominou, ele não disse, os pastores deverão ir por todo mundo e pregar o evangelho. Ir por todo mundo. E esta missão, esse mandamento do Senhor, está ao cargo de todos que creem em Jesus Cristo. E nada melhor, você que chegou à igreja, a situação que você chegou e hoje tem uma vida transformada, você dando o seu testemunho e convidando essas pessoas para vir à igreja, eu tenho certeza que você já está evangelizando e você estará aí trazendo aí alívio para muitas pessoas que estão no sofrimento. Imagina nos dias que estamos vivendo, numa era digital, na era da tecnologia, pessoas aí que já não tem mais tempo para congregar, já não tem mais tempo para orar, já não tem mais tempo para ler a Bíblia, já não tem mais tempo para cultuar, já não tem mais tempo com a família, já não tem mais tempo para nada. A coisa está tão agitada, a gente vê aí, a gente nota, vamos falar um pouquinho do tempo de hoje. Gustavo, eu não conheço o ser humano, eu acho que não existe o ser humano na face da Terra que ele consiga acompanhar os avanços tecnológicos.
1: Não tem.
0: Eu nem vou buscar, nem vou pesquisar, porque não existe. Porque é uma velocidade que essas máquinas que está se moldando, está se multiplicando dia após dia, e nós não podemos esquecer que nós somos seres humanos. É, muito importante. Seres humanos com uma capacidade inexplicável. Inexplicável. Quando a gente fala inexplicável, não exagero muito não. A gente vê aí, irmão Gustavo, o nosso DNA, que é carregado ali em umas células, em coisa tão minúscula. E ali está toda a nossa vida. Nenhuma máquina consegue chegar próximo da tecnologia, do avanço do Criador. Então, meus irmãos, não se esqueça, você é um ser humano. Teu coração está batendo, você está caminhando, você está falando, hoje você tem uma saúde. E quantas pessoas hoje que estão aí precisando ouvir esta palavra? Não se esqueça, nós não somos máquinas, somos seres humanos. E nós, como seres humanos, nós queremos ser acolhidos, queremos estar no rebanho, queremos ouvir. Queremos ser ouvidos. E nesse dia 31 é um dia muito especial para você não marcar outro compromisso. O compromisso é estar na igreja Deus e Amor. Aqui é a Grande São Paulo. Convido vocês para estar conosco a partir das 3 da tarde. Nesse grande evento aí, no culto especial do Eu Mais Um, me aquecendo no rebanho. Vocês não podem perder essa oportunidade de vir e ouvir a palavra do Senhor. Mas de repente você fala, poxa, irmão, mas o culto é muito longo. Não, o culto aí na faixa, hoje nós temos aí um momento para iniciar, nós temos uma liturgia.
1: Sim.
0: No culto de 1h30, 1h40, é o tempo que você pode se programar de chegar na mensagem, ouvir a palavra de Deus, receber as orações, receber o impacto da palavra de Deus sobre a sua vida, e você voltar para sua casa, agradecer a Deus. Você veja, olha que bênção. Você vem para o culto 3 da tarde, 5 horas da tarde, já está voltando para casa.
1: Já está voltando para casa. Rápido ali, dentro do horário, sem cansar, e sai abençoado.
0: E Deus abençoado que faz o seguinte, ele já é esperto, sabe o que ele faz? Ele pega a esposa, os filhos no carro, olha, vamos para o culto, terminou o culto, vamos para o shopping.
1: Exatamente. Domingo à noite.
0: Vocês devem fazer isso mesmo.
1: Tá certo.
0: Olha, vamos fazer o seguinte: vamos ficar no jejum até as 3. Depois do culto, a gente toma um lanche. Depois vamos pro culto. Depois do culto, a gente vai pro shopping jantar. A gente vai jantar fora. Nada contra, isso é saudável. Se a gente tem irmãos que já estão se aproveitando esse tempo tão abençoado, e parabenizo vocês, meus irmãos, que estão fazendo isso, tirando os filhos de casa para vir para a igreja. Ah, pastor, mas minhas crianças estão tão pequenas, tem espaço aqui na Sede Mundial? Tem o pequeno Galileu, as professoras estão ali para atendê-las, as titias estão ali para atender essas crianças. Então não tem como, olha, não tem desculpa para dizer, falei, não vou porque tenho que pagar estacionamento, meu Gustavo, paga?
1: Não, entrada gratuita com muito conforto, alegria e segurança, pastor.
0: Segurança, olha que coisa boa, olha que privilégio.
1: Sim.
0: Nossos irmãos estão tendo hoje, coisa que a gente não tinha nos anos 90, 80 aqui, gente.
1: Exato.
0: A igreja está, como Deus, ele te preparou tudo. Então a gente vê aí nos anos 80, 90, nós tínhamos aqui ainda um formato de um armazém, de um galpão. E aqui tinha estacionamento aqui para 60 carros aproximadamente. Então quando os irmãos chegavam aqui com as caravanas, com os carros, deixavam os carros ali aqui em volta da Avenida do Estado, aqui na Piedade, Pedro Severiano, até mesmo nas imediações, nas ruas mais próximas, e deixavam os carros lá e vinha para o culto. E o povo vinha. E hoje nós temos aqui um amplo estacionamento. Então, olha, você que está preocupado de deixar o seu carro, pode ficar. Não se preocupe, temos aqui um espaço, uma vaga para o seu carro. Traga as pessoas doentes, enfermas, para receber a bênção de Deus. Não se preocupe, você não paga absolutamente nada de estacionamento. É você vir com aquele coração aberto para dedicar-se a Deus. E também para os jovens, temos também os eventos, né, irmão Gustavo?
1: Temos os eventos, toda a equipe jovem também estará presente para receber todos os jovens nesse culto especial. Então pode vir, Pastor Milton, a família inteira. As crianças, o filho ali adolescente, o jovem, o pai e a mãe, porque toda a equipe aqui da Sede Mundial estará pronta e com muito amor, com muito carinho para receber os nossos irmãos.
0: Olha, tem espaço para todos.
1: Todos.
0: Terceira idade.
1: Sim.
0: Os jovens ali no Regenere também, sim, que estão ali dando aquele trabalho de afeto, de aproximação. Olha, que coisa tremenda que você está fazendo através desse trabalho do Regenere. O Expansão também já engrenado nesse trabalho de evangelismo em prol das almas. E eu falo para você, irmão Gustavo, você que está cursando faculdade também, você que está no ambiente de faculdade, você que está nesse ambiente, você vê que não tem condições de pessoas de terceira idade da nossa igreja entrar nessas faculdades, nessas universidades e evangelizar e falar do amor de Cristo.
1: Sim.
0: O que que Deus faz? Ele pega esses jovens.
1: Exatamente.
0: Um jovem ou dois jovens que é da igreja, que é do Regenere, que é da Expansão, que estão fazendo faculdade, eles começam a evangelizar dentro das universidades e conseguem trazer eles para os cultos.
1: Exato, na linguagem dos jovens.
0: E ali começa essa interação, esse culto, essa adoração. Aquele jovem que estava deprimido, aquele jovem que estava tentando suicídio, já muda completamente. Ele começa a levar isso para o seu ambiente universitário e Deus começa a fazer uma grande obra. Então, nosso Deus, ele tem estratégias para fazer. Então, o importante, nós, como eu sempre falei, eu falei de início, nós temos que, a cada dia, nós nos aproximarmos de Deus, desejar a presença dele em nossas vidas, relacionar com Deus, porque o nosso Deus, vai nos usar como um instrumento em suas mãos, em todos os ambientes onde nós passarmos.
1: Exatamente, pastor. E quão profundo é isso, Pastor Milton? Nós tivemos aqui no sábado, na integração do Regenere, recebemos alguns jovens e teve um momento muito maravilhoso, onde tivemos um momento de oração e Deus ali tocou numa jovem, ela se derramou na presença dele, se quebrantou de uma forma tão linda, e a gente vê como Deus está levantando os jovens, né? Uma jovem veio, foi integrada agora com o Ministério Jovem da Igreja Deus e Amor aqui no Regenere, e Deus tocou no coração dela, uma maravilha. Ela saiu, olha, estou saindo daqui renovada, abençoada. Então venha, participe, nós esperamos todos os sábados a partir das 19 horas, culto Regenere, jovens sendo alcançados pela palavra de Deus, pastor.
0: Muito bem, Igreja Pentecostal Deus de Amor, temos igreja na região sudeste, sul, norte, nordeste, centro-oeste, temos na América do Sul, temos na Europa, América do Norte, na Ásia, nós temos igreja Deus de Amor nos continentes, justamente para receber vocês. E eu quero chamar um alerta muito importante para os nossos irmãos dirigentes de nossas igrejas, muitos irmãos já confirmaram suas caravanas também para o grande evento aí no dia 13 e dia 14 de junho, que será o aniversário da Igreja Pentecostal Deus de Amor, 64 anos da Igreja Deus de Amor. Então você que é membro, da Igreja Deus de Amor, você vai chegar para o seu dirigente e falar: ô pastor, olha, eu vi no programa Voz da Libertação que todos os dirigentes deverão aí estar na sede mundial organizando as caravanas. Como é que estão as caravanas da sua região? O pastor da sede estadual, setorial, como é que está aí o movimento, como é que está aí o andamento, como é que está aí a expectativa dos nossos irmãos, Grande São Paulo, Zona Norte, Zona Leste, Zona Oeste, ABCDMR, Zona Sul, como está a expectativa dos nossos irmãos para esse grande evento? Não podem perder essa oportunidade de mostrar um pouquinho quem somos nós, Igreja Deus e Amor, 64 anos de bênçãos e vitórias.
1: 64 anos de vitórias, de bênçãos. E você, ouvinte, que está acompanhando agora, você ouviu aqui a orientação do pastor Milton e pergunta: pastor, olha, ou você, pastor, dirigente, que está nos acompanhando, como que eu faço? Eu preciso de orientação sobre caravanas. Nosso setor está aqui pronto para te atender e te dar todas as orientações. Você pode enviar um e-mail para caravanas@ipda.com.br. Se você não tem muita habilidade ou não quer trabalhar com e-mail, nós temos um número fácil acesso para você ligar: DDD 11 3347 4700. Novamente, DDD 11 3347 4700.
0: Muito bem, eu só quero fechar aqui esse aviso muito importante. Por que que nós estamos falando constantemente sobre registrar caravana? Porque, irmãos, olha, no aniversário da igreja, o espaço aqui vai se tornar pequeno. E nós temos vagas limitadas de ônibus aqui, tanto no Bolsão como aqui no 5000. Então é muito importante, irmãos, os irmãos confirmar suas caravanas para que nós possamos ter tempo, para organizar e fazer essa alocar as caravanas que virão. Porque se você chega aqui: ah, eu não anotei caravana, eu não registrei caravana nenhuma, tá, mas vamos lá pela fé. Você vai chegar pela fé, você vai deixar o carro aqui, o ônibus em qualquer lugar, a CT vai multar, e aí, como é que fica? A igreja não se responsabilizar por isso, porque nós estamos fazendo a nossa parte. Nós estamos avisando, estamos orientando, estamos trazendo todas as informações para que vocês não fiquem como aquela pessoa desinformada. As caravanas, nós temos aqui espaço para um número bem limitado. Então é muito importante vocês registrar suas caravanas, não deixe para a última hora. O único problema que a gente enfrenta, eu falo como pastor, que eu já presenciei muito isto, é aquela lá: o pastor delega e deixa para um voluntário fazer. O voluntário não faz, o outro também não faz. Aí no dia da caravana, nem caravana tem. E quando tem, está desorganizada. Terminou o culto, as pessoas ficam perdidas aqui. A caravana vai embora e as pessoas ficam aqui. Então vamos evitar. Ordem e decência, é isto que agrada ao nosso Deus. Bom, Gustavo, eu vou ficando por aqui, Deus abençoe. Amanhã, quarta-feira, espero todos vocês aqui às 9 horas da manhã. Deus abençoe a todos vocês, fiquem todos na paz de Jesus.

0: Em São Paulo, 11 horas e 27 minutos. Que Deus abençoe você que está ligado conosco. Programação especial 64 anos da Igreja Pentecostal Deus e Amor. Aí está participação especial. Nosso querido pastor Milton de Almeida trazendo a você todas as informações. Aniversário da Igreja Pentecostal Deus e Amor, dia 14 de junho, em nossa sede mundial. Mas, se eu falasse só dia 14, ou Lucas, eu estaria falando apenas uma parte do evento. Porque a festa, a celebração, ela não vai, não é só o domingo, dia 14, mas tem todas as atividades do dia 13 também. Então, uma informação importante para você que virá de caravana e está perguntando: ô, irmão, qual que é a programação do aniversário da igreja aí? Porque eu vou chegar no sábado, vai ter culto. Qual é a programação que vamos ter? Das 10 horas, teremos a consagração de mulheres de fé aqui no auditório Renascença. É isso mesmo, consagração com as mulheres de fé, no direcionamento da nossa irmã cantora Débora Miranda. Às 14 horas, teremos uma interação com os jovens, membros, Garagem Cristã, Speakers Break, aqui no novo lounge da sede mundial, e será maravilhoso. Às 19 horas, inicia o culto jovem, é isso mesmo, Ministério Regenera e Expansão, no Auditório Renascença, com todos os jovens da Igreja Deus e Amor. Você, jovem, que está virado de caravana, está perguntando: mas será que vai ser aquele evento, Lucas? Engessado, uma linguagem mais... Não, teremos atividades para todas as idades. As mulheres de fé, os homens de fé, os nossos irmãos mais idosos, anciãos, e também os nossos jovens, as crianças também, e os jovens, dia 13 às 19 horas, esse culto maravilhoso, nosso querido presbítero Davi Miranda Neto pregando a palavra de Deus. E a programação especial que vocês querem acompanhar, é programação especial que vocês querem ouvir. No dia 14, nós teremos também muitas atividades, é isso mesmo. No dia 14, teremos muitas atividades. Às 9 horas, teremos o culto de oração e lançamento do Ministério de Intercessão Global com a evangelista Maria Lorena e toda a nossa diretoria. Às 10 horas, teremos a cerimônia, às 10h30, melhor dizendo, a cerimônia de ordenação de diáconos, presbíteros e pastores. E às 14 horas, o grande culto oficial. Preparação, porque o culto inicia às 15 horas. Essa é a programação da festa de celebração de 64 anos da Igreja Pentecostal Deus e Amor. Nós te esperamos, tudo isso, aqui na Avenida do Estado, 4568, Liberdade, São Paulo. Horas e 30 minutos na capital do estado. Este é o seu programa Voz da Libertação. Fique por aí, porque agora iremos acompanhar bloco de notícias na Rádio Deus e Amor.
1: Seja sempre bem-vindo à Rádio Deus e Amor. A gente vai para mais informações aqui. Uma mão estendida. Projetos levam ajuda a diversas nações. O trabalho de uma organização religiosa internacional ilustra um esforço global de auxílio humanitário. Com milhares de projetos anuais e milhões de horas de serviço voluntário, a entidade presta assistência em quase 200 países, com ações focadas em saúde, educação, autossuficiência e socorro emergencial. Na Jordânia, por exemplo, o foco tem sido apoiar comunidades de refugiados e populações vulneráveis. As iniciativas incluem a doação de cadeiras de rodas especializadas e o desenvolvimento de projetos de autossuficiência, como a criação de fazendas de ovelhas e colmeias para geração de renda. No Camboja, os esforços se concentram em fortalecer a infraestrutura local. A organização colaborou na construção e reforma de hospitais em áreas rurais, além de oferecer treinamentos avançados para equipes médicas e financiar a construção de novas salas de aula para mitigar a superlotação escolar. Na Mongólia, as ações são diversificadas para atender a desafios específicos da região. Os projetos vão desde a doação de computadores para escolas e até alimentos para abrigos e a entrega de equipamentos para bombeiros, além da modernização de maternidades para cuidados neonatais. Entrega de Bíblias. Mais de 550 mil Bíblias são distribuídas em prisões pelo mundo, informa relatório. As informações são do relatório das organizações missionárias Prisão Irmandade Internacional e Liga Bíblica Internacional e relataram que mais de 550 mil Bíblias foram distribuídas em prisões ao redor do mundo, isso nos últimos 10 anos. Essa versão das Escrituras inclui 52 estudos bíblicos personalizados para as necessidades dos presos. A Bíblia chegou em 900 penitenciárias em mais de 30 países. Desse modo, os presos têm a oportunidade de serem libertos pelo poder que há na Palavra de Deus. Para essa missão, foram utilizadas 6 traduções das Escrituras. Existe um plano e um caminho reais para alcançá-los, relatou Yo Snow, presidente da Liga Bíblica Internacional, acrescentando que com acesso único a lugares onde muitos não ousariam ir, milhões receberão a esperança que advém do envolvimento com a Palavra de Deus. Assim, nos próximos 5 anos, será distribuído exemplares em novas línguas, incluindo ucraniano, árabe, tagalo, cebuano, romeno, russo e búlgaro.
2: Onze horas e 34 minutos.
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4: Eu me chamo Lourdes Terezinha Bonetti, conhecia a IPBA com 18 anos de idade, através do programa Voz da Libertação. Fui liberta do mundo e do pecado através desse maravilhoso programa. Hoje me encontro feliz, servindo a Deus na IPBA do Jardim Paranaense e moro em Curitiba. Sou muito feliz e só tenho que agradecer a Deus. Obrigada, Jesus. Obrigada, Jesus. Amém.
5: Sou Samuel de Souza, daqui do estado do Acre, cidade Senador Guiomar de Santos. Eu conheci a Deus e Amor através do programa Voz da Libertação pela rádio A Paz do Senhor.
6: Meu nome é Gilberto de Amorim, sou da cidade de Ibatiba, Espírito Santo, capital Vitória. E tenho o prazer e a honra de fazer parte da Igreja Pentecostal Deus e Amor, a qual eu conheci a igreja. Foi através de um convite, um irmão da igreja me convidou e hoje eu tenho a honra e o prazer de fazer parte desta família. Portanto, eu sou da Igreja Pentecostal Deus e Amor de Ibatiba, Espírito Santo. Eu faço parte desta família.
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0: em São Paulo, 11 horas e 40 minutos, aquele louvor para alegrar e edificar a sua vida. Seja bem-vindo aqui na Rádio Deus é Amor, manhã, hoje, terça-feira abençoada. Muito obrigado pela sua audiência, você que está ligadinho conosco, da sua casa, do seu trabalho, está acompanhando a Rádio Deus e Amor, programa A Voz da Libertação. Lucas, temos muitos ouvintes conosco, vamos acompanhá-los. Eu quero mandar um alô para Emily, que está ligadinha aqui no programa A Voz da Libertação. Nós iremos clamar e orar ao Senhor pela sua vida, pela sua família, por todos, em nome do Senhor Jesus. O nosso ouvinte Juan, é isso aí, que está ligadinho conosco. Muito obrigado pela sua audiência, meu querido. Deus abençoe grandemente a sua vida. Mandar um alô para o nosso ouvinte Jairo, que está ligadinho conosco, já mandou aquele alô especial para todo o Brasil. É o programa A Voz da Libertação, DDD 11982923392. Eu já quero convidar você, porque daqui a pouco nós iremos orar. É isso mesmo, teremos a oração do meio-dia, presbítero River Silva, que vai fazer esta oração com todos. E você não pode ficar de fora desse clamor especial. É hoje, terça-feira, dos vencedores. É às 15 horas, presbítero Miqueias Almeida. 19 horas, presbítero Erwin de La Lande, trazendo uma palavra de Deus para a sua vida. Vai trabalhar próximo, estará próximo aqui da sede mundial. Venha aqui na Avenida do Estado, 4568, Liberdade, São Paulo. Precisa de um atendimento, oração? Nós, aqui da sede mundial, toda a nossa equipe preparada para receber você com muito amor e com muita alegria. Avenida Prefeito Passos, número 10, 15 horas, presbítero Miqueias Almeida, 19 horas, presbítero Rivaí Silva. E quando eu falo de programação especial, é porque temos mais uma participação. Está conosco nosso querido pastor Kleber de Oliveira. Querido pastor, a paz do Senhor Jesus, bom dia.
1: Bom dia, paz do Senhor Jesus, querido irmão Gustavo, toda a querida audiência, Lucas Rignoni, Armando Medina também, nosso backstage, toda esta querida audiência. Agora o Brasil e o mundo está conosco nesta terça-feira, dia 26 de maio de 2026, irmão Gustavo, já se preparando.

0: do mover de Deus.
1: Eu sou Antônia de Itapira. Já fazia uns 4 dias que eu estava travada com a coluna, não estava conseguindo andar, estava com meu dedo todo inchado e ficando roxo o dedo inteiro. E eu fui no médico, tomei remédio, antibiótico, mas não estava adiantando nada. Aí depois eu liguei meu rádio lá no meu quarto, na hora da oração do mover de Deus, todas as quarta-feiras que tem, fiquei orando com o pastor. Daí eu pedi para Deus que ele é o médico dos médicos, que ele viesse curar a minha coluna, destravar, que eu pudesse andar e curar meu dedo também. Depois da oração que eu orei no quarto, como Jesus, Deus é tão maravilhoso, que depois que eu terminei a oração, eu já comecei a andar. Não doeu mais minha coluna. O meu dedo hoje está desinchado, está seco. Foi uma benção de Deus, um milagre urgente, porque Deus é maravilhoso. Jesus, o Espírito Santo, não existe outro. Não existe, ele é o médico dos médicos, todo poderoso. Olha, eu amo muito esse ministério. Amo de paixão mesmo, de coração. E fiquem todos na paz do Senhor. Eu estou curada em nome de Jesus. Eu agradeço a Deus. Eu sou Antônia de Itapira. Fique com Deus, Jesus e Espírito Santo.
2: Onze horas e 46 minutos. Eu sei que você que está nesta transmissão se identificou com o que você ouviu agora. Não, mas não é para acomodar-se, porque tudo que você está vivendo, recebendo e ouvindo é um chamado de Deus para a sua vida. Um chamado para a vida abundante em Jesus Cristo, o nosso Salvador. E é isto que viveremos nesta quarta-feira, 9 da manhã, pastor Milton Almeida ministrando a palavra do Senhor. Às 15 horas, nós teremos ele, o presbítero Wilson Siqueira, ainda que teremos também, pela manhã, 7 da manhã, naquele grande culto, 11:30, e também no horário das 19 horas, 5 grandes horários para você participar, para você trazer esta pessoa, porque todas as quartas-feiras realizamos aos que estão participando, a unção do grande mover de Deus. Está bloqueado? Saiba que será destrancado. Os caminhos estão fechados, serão abertos. O impedimento, e hoje os impedimentos são grandes, o nosso Deus tem poder para desfazê-los através da sua palavra. Avenida do Estado, 4568, entrada pela Prefeito Passos, número 10. Venha, traga este parente que está frustrado, desanimado, o emprego já não é mais uma realidade, está desempregado dentro de casa, esta tristeza que tomou o reduto deste lar, tudo isso vai cair por terra, porque quarta-feira tem palavra de Deus, Lucas Rione, tem palavra revelada do Senhor aos corações dos presentes.
3: Paz do Senhor, meu nome é Juliana. Gostaria de falar sobre o culto das quarta-feira do Grande Mover de Deus aqui na nossa sede mundial. Eu quero te fazer um convite para que você venha ser edificado através da palavra. Deus tem feito grandes maravilhas na minha vida. Venha você também para que você seja edificado com esta grande palavra aqui na nossa sede mundial. E que Deus te abençoe.
4: Boa tarde, eu vim na quarta-feira do Mover de Deus. Fui abençoado e convido todos para vir aqui para ouvir o programa Voz da Libertação. Nós vamos receber a grande bênção e o poder de Deus, o mover de Deus aqui na sede, no tempo da glória de Deus.
5: Eu sou o Daniel, vim na quarta do grande mover de Deus, recebi a minha vitória, recebi a minha bênção, estou saindo daqui com a minha vitória, e vem você também receber nesta quarta-feira a vitória da parte de Deus.
6: Eu sou a Marisete, sou da cidade Soberana, Guarulhos. Eu tenho vindo aqui nas quartas-feiras do grande mover de Deus. O Senhor tem me abençoado grandemente. Você que não veio, venha nas quartas-feiras para Deus te abençoar também. Você precisa, traga uma pessoa.

0: Tá bem com você, entendeu? Para você, aleluia, Jesus ser abençoado e abençoar sua família também. Venha.
1: Meu nome é Leonice dos Santos. Eu convido a todos os irmãos que estão em casa, em qualquer parte do mundo, do estado de São Paulo, para vir aqui na igreja, na quarta do Mover de Deus, aqui na Avenida do Estado, 4568. Venha receber a sua bênção, a sua vitória, porque eu já estou com a minha vitória nas mãos, porque o Senhor já me concedeu e vai conceder para você também, em nome do Senhor Jesus Cristo.
2: Oh, glória, eu moro em Bucaçu, missão Maria de Nalva, vim aqui na sede mundial receber a bênção e venha vocês também, que é a coisa maravilhosa de Deus, eu moro em Bucaçu.
3: Horas e 50 minutos, nós te esperamos aqui em nossa sede mundial, a quarta-feira do Grande Mover de Deus, Avenida do Estado, 4568, Liberdade, São Paulo. Bom, queridos ouvintes, daqui a pouquinho nós já entraremos num grande clamor do meio-dia, presbítero Rivar Silva orando por vocês e com vocês. E eu quero convidar você para nós fecharmos essa programação, esse trecho, esse bloco da programação com os pedidos de oração. Vamos colocar a fé em ação e você pode enviar o seu pedido de oração em nosso WhatsApp, DDD 11 98292 3392, DDD 11 98292 3392. Nesta terça-feira o Senhor tem uma palavra, o Senhor tem, através da oração, a providência, o livramento e o milagre para as nossas vidas.

Em São Paulo, 11 horas e 51 minutos. Eu quero agradecer a você, ouvinte, que esteve conosco nessa manhã com Deus especial. Nós te esperamos essa semana em nossa sede mundial. Muito obrigado pela sua audiência, pela sua interação aqui no programa A Voz da Libertação. Nós ficamos por aqui, porém, essa programação vai seguir oração. Teremos uma programação maravilhosa à tarde, tudo isso para edificar e abençoar a sua vida. Eu fico por aqui, quem se despede, seu querido irmão em Cristo, cooperador Gustavo Ferreira, na mesa de áudio, nosso querido irmão Lucas Rione, também esteve conosco, pastor Milton de Almeida, também presbítero Kleber de Oliveira. Que Deus abençoe a todos, nos preparemos para oração ao vivo, diretamente aqui da sede mundial. Fiquem todos na paz do Senhor Jesus.

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3: 11 horas e 58 minutos.
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1: Então sejam todos bem-vindos, aceite a paz do Senhor Jesus. Deste lado, comunicando com vocês, da Igreja Deus e Amor, que vai acontecer neste dia 13 e dia 14, nós prosseguimos em campanhas de oração e em santo jejum a Deus, para que Deus venha manifestar o seu poder e utilizar em suas mãos o nosso querido irmão presbítero Davi Miranda Neto. Vamos falar com Deus? Você daí ou daqui? Compartilhe este momento, porque Deus vai te abençoar. Maravilhoso, eterno e soberano Deus, aqui estou mais uma vez nos rendendo diante de Ti para invocar o Teu nome. Senhor, gratidão damos a Ti por esta oportunidade de poder unir a nossa fé com o povo que precisa de um milagre, ó Deus. Senhor, quantas vidas estão chegando neste momento de oração, com toda a fé já preparado para alcançar, Senhor, o milagre que somente o Senhor pode preparar e trazer para as nossas vidas. Senhor, quantas pessoas que estão neste momento com o seu coração agradecido, ó Deus, por tantas bênçãos que dos céus veio sobre a sua vida. Eles estão, Senhor, reconhecendo que o trabalho foi o Senhor que deu, a saúde foi o Senhor que deu, este momento foi o Senhor que proporcionou e que criou para que todos pudessem dobrar os seus joelhos e invocar o Teu nome. Senhor, nós estamos orando agora com o Teu povo que precisa de uma bênção, que precisa ser abraçado por Ti, ó Deus. São almas que estão em lágrimas, são vidas, Senhor, que estão neste momento com o seu coração entristecido. Senhor, existe aqueles que estão com o seu coração alegre, mas existe também aqueles que estão com o seu coração amargurado, desesperado devido tantas coisas, ó Deus, que tem acontecido. Senhor, Tu és o Deus de perto, Tu és o Deus de longe, Tu és o

dentro daqueles que estão desmotivados. Ó Deus ferido e machucado, Senhor, quantas vidas, meu Deus, que não tem mais força de dobrar os joelhos e orar. Quantas vidas, ó Deus, não tem mais fé no seu coração de se aproximar de Ti e entregar os teus problemas nas Tuas mãos. Senhor, neste momento, eu intercedo por eles. Eu intercedo pelos nossos vovôs, pelas nossas vovós, Senhor, que estão neste momento em oração, Senhor. Oh, meu Deus, olhai, Senhor, para os teus servos que foram abandonados pela família, abandonados, Senhor, por aqueles que eles tanto amavam. Senhor, o Senhor não abandonou. Sabemos que Tu és o Deus dos órfãos e das viúvas também. Senhor, abraça esta vovó que ora e que chora. Está acamada, Senhor, não pode mais vir para sua casa. Está na dependência de alguém para trazê-lo. Senhor, o Senhor pode visitá-lo agora. O Senhor pode, ó Deus, abraçar esta alma que está no leito. Senhor, é uma enfermidade, é uma doença, ó Deus. O Senhor pode, neste momento, trazer a cura, Senhor, que ela tanto almeja. Ela quer voltar, Senhor, a fazer a Tua obra, mas a enfermidade está lhe impedindo, as dores estão lhe impedindo, mas eu creio que neste momento de oração, artrose, osteoporose, todo tipo de doença que estava no corpo desta pessoa, já está sendo repreendido, esta má circulação, esse rompimento de veias, Senhor, ela está precisando da Tua ajuda. O Senhor é Deus que socorre a alma que necessita do Teu socorro. Socorre, meu Deus, agora aqueles que estão, Senhor, ó Deus, clamando pela sua família, clamando pelos seus filhos. Senhor, o Senhor pode neste momento entrar nesta casa, entrar neste coração, entrar, Senhor, com a Tua providência e ajudar os Teus servos que estão clamando.

aguardando o momento de uma cirurgia, com seu coração apreensivo, porque ouviu dos próprios médicos que é somente um milagre. Usa, meu Deus, as mãos dos médicos, Senhor, este profissional da área da saúde, que tem se dedicado para ajudar vidas, seja com eles, ó Deus, com os enfermeiros, com os médicos, com os anestesistas, com toda a equipe que acompanha neste momento no centro cirúrgico. Senhor, quantas vidas que estão necessitando, ó Deus, é apenas de uma gota do teu sangue, esta enfermidade desaparecerá, é apenas uma gota do teu

Visita, Senhor, as criancinhas que estão hospitalizadas com câncer, até mesmo, ó Deus, com uma doença rara. O Senhor pode, neste momento, trazer a cura. O Senhor pode, neste momento, trazer o seu grandioso milagre. O Senhor pode, ó Deus, devolver, Senhor, a saúde para esta criança voltar, viver a sua vida normalmente. Senhor, é uma deformidade nos ossos, o Senhor pode curar. Oh meu Deus, nós não estamos clamando, oh Deus, a um homem, mas estamos clamando a Ti, e é o Senhor que sabe. É o Senhor que sabe como agir, o Senhor sabe, ó Deus, como realizar este milagre para que tudo volte ao normal. O Senhor sabe, ó Deus, o Senhor conhece, ó Deus, o corpo humano, o Senhor sabe, meu Deus, como fazer esta cirurgia, arrancando este tumor, arrancando este câncer, este mioma. Oh meu Deus, olhai para o teu povo que sofre, olhai, Senhor, para aqueles que estão entubados, ó Deus, há meses, há dias. Os médicos já informou que vai desligar os aparelhos, porque não tem mais esperança. Sabemos que a nossa esperança é o Senhor que ressuscitou no terceiro dia. Ó Deus, o Senhor não abandona os teus servos no campo de batalha. O Senhor

Deus, porque sabe, Senhor, do poder da oração, sabe, ó Deus, que por intermédio deste clamor tudo pode mudar, transforma as lágrimas do que chora em um cântico de vitória. Senhor, eu oro por famílias que estão enlutadas, eu oro, ó Deus, por aqueles que perdeu um ente querido, o coração está, Senhor, dilacerado em lágrimas, ó Deus. Senhor, o Senhor pode neste momento estender as tuas mãos e trazer a tua presença para trazer o consolo para o filho, para a filha, para esta mãe, para este pai que está orando juntamente comigo. Senhor, olha aí, meu Deus, este momento de dor desta família. Senhor, estão em lágrimas, trazendo uma pergunta, por quê? E sabemos que é para que o teu nome venha a ser glorificado. Senhor, quantas vidas que estão sem entender, mas te glorificamos, ó Deus, porque tudo está no controle das suas mãos. Se o Senhor quiser curar, o Senhor cura. Senhor, o Senhor é o Deus que manifesta o teu poder sobre a vida daquele que clama, sobre a vida daquele que pede, ó Deus. Como disse Jó, eu sei que o meu Redentor, ele vive, e por isso aqui estamos, neste momento de oração, intercedendo por aqueles, ó Deus, que estão, Senhor, dentro de uma cela. Senhor, perderam a sua liberdade por causa do crime que cometeu, mas estão arrependidos, neste momento estão orando, neste momento estão clamando, neste momento estão invocando o teu nome, porque sabe, ó Deus, que por intermédio da oração, eles conseguirão força para vencer os seus dias, que estão sendo, ó Deus, muito difícil dentro desta cela. O Senhor pode, meu Deus, neste momento aquietar este coração. O Senhor pode, neste momento, trazer o perdão para esta pessoa que tem sido, ó Deus, acusado pelos demônios no seu sentimento, que ela está prestes a ficar louca, a ficar louco, ó Deus. O Senhor pode neste momento, ó Deus, entrar dentro desta cela e abraçar esta pessoa, abraçar esta mulher que está distante do seu filho, Senhor, recém-nascido, e ela dentro desta prisão. Senhor, o Senhor conhece, o Senhor sabe o que cada um necessita, e por isso aqui te pedimos, intercedente, estamos intercedendo, Senhor, por este povo que dobrou os joelhos e está chamando pelo teu nome. Senhor, salva esta mulher, este homem que está dentro deste presídio ouvindo esta oração. Senhor, sabemos que se não fosse as tuas mãos, nem vivo ele estaria. Estão vivo, ó Deus, por causa da tua misericórdia, por causa dos teus livramentos. Senhor, salva esta alma ainda hoje, salva esta vida, ainda hoje, ó Deus, que ele venha ter um encontro verdadeiro
e genuíno contigo, aquele encontro, ó Deus, que ele nunca mais vai se esquecer. É hoje, neste momento de oração, que nós estamos orando pelo Brasil, orando pela nossa nação, orando pelas autoridades, ó Deus. Coloca tuas mãos, Senhor, para que venha se cumprir o que está escrito na tua palavra, que feliz é a nação cujo Deus é o Senhor. Senhor, os joelhos se dobrarão diante de ti e reconhecerão a tua grandeza. Senhor, salva esta nação, salva, meu Deus, os países que estão em conflitos. Senhor, coloca no coração das autoridades para que estas guerras venham cessar. Olha aí, Deus, quantos inocentes estão perdendo as suas vidas por causa do conflito e da dureza do coração das autoridades dessas nações. Ó Deus, neste momento de oração eu te peço, abre as portas, ó Deus, para que o Evangelho possa ser anunciado aos países, ó Deus, que ainda não te receberam a tua palavra. O Senhor pode, meu Deus, neste momento trabalhar nas leis. O Senhor pode, neste momento, trabalhar nos corações endurecidos e falar com eles, ó Deus. Fala, Senhor, fala mesmo, porque o Senhor é o Deus que fala com o homem através da natureza. O Senhor fala com o homem através da tua palavra, através dos louvores e até mesmo em sonhos. Ó Deus, nós cremos que tudo é possível quando nós clamamos a ti. Senhor, eu oro apresentando nas tuas mãos os grandes projetos. Senhor, eu oro neste momento apresentando a nossa diretoria, a nossa presidente, irmã Erene Miranda, da saúde para tua serva, renovando as suas forças, ó Deus, para prosseguir, Senhor, ó Deus, neste lindo trabalho que o Senhor colocou nas mãos da tua serva, que tem intercedido por nós, ó Deus, que tem intercedido por cada obreiro, por cada obreira, por cada pastor. Ó Deus, continua abençoando a saúde da tua serva, dando vida longa para ela, ó Deus. Senhor, eu oro apresentando a irmã Débora, o pastor Lorival de Almeida, nas tuas mãos, ó Deus. O Senhor é Deus que livra, o Senhor é Deus que guarda, guarda mesmo, Senhor, a tua serva das setas do maligno. O Senhor pode, neste momento, colocar as tuas mãos, ó Deus, e dar saúde para a tua serva, para o teu servo. Eu oro, neste momento, apresentando toda a família Miranda, família Almeida, nas tuas mãos. Eu oro apresentando a vida do teu servo, nosso querido irmão, pastor Davi Miranda Neto, e toda a sua família. Usa o teu servo, ó Deus, nas grandes concentrações já marcadas. Usa mesmo, Senhor, porque nós cremos que um grande avivamento está chegando sobre a nossa nação. Levanta, ó Deus, homens e mulheres que são decididos a anunciar o Evangelho dos céus. Ó Deus, eu oro por toda a diretoria da Igreja Deus e Amor. Abençoa as suas famílias, dando saúde aos teus servos, renovando, ó Deus, a fé
e a comunhão com o Teu Espírito. Senhor, o Senhor é Deus que estende as mãos naquilo que nós pedimos. Nós estamos neste momento apresentando nas Tuas mãos, Senhor, aquelas almas que já aceitou ao Senhor, mas não tem força de se libertar do vício, não tem força de se libertar. Senhor, o Senhor pode renovar as forças agora, libertando, ó Deus, das drogas, libertando do cigarro, libertando, ó Deus, da bebida e até mesmo dos jogos de azar. Quantas vidas, ó Deus, que são prisioneiros de tudo isso, ó Deus, mas eu creio que agora o Senhor já está quebrando este mal. Quebra, Senhor, este mal que o diabo colocou. Esta pessoa não consegue ficar sem usar drogas, sem fumar, sem beber. Senhor, é uma abstinência terrível. Já passou por clínicas, já passou por psicólogos, já passou, Senhor, em tantos lugares, mas agora está passando nas Tuas mãos. O Senhor pode libertar. Liberta este pai de família, liberta, meu Deus, este homem que está, Senhor, perambulando pelas ruas, saiu sem dar destino. O Senhor pode ir ao encontro agora. Vá, ó Deus, trabalha nesta mente e neste coração. Senhor, o Senhor atende a nossa oração e eu creio que a resposta chegará e alegrará ao coração deste que clama. Ó Deus, a Tua graça, Senhor, já está sendo derramada ao coração desta pessoa que pela primeira vez está recebendo esta oração e já está sentindo que a doença já desapareceu, as dores desapareceu, aquilo que lhe incomodava já desapareceu. Eu acredito, ó Deus, que neste momento grandes coisas o Senhor já está fazendo. Faz mesmo, Senhor, neste ambiente de trabalho. Senhor, quantas vidas que estão em busca de uma oportunidade, de um trabalho, ó Deus, e não estão conseguindo. São pessoas muito bem qualificadas, com seu currículo, Senhor, muito bem apresentado, mas as portas não abrem. Senhor, pela lógica humana, jamais esta pessoa ficaria desempregada devido à sua experiência e o seu currículo, ó Deus, mas as portas se fecharam. Senhor, abre a porta para ele. Honra, meu Deus, honra mesmo este jovem, esta jovem, este pai de família que está orando juntamente comigo. Senhor, quantas vidas que estão trancados dentro de um quarto, quantas vidas enfrentando a depressão, a crise de ansiedade, o desequilíbrio emocional, o descontrole, o nervosismo, ó Deus. Senhor, repreende tudo isso agora, para que ela volte a viver a sua vida normalmente e venha sair de trás, Senhor, desta escuridão que estava vivendo. É muitos remédios, ó Deus, o Senhor pode neste momento libertá-la e transformá-la pelo poder da Tua glória. Ó Deus, vai ao encontro, Senhor, desta pessoa que sofre com a síndrome do pânico. Senhor, olha aí, meu Deus,
que coisa terrível que esta mulher tem enfrentado, este homem tem enfrentado, a crise, ó Deus, do choro, da dor, da angústia. Senhor, nada alegra este coração, mas eu creio que a tua presença já está alegrando o coração deste homem, o coração desta mulher. Restitui, ó Deus, esta família por completa. Senhor, neste momento de oração, eu já te apresento também, ó Deus, mais uma data, a data do dia 13 e o dia 14, que ficará marcado na memória do teu povo. Senhor, a nossa igreja, ó Deus, até aqui o Senhor tem ajudado e continuará sendo

0: caravanas, os líderes de caravanas, os pastores que estão com toda a fé, movimentando, Senhor, a nação, para que todos venham, ó Deus, neste grande dia, te agradecer por esta obra, ó Deus, que todo impedimento venha cair por terra, para que o teu povo venha celebrar, ó Deus. São 64 anos vendo a tua glória sendo manifestada, ó Deus, ouça o nosso clamor e protege o teu povo, é o que eu te peço e te agradeço, em nome de Jesus, amém e amém, Senhor Jesus. Aleluias! Tá gostoso, né, meu irmão? Que oração maravilhosa, que coisa boa estar na presença de Deus. Não dá nem vontade de parar. Queridos irmãos, nós estamos fazendo uma pausa para te fazer um convite. Você que está afastado dos caminhos do Senhor, eu quero te convidar a voltar agora para os braços do Senhor. E você que ainda não tomou a decisão de aceitar a Jesus, vai tomar essa decisão agora, para que a sua vida, ela venha mudar. Você não quer somente a oração, você quer o Deus que ouve oração. E o Deus que ouve oração está convidando você para ter um encontro com Ele. Então levanta suas mãos, reconcilie com Deus, aceite a Jesus, diga: Senhor Jesus, neste momento eu te aceito como único e suficiente Salvador. Salva minha alma e liberta-me, ó Deus. Senhor, eu me reconcilio com o Senhor agora, perdoa os meus pecados, salva minha alma, porque eu prometo ser fiel a Ti até o fim da minha vida. Salva minha alma, é o que eu te peço, amém. Parabéns para você que tomou essa decisão. Você dentro de um presídio, dentro de um hospital, no ambiente de trabalho, aí como motorista de um aplicativo, até mesmo aí motorista de carretas que estão pelas rodovias, quero te convidar para congregar conosco na Igreja Deus e Amor. Quero liberar para você agora, já no rodapé do vídeo já está disponível, um correio eletrônico, queroaceitarjesus@ipda.com.br. Você pode mandar agora o seu e-mail, que a nossa equipe já vai entrar em contato com você para te apoiar. Ou então pelo WhatsApp 11 95094 4645, DDD 11 95094 4645. Será um prazer poder atender você e recepcioná-lo na casa de Deus. Ou busque a Igreja Deus e Amor mais próximo de você e já informe ao pastor que você já deu o primeiro passo para que ele possa te ajudar no próximo passo que você vai dar no Evangelho de Jesus. Vamos orar por essas almas. Senhor, entregamos essas vidas que aceitou ao Senhor como único e suficiente Salvador e que reconciliou também, ó Deus. Estende as tuas mãos agora e ajude nesta caminhada para que o teu nome venha a ser glorificado. Nós te pedimos e te agradecemos. Amém. Deus abençoe a vida de vocês, queridos irmãos. Não para por aqui, nós estamos em campanhas de oração pelos 64 anos da Igreja Deus e Amor. Todos os dias, às 23 horas e 30 minutos, nós temos esta oração e convido você a orar juntamente conosco neste dia de hoje. Queridos irmãos, neste momento, você que está pelo programa Voz da Libertação, nós vamos prosseguindo diretamente da Central de Produção Internacional com ela mesmo, cantora Débora Miranda e o pastor Lorival de Almeida, com o MC mensagem cantada de cada dia, neste momento pela emissora de rádio. Deus abençoe a sua vida, Deus abençoe a sua casa. Você que está pelo YouTube, Facebook e Instagram oficial da Igreja Deus e Amor, voltaremos 15h com aquela mensagem tremenda do coração de Deus. E você pelo canal Direto com Deus, nós vamos sair daqui, já vamos ao santuário da oração, porque lá já está o nosso querido irmão preparado para orar por você. Deus abençoe a todos, Deus guarde a tua vida de agora para todos sempre. Levanta suas mãos, escreve aí, amém.
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3: Mensagens cantadas já está no ar, chegamos aqui no seu rádio, também através desse aplicativo, internet. Muito obrigado a vocês que nos dão esse espaço para nós entrarmos aí na sua casa, também um espaço no seu dia, e que este momento seja muito abençoado. Vos saúda na paz de Cristo, Débora Miranda de Almeida.
4: Obrigado, ouvinte, pela sua audiência. Eu sou o pastor Lourival de Almeida, seja bem-vindo. E nós vamos estar aqui compartilhando com todos vocês momentos bons, momentos edificativos para a vida de todos, com hinos, reflexões, e que todos nós sejamos abençoados. A gente, Débora, pode começar tocando um hino, é isso?
3: Da gravadora MC Music, nós vamos ouvir Não Ficarei Aqui, do álbum É Assim Que Adoro, com Débora Miranda.

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1: Hebreus capítulo 12, versículo 14, 15. Segui a paz com todos e a santificação. Ou seja, não é só a santificação, né?
2: Não somente a paz, mas também a santificação.
1: Exatamente.
2: Né?
1: Sem a qual ninguém verá o Senhor. Tendo cuidado de que ninguém se prive da graça de Deus. E de que nenhuma raiz de amargura brotando vos perturbe. E por ela muitos se contaminem. A palavra perturbação aqui, né? Raiz de amargura. Quero falar um pouquinho sobre isso, sobre essa tristeza amarga, essa extrema maldade, esse fruto amargo do ódio, né? E infelizmente isso faz parte da vida de muita gente. Eu diria, Débora, que foi o mesmo sentimento que Caim teve em relação a Abel. Não, de quanto Abel foi aceito, ele não. Acabou matando o seu irmão. Quer dizer que muita gente em nossos dias continua ainda guardando ódio, rancor, infelizmente amargando aí um sentimento de ódio, de rejeição. Pessoas que muitas vezes encurvadas pelo peso de muitos relacionamentos conflituosos estão aí levando nas costas esse peso, né? Essa rejeição, essa inveja, produzindo amarguras profundas. Infelizmente esse ressentimento traz aí a ausência da paz no coração das pessoas. Pessoas que estão aí com secreções do ódio saindo pelos cantos da boca, né? Candidatos aí a doenças da mente, do coração, até um AVC, um ataque cardíaco qualquer hora, um derrame cerebral. E essas pessoas, infelizmente, vivem aí carregando esse veneno, essa natureza de serpente, contaminando as pessoas, porque é o que a Bíblia fala. Infelizmente, essa raiz acaba contaminando outras pessoas. Todo mundo sofre, a igreja sofre, os amigos sofrem, se é que essas pessoas têm amigos, né? Família sofre. A amargura só traz doença, né? Só traz dor. Ao invés de amargura, nós devemos cultivar o amor, afinal de contas foi o próprio Senhor Jesus que disse para que nós amássemos uns aos outros. Quando ele diz amar os vossos inimigos, eu acredito que está intrínseco na questão. Se nós amamos os nossos inimigos, nós amamos também os nossos amigos, né? E para nós também bendizermos aqueles que nos maldizem. Fazer bem àqueles que odeiam, orar pelo que vos maltratam e vos perseguem. Sejais filhos do Pai que está nos céus, que nos maldizem. Fazer bem àqueles que odeiam, orar pelo que vos maltratam e vos perseguem. Sejais filhos do Pai que está nos céus. Porque faz com que o sol se levante sobre os bons e os maus e a chuva desça sobre os justos. Pois se amardes os que vos amam, que galardão tereis? Não faz os publicanos, porém, o mesmo? E se saudardes unicamente os vossos irmãos, que fazeis demais? Não faz os publicanos também assim? Sede vós, pois, perfeitos, como é perfeito o vosso Pai que está nos céus. Esse texto, sem dúvida alguma, é um remédio contra a amargura produzida no coração de algumas pessoas. Eu até diria que muitas pessoas poderiam parar e pensar, mas eu tenho razão de estar assim, mas eu estou assim por causa disso, daquilo. Poderia até dizer por que não. Claro, mas nós temos que nos esforçar mais do que o mundo se esforça. Nós temos que nos esforçar mais do que os publicanos se esforçam, não é? Se o mundo é assim, nós vamos ser diferentes. Infelizmente, nós vivemos sim momentos onde pessoas culpam, às vezes, suas mazelas a outras pessoas, ou seja, nunca são elas mesmas culpadas dos seus problemas, das suas situações ruins. Infelizmente, Débora e ouvintes, a gente tem às vezes que ouvir tantas coisas. Coisas como, não, se você é uma pessoa melhor sucedida que eu, você tem a obrigação de me ajudar, de me sustentar, senão eu vou falar mal de você. Infelizmente a gente se depara com situações como essas e é tão decepcionante, mas nós vamos fazer o quê? Temos que amar essas pessoas, porque essas pessoas estão carregando fardos terríveis. Como eu disse, essas pessoas estão babando, né, pelos cantos da boca, amarguras. Mas nós, como servos do Senhor, vamos nos pautar pelas palavras de Paulo. O servo do Senhor não convém a ele ser contendeiro, mas ser manso para com todos, apto para ensinar, sofredor, instruindo com mansidão os que resistem, a ver se porventura Deus lhes dará arrependimento para conhecer a verdade e tornar a despertar, desprendendo-se dos laços do diabo em cuja vontade estão presos, segundo Timóteo capítulo 2, versículo 24 a 26. E é impressionante como as pessoas realmente caem nos laços malignos, né? É impressionante como as pessoas se deixam prender por ressentimentos, ódios, amarguras, prejudica a própria vida em primeiro lugar, mas prejudica também sua família, sua igreja, dão um testemunho miserável e prejudicam pessoas que são alvo da maldição das suas línguas. Quantas pessoas precisam ser libertas desses sentimentos facciosos produzidos por essa cardiopatia, ou seja, essa doença do coração? Infelizmente, os tais espalham o veneno da inimizade, da contenda, da maledicência em todos os níveis. É impressionante como nós vemos pessoas com essa capacidade da velha natureza de Adão. Pessoas que só conseguem sugerir coisas ruins, nutrem opiniões erradas acerca de pessoas, de companheiros de ministério, de irmãos que cantam juntos, das bandas que tocam juntos, espalhadores de boatos, rotuladores implacáveis. Pessoas que, infelizmente, o estilo de vida não condiz com o estilo de vida cristão. Jesus nos ensina claramente a amar e orar por aqueles que nos fazem mal. E alguns nem chegam a fazer mal para essas pessoas. Só o simples fato de, às vezes, não concordarem com suas atitudes, não agirem em conformidade com as suas ações, já é motivo para que essas pessoas se utilizem dessa espada que sai das suas bocas. Não é? Infelizmente, são pessoas que não são saudáveis. Pessoas que dentro delas não flui o amor de Deus. Imaturas, não sabem conviver em sociedade, muito menos sabem dar passos para a criação da sua própria família. E acham que não, eu sou da família de Deus, todo mundo tem que olhar para mim, eu sou o queridinho, a última bolacha do pacote, todo mundo tem que me ajudar, todo mundo tem que me levantar, cuidar de mim, cuidar porque eu sou de Deus, enfim. E quando não tem esse tipo de receptividade ou esse tipo de atenção, coitado daqueles que não enfiam a mão no bolso até para enfiar, para ajudar aquele, porque essa pessoa, infelizmente, vai ter que aí sofrer as amarguras dessa linha.

0: infelizmente deixou enraizar-se nela a raiz dessa amargura toda. E você, ouvinte, vai ser alvo, eu vou ser alvo, nós vamos ser alvos dessas línguas ferinas, amarguradas, que falta a elas a sinceridade, a pureza, o comprometimento com os valores do reino de Deus. Que o Senhor nos livre, porque ninguém pode dizer que está livre disso, mas que o Senhor nos livre dessa raiz de amargura, desse ressentimento, dessa inveja. E que o Pai nos conceda a graça de vivermos de uma forma amorosa. Entendemos os nossos irmãos como companheiros. Entendemos as pessoas que estão ao nosso lado como participantes da mesma caminhada. E entendemos que nós temos uma vida particular e devemos lutar por ela. E não achar que todo mundo tem a obrigação de cuidar da gente, mesmo que nisso esteja inserido, mesmo que isso signifique. Porque lembra que eu estou falando aqui, quero que os ouvintes saibam. É que infelizmente algumas pessoas acham, não, o irmão tem carro. O irmão tem que me dar um carro também. Ah, o irmão tem casa, o irmão tem que me dar uma casa também. Já, até quando isso vai continuar? Até quando as pessoas vão continuar nutrindo essa amargura, esse ressentimento, esse ódio, essa inveja? Quero dizer aos irmãos, e digo isso aqui publicamente, eu incentivo os meus filhos a lutarem, a estudarem, a trabalhar de noite e de dia. Se houver uma necessidade imediata, é evidente que nós como pais, mas eu olho os meus filhos com olhos de que, não, eu sou o gavião que estou cuidando deles, eu sou a águia que está cuidando da águiazinha. Mas tem que ir para o campo de batalha. Se achar que eu vou, ah pai, eu preciso disso que eu vou dar, não, não, não. Vai buscar, corre atrás. Se precisar, é uma coisa de desespero, sim. É para isso que os pais estão aí. Quero que vocês saibam que os nossos filhos são tratados como todas as pessoas que são colocadas no mundo, tomam suas decisões e vão na direção que querem, tem que ser tratada. Afinal de contas, é assim que é a vida. E é evidente que pais entesouram para os filhos, e não os filhos para os pais, deixar claro também, em todos os aspectos, eu entendo assim. Agora, pessoas acharem que não, tem que dar para mim, porque você tem que parar com isso. Ah, você não deu, vou espalhar isso, vou espalhar aquilo, você isso. Até quando isso vai continuar? Que bobagem é essa? Você é senhor da sua vida. E é evidente que existem questões que a igreja ajuda, que nós ajudamos, mas pessoas acham, não, tem que ter casa porque você tem, tá? Vai atrás, corre, vai atrás, levanta de manhã, vai atrás, trabalha, vai, corre atrás. No meu caso, estou correndo há 40 anos, ou seja, 40 anos no mercado de trabalho, comecei cedo. Isso não matou, não me matou não, estou vivo aqui, não é? Comecei a trabalhar muito jovem comecei a trabalhar. A Débora começou a trabalhar mais jovem que eu. Qual que idade você tinha quando gravou seu primeiro CD, Débora?
1: 5, 6 anos.
0: 5, 6 anos. Daí pra frente, cantando, não é? Ou seja, a Débora tem 40 e tantos anos também que grava, que canta. Agora aparece uma pessoa de repente, não, vou falar mal de você, se você... Oh, tenha santa paciência. E tô dizendo isso a todos vocês ouvintes que estão ouvindo aí. Não, não podemos aceitar esse tipo de situação. Devemos aceitar a nossa condição como servo de Deus, sim. Ajudar o nosso próximo, sim. Mas as pessoas falam, você tem que ter, senão eu vou falar mal de você. É raiz de amargura, é raiz de amargura pura, é ressentimento, é inveja, não é? Que a paz de Deus nos conceda a graça de vivermos de uma forma amorosa. E que todos trabalhem, vamos trabalhar, minha gente. Vamos trabalhar. Tenho certeza absoluta que o nosso Deus haverá de dar a vocês tudo aquilo que vocês colocarem a mão para trabalhar, para vencer, para adquirir. Deus vai dar a vitória, sim. Agora não adianta ficar culpando as suas mazelas naqueles que têm alguma coisa. Porque isso é a mesma coisa que nós estamos vendo até na questão da política nacional. Isso tem que parar, meu Deus do céu. Não podemos nos considerar melhores que ninguém. Não temos que ficar disputando isso ou aquilo. Temos de ser mansos e humildes de coração. Mas temos também de parar com esse protesto bobo, não é verdade? Se o nosso irmão está bem sucedido, glória a Deus por isso. Vamos buscar e que nós sejamos vencedores contra essa amargura maligna. Que as pessoas sejam graciosas, generosas, bondosas, facilitadoras, gratas em Cristo Jesus, e que as pessoas que têm esse sentimento maligno coloquem a mão na massa e vão atrás, vão trabalhar. E é evidente que é obrigação da igreja, deixo claro aqui, obrigação nossa ajudar os nossos irmãos, e isso temos feito de bom grado.
1: Nós vamos a mais uma mensagem musical. Nós queremos ouvir aqui agora o Noé Elias cantando Chuva de Poder. Ele canta do CD Jesus é Deus. Vamos louvar o Senhor. Solte a voz.

0: E agora, ouvintes amados, depois desse hino, né? Vamos dar uma relaxada, né? É chato você lidar com pessoas que não querem pôr a mão na massa, né?
1: É, tem muita gente que não quer trabalhar, né?
0: Não quer trabalhar.
1: É obrigação sua me ajudar.
0: Eu tinha dito pra Débora colocar, não só ela, como também nós colocarmos, às vezes, a Débora, que não mais tanto, mas ela gostava das redes sociais. Falei, coloca nas redes sociais desde o tempo que você começou a trabalhar, porque, infelizmente, tem pessoas que, não é, tudo que você tem blasfema os seus bens e acha, não, se não der pra mim, vou blasfemar os seus bens, vou dizer que você roubou aqui. Olha, pelo amor de Deus. Vamos dar uma dica de saúde, Débora?
1: Vamos. Lourival, surgiu uma época aí, aqueles rumores, né? Olha, todos os utensílios de plástico estão com problema ao ser aquecidos, eles liberam uma essência tóxica, tem que tomar cuidado.
0: Me lembro.
1: E realmente, alguns potes de plástico liberam essa produção de material tóxico, né? E a gente tem que evitar. E esse material, o bisfenol A, ele é utilizado na produção de certos plásticos, containers, nesses materiais plásticos que a gente usa na cozinha, revestimentos de lata. E ficou famoso em 2008 ao ser relacionado a problemas hormonais, que provoca câncer. Ele pode ser ingerido toda vez que o alimento entra em contato com o material. Então, a Agência Nacional de Vigilância Sanitária afirma que há um limite seguro, 0,6 miligrama por quilo de comida. Apesar disso, esse BPA, que é bisfenol, né, ele permanece no corpo por muito tempo e tem efeito cumulativo. Então, o assunto é polêmico. E assim nós classificamos quais os potes de plástico, quais são os recipientes de plástico que não pode ser aquecido. Então é muito fácil. Você pegou o pote de plástico. No fundo do pote tem aqueles triângulos de reciclagem, não tem? E esses triângulos, aquele triângulozinho que tem um número dentro, eles identificam o tipo de plástico que foi utilizado na produção daquele material. Por exemplo, quais são os triângulos com aquele númerozinho dentro que mostram que estão livres desse composto de bisfenol A? Garrafas de água e refrigerantes, quando tem aquele triângulozinho com o número 1. Número 2, triângulo com o número 2. Baldes e sacolas de compra. Aí pula para o número 4, triângulozinho com o número 4, são sacos de lixo. E o 5, número 5, triângulozinho com o número 5, que são potes de margarina, seringas descartáveis e canudos. Nós não vimos aqui aqueles potinhos que a gente usa na cozinha. Então são os plásticos duvidosos, que são os números 3, 6 e 7. Então, você tendo aí o plásticozinho em casa, pega o pote de plástico, verifique no fundo, tem o número 1, 2, 4 e 5? Guarde esses números, 1, 2, 4 e 5, estão livres desse produto tóxico que é o bisfenol A. Agora, os outros são duvidosos, que são os números 3, número 6 e número 7. Lourival, o que me preocupou? Sabe aqueles copinhos descartáveis que a gente toma café? Está incluído nos plásticos duvidosos. Não tem BPA, mas libera estireno, que é uma substância tóxica, que está nos copos descartáveis e embalagens em geral. Então vai tomar um cafezinho, leva a sua canequinha de casa, o seu copinho de vidro, sua canequinha não de plástico, claro, mas sua canequinha de cerâmica ou de vidro, né?
0: Copinho de margarina.
1: Não.
0: Não, mas normal, por que não? Vou dizer que em casa tem um monte desses copos, não, eu trago fora mesmo.
1: Não, para trazer no trabalho um copo de vidro ou uma caneca, né?
0: Então, sim. Esse você já usou mesmo ali, usa.
1: Então os triângulos com os números que são seguros, repetindo, 1, 2, 4 e 5. Os duvidosos, 3, 6 e o número 7.
0: Aí pra você uma dica importante, né? Porque quem que não toma um cafezinho e tal, né? Gostosinho, quentinho e tal. Todo mundo gosta de um café, quer dizer, quase todo mundo gosta de um cafezinho. E é bom saber que às vezes a gente tem que, né, tomar cuidado pra não fazer mal também.
1: A OMC também gravou mais um título novo, que é o CD Novos Valores, volume 4. E nós vamos apresentar mais um hino bonito para você conhecer este lindo lançamento. Aí vai a mensagem de Deus para você.

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1: Todo mundo erra, né, Lorival? Menos a gente que erra, né?
2: É, menos a gente que erra pouco, né?
1: A gente erra, sim, e fazer o programa aqui sem parar, a gente corre esse risco de ter esses erros. Mas tudo bem, nós vamos seguindo agora, nós temos aqui o Momento da Família, e eu gostaria de falar um pouquinho com a situação espiritual da criança. Eu sei que muita gente fica preocupado, mas será que isso, a criança tem pecado, não tem pecado? Davi fala, sei que sou pecador desde que nasci. Sim, desde que me concebeu minha mãe. Ou seja, a criança não é sem pecado. Davi está admitindo, mas ela ainda é muito simples. A criança é muito ingênua, é muito pura. O pecado que habita dentro dela não fala tão alto como no adulto. Ela ainda não foi engolfada pelo curso deste mundo. Por essas razões, a criança serve de exemplo para nós adultos. Conforme o salmista, é dos lábios das crianças e dos recém-nascidos que Deus tem tirado o perfeito louvor para, entre aspas, silenciar o inimigo que busca vingança, como diz Salmos capítulo 8, versículo 2. E Jesus citou essa passagem aos sacerdotes e aos mestres da lei por ocasião de sua entrada triunfal em Jerusalém, Mateus 21. E depois de impor calma e tranquilidade à sua alma, o salmista compara o seu estado de espírito ou da criança desmamada ainda nos braços da mãe. E ele afirma com convicção, a minha alma é como essa criança. Salmo 131, versículo 2. Então o salmista não é o único a tomar a criança como modelo de comportamento. Jesus, Paulo e Pedro também fizeram o mesmo. E para responder à pergunta, quem é o maior no reino dos céus? Jesus chamou uma criança, colocou-a no meio dos discípulos e respondeu, quem se fizer humilde como esta criança, este sim será o maior no reino dos céus. Agora Paulo, ele ordenou aos coríntios que se tornassem crianças quanto à malícia, mas não quanto à faculdade de compreender e de julgar. E Pedro ensinou aos crentes que eles deveriam desejar ardentemente o leite espiritual, assim como as crianças recém-nascidas buscam o seio materno. Nós vemos que a criança, ela tem ali a sua maldade, né? Em partes, quando ela, a Bíblia diz que ela tem a sua estultícia, a sua tolice, e ela realmente ela sabe o que quer. Às vezes ela testa o pai, ela testa a mãe, e a criança precisa ser evangelizada desde pequenininha, não somente ensinada, mas evangelizada. A criança não crente, ela precisa entender e devemos mostrar a ela o caminho da salvação para que ela aprenda quem é Jesus, quem é Deus. O que é o pecado e quanta coisa ruim traz o pecado, que há salvação e há solução para ela e para o pecado, e que ela tem um presente da salvação que poderá ser adquirido por ela mesma, né? A criança pode aceitar Jesus quando pequena? Sim. Na linguagem infantil você pode mostrar a ela o que é a salvação e o que é aceitar Jesus.
2: Muito bem, nós vamos prosseguindo com o nosso programa, lembrando a você, prezado ouvinte, que existe, é claro, né, na criança o seu estado, né? E o seu estado de inocência, é evidente que não lhe é imputado nenhum tipo de transgressão ou pecado, nada, absolutamente. E é claro que existe também a criança a partir do momento que ela passa, deixa de ser criança, né? Aí
1: da
2: ela,
1: sua inocência para a sua consciência.
2: Seu estado, né, de consciência, ele passa a ser imputado a ela, então, suas transgressões, seus pecados, não é verdade?
1: Nós vamos ouvir o hino com Débora Eremi. Nós vamos lá para 1985, Lorival, e no meu barco, nós vamos ouvir agora do CD Prova de Amor.

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1: Olival, vamos seguindo. Vamos. Eu tenho aqui uma dica bastante interessante para você economizar bateria no seu celular, né? Umas dicas para você fazer a bateria do seu smartphone render muito mais. Passar o tempo todo competindo com os amigos em jogos, enfim, pelo smartphone pode ser bem divertido, mas descobrimos que a bateria se esgota na hora de fazer uma chamada de emergência. Então, às vezes você fica lá no jogo, lá no celular e tal, de repente na hora de fazer uma chamada de emergência, não tem mais bateria. Não é muito difícil prolongar o tempo de uso dos aparelhos entre as recargas, mas exige disciplina e o conhecimento das opções do seu aparelho. Por exemplo, você que tem aí um Android, né? Um celular Android. Cada aparelho com Android administra a bateria de uma maneira e oferece seus próprios recursos de economia. Então, se você tem um modelo da Sony, por exemplo, pode conferir o status da bateria e ativar a economia de energia. Cada celular tem aquele um botãozinho para você ativar a economia de energia. Você clicando configurações, depois gerenciamento de energia, aí você pode fazer com que o seu celular esteja ativo. Por exemplo, você está numa estrada, acaba a gasolina, não tem posto ali perto. O seu celular está carregado, está ali ativado. A tela, um pouco a redução de luz da tela, não usar, por exemplo, Wi-Fi, se ali não tem configurações para Wi-Fi. Então, todas essas coisas, desativando esses pontos importantes, você vai conseguir colocar um pouquinho mais de energia com mais tempo no seu celular. Os recursos estão aí, é só você ir mexendo, né? Coloca configurações, economização de energia, depois coloca de novo lá o status para a bateria, o uso de energia mais reduzido, você vai conseguir poupar energia no seu celular e quando precisar, você está com o seu celular em mãos para aquela emergência.
2: Aí está, né? O celular é isso, às vezes a hora que você mais precisa ali, acabou a bateria, né? Então, conservar, ou seja, economizar a bateria é bom.
1: Ah, a fiança. Mensagem bonita na voz de Daniela Balabem.

0: importante a gente falar sobre as promessas cumpridas de Deus, né? Tantos milagres acontecem que a gente nem fica sabendo. E é claro que a gente fica feliz em ver Deus realmente realizando a sua obra em tantas vidas, em tantos corações. E Deus é assim mesmo, Deus continua fazendo, vai continuar fazendo. Então assim, Deus cumpre as suas promessas? Claro que cumpre. Deus cumpre as suas promessas. Agora, é evidente que quando a gente fala que Deus cumpre as suas promessas, é evidente que Deus cumpre integralmente. E nós temos na Bíblia Sagrada, né, aquilo que nós chamaríamos de um processo escatológico. E é claro que nós temos aí bênçãos de Deus à nossa disposição. Nós temos aí pastores, cantores de Deus. Quando eu digo cantores de Deus, é que tem cantores que não são de Deus. Mas nós temos aí tantas pessoas que são zombadas, são, enfim, humilhadas, né, por pregarem a verdade, por falar do amor de Deus. Então a gente vê que as promessas em relação a curas, milagres, maravilhas, salvação, elas estão aí. Mas será que as implicações teológicas, as implicações escatológicas, quando dizem que aquele que tem rejeitado o Senhor será réu do juízo final, aqueles que têm rejeitado a Deus vão sofrer os ais, os que estiverem vivos, é claro, não é? E aquele que não tiver com o nome escrito no livro da vida, será que essas pessoas também vão ser lançadas no lago de fogo ou não? Será que serão alcançadas por uma misericórdia extraordinária ou não? Bom, é claro, ouvinte, que as promessas de Deus, elas são promessas de Deus. E é claro que também os juízos de Deus são juízos de Deus. E a partir do momento que as promessas se cumprem, também se cumprirão os juízos. Concorda, Débora, ou não?
1: Claro, não, a Bíblia tem que ser cumprida.
0: A pergunta chega a ser retórica,
1: né? Na sua totalidade, não parcialmente, né?
0: Então, ouvinte, é preciso cuidar da sua vida espiritual, né? Cuida da sua vida espiritual. Como é que vai sua vida com Deus? A gente vê tanto escândalo, tanta coisa errada, não é? Todos os dias nós vemos aí essas... É pastor que rouba, é pastor que barbariza na parte sexual, é pastor que agride o fiel, é pastor que não é pastor... Enfim, eu quero dizer a vocês que o juiz de Deus continua aí. Infelizmente a gente fala, esse pastor, juntamente com segurança, está sendo acusado de roubar em R$ 325.865 de um carro blindado, do Cruzeiro, o time de futebol de Minas Gerais. Onde não é o único caso, são tantos casos, até que se prove se é ou não é a verdade, enfim, são acusados, mas é tanto crime que acontece contra a economia de Deus. São tantas pessoas que não tem o mínimo temor de pegar o que não pertence a elas. Olha, assim como se cumpre as promessas de Deus, se cumprirão também os juízos. Não é? Se cumprirão os juízos. E não é só a questão do roubo, né? São tantas coisas que denigrem a imagem de Deus. Claro, você fala, Deus não tem nada a ver com isso, a pessoa fez isso, é verdade, mas acontece que as pessoas pegam as vertentes para tomar algum tipo de proveito, para ridicularizar o Evangelho. Então, olha, ouvinte, é preciso tomar bastante precaução. Assim como as promessas de Deus se cumprem, os juízos de Deus também se cumprirão. Não toque naquilo que é de Deus. Não faça coisas que escandalizem a palavra de Deus. Ai, daquele por quem vier o escândalo. Recentemente, uma pessoa cometeu uma atitude tão depravante. Falou, mas não pode falar, porque senão o escândalo vai vir. A culpa é sua. Não, a culpa é sua. Você que cometeu o escândalo. Muitos pastores dignos de cadeia, não é verdade? Então é preciso abrir os olhos. Você também tem uma alma, querido pastor, querido irmão. Cuide bem das coisas de Deus. Cuide bem da sua vida. Você é uma referência para tanta gente. Tantas pessoas olham para você como um exemplo. Então dê exemplo de um servo de Deus, de um salvo. Porque assim como se cumprem as promessas, se cumprirão também os juízos.
1: 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Nós vamos ouvir esta mensagem e você vai meditando aí. E com certeza Deus vai falar ao seu coração.

explicar o martírio do Salvador. O pior o mundo não viu, só o próprio Senhor sentiu. Sendo puro, inocente e justo, assumiu nossa vil condição, rebaixou-se ao pior entre os homens e com sangue comprou para nós salvação.

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1: A paz do Senhor, crianças de todo o Brasil! Já está no ar o programa Sessão da Criança. E que bom estar aqui, estou muito feliz. Espero que vocês estejam animados para aprenderem hoje coisas lindas. E a nossa história hoje é maravilhosa. Quem enviou esta história foi a tia Rejane Lessa, lá de Juiz de Fora, colaborando com a gente. Aliás, aproveitando isso, quem quiser mandar histórias para eu contar, com certeza eu vou contar. Isso é muito gostoso, né? Aquela interação, um ajudando o outro. É muito gostoso. É muito gostoso a gente estar juntinhos, aprendendo, um ajudando o outro e a história ensinando. Tudo isso que a gente fala aqui realmente é muito interessante para a nossa vida no dia a dia. Bom, nós vamos iniciando o nosso programa já ouvindo aquela música. Que menina é este? Vamos ouvir e vamos cantar juntos?

Este hino está no CD Débora Kids, volume 2. Vamos então para a nossa historinha de hoje, que tem o título John e Jane.

0: existiam duas crianças, o John e a Jane. Eles eram primos e eles estavam curtindo as férias juntos. Sabe aonde? Na casa dos seus avós. Ah, e a casinha dos avós deles ficava em um sítio muito gostoso. Um sítio aconchegante. E John e Jane adoravam brincar juntos. Qual criança não gosta de brincar, não é verdade? Ah, ainda mais juntos. De pique-esconde, de pique-pega, de balanço, brincavam de bola, nadavam, pescavam. Eles faziam tudo o que vocês possam imaginar. E quantas vezes eles iam atrás do gado, das vacas, dos bois, para o vovô. Sim, iam com o vovô Nequinha. E ele ia montado na mula para dar umas galopadas. E John e Jane não se cansavam de brincar. Era o dia inteiro aprontando peripécias. As mães do John e da Jane eram irmãs. E elas eram servas de Deus. Amavam a Deus, gostavam de servir a Deus, sempre estavam cantando, orando, adorando ao Senhor nosso Deus. E Deus as amava, do jeito que elas eram. E como elas tinham os filhos, o John e a Jane, elas também ensinaram eles a orar, a cantar e adorar ao nosso Senhor Deus. Um certo dia, a mãe de Jane pediu para ela ir na casa do seu tio para lhe enviar um recado. Esse tio morava em um sítio, numa granja bem próxima à casa dela. E como Jane era muito obediente, ela prontamente disse à sua mãe: "Mãe, eu vou na casa do tio levar o seu recado." "Mas, mamãe, eu tenho medo de ir sozinha. O primo John pode ir comigo?" A mãe respondeu: "Claro, minha filha. Por que não? Vocês dois não se desgrudam mesmo, não é? E ele vai te fazer companhia até a casa do tio."
1: "É, obrigada, mamãe. Eu vou agorinha mesmo, sem falta. Já estou indo."
0: Então Jane foi até a casa do seu primo e perguntou para ele: "Ei, John, eu vou lá na casa do meu tio. Você quer ir comigo?" "Claro, claro, eu vou sim." E foram lá os dois, a caminho da casa do tio, para lhes dar o recado de sua mãe. Jane era muito obediente a seus pais. Ai, vocês sabem que isso agrada a Deus. Ela não ficava falando coisas horrorosas, xingando, porque a mãe dela lhe havia pedido algo que ela deveria fazer. Não! Ela imediatamente, prontamente, obedeceu. Ah, e você? Você obedece quando a sua mãe pede para você fazer alguma coisa? E vocês sabiam que quando nós obedecemos, nós temos a proteção de Deus? Vocês vão ver nesta história que pela obediência de Jane, algo maravilhoso aconteceu na vida dela e do seu primo John. E assim John havia terminado de alimentar as galinhas. Pois ele sempre fazia isso para ajudar a sua mãe. E quando Jane perguntou para ele se ele aceitaria ir com ela até a casa do seu tio, imediatamente, ele terminou de alimentar as galinhas, pegou seu estilingue e partiu com a sua prima Jane para mais uma aventura emocionante! E lá foram os dois, Jane e John, pela estrada fora. Será que eles sabiam que iriam passar por uma grande aventura? E foram brincando e pula daqui e pula dali, rindo pra lá, rindo pra cá, e os dois estavam, muito se divertindo.

0: tio João não ouvia. Eles estavam gritando, mas por que eles começaram a gritar quando chegaram no portão da casa do tio? Ah, vamos saber agora mesmo. E eles continuaram gritando.
1: Tio João!

0: respondi à porta. Será que ele estava dormindo? Tomando banho? Ou fazendo qualquer outra coisa? Pois ele não ouvia os gritos de Johnny e de Jane.
1: Tio João!
0: Meu Deus! E John e Jane resolveram, então, entrar no quintal do tio deles para se aproximar da casa e poder bater a porta.

Mas pra que eles foram fazer isso? Vocês não podem imaginar o que começou a acontecer naquela hora. E eles foram entrando no quintal do tio deles, e de repente

pareceram um monte de peru. Aquelas árvores enormes fazendo esse barulho esquisito. John e Jane entraram em pânico. Ai, meu Deus, e agora? Eles não sabiam que o tio deles estava criando perus e que eles já estavam enormes. Ai, que medo! E eles ficaram mais apavorados ainda quando eles se lembraram dos beliscões que já haviam tomado de um galo bravo do seu avô Nequinha. E eles falaram um para o outro. E agora esses perus enormes vão nos atacar. E o John disse, ai, Jane, eles vão nos matar. O que vamos fazer? Então Jane teve uma ótima ideia e falou para o seu primo John. John, vamos fazer assim, vamos cantar um hino. Quem sabe Deus venha nos proteger. E então os dois juntos começaram a cantar.

peraí. Crianças, tudo ficou quieto. Mas o que aconteceu? Ah, crianças. John e Jane não estavam apenas cantando uma canção. Eles estavam louvando a Deus. E os perus, aquelas aves enormes, ficaram todas paradas, quietinhas, ao redor de John e Jane. Deus é maravilhoso. Vocês viram como vale a pena obedecer? Quando nós obedecemos, Deus nos protege. Você obedece sua mãe e seu pai? Sua professora? John e Jane obedeceram os seus pais. E Deus os protegeu. E aquelas aves, aqueles enormes perus, não se aproximaram deles de jeito nenhum e nem os atacaram. Ah, parecia que eles estavam todos juntos, louvando a Deus, juntamente com John e Jane.

0: Deus cuida de nós quando estamos correndo perigo. E Deus cuida daqueles que amam a Ele. Deus não cuida de qualquer pessoa, apenas daquelas que são as suas filhas, os seus filhos. E John e Jane eram crianças de Deus e ficaram completamente maravilhados em ver que Deus os havia protegido, porque eles louvavam a Deus no momento do perigo. O hino havia funcionado! Deus os havia livrado dos beliscões, das bicadas daquelas aves, através do louvor sincero e verdadeiro que saía dos lábios daquelas crianças, porque elas eram como vocês. É, como vocês que estão nos ouvindo agora, que servem a Deus. Vejam, quando nós somos servos de Deus e amamos a Deus, podemos experimentar nas nossas vidas o amor e a proteção de Deus. E aquelas crianças, John e Jane, experimentaram ainda crianças o amor e a proteção deste grande Deus que nós servimos. Passado alguns minutos, e antes mesmo deles terminarem de cantar aquele hino, o tio deles apareceu e falou assim:
1: "Ei, garotos, vocês perderam o juízo, é? Esses perus poderiam ter machucado vocês. Por que que vocês não aguardaram no portão? Eu estava tomando banho, por isso eu não atendi vocês antes."
0: "Ah, tio", respondeu Jane, "fique tranquilo, pois Deus cuidou da gente e os perus não fizeram nenhum mal. Sabem por quê? Porque Deus nos protegeu." Ah, é realmente assim. Deus cuida de nós. E Deus também cuidou de Jesus quando estava morrendo na cruz do Calvário. E cumpriu a sua promessa, ressuscitando-o no terceiro dia. Jesus estava cumprindo uma missão, não é? Um plano que Deus já havia feito. E Jesus tinha certeza disso. Ele tinha certeza que Deus cuidaria dele e que ele iria ressuscitar ao terceiro dia. Ah, e aquelas crianças, John e Jane, contaram essa linda história para todos de sua família. E todos ficaram admirados pelo grande livramento que Deus lhes havia dado naquele dia. Aquelas crianças receberam um grande presente, o presente do livramento de Deus. Ah, mas existe um presente ainda maior do que esse: a salvação das nossas almas, o nosso nome escrito no livro da vida. E todos aqueles que servem a Deus, o nome deles está no livro da vida. E o seu, já está lá? Quer que ele esteja? Então ore comigo esta oração neste momento. Senhor meu Deus, através desta história, eu aprendi que o Senhor é o Deus verdadeiro, que cuida de nós, que nos ama de verdade. Ó Pai, perdoa os meus pecados. Escreve o meu nome no livro da vida, em nome de Jesus. Amém.
2: Você gostou desta história?
3: Sim!
2: Então conte para mim, escrevendo para programamc@ipda.com.br ou então deixe a sua mensagem agora pelo WhatsApp 98292-3392 aqui em São Paulo. Eu repito o número do nosso WhatsApp: 11 98292-3392. e conte-me o que você achou dessa história.

0: Tia Débora, Pai do Senhor, eu sou o Gabriel, moro em Americana, eu tenho 7 anos, eu gosto muito das suas historinhas. Tchau.
1: Pai do Senhor, Tia Débora, tô assistindo o programa, sou Emanuel.
2: Goiânia, Goiás.
1: Goiânia, Goiás, tenho 9 anos.
3: Rapaz do Senhor Jesus, irmã Débora, meu nome chama Ana Vitória. Eu moro aqui em Itapuã. Tenho 8 anos, todos os dias estou ouvindo a sessão da criança. Eu gosto muito de ouvir a sessão da criança e a paz do Senhor Jesus.
4: Tá bom. Tô indo embora. Tá bom, seu relógio. Tá bom. Eu já estou indo e prometo voltar na próxima programação Sessão da Criança. Até lá. Beijos da tia Débora e a paz do Senhor.
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Muito bem, amados e diletos ouvintes, lembrando que este programa de rádio é algo oficial e informativo, pertencente às igrejas Pentecostal Deus é Amor. A liderança mundial está a cargo da serva de Deus, a nossa irmã Irene Miranda. Direção local estadual de Belo Horizonte, pastor Guilherme Ribeiro. Aqui na comunicação e apresentação do programa, seu irmão e amigo e comunicador de todos os dias, presbítero Adalto Luiz. Lembrando aos amados e diletos ouvintes que a nossa sede mundial se encontra localizada na Avenida do Estado, 4568, na Baixada do Glicério, a poucos minutos da estação de metrô do Parque Dom Pedro II e da Praça da Sé. Aqui em Belo Horizonte, o maior trabalho evangelístico da IPDA se encontra localizado na Avenida Amazonas, 8410, no bairro Cabana, a poucos minutos da estação de metrô Vila Oeste, a poucos minutos do Hotel Intercity, ao lado colado no sacolão Feirão da Fartura. E lembrando aos amados e diletos ouvintes que nós temos culto todos os dias, de manhã, à tarde e à noite. Todas as sextas-feiras, poderosas vigílias do poder de Deus, a partir das 23 horas. E todos os sábados, às 18h30, o grande culto, com a expansão jovem do Estado de Minas Gerais, na responsabilidade do primeiro conselheiro do Estado, presbítero Tiago Lucas, e a sua digníssima esposa, cooperadora Raquel. 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

hoje, aproveitando o ensejo, a oportunidade, chamar a atenção de todo o povo de Deus para hoje, terça-feira. Daqui a pouquinho, às 15 horas, o prosseguimento da grande monumental campanha que arrasta multidões. A campanha da hora nona, a queda das muralhas. Presença já confirmada, a cooperadora Flávia, que já se encontra nas dependências da Igreja Pentecostal Deus e Amor de Belo Horizonte, a sede mãe. Daqui a pouco, a serva de Deus dando lugar para o Espírito Santo, sendo usada por Deus como um canal de bênção, um divisor de águas e abençoando a sua vida. Você que está no seu carro, no seu automóvel, no volante grande do caminhão, você que está aí na grande BH e na região metropolitana, venha. Campanha da Hora Nona, Queda das Muralhas, cooperadora Flávia e uma equipe de vasos orando por divina revelação. Mais uma vez o endereço, Avenida Amazonas, 8410, no bairro Cabana. É o endereço do maior trabalho evangelístico do estado de Minas Gerais, a Igreja Pentecostal Deus Amor, sede mãe, na responsabilidade do consagrado servo de Deus, pastor Guilherme Ribeiro, e uma equipe de homens de Deus aguarda você e sua família. Já aproveitando isso, seja oportunidade, lembrando que se aproxima mais uma quarta-feira e a nossa fé está voltada para amanhã. O prosseguimento dessa grande monumental campanha, o meu milagre vai virar notícia. São 6 grandiosos horários. Pastor Guilherme Ribeiro, anjo da igreja, sendo usado por Deus e dando lugar para o Espírito Santo. Ele vai estar às 8 horas da manhã e às 20 horas, na Santa Tribuna, no Santo Altar de Deus. Às 10 e às 14, presença do segundo pastor de BH, presbítero José Marcos. Também um canal de bênção, um divisor de águas. Um homem que fala com Deus e Deus também fala com ele. Ele vai estar às 10 e às 14, dando lugar para o Espírito Santo e abençoando a sua vida, no prosseguimento dessa quarta-feira profética. Ao meio-dia, Deus usando a minha fraca pessoa, presbítero Adalto Luiz, vou estar no Santo Altar pregando a palavra de Deus. Deus já me mostrou a palavra profética, uma palavra do coração de Deus para o seu coração, para ser o remédio da sua alma, para alimentar a sua alma espiritualmente nessa quarta-feira ao meio-dia. E às 16 horas, cooperador Devanil do Antônio, pregando a palavra de Deus, orando por divina revelação do Espírito Santo e abençoando a sua vida, em nome do Senhor Jesus. Estamos ao vivo, Rádio 1060M, Rádio 94.1 FM e também no link da internet na Rádio Web. Nós vamos aí a uma vinheta cheia de efeitos especiais falando acerca dessa grande monumental campanha de quarta-feira. O meu milagre vai virar notícia. E daqui a pouquinho, já eu volto com todos vocês, reprisando os grandes depoimentos de fé, curas divinas, milagres e libertações, solução de problemas insolúveis, aquilo que Jesus de Nazaré, o Messias, tem realizado toda quarta-feira profética através da oração do pastor Guilherme Ribeiro, primeiro pastor estadual da Grande BH, e através da oração do presbítero José Marcos, segundo pastor de Belo Horizonte.

0: Alerta moradores da Grande Belo Horizonte para o prosseguimento da poderosa campanha.
1: Mas diz a palavra do Senhor que o verdadeiro socorro vem de Deus. O verdadeiro refúgio está em Deus. Quem crê que Ele é o teu socorro, levanta a mão e dá glória.
0: Serão 6 horários de bênçãos: 7 da manhã, 10 da manhã, 12 horas, 14 horas, 16 horas e às 19 horas.
2: Ó Senhor, se o Senhor quiser tirar o trono, tira. Se o Senhor quiser tirar a coroa de rei, tira. Se quiser tirar o trono, tira. Se quiser tirar o palácio, tira. Se quiser tirar o conforto, tira. Mas não. Não retira de mim o teu espírito. Ei, é palavra, clama, alabaste, clama, alabaia, oh, glória.
0: Deus tem um milagre para você nesta quarta.
3: No dia da quarta-feira que eu estava aqui, o senhor falou assim que Deus estava mostrando que ia chegar na casa dele e ia receber uma bênção. No outro dia, a carta da aposentadoria, Chico. Eu falei, aqui, tá aqui, só veio, né?
4: Pastor Guilherme Ribeiro e amados ouvintes, estou aqui com a Fabíola de Contagem. Ela está reportando aqui que ela sofre com essa enfermidade desde os 19 anos de idade. Ela está com 35 anos e ela diz que sentiu ali a cura instantânea da parte de Deus ali agora, Pastor Guilherme. É milagre!
0: Seu nome, minha irmã?
5: Fabíola.
0: Onde eram as dores, irmã Fabíola?
5: No estômago.
0: Sofria muito dessa enfermidade.
5: Muita azia, dores também.
0: Sofria com esta azia e esta dor.
5: Sim, eu tomo omeprazone.
0: Chega até tomar os remédios, mas já não estava adiantando muita coisa.
5: Não adianta, né? Porque dependendo do que come, volta tudo de novo, né?
0: Voltava tudo novamente. Mas hoje Jesus te curou.
5: Amém.
0: Hoje Jesus te libertou da enfermidade.
5: Aleluia.
0: Levanta as mãos e diga obrigado, Jesus.
5: Obrigado, Jesus.
0: Já está curada pelo poder de Deus. Quem dá glória a Deus aí? Aleluia.
4: Glorifica a Deus com ela.
0: O endereço da Vitória é no bairro Cabana, Avenida Amazonas, 8410.
6: Será nesta quarta-feira, na Igreja Pentecostal Deus e Amor, no bairro Cabana, o prosseguimento da grande campanha forte com o tema O Meu Milagre Vai Virar Notícia.
1: Deixa eu te dizer algo aqui nesta manhã. Quem está escondido em Deus pode enfrentar as crises, pode enfrentar as lutas, pode enfrentar as perseguições com segurança. Quem está escondido em Deus, não há o que temer, não há com o que se preocupar. Quem está escondido em Deus não precisa perder o sono pela madrugada. É como está escrito na palavra do Senhor: aquele que habita no esconderijo do Altíssimo, a sombra do Onipotente descansará.
6: Serão realizados nesta quarta-feira 6 grandiosos horários: às 7 horas da manhã, às 10, ao meio-dia, às 14, às 16 e às 19 horas. Você não pode perder! Presença já confirmada do consagrado servo de Deus, pastor estadual Guilherme Ribeiro. Equipe, às 7 horas da manhã e às 19 horas.
1: O nosso Deus é verdadeiro, o nosso Deus é Deus de vitória, o nosso Deus é o Deus que abre portas, é o Deus do impossível, é o Deus que faz o milagre acontecer.
6: Venha participar conosco nessa quarta-feira na IPDA sede estadual do bairro Cabana. 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
2: Jesus já está fazendo milagre. Jesus já está fazendo milagre.
7: Há quanto tempo esse câncer, meu irmão?
2: 2 anos sofrendo com esse câncer.
7: Eu ia fazer cirurgia, mas graças a Deus ele me livrou da cirurgia pelo pescoço.
2: Ele me livrou da cirurgia. E Jesus revelou.
7: Eu vi que eu ia passar por essa luta, mas Deus está comigo, graças a Deus.
2: Aleluia! Olha a bênção de Deus sair. Recebe a bênção. Recebe a bênção. Meu Jesus.
6: Presbítero José Marcos, é impressionante. Olha aí, ó. O câncer até explodiu. Tem até sangue aqui na roupa dele. Olha aí, ó.
2: Meu Jesus, olha que coisa impressionante. Olha que coisa impressionante. Olha aí. Olha aí, olha o sangue. O sangue de Jesus tem poder. Olha aí, ó. Olha aí, ó. Olha a camisa demolhada de sangue. Olha aí. Oh, Jesus tremendo! Meu Deus! O homem está sendo operado aqui agora. O homem está sendo operado aqui agora. Pode dar glória. Pode dar glória. Pode dar glória. Pode dar glória. Glorifica, glorifica. Que coisa tremenda. Que coisa tremenda. Isso, dá o guardanapo ela aí. Para limpar o sangue. Meu Jesus. Meu Jesus.
6: Explodiu na hora da revelação.
2: Jesus, da glória a Deus.
6: Com a presença do pastor Guilherme Ribeiro e uma equipe de homens de Deus no Santo Altar. Local da bênção, Avenida Amazonas, 8410, Cabana, Belo Horizonte, Minas Gerais. Pastor estadual responsável, Guilherme Ribeiro.

deu para sentir, amados e diletos ouvintes, o que da parte de Deus vai estar acontecendo amanhã? No prosseguimento dessa campanha profética, o meu milagre vai virar notícia. O que você acompanhou aí foram os provocadores de milagres, pessoas que tiveram posicionamento, pessoas...

0: Louvado seja o nome do Senhor Jesus. Louvado seja o nome do Senhor. O Espírito de Deus tocou em 7 pessoas aqui. E esta falta de ar foi embora. Venha, venha, venha. Oh, glória, Jesus tocou. E esta falta de ar já sumiu, viu? Já desapareceu. Já viu? Jesus já tocou nos teus pulmões. Jesus já limpou o teu pulmão. Jesus já te deu vitória aqui. Pode dar glória a Deus que Jesus já te deu vitória. Você crê no milagre?
1: Creio. Sim, senhor. Já sumiu. Tá melhor.
2: Sumiu.
1: Já aliviou. Na verdade, mas é de noite, madrugada, né?
0: Aí vem aquela falta de ar, custa dormir, né?
1: É isso mesmo.
0: Mas hoje você vai dormir em paz, hein? Hoje você vai dormir tranquilo. Hoje você vai dormir em paz, que Jesus já te curou. Jesus já te curou. Leva a pensa, você vai voltar para testemunhar que você dormiu tranquilo. Oh, glória! Receba a benção, Deus. Abençoa o teu filho também, pai. O Senhor já curou ele também. O Senhor já curou. Dá glória a Deus, meu irmão.
3: Glória a Deus, aleluia.
0: Tá curado também.
3: Em nome de Jesus.
0: Não
3: tá curado. Não tem nada mais. Em nome de Jesus.
0: Não tem nada mais em nome de Jesus. Quem te curou?
3: Foi Jesus que me curou.
0: Aleluia, tá curado, meu irmão. Glorifique a Jesus Cristo. Glorifique a Jesus Cristo. Epa, lá, clama, lá, paia. Ô, glória.

0: fatos não existe argumento, povo de Deus. Sinais miraculosos. Milagres instantâneos da parte de Deus. O Espírito Santo tem realizado toda quarta-feira profética, principalmente às 8 horas da manhã e às 20 horas, onde o nosso líder espiritual de toda a grande BH, pastor Guilherme Ribeiro, já é típico, já é tradição dele comparecer toda quarta-feira profética em santo jejum e santa consagração. Ele gosta de dar lugar para o Espírito Santo. Uma ministração da palavra toda especial, diferenciada. E ele vai estar orando as orações do desafio. Ele vai estar repreendendo todos os demônios gafanhotos do inferno. Todos os demônios assassinos da macumba. Vai ter dois trabalhos. É um para levantar e um para cair por terra. A igreja Deus e Amor do Cabana é a fonte dos milagres. Você exercita a sua fé. Você comparece lá. Você entra nos umbrais do templo e você não precisa contar o seu problema para A, B ou C. O Espírito Santo revela. O Espírito Santo, Paracletos, ele revela. É para te entregar vitória. É. É para resolver o seu problema insolúvel. É livramento de morte. É cura divina. É operação de milagres. É operação de maravilhas. É Deus quebrar as portas de ferro e de bronze. É Deus abrir porta onde que não tem porta. É uma prosperidade. É o que você quer receber da parte de Deus? Qualquer um desses milagres vai virar notícia amanhã. O tema da campanha de estudo, o meu milagre, vai virar notícia. O que eu tenho que fazer, pastor? Eu tenho que exercitar minha fé. O que é exercitar a fé? É você ter um posicionamento. Se você está enfermo, está doente, você pede alguém para fazer obra do bom samaritano, te pegar na sua residência, na sua localidade e trazer no templo dos milagres. Você que parece que está tudo travado, está tudo amarrado, foi feito um trabalho espiritual para te mobilizar, para te travar em todas as áreas da sua vida, espiritual, financeira, conjugal, familiar e etc. Você tem que ter um posicionamento de sair da zona de conforto. O nosso Deus não opera na zona de conforto, ele opera na zona da fé. Pode trazer toda a sua família, toda a sua parentela, que é inadmissível você pisar no limiar do templo para dentro e depois você sair nos umbrais do templo da mesma maneira. É amanhã, povo de Deus. Pastor Guilherme Ribeiro, o nosso líder espiritual do estado de Minas Gerais, ele quer orar por você, ele quer ungir o alto da sua cabeça com azeite santo. Ele tem uma palavra profética da parte de Deus para compartilhar com todo o rebanho belo-horizontino. Vamos ouvir mais milagres. Porque contra fatos não existe argumento. Contra evidências de milagres não existe argumento. É Jesus de Nazaré curando do câncer ao resfriado toda quarta-feira profética. Aumente o volume. Escute aí.
1: pastor Guilherme Ribeiro e amados ouvintes, estou aqui com a senhora Santana, lá do bairro Nacional. Ela está relatando que ela tinha um imóvel. Aí ela fez um voto de ajudar o programa de rádio, pagar a rádio com R$500. Ela disse que já vendeu o lote, já vendeu a casa e ela já está aqui para abençoar a igreja. A igreja que glorifica, o diabo não fica. É o Deus Jeová Jirê, pastor Guilherme. Pode entrevistar ela.
2: Seu nome, minha irmã?
3: Santana Pereira do Santo Silva.
2: Oi, irmã Santana, a senhora fez um voto com Deus para Deus abrir a porta e vender a casa.
3: Foi.
2: Estava tentando há muito tempo, irmã?
3: Muito tempo. E aí, pastor, foi assim, eu sentei perto do rádio e estava orando o rádio, pastor estava orando, né? Aí eu falei assim, ó Deus, se o senhor encaminhar um comprador para comprar a casa e o lote, que foi do meu irmão, faleceu e deixou. E eu vou dar um voto de R$500 para ajudar o programa da igreja.
2: A senhora estava escutando o rádio.
3: Foi orando junto com o pastor.
2: E Deus respondeu.
3: Quando eu acabei de orar com o pastor, foi na segunda, foi na terça, meu genro ligou. Sogra, um pastor está querendo comprar a casa com lote.
2: Meu Deus do céu.
3: E comprou.
2: E comprou.
3: Comprou. Comprou e tá pagando tudo.
2: A resposta foi na hora.
3: Foi assim, no minuto.
2: Essa bênção é grande ou é pequena?
3: Demais de grande.
2: Vale a pena
3: grande,
2: ajudar o programa Voz
3: é
2: da
3: Grande.
2: Vale a pena ajudar o programa Voz
3: vale
2: da Libertação.
3: Vale a pena servir Deus.
2: Quem é que dá glória a Deus?
3: Aleluia.
2: Por isso.
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2: Tem uma destas pessoas que estão aqui. O Espírito Santo de Deus revela, o Senhor revela a você. E o Espírito Santo, preste atenção, ele está curando esta pessoa aqui agora. Para você saber que o Senhor Deus te revela. Você tem sentido aquele caroço, aquela dificuldade para engolir. E é um caroço que estava crescendo na sua garganta. Deus está hoje te dando saúde e o grande livramento. Aonde está essa pessoa? Está lá. É assim mesmo, minha irmã. Seja curada por Jesus agora. Diga glória a Deus aí. Olha só, olha o tanto de gente para dar o testemunho. Vamos lá, seu nome.
5: Seu nome, Acilino.
2: O que que aconteceu?
5: Olha, eu falei que tinha falado com a minha esposa que eu ia sair, que eu ia vir aqui hoje assistir o culto aqui. Eu vou fazer uma campanha aqui de 7 quarta-feira, em nome do Senhor Jesus. Aí eu peguei o voto e falei com ela, eu tô indo lá pra cabana. E eu nasci aqui, mano, em 88. Aí eu saí pra cá. E antes de eu chegar aqui, a minha menina me ligou que a minha esposa já está aposentada.
2: Meu Deus do céu! Quem dá glória a Deus por isso?
1: Antes dele pegar o voto, ela já recebeu a bênção da aposentadoria.
2: A campanha agora é só para agradecer.
5: Pra agradecer.
2: Quem dá glória a Deus por isso?
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0: São os mesmos milagres da igreja primitiva do passado. São os mesmos milagres da era apostólica. O Messias curando do câncer ao resfriado. Na vida dos provocadores de milagres. Porque quando você sai da sua casa, da sua localidade, da sua zona de conforto, quando você põe no seu coração, eu vou lá no tanque de Betesda, Eu vou lá no pronto-socorro de Jesus. Eu vou lá na igreja mãe, na IPDA do Cabana. Aí você já começou a provocar o seu milagre. Nos entristece quando vários pregadores, vários pastores de vários ministérios evangélicos, eles anunciam em um carro de som, em uma emissora de rádio, eles falam: vem aqui, porque o seu milagre já está preparado. Não existe isso. É uma expressão equivocada. O seu milagre, ele não está preparado. Você tem que provocar o seu milagre, meu irmão. Quando você tem uma atitude de fé, quando você exercita a sua fé, quando você fala: eu vou lá no templo dos milagres, eu vou lá na IPDA para ver se é verdade, ou eu vou lá para entrar na campanha, eu vou pegar o voto, eu vou em jejum, eu vou em consagração, aí sim você começou a provocar o seu milagre. Você entrou no carro de aplicativo, no Uber, você entrou no ônibus, no metrô, você entrou no seu carro próprio e você já está aqui com uma direção dada por Deus. Vou lá na campanha de quarta-feira, vou lá na quarta-feira profética, vou lá na campanha, o meu milagre vai virar notícia. Aí você está provocando o seu milagre. As possibilidades vai ser contra você. O inimigo vai trabalhar afinco para você não comparecer amanhã, quarta-feira. É, mas você vai exercitar a fé, você vai pisar na cabeça desse diabo, você vai pisar na cabeça desse Satanás e você vai comparecer lá no Templo dos Milagres, lá no maior trabalho evangelístico do estado de Minas Gerais, na quarta-feira profética. Assim que você entrar nos umbrais do templo, para dentro, ah, meu irmão, você já provocou seu milagre. É, você já provocou seu milagre, minha irmã. O seu milagre já está provocado assim que você pisar com a planta dos pés em solo sagrado. Em solo santo. No quartel general de Jesus Cristo de Nazaré. Aí o seu milagre já está preparado. A bênção é completa e o milagre é completo. Toda quarta-feira, na Avenida Amazonas, 8410, no bairro Cabana. Vamos acompanhar mais depoimentos de fé? Nós temos o link da internet que você pode acessar no seu smartphone. IPDA, Programa de Rádio A Voz da Libertação da cidade de Belo Horizonte. Já está bombástico nas redes sociais. Daqui a pouco eu vou estar mandando um alô para todos os ouvintes Cadeira Cativa que está acompanhando essa cobertura para amanhã, quarta-feira profética. O meu milagre vai virar notícia.

0: Aqui tem uma pessoa que revela o Espírito Santo. Uma pessoa que o Senhor Deus me disse que na manhã dessa quarta-feira você foi operado. E você foi operado de forma divina. Foi o Senhor Jesus quem te operou. Foi o Senhor Jesus quem te curou aqui nesta manhã. E o Senhor me diz que você recebeu um coração novo. Você recebeu um coração novo. Na primeira oração que nós fizemos, você sentiu o seu coração queimar. Era o Espírito Santo te operando. Quantas dores e quantas enfermidades. Mas Jesus te deu hoje um coração novo. Cadê esta pessoa? Eu quero orar por você. Lá atrás. Isto é. Leva o milagre do Senhor. Leva a vitória. Leva a saúde aí agora. Vamos ouvir lá, pastor. Isso. Aleluia. Pergunta aí qual é o nome dela.
1: Está emocionadíssima, pastor Guilherme. Está em pranto de lágrimas.
0: Qual é o seu nome, minha irmã?
1: Pode falar chorando mesmo.
2: Aleluia. Oh, pastor, meu nome é Zanita.
1: Aleluia. É desse jeito, minha irmã?
2: Sim,
1: pastor. Há quanto tempo essa enfermidade no coração da senhora?
2: Quanto tempo, pastor? Eu tive no médico e eu estava achando que eu estava com câncer. Só que eu tive que receber aquela agulhada, 5 agulhadas assim no meu mamar. E de lá pra cá, eu não tive mais sossego de tanta dor.
1: A senhora sentia essas fincadas terríveis no seio da senhora, no peito?
2: Não sei, então.
1: Doía muito?
2: Dói demais, pastor.
1: E o que a senhora sentiu aqui após a revelação do Espírito Santo?
2: E eu senti um alívio, pastor.
0: Já sentiu o alívio? Meu Deus do céu, Jesus te operou aqui nesta manhã.
2: Eita, glória, glória.
0: Está
2: glória,
0: curada glória. Para a glória de Deus.
2: Aleluia.
1: Recebeu a cura instantânea aqui agora.
0: Aleluia, Jesus. Ô, minha irmã, essas lágrimas é de tristeza ou de alegria?
2: Aleluia, de alegria.
0: É de alegria. Aplauda Jesus.
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0: deu pra sentir, amados e diletos ouvintes, o que o Messias, o homem das mãos furadas e dos pés furados, aquele que substituiu a nossa falta na cruz do Calvário, aquele que foi morto e sepultado e ficou 72 horas na sepultura, no sepulcro, na tumba, ele ficou 3 dias, 3 noites e 3 madrugadas. No meu livro sagrado, relata que ele ressuscitou. E ele que está lá toda quarta-feira profética, curando do câncer ao resfriado. É ele que está usando o nosso líder espiritual, pastor Guilherme Ribeiro, com muita unção, com muita ousadia, com muita intrepidez naquela santa tribuna, para pregar a palavra de Deus, para desafiar todo o reino infernal, todo o poder do diabo, o capeta caindo por terra, gritando e rolando desesperado pelo chão. Toda quarta-feira profética, o meu milagre vai virar notícia. O diabo querendo ou não, o seu milagre vai virar notícia. Os trabalhos espirituais querendo ou não, o seu milagre amanhã vai virar notícia. A pomba gira querendo ou não, o seu milagre amanhã, ele vai virar notícia. A legião de Satanás, de demônio, de coisa ruim, querendo ou não, o seu milagre amanhã, ele vai virar notícia. Mas vem jejum, vem consagração, que nós vamos estar unindo a fé com o pastor Guilherme Ribeiro, que vai estar no santo altar. O altar é a mesa de cirurgia. O altar, ele simboliza o Monte Horeb, o Monte Sinai, o Monte de Deus. Pastor Guilherme Ribeiro vai estar no santo altar, em santo jejum e santa consagração, em uma comunhão com Deus no extremo, pregando a palavra de Deus e ministrando as orações do desafio. Você ouviu aí a nossa irmã Zelita? Está afinco na campanha de quarta-feira, uma provocadora de milagres, problema no coração, nas coronárias, mas ela compareceu no período da revelação, que é uma das liturgias do culto. Ela foi revelada e ela recebeu a cura instantânea, ela foi completamente curada por Jesus. Agora nós vamos ouvir também o que Deus tem operado às 10 e às 14, através da vida do segundo pastor de Belo Horizonte, presbítero José Marcos.
1: O Espírito Santo de Deus está curando também uma pessoa aqui de câncer. Jesus está curando também uma pessoa aqui de câncer. Quando você levantar a mão, Jesus já vai estar te curado. Jesus já tem te curado. Cadê esta pessoa? Você quer o milagre? Você quer o milagre? Toma posse, meu irmão. Recebe, vem aqui. Vem aqui. Jesus vai fazer o milagre. Jesus vai fazer o milagre. Jesus já está fazendo o milagre. Jesus já está fazendo o milagre.
0: Há quanto tempo esse câncer, meu irmão? Quanto tempo? Quanto tempo esse câncer?
1: 4 anos, prefeito Zé Marcos. 4 anos sofrendo com o câncer. 4 anos sofrendo. 2 anos sofrendo com esse câncer.
2: Ia fazer cirurgia, mas graças a Deus ele me livrou da cirurgia pelo pescoço.
1: Deus me livrou da cirurgia.
2: Ele me livrou da cirurgia.
1: E Jesus revelou.
2: Graças a Deus. E Jesus me falou, eu vi que eu ia passar para essa luta, mas Deus está comigo, graças a Deus.
1: Aleluia! Olha a bênção de Deus sair. Recebe a bênção. Recebe a bênção. Recebe o milagre. Recebe a cura. Meu Jesus.
0: Presbítero José Marcos, é impressionante. Olha aí, ó. Parece que o câncer até explodiu. Tem até sangue aqui na roupa dele. Olha aí, ó.
1: Meu Jesus, olha que coisa impressionante. Olha que coisa impressionante. Olha aí. Olha aí, olha o sangue. O sangue de Jesus tem poder. Olha aí, ó. Olha aí, ó. Olha a camisa dele molhada de sangue. Olha aí. Oh, Jesus tremendo! Meu Deus! O homem está sendo operado aqui agora. O homem está sendo operado aqui agora. Pode dar glória. Pode dar glória. Pode dar glória. Pode dar glória. Glorifica, glorifica. Que coisa tremenda. Que coisa tremenda. Isso, dá o guardanapo ela aí. Para limpar o sangue, meu Jesus.
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Qual que é o posicionamento que você vai ter aí agora? Aí no seu carro, no seu automóvel, no volante grande do caminhão. No carro de aplicativo. Você que é de outro ministério, que está na montanha aí orando com seu smartphone. Você que está na zona rural, no sítio, na chácara, na fazenda. Você que está num quarto de depressão. Você que está coxando entre dois pensamentos. Você que está fraco na fé, está desigrejado. Qual que é o posicionamento? O que é posicionamento, pastor? Qual que é a atitude de fé que você vai ter aí agora? Depois que você ouvir um milagre desse. Cura instantânea do período da igreja primitiva do passado. Do período apostólico. Jesus curando do câncer ao resfriado, nessa quarta-feira profética. Qual que é o seu posicionamento? Vai continuar aí, enchendo o seu estômago de remédio, enchendo a sua corrente sanguínea de medicação, vai continuar sofrendo, vai continuar à custa de morfina, debaixo de morfina, vai continuar debaixo dos trabalhos espirituais, ou você vai exercitar sua fé? Pastor, eu sou de outro ministério, eu posso ir amanhã? Pode. Pastor, eu sou católico, eu posso ir amanhã? Pode. Pastor, eu estou desigrejado, estou desviado do evangelho, eu posso comparecer amanhã na quarta profética? Pode. Pastor, eu sou espírita, eu sou Hare Krishna, eu sou xenoíta, eu não tenho um credo religioso, eu sou ateu, posso comparecer? Pode. Avenida Amazonas, 8410, no bairro Cabana. O pastor Guilherme Ribeiro, o nosso líder espiritual da grande

BH. Aguarda você e toda a sua parentela. Aguarda você e toda a sua família. Ele tem uma palavra da parte de Deus diferenciada, que vai estar alimentando a sua alma e curando a sua alma. Porque a palavra de Deus, ela cura e alimenta a alma. Ela é o antídoto. Ela é o diagnóstico. Ela é o remédio para a sua alma, para a sua dor, para cicatrizar a sua dor. Ele vai estar ungindo o alto da sua cabeça com unção que despedaça o jugo. E ele vai estar ministrando as orações do desafio contra todos os trabalhos espirituais. Contra todas as obras de macumbaria, bruxaria e feitiçaria. E ele vai estar expulsando toda coisa ruim. Todo Satanás, todo espírito maligno vai estar caindo por terra amanhã. Vai ter dois trabalhos. É um para levantar e um para cair por terra. Já aproveitando o ensejo, já quero mandar um alô aí para os ouvintes cadeira cativa e provável, com certeza, vai estar exercitando a sua fé e vai comparecer amanhã na IPDA, na Avenida Amazonas, 8410. Mandar um alô todo especial para as irmãs Marisa e Vânia. Elas moram ali na Vila dos Ferroviários, no bairro Horto. Deus abençoe, muito obrigado pela sua audiência. Mandar um alô todo especial para o irmão Reginaldo, ouvinte cadeira cativa do programa Voz da Libertação e membro da Igreja Assembleia de Deus Portas Abertas. Mandar um alô todo especial também para o querido irmão, ouvinte cadeira cativa, Geraldo Magela dos Santos e sua esposa Marilene, no conjunto Confisco, no bairro Serrano. Muito obrigado, Deus abençoe, querido irmão, pela sua amada audiência. E mandar um alô todo especial também para o pastor Fábio Rodrigues e a sua companheira missionária Mariana e o pastor Marcos Borges, da Igreja Assembleia de Deus. O rádio está sintonizado 24 horas na Super Rádio Deus e Amor de Belo Horizonte, aqui na responsabilidade do pastor Guilherme Ribeiro. E o último alô vai para o pastor Valdeir Pereira, que está ouvindo a rádio A Voz da Libertação. Ele é membro da IPDA, ouvinte cadeira cativa. Está aí no seu setor de trabalho, no depósito comercial Silva, no bairro São Benedito. Deus abençoe pastor Valdeir Pereira e a nossa irmã Dalva do Palmital, ouvinte cadeira cativa do programa A Voz da Libertação.

0: Graças a Deus. Só nos resta agora uma palavra de oração. Senhor nosso Deus, maravilhoso, eterno e soberano Pai, ó Deus de Abraão, Deus de Isaac, Deus de Jacó, nós lhe rendemos graças, 1 milhão de graças te damos por essa oportunidade de estar aqui, meu Pai, orando, reprisando o depoimento de fé, apresentando esta programação. Está orando em favor de toda a amada audiência de todo o estado de Minas Gerais, meu Pai. Já aproveitando e seja oportunidade, eu venho te pedir, através dessa intercessão, que o Senhor venha usar o pastor Guilherme Ribeiro e também o presbítero José Marcos e toda a equipe de obreiros que vai estar amanhã no Santo Altar, na Santa Tribuna, na IPDA Sede Mãe do bairro Cabana. Meu Pai, use o pastor Guilherme Ribeiro com muita unção, com muita autoridade, com muita virtude, com muito poder do teu Espírito Santo, para que o teu nome seja glorificado. Meu Deus, já aproveitando e seja oportunidade, eu quero orar também em favor de cada dizimista e ofertante fiel da tua casa. Já quero interceder e orar, meu Deus, que o Senhor envie o seu anjo de encontro com essa vida que pegou o voto, pegou o propósito quarta-feira passada. E eles vão estar trazendo amanhã dessa campanha revelada. O meu milagre vai virar notícia, meu Deus. Abençoe esse copo com água, essa peça de roupa, esse processo judicial administrativo que está em cima do rádio receptor, e fica conosco. Nós oramos, suplicamos e te agradecemos pela tua resposta. Em nome do Senhor Jesus, assim seja. Amém. Graças a Deus.
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0: Graças a Deus. Muito bem, amados e diletos ouvintes, o nosso muito obrigado pela sua amada audiência, e você que orou comigo com muita fé, que a bênção de Deus, que nos enriquece, nos acrescenta dores, seja concretizada na sua vida, na sua casa, na sua família, na sua empresa, no seu local de trabalho, em todas as áreas da sua vida. Vou ficando por aqui com a minha participação toda especial. Despede de todos vocês, já agradecendo pela sua amada audiência, presbítero Adalto Luiz. Não desligue o rádio receptor, vamos estar retornando o som ao Estúdio C, São Paulo, capital, e às 17 horas, programação de primeira qualidade, presbítero Cristiano, presbítero Natanael e toda a equipe da fé. Deus abençoe, ouvintes, fiquem todos com Deus, fiquem todos na paz do Senhor Jesus. Muito obrigado, pastor Fábio Rodrigues, pela sua amada audiência.

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0: criação de animais. Mas a capacitação é muito importante para o criador ter uma matriz melhor, ter um rendimento melhor na hora da venda, para que produza melhor carne, que vão criar as aves também, galinhas, codorna, outros tipos de aves, para comércio, para ovos. Isso tudo é bem elaborado, porque nós teremos cursos para os moradores da região de Paulistana, Acauã, Patos, Betânia, teremos ali também de Jacobina, enfim, toda a região estarão ali participando. E nós estamos já elaborando um curso prático. O professor já no mês de julho irá realizar um curso na nossa unidade Oásis em Paulistana, onde ele estará dando dicas importantes para os agricultores ali da região. É a Fundação Reviver, é a Associação Reviver Help, fazendo o seu trabalho, ajudando pessoas no sertão, acompanhando aquelas vidas de uma maneira maravilhosa. E o Senhor na frente, operando milagres, operando maravilhas. Vamos ouvir aí a chamada do Água para o Nordeste, esse projeto que está fazendo a diferença.
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0: aí, você ouviu esse projeto maravilhoso que está fazendo a diferença no sertão nordestino. Deus abençoe você que tem apoiado, tem ajudado as instituições a viver, e o nome do Senhor está sendo glorificado cada vez mais. Eu quero falar um pouquinho daquilo que o diácono Natiel disse no término aqui da primeira parte do programa Voz da Libertação. Foi a cidade de Iepê. Nós estivemos nesse último final de semana na cidade de Iepê, que fica aqui no interior do estado de São Paulo, próximo a Paraguaçu Paulista, não muito longe de Presidente Prudente, para os irmãos entenderem a região, já quase na divisa do Paraná, uma região muito próspera, abençoada, uma cidade muito organizada, e ali é a terra natal da nossa presidente, a irmã Eleni Miranda. E numa das citações, quando ela teve a palavra no evento da tarde, ela dizendo: quem diria que uma menina de 4 anos sairia daqui de Iepê e depois de muitos anos voltaria trazendo bênçãos para a cidade, uma igreja linda e também muitos e muitos projetos. Então são os planos de Deus, os projetos de Deus na vida das pessoas. E a irmã Eleni, como forma de agradecimento e também em busca das almas, essa igreja foi construída lá, uma igreja linda, ficou charmosa, num local excepcional. Nossos irmãos ali de Iepê estão de parabéns. E para isso também, aquela região recebeu a partir de domingo a autorização da nossa querida irmã Eleni Miranda, da irmã Regiane Tisolin, também da Help. Nós teremos ali um polo dos projetos Reviver. Nós implantaremos ali muitos projetos para a região, não só para Iepê, mas as cidades em volta, Rancharia, Paraguaçu Paulista, Coatá, aquelas cidades próximas ali. Nós estaremos fazendo um grande trabalho das instituições Reviver. Estaremos ajudando pessoas ali, colaborando com famílias, atendendo famílias necessitadas, tudo isso para que o nome do Senhor seja glorificado. De manhã tivemos a inauguração da nossa igreja, foi uma festa linda, maravilhosa, glorificado seja o nosso Deus. E às 14 horas, a grande concentração na Praça Silvina Almeida Prado, bem ali no centro de Iepê, onde realmente Deus operou maravilhas. Deus operou milagres, Deus falou através da tua palavra, tivemos a palavra da nossa presidente, que muito nos alegrou. Mas, irmãos, o que mais nós ficamos felizes, que nós todos ali saímos regozijando de alegria, que naquele culto, 4 almas aceitaram Jesus como Salvador. E o mais lindo, que são 4 vidas ali da cidade de Iepê. Foram acolhidas pela equipe de evangelismo que lá estava, e agora o pastor está na incumbência de discipulá-las, de levá-las cada vez mais na presença do Senhor. Então, esse é o importante: almas para o reino dos céus. Fazemos todo o trabalho, temos prazer em fazer a obra de Deus, nos deslocar para fazer o melhor para Deus, mas o que nos alegra, o que nos move, o que nos deixa cada dia mais feliz são almas que aceitam Jesus como Salvador. E nesse domingo foi realmente maravilhoso. Pessoas chorando, aceitando Jesus como Salvador. Quando o pastor Fabrício Beata terminou a mensagem, uma palavra de Deus aos corações, eles sentiram tocados pelo Senhor. O Espírito Santo moveu os corações daquelas pessoas e elas aceitaram Jesus como Salvador. É assim que vamos fazendo a obra do Senhor, chegando com o Evangelho, com o trabalho social e vidas sendo transformadas e abençoadas grandemente. Nós temos exemplos de nossas igrejas no Nordeste, no Centro-Oeste, no Sul, no Sudeste. Quantos trabalhos estamos realizando com projetos sociais e pessoas que não conheciam o Evangelho, mas através de ser atendido pelas instituições Reviver, ter ali recebido uma cesta básica, recebido roupas, recebido um amparo, ela fica feliz e conhece Jesus como Salvador, e ali vai vencendo o inimigo, vencendo o pecado, se libertando dos vícios e chegando firmemente aos pés do Senhor Jesus. Vamos continuar avante, levando a palavra de Deus, pregando a palavra do Senhor e Deus operando maravilhas em nome de Jesus.
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0: Prosseguindo com a programação nessa tarde, eu quero falar com você de um projeto que está fazendo a diferença. Eu estava vendo um vídeo no Instagram da Associação Reviver Help Deus e Amor, do Amparo à Mãe Reviver. Olha quantas pessoas sendo amparadas, pessoas sendo cuidadas com muito carinho, passando um momento delicado de gravidez, outras com problemas familiares e estão sendo atendidas pela Associação Reviver Help Deus e Amor. Vamos ouvir aí um pouquinho o que é esse lindo projeto.
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0: Eu quero nesse momento agradecer a muitas pessoas que têm enviado as suas doações para as instituições Reviver. Pessoas que levam as doações na igreja, como alimentos, roupas, calçados, como também remédios, fraldas, têm ajudado muitas vidas. Olha, Deus abençoe vocês grandemente, que tudo que você tem ajudado a obra social tem alcançado vidas, pessoas carentes, necessitadas de bênçãos, de milagres do Senhor Jesus. E eu quero agora ler alguns nomes de pessoas que enviaram aqui o comprovante e deixaram o seu nome. Isso aqui é apenas algumas delas. Estaremos orando por todos vocês já já no final dessa programação. Mas eu quero agradecer aqui de todo o coração a Jacimar Pereira dos Santos, DDD 12, aqui região de São José dos Campos. Lá de Imperatriz, no Maranhão, o Edivan Silva, Deus abençoe grandemente. O Fábio Rodrigues de Oliveira, de Minas Gerais. O João Augusto, aqui de São Paulo, Deus abençoe grandemente. Raquel Alves de Souza, de Curitiba. Jonas Rodrigues da Silva, do Rio de Janeiro. Valdir Pinheiro, aqui da região de Campinas. O Everaldo Barbosa, ele é de Brasília, Distrito Federal. Renato Villarva, DDD 67. Wellington de Souza Silva, de Minas Gerais. Tatiane e família aqui de São Paulo. Deus abençoe grandemente. Francisco Estrela Rodrigues, de São Paulo. Cláudia Calandrini, DDD 96. Ivone Michelino Gomes, aqui de São Paulo. Esses são apenas alguns nomes de pessoas que enviaram os seus comprovantes, que ajudaram a obra social. Deus abençoe vocês em nome do Senhor e Salvador Jesus Cristo. Que Deus possa abençoar a sua vida. Quantos irmãos têm apoiado com amor, com alegria, têm ajudado com oração, com visitas, com voluntariado, levando em nossas igrejas aquilo que podemos doar às pessoas. Deus abençoe você grandemente. O nome do Senhor seja glorificado na sua vida poderosamente. E nesse momento eu quero orar com você. Orar com você, queridos ouvintes. Falar com Deus, agradecer você que tem apoiado os nossos projetos, tem ajudado com alegria, com amor. Você que tem orado por esses projetos, você que tem sido voluntário. Quando tem um trabalho social, irmãos, o que nos alegra são os irmãos voluntários. Já com a camisa das instituições, já pronto para trabalhar, ajudar, fazer a obra de Deus. Isto é maravilhoso. Quem pode pagar? Somente o nosso Deus, que vai recompensar a cada um que tem ajudado com amor. Então, nesse momento, todos juntos, vamos falar com Deus. Grandioso Deus, maravilhoso e eterno Pai, na Tua presença estamos nessa tarde maravilhosa, Senhor. Primeiramente pedindo perdão de nossos pecados, nossas falhas, transgressões, pedindo, Senhor, a Tua misericórdia e a Tua bênção. Não sabemos orar, nem pedir, mas o Senhor sabe como nos abençoar, o Senhor sabe a intenção de cada coração, a intenção de cada pessoa que está aqui comigo orando, Senhor, seja qual for o local que ele esteja nesse momento. E agora, Senhor, eu quero apresentar todos os nomes de pessoas, irmãos e irmãs, que têm apoiado os nossos projetos. Irmãos que têm ajudado financeiramente, que têm ajudado como voluntário, que têm ajudado com doações de roupas, calçados, têm ajudado com alegria. Ô, Senhor, multiplica e visita cada um agora. Visita, Senhor, esse lar que precisa de um milagre, esse lar que precisa de uma cura. Senhor, essa vida que fez um propósito contigo, que fez um voto de todo o coração em ajudar a obra social, em ajudar os nossos postos a serem abertos, as cestas básicas no sertão, as meninas de Marajó. Senhor, a casa aberta para atender os moradores de rua. Senhor, abençoe poderosamente cada um que colocou no teu coração o desejo de ajudar. Multiplica, Senhor, a sua vida. Abre portas, dai prosperidade, Senhor, dai a cura. Salva, Senhor, a família que está ainda fora dos teus caminhos. Senhor Deus, eu quero apresentar todas as pessoas que estão nos hospitais, que estão com dores, que vão passar por uma cirurgia, ou acabou de passar por uma agora, e está, Senhor, se recuperando. Abençoe grandemente. Senhor Deus, eu apresento também essa vida que está orando, clamando com fé, por familiares seus que são viciados nas drogas, na bebida, no cigarro, e ele está crendo que haverá libertação na sua família. E eu creio, Senhor, eu creio que haverá libertação, eu creio que haverá milagres poderosamente. Abençoe todos os irmãos que já estão, Senhor, com um propósito de trazer aqui na sede mundial ou levar na sua igreja uma doação com amor, com alegria. Senhor, abençoe de uma forma gloriosa. Visite poderosamente essa vida, que ele seja agora tocado pela tua mão poderosa. Senhor, eu apresento toda a equipe da Fundação Reviver, da Associação Reviver Help, da Igreja Deus e Amor, todos envolvidos nos projetos sociais. Eu apresento, Senhor, a nossa irmã Irene Miranda, a sua família, abençoando grandemente a tua serva, que possa mais e mais fazer a tua obra, sempre, Senhor, com alegria e disposição. Abençoe a diretoria deliberativa e executiva da nossa igreja, a diretoria da Fundação, da Associação Help. Senhor, derrama do Teu poder e da Tua graça. Pai, eu apresento todos os nomes que estão colocados aqui. Visita pessoa por pessoa, nome por nome, dá a vitória maravilhosa dos céus, libertação completa. Senhor, abençoe o diácono Armando, a sua família, abençoe toda a equipe aqui do estúdio, abençoe a mim, a minha esposa, minhas filhas, abençoe a minha viagem na sexta-feira para o Pará, Senhor, para a implantação do projeto Dividindo o Pão. Senhor, abençoe visitarmos as regiões ribeirinhas, conhecermos, meu Deus, aqueles locais para que os projetos cheguem até aquelas vidas. Abençoe grandemente os projetos lá no Piauí, a abertura de poços no Pernambuco, na Bahia e agora os outros estados. Eu apresento o projeto Extensão Batimaré, projeto Nordeste, onde temos os pastores enviados a todos os estados para que possamos levar, Senhor, os projetos sociais ao interior dos estados do Nordeste. Abençoe, meu Deus, cada vida. Cada pessoa, eu apresento todos nas tuas mãos, crendo na vitória e no milagre. Em nome de Jesus, amém. Que Deus abençoe a sua vida. Muito obrigado que você esteve conosco aqui na audiência dessa programação. Voltaremos na próxima quinta, às 15 horas, falando dos projetos das instituições Reviver. Lembrando sempre que de segunda a sexta, às 18h30, a nossa irmã evangelista Eliana Miranda está aqui com o informativo Reviver na rádio Deus é Amor.
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0: Graças a Deus e glória a Deus, queridos ouvintes da programação A Voz da Libertação, Pastor Guilherme Ribeiro, de volta com todos vocês, e já estamos aqui uma vez mais para orar em favor do maior exército que cresce em Minas Gerais. Meu Deus do céu, é o exército dos mantenedores do programa Voz da Libertação. Quantas pessoas de Belo Horizonte, da região metropolitana, e por que não dizer até mesmo dos interiores, já estão se tornando mantenedores do programa Voz da Libertação. E tudo isso por conta daquilo que Deus já está fazendo na vida dos nossos queridos irmãos e irmãs. Escute aí agora o que Deus já está fazendo na vida dos mantenedores do programa Voz da Libertação.
1: O nome terá com Jesus andar. Estava pelejando para aposentar, não conseguia. Aí ele fez um propósito com Deus e Deus abençoou. E eu trouxe o primeiro salário para a igreja para ajudar a obra de Deus.
2: Meu Deus do céu! Ele fez um propósito de dar o primeiro salário que ele recebesse da bênção da aposentadoria para ajudar a pagar o programa de rádio.
1: Sim.
2: É isso mesmo?
1: Sim.
2: Não vai fazer falta, não?
1: Não, em nome de Jesus.
2: Deus tem prosperado?
1: Deus tem prosperado, em nome de Jesus.
2: O nome da sua?
1: Maria José Gomes.
2: Seu nome?
3: Arlindo.
2: Valeu a pena?
3: Valeu.
2: Primeiro salário, abençoando a igreja.
3: Sim.
2: Valeu a pena?
3: Valeu.
2: Seu nome?
3: Arlindo.
2: Seu bairro?
3: Veneda.
2: Deus te abençoe.
0: É um milagre virando notícia. Quem dá glória a Deus?
2: Desde 2019, ele entrou no propósito, meu milagre vai virar notícia, causa ganha. Ele fez um voto de gratidão de R$750 para ajudar a pagar o programa de rádio. Seu nome?
4: Flávio.
2: É desse jeito, Flávio?
4: É desse jeito mesmo.
2: Desde?
4: 2019, 7 anos.
2: 7 anos?
4: 7 anos fez em fevereiro.
2: Entrou na campanha, fez o voto, a vitória chegou.
4: A vitória chegou.
2: Pastor Guilherme, impressionante. É a campanha, o meu milagre. Milagre vai virar notícia. Seu milagre virou notícia.
4: Virou notícia, amém.
2: Valeu a pena.
4: Valeu.
2: Seu nome e seu bairro?
4: É Flávio da Amaral Sueli.
2: Deus te abençoe.
4: Amém.

0: e eu também tenho a certeza que você será o próximo, a próxima que vai entrar na fila daqueles que irão testemunhar, daqueles que irão contar a bênção daquilo que Deus já fez na sua vida. Talvez você está aí do outro lado dizendo: pastor, mas como eu posso me tornar um mantenedor do programa Voz da Libertação? É muito simples. Você pode comparecer aqui na nossa sede estadual e retirar o seu carnezinho. É, o carnezinho do programa Voz da Libertação. 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
0: Sem mais delongas, eu já quero orar pela vida dos nossos irmãos que têm ajudado a programação A Voz da Libertação. Vamos orar pela vida do nosso irmão Abel Mariano, a Maria Nice Oliveira. Vou orar pelo Geraldo Elias. Vamos orar pela Maria da Consolação, pela Maria das Graças. Vamos orar pela vida da irmã Maria Raimunda. Vou orar agora pela Shirley Fátima, pela Justina Soares. Vou orar também pela vida da Sueli Salles, da Floripa. Vou orar pela vida da irmã Aparecida da Conceição, Fátima Ferreira. Vamos orar pelo irmão Elvécio, pelo Gustavo Oliveira, Sanes Xavier. Vou orar pela vida do irmão Manuel, da irmã Ana Rosa, Samuel Augusto, Marley Silva. Estarei orando pela vida da irmã Andréia Silva. Também o Cruz Lino Santos. Vamos orar pela vida da irmã Iraildes Maria, pelo Elvécio, pela Alvanete Maria Coelho e também pela nossa irmã Anessi Rosa. Vamos orar agora pela vida da nossa irmã Terezinha Silva, o Jorge Vitor, a Laís Rosa de Jesus, a Maria da Conceição, Plácida, Arlene, o Elderson Alves e também pela vida da Maria Joana. Vou orar agora pela vida da Débora Silva, do John Ferreira, pela vida da Amanda Elgita e também do Vanderlei Pereira. Vamos orar pela vida da Juliane Santos Almeida, da Jovelita, da Maria dos Anjos e família, do Gerson Correia. Vou orar pela vida da Maria Vieira, do José Lúcio Teixeira, da Sandra Luzia, da Lúcia de Fátima Martins. Vou orar pela vida do Vicente Soares, da Zelita Vaz de Souza, do Geraldo Andrade Freitas, da Miriam, da Alaide Família, Maria Isabel, Socorro e Família, Samuel Francisco e Família, Maria Mendes da Silva. Vou orar pela vida da Thelma da Silva, do Samuel da Silva, da Isabel Freitas, do Manuel e também da Ana Rosa, pela vida da Elizabeth Teodoro, da Maria da Conceição, da Tereza Teixeira. Vou orar pela vida também da Jandira da Conceição, da Tâmara, da Marieta Ferreira. Vamos orar agora pela vida do Erli Cândido, da Maria da Conceição, da Nilceia e família. Atenção, atenção, porque iremos orar pela vida do Kennedy Henrique, da Jusilene de Fátima, do Israel Caldas, da Ilza Mara, do Raimundo Oliveira, da Maria da Conceição, do Gustavo Henrique, da Maria das Dores, da Maria Aparecida, da Maria da Conceição, do Vandeir Barbosa, também da Geni Teodora, Ivone Maria. Atenção, porque nós vamos orar agora pela vida da irmã Efigênia de Souza, a Isabel Carvalho, o Antônio Gomes, a Fracilda Siqueira, a Floripa, a Maria das Graças, o Reginaldo Felipe, a Odete Costa, o Marcos Paulo, o Manuel Gomes, o Luiz da Silva, a Maria Sebastiana, o Lucas Souza Costa, o Matheus Souza Costa e também a Marta Lana. Estaremos orando por todas estas pessoas que já se tornaram mantenedores do programa Voz da Libertação.
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maravilhoso Deus e Pai, Senhor, é nesta hora de oração, meu Deus, da qual já estamos diante da Tua presença, no nosso compromisso diário de orar em favor dos nossos queridos irmãos e irmãs, mantenedores do programa Voz da Libertação. Senhor, abençoe agora as Tuas servas, abençoe agora, meu Deus, os Teus filhos, que o Senhor venha repreender todo o mal, repreende, Senhor, todas as obras do inimigo, repreende, meu Deus, agora, todas as obras do diabo contra as nossas vidas e a nossa família. Senhor da glória, entra com a providência na vida deste mantenedor, repreende agora o devorador, o migrador, a inveja, repreenda agora, Senhor, as obras malignas e diabólicas, aonde as

teu poder, ó Deus poderoso e santo, ó Deus tremendo e justo. Eu creio, Senhor, que haverá um milagre, haverá uma bênção, uma providência. Eu creio que esta pessoa será o próximo, ó Deus, que também testemunhará da grande vitória, do grande milagre. Ó Deus tremendo e poderoso, trabalha, Senhor, na vida de cada um, meu Deus, destes queridos mantenedores da programação A Voz da Libertação. Repreende o prejuízo financeiro, repreende, meu Deus, agora o gasto na farmácia, Senhor. Continua, meu Deus, levantando, Senhor, ó, meu Deus, cada vez mais e mais mantenedores, para que esta obra possa continuar e para que mais vidas venham ser salvas e alcançadas através do poder do Senhor Jesus. É o que nós te pedimos e já te agradecemos, em o nome do Senhor, e graças a Deus, e glória a Deus.

está aí o momento da oração em prol dos mantenedores do programa Voz da Libertação, e eu tenho a plena certeza que mais e mais mantenedores começarão a ajudar também esta programação. Não fique triste se eu não falei o seu nome, porque são muitas e muitas pessoas, mas a qualquer momento eu volto com você dentro desta programação, já orando também em seu favor. Que Deus abençoe, volto com vocês. Ore por mim, porque eu estarei orando por você. Fique na paz do Senhor Jesus.

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0: Agora em Belo Horizonte, 16 horas com mais 7 minutos. Belo Horizonte, aceite a gloriosa paz do nosso Senhor e Salvador Jesus Cristo. A teu irmão em Cristo, presbítero Cristiano Marcos, chegando até vocês pelas ondas amigas da M1060 e 94.1 FM. Vocês estavam acompanhando aí as informações de tudo que acontece na nossa sede mundial das nossas igrejas pentecostal Deus e Amor. Tivemos aí também os momentos informativos da nossa sede estadual aqui em Belo Horizonte. E agora definitivamente vocês ficam conosco aqui nesta programação local aqui em Belo Horizonte, no estado de Minas Gerais. Quero lembrar a todos vocês que este programa é órgão informativo da nossa igreja pentecostal Deus e Amor. Sede mundial das nossas igrejas se encontra em São Paulo, na Avenida do Estado, número 4568, na Baixada do Glicério. Direção geral deste ministério está em cargo da serva de Deus, a nossa irmã Ireni de Miranda.
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0: Em Belo Horizonte, o maior templo das nossas igrejas pentecostal Deus e Amor, você já sabe que se encontra na Avenida Amazonas, número 8410, aqui mesmo no bairro do Cabana. Direção geral está em cargo do servo de Deus, pastor Guilherme Ribeiro.

0: pelo teu carinho de audiência. Deus abençoe os nossos irmãos que estão no local de trabalho, a você que me acompanha no seu local de residência também, a você que me ouve também aí no seu aplicativo Rádio Deus e Amor, os nossos irmãos que nos ouve também aí no seu local de trabalho, no seu carro, no seu automóvel, que o Senhor nesta tarde possa abençoar a tua vida de uma forma toda especial.
1: Meu nome
0: hoje é dia 26/5 do ano de 2026, marca os relógios, 16 horas, com mais 10 minutos, e está no ar o meu, nosso querido programa Voz da Libertação.
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0: Com toda certeza, você é o nosso convidado todo especial a ficar conosco, a nossa melhor companhia, claro, primeiramente Deus. E nada ficaria alegre se você do outro lado não tivesse nos acompanhando. Estamos alegres, felizes por mais este dia abençoado, terça-feira, dia abençoado que Deus preparou para nós. É o tempo friozinho chegando aí, glória a Deus por este tempo maravilhoso. O Senhor, nesta tarde maravilhosa, venha falar aos nossos corações por intermédio desta programação.
1: Ele é meu Deus, Ele é meu...
0: Nesta programação nós iremos ter aquele momento de oração, nós iremos também falar das informações de tudo que acontece aqui na nossa sede estadual do bairro do Cabana. Você ficará informado também das grandes concentrações que acontecem ou irão acontecer ou decorrer ainda deste ano. Claro, também você ouvirá os testemunhos que edificam a nossa fé, o quadro Experiência com Deus. E você também irá participar conosco. Claro que eu não estarei sozinho, temos a presença de Deus e você do outro lado também. E vai participar conosco pelo 975-19-1994. Já vai interagindo conosco aí, deixando o seu pedido de oração, porque nós estaremos juntos até o horário das 18 horas. Dentro desta programação nós iremos orar em teu favor, estaremos apresentando a tua vida nas mãos de Deus.
1: A este Deus que é Senhor.
0: Aí está aí o resumo do que nós iremos apresentar a vocês dentro desta programação. E como sempre nós temos este hábito e nunca podemos perder este hábito de buscar a presença de Deus. Eu te convido agora a você agradecer a Deus por mais este dia. Você que ainda não agradeceu a Deus, está aí do outro lado murmurando, reclamando de tudo. Para de reclamar, para de murmurar. Vamos agradecer a Deus porque o nosso Deus é bom em tudo aquilo que Ele faz.
1: Santo,
0: e as dificuldades fazem parte da vida. Sem as tribulações, sem as batalhas, nós não alcançaremos as vitórias que Deus tem para as nossas vidas.
1: Santo,
0: vamos agora então falarmos com Deus. Chegou esse momento tão especial, esse momento de nós falarmos em oração ao Senhor nosso Deus. Com toda certeza, Deus vai te alcançar. Você que está enfermo, o Senhor vai te curar se você crer. E todo desânimo, toda enfermidade, todas as tribulações da vida vão cair por terra pelo poder do sangue de Jesus. Sem longas, vamos falar com Deus, é momento de oração.

Grande eterno Deus, em nome de Jesus Cristo, teu filho amado, Senhor, nós estamos aqui, meu Deus, mais uma vez, diante da tua presença. Ali está apresentando, Senhor, mais uma vez, esta programação nas tuas mãos. Pai querido, Pai amado, venha neste momento, Senhor, de oração, perdoar os nossos pecados, perdoar, Senhor, nossas falhas, as nossas transgressões, pensamentos, palavras e obras. Porque o Senhor conhece, ó Deus, o interior dos nossos corações, os nossos pensamentos, até mesmo antes de nós pedirmos alguma coisa, meu Pai. O Senhor já sabe o que nós iremos lhe pedir, porque o Senhor é onisciente, o Senhor conhece tudo o que nós precisamos. Ó Deus, Criador dos céus e da terra, venha manifestar agora, meu Deus, o teu poder. Venha diante desta

vencermos as batalhas, ajuda-nos, meu Deus, a vencermos as tribulações, meu Deus. Quantas pessoas agora, Senhor, estão, meu Deus, enfermos, e estão desenganados pela medicina. Eu quero orar, Deus, por esta vida agora.

Deus, que sofrem, Senhor, da paralisia. Eu quero orar agora, Deus tremendo, para que o Senhor venha arrancar este mal, para que o Senhor

quantos, meu Deus, que estão passando por tantas lutas, por tantas batalhas, ao ponto, Senhor, desta pessoa querer desistir, ao ponto desta pessoa querer, meu Deus, desanimar. Jesus, não deixe esta pessoa desanimar.

diante das tuas promessas, meu Pai. Quantos que agora estão orando comigo, alguns até mesmo com lágrimas nos olhos, outros até mesmo, meu Pai, pensativos, meu Deus, mas o Senhor está trabalhando, porque o Senhor sabe como agir. Isaías vai nos dizer que desde a antiguidade nunca se viu, nem com os ouvidos se percebeu, um Deus além de ti, que trabalha por aqueles que nele espera. Meu Deus, vai trabalhando agora, diante, meu Deus, os processos judiciais, vai trabalhando.

poder. Uma vez mais, Senhor, aqui estou, orando, meu Deus, pelos nossos irmãos, mantenedores do programa Voz da Libertação, todos aqueles, meu Deus, que já ingressaram na fé, junto com o pastor

Diante desta oração, o Senhor já está, meu Deus, movendo as tuas mãos, porque as tuas mãos não estão encolhidas para quem não possa salvar, e nem os teus ouvidos agravados para quem não possa ouvir. Senhor, ouve a oração agora daquele que está, meu Pai, encurralado diante de tantas dificuldades.

espírito das trevas, que tem colocado desânimo, que tem colocado enfermidade na vida desse homem. Eu sei que é você, espírito maligno, que tem colocado tanta depressão nesta pessoa, ao ponto desse homem, desta mulher, já não querer mais viver. Perca suas forças, espírito maligno, espírito da morte, saia da vida desta pessoa agora.

contra o outro, nós te repreendemos agora, espírito maligno, perca tuas forças agora e saia em nome de Jesus Cristo, porque o sangue de Jesus tem poder, o sangue de Jesus

Senhor aqui sobre esta terra. A palavra do Senhor nos orienta dizendo: e aumentar a iniquidade, o amor de muitos se esfriaria. Quantos, ó Pai, que o seu amor já está se esfriando, outros já se esfriando.

Ramadai. Oh, meu Deus, como é bom, Senhor, nós orarmos, como é bom nós sentirmos a Tua presença, meu Pai. Eu creio que agora, neste momento,

Senhor, usa mesmo as obreiras, o batalhão da fé, e estarão diante do altar para fazer aquela oração toda especial nesses 6 grandes horários. Ó Deus, traz o povo, Senhor, em santo jejum. Traz o povo, meu Deus, em santo jejum, para que o Senhor venha operar maravilhas, para que o Senhor venha operar

gravado, traz, meu Deus, para tua casa aquele Senhor que estão com processos. Nós oramos para que o Senhor venha operar sinais e maravilhas aqui mesmo na Avenida Amazonas, no número 8.400.

Deus traz, Senhor, os irmãos católicos, os irmãos de outras denominações, os irmãos também da Igreja Pentecostal, Deus de amor. Eu creio, Pai, que o Senhor já

como é maravilhoso, meu Deus, nós termos a certeza, meu Pai, que o Senhor está trabalhando. Como é maravilhoso, meu Deus, nós termos a certeza que o Senhor está agindo através desta oração. Como é bom, meu Deus, nós, Senhor, sentirmos o Teu poder, sentirmos a Tua graça. Oh, Deus poderoso, em nome de Jesus agora.

Sei que o inimigo vai querer, Senhor, colocar obstáculos para as pessoas não chegar aqui. E é por isso que eu estou aqui orando, meu Deus. É por isso que eu estou aqui clamando, ó Pai. Porque eu creio, meu Deus, no poder da oração. Eu creio, Senhor, no poder que há sobre as tuas mãos agora. Aleluia! Oh, Deus tremendo! Oh, Deus de maravilha! Manifesta, Senhor, a tua glória. Manifesta, meu Deus, o teu poder. Suribicande Calabia Xandaramadai. Vai sentindo a presença dele do outro lado aí. Vai sentindo a graça de Deus sobre a tua vida e agora, minha irmã. O Senhor está lhe visitando agora por intermédio.

traz as multidões para tua casa, meu Pai. Oh, meu Deus, nós queremos ver o povo testemunhar os milagres, Senhor. Nós queremos ver o povo, meu Deus, testemunhar as bênçãos. E eu creio, Deus, que amanhã, Senhor, dia 27, já vai ter, Senhor, pessoas

Rabadai, que canta Rabadai. Receba em nome de Jesus agora, força, vigor, minha irmã. Receba a saúde, levanta desta cama agora. Em nome de Jesus, larga esta carteira de cigarro agora. Jesus te liberta, Jesus te cura, Jesus te dá saúde. Aleluia, glória a Deus. Levanta e anda em nome de Jesus. Senhor está te dando força, irmã. O Senhor está te dando saúde agora, para você vir amanhã estar conosco nesta campanha. Jesus te liberta agora desta opressão maligna, para você vir amanhã nesta campanha de quarta-feira. Aleluia, Deus está falando aqui agora, através desta oração, que Ele te dá força, que Ele te dá saúde, que Ele te dá a libertação. Aleluia, glória a Deus.

Senhor, é o que nós, meu Deus, te pedimos e já te agradecemos com a certeza da vitória, com a certeza da bênção, para a glória do Pai, para a glória do Filho.

0: Deus abre esse mar e eu posso dizer pela minha fé, já está aberto em nome de Jesus Cristo. Você que orou comigo, tenha fé, levanta suas mãos e diga muito obrigado, Senhor. As bênçãos de Deus já estão sobre a tua vida. Se você crer do outro lado, diga eu creio. É o programa Voz da Libertação, local em Belo Horizonte. Oramos aí agora e eu acredito que no nome de Jesus Cristo as enfermidades já caíram por terra. Procure aí porque já não há mais, o mal já saiu. Jesus já te deu saúde. 16 horas com 41 minutos, você que chega agora, o programa Voz da Libertação aqui em Belo Horizonte, na apresentação, nos trabalhos técnicos, teu irmão em Cristo, servo do Senhor Jesus, presbítero Cristiano Marcos. Vamos de louvor, vamos de canção?
1: Minha graça.
0: Após esta oração abençoada, eu acredito que do outro lado você já animou, hein? O desânimo já foi embora. Você vai retornar a fazer essas atividades, mas claro, acompanhando aí o programa Voz da Libertação, dona de casa. Não desliga o rádio, não. Continue fazendo as suas atividades, o seu trabalho aí, mas em sintonia com o programa Voz da Libertação. Porque através das emissoras abençoadas, as bênçãos de Deus vai tocando e vai chegando até nós. E nós vamos então aí um breve intervalo com a canção abençoada, com louvor. Esse louvor eu quero oferecer a todos os nossos irmãos que estão em sintonia nesta programação abençoada. Nosso irmão Darcy lá em Contagem está nos acompanhando. A nossa irmã Maria também, Deus abençoe lá em Contagem. Deus abençoe nosso irmão de lei, ligadinho no programa Voz da Libertação, pela 94.1, pela M1060. Nossos irmãos lá em Birité também ligadinho, povo de Deus, em sintonia. Você pode participar conosco pelo 975-19-1994, 975-19-1994. Vai chegando aí, cantando para nós aí, Elias, Templo da Glória de Deus. Esse louvor é para vocês que estão aí em sintonia dentro desta programação. Olha, não podemos esquecer dos nossos irmãos aí que estão completando mais um ano de vida, hein? Meus parabéns aí, que o Senhor venha te abençoar e multiplique seus anos de vida. Canta para nós, Elias, Templo da Glória de Deus.

0: Nunca deixamos de trabalhar. A Igreja Pentecostal Deus de Amor está constantemente orando pela tua vida. Já estamos aqui aguardando por você ainda no dia de hoje, hein? Às 19 horas, Deus tem uma palavra ao teu coração. Deus tem uma bênção para a tua vida. Cantou para nós aí Elias Silva, Templo da Glória de Deus, Igreja Pentecostal Deus de Amor.
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0: Com toda certeza, a Igreja Pentecostal Deus de Amor, sempre próximo de nós, no seu bairro, na sua cidade, no seu estado e também em alguns países afora. A Igreja Pentecostal Deus de Amor, que vem marcando aí décadas, é chegando aí a marca já de 64 anos de existência. Nós já estamos aqui diante desta fé, diante do poder de Deus. Sempre animado aí, fazendo esta programação, chegando até você aí do outro lado. E com toda certeza as bênçãos de Deus chegando até você. Você aí ouviu esse louvor aí, na voz do cantor Elias? Gostou desse louvor? 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
0: Só Jesus tem o poder de libertar, só Jesus tem o poder de transformar. E por falar em transformação e poder de Deus, vamos ao quadro Experiências com Deus. Vamos aí acompanhar aí os testemunhos, pessoas que outrora estavam vivendo uma vida terrível, uma vida, digamos, escravizadas por Satanás e hoje libertos e transformados por Jesus. Quem vai falar para nós aí a sua experiência com Deus é o nosso irmão Wilson. Vamos acompanhar aí esse testemunho que traz edificação. Já retornamos com todos vocês.
3: Meu nome é Wilson, né? Eu...

me afastei dos caminhos do Senhor com 18 anos de idade. Comecei a fumar, comecei a beber, comecei a usar drogas, né? Entrei no meio dos povos maus que faziam maldades. Eu no começo não fazia nada de errado, mas eu acompanhava as pessoas que fazia, porque eu alcoolizado, drogado, eu já achava que aquilo era bonito. Eu já achava que as coisas de Deus não tinha mais graça para mim, né? Eu achava que graça tinha aquelas pessoas, porque eu me sentia seguro do lado delas. E elas fazendo as maldades que ela fazia, e eu fui indo. E como diz as Escrituras Sagradas, né? Se você se afastar dos caminhos do Senhor, o Espírito Santo de Deus te afasta de você também. E ele se afastando de você também, o que que acontece? Você começa a fazer coisas que você não fazia. E eu comecei a beber, a usar droga, a fumar cigarro, a cheirar cocaína, a fumar maconha, a participar de coisas no meio do mundo. Até um tempo que veio um homem e matou meu irmão na frente da minha casa. Aí dali por diante minha vida começou a querer destrambelhar de vez mesmo. E depois de mais ou menos uns 2 anos que mataram meu irmão, aí eu entrei no tráfico. Aí quando eu entrei no tráfico, aí pronto, aí eu virei e me tornei um homem ruim, um homem sanguinário, um homem que não tinha misericórdia das pessoas, né? Então eu comecei a fazer coisas horríveis às horas do Senhor, tinha coragem para matar, tinha coragem para fazer tudo, que para mim era motivo de alegria, e meus amigos, nossa, aquele é perigoso mesmo, esse é perigoso, esse é o cara. E aquilo eu achava que era bonito, né? Que eu estava fazendo uma coisa para agradar as pessoas me cercavam, eram muitas e muitas pessoas que queriam andar do meu lado, e eu me sentia um maioral, né? Eu me sentia um maioral com aquilo. Aí aquilo aconteceu o quê? Começou a trazer os danos que a vida traz quando você se entrega ao mundo, quando você entrega na mão de Satanás. Aí comecei a, dentro de casa, brigar. Aí comecei a querer espancar minha esposa. Chegou um tempo que eu comecei a ter ataques de convulsão, né? Eu caía 2 vezes por semana e ia parar no hospital com convulsões, com ataque. As pessoas me chamavam de finado, pé na cova, já morreu, porque na verdade eu era uma pessoa afinado mesmo, eu já era bem mais magro do que eu ainda já sou. As pessoas no bairro onde eu moro morriam de medo de mim, de acordo com os olhos do homem, eu não tinha volta mais. Quando eu desci a rua de casa, as pessoas estavam no portão, as pessoas corriam para dentro. O mundo te escraviza. E minha esposa lá nos caminhos do Senhor, né? Minha esposa louvando, pedindo ao Senhor, e minha esposa foi indo, clamando e clamando, mas ela não abandonava a igreja. Ela ficava firme, era minha mãe orando, clamando, minha mãe acreditava que Deus podia mudar a minha história. E eu comecei a ir para a igreja, tudo. Eu tinha chegado em Deus e falado com Ele. Eu falei assim, Senhor, minha família está sofrendo. Meus filhos tomou água com açúcar porque não tinha leite. E amanhã não tem açúcar para pôr na água. E não tenho o que comer. Minha mulher falou que acabou o arroz. Eu conheço a sua palavra, que eu me desviei há muitos anos atrás. Eu sei que o Senhor é Deus. Mas hoje eu quero que o Senhor prova que o Senhor é Deus na minha vida. Hoje eu quero que o Senhor me mata. Eu quero que o Senhor me mata, o Senhor tira a minha vida. Eu quero que o Senhor me mata. Para que minha família possa viver em paz, tomar um rumo novo, arrumar alguém que cuide deles. Porque eu não sirvo mais. Eu sou um lixo humano. Então me mata. Só que tem o seguinte, se de hoje para amanhã, se amanhã amanhecer o dia do mesmo jeito que eu tô, se amanhecer do mesmo jeito que eu tô, eu acordar sentindo vontade de beber, se eu acordar sentindo esse desejo pelo álcool, eu mesmo me mato. Eu mesmo tiro a minha vida. Minha mãe tem orado dias e mais dias. Quando foi com alguns minutos, eu comecei a sentir aquela alegria. Aí aquela alegria, minha esposa olhou e falou, mas como você está alegre se nós estamos passando uma vida de miséria? E minha mãe começou a chorar, e eu peguei e falei, Deus tocou em mim. Porque eu estava falando com Ele agora. Foi Ele que tocou em mim, essa alegria foi Ele que tocou em mim. Aí comecei a chorar, aí eu peguei e fui para a igreja. Cheguei lá, ajoelhei no chão e ajoelhei lá e falei, Senhor, o Senhor tocou em mim ontem à noite. O Senhor me trouxe para cá. Agora eu quero que o Senhor me usa. É para o Senhor me fazer de canal de bênção para ajudar aquelas pessoas que estão na droga. Aquelas pessoas que batem na mãe por causa de droga, que batem no pai por causa de droga, que tiram a vida dos irmãos por causa de droga, que roubam os avós, aquelas pessoas que fazem todas essas coisas horrorosas, aqueles que ficam dependentes do crack, dependentes da cocaína, aquele que gasta o pagamento todinho na droga e deixa os filhos em casa passando fome. É essas pessoas que eu vou ajudar, pessoas que estavam na mesma situação que eu. Eu quero. O Senhor me ensina a servir de verdade. Quero morar no céu. Aí comecei a congregar nos caminhos do Senhor firme, né? E o Senhor foi me trabalhando na minha vida de uma forma que o Senhor me limpou de um jeito que hoje eu não sinto vontade de fumar, eu não sinto vontade de beber, eu não sinto vontade de usar droga, eu não sinto mais vontade de fazer o mal para as pessoas. Hoje a minha vida é uma vida abençoada diante de Deus, hoje eu trabalho, hoje eu adquiri de volta a minha dignidade, a minha honra.
Então, que quando...

0: alguém estiver orando pela tua vida, acredite, e o Senhor pode. Acredite que Ele pode mudar a tua história. Então eu agradeço, sim, essa oportunidade que Deus me deu de trazer para todos que a solução é o Senhor Jesus Cristo. Meu nome é Wilson de Moraes, eu moro lá no bairro do
1: Deixe o Espírito de Deus mudar você. Com certeza o nosso irmão Wilson deixou, e por isso que ele veio testemunhar essa transformação maravilhosa que Deus fez na vida dele. Hoje, liberto das drogas, teve um encontro de fato com o Senhor Jesus, e agora ele traz aí o seu depoimento, o seu testemunho de fé para todos aqueles que estão aí do outro lado, vivendo uma situação a qual ele viveu no passado. Tem jeito, sim, se você deixar o Espírito Santo de Deus trabalhar na sua vida, como ele aí trouxe para nós essa experiência. Ele falou que fez um propósito ali, falou com Deus, e Deus trouxe para ele ali a resposta, e ele hoje está liberto, transformado pelo poder do sangue de Jesus. Você que está aí sofrendo na situação dos vícios, já procurou aí vários profissionais, continua nesta mesma situação, nós estamos aqui para convidar você a estar conosco em um dos nossos cultos da nossa igreja pentecostal Deus de Amor, porque eu tenho certeza que se você vir na fé, e se você abrir o teu coração para Deus trabalhar na tua vida, assim como Deus trabalhou na vida do nosso irmão Wilson, ele trabalha na sua vida também, te liberta e garante a vitória. Hoje nosso irmão Wilson é um membro da nossa igreja pentecostal Deus de Amor, e alegre ele testifica esse testemunho para a glória de Deus. Você que tem um testemunho, você que tem uma experiência vivida com Deus, procure um de nós aqui na nossa igreja pentecostal Deus de Amor. Nós queremos também ouvir o seu testemunho, para que outras pessoas venham ser edificadas por Deus. Vamos ouvir aqui mais uma experiência, agora com a nossa irmã Andressa, ela que vai relatar aí um milagre que Deus fez na vida dela, na saúde dela. Acompanhe aí essa experiência que a irmã Andressa teve com Deus.
2: Meu nome é Andressa, moro em Florianópolis, Santa Catarina. No ano de 2009, eu comecei a sentir alguns sintomas, algumas dores abdominais, e eu fiquei um pouco preocupada. Eu comecei a sentir esses sintomas mais ou menos em maio, quando foi em outubro de 2009, eu procurei um especialista, no qual ele me passou alguns exames, e ao fazer esses exames constatou que eu estava com câncer de intestino. Feito os exames, eu fiz o procedimento cirúrgico, onde tirei 15 centímetros do meu intestino, e após a biópsia, constatou que era um câncer maligno e eu tive que fazer a quimioterapia. Passei por uma fase muito difícil na minha vida, foi como se eu perdesse o meu chão. Fiquei muito triste, porque a gente sabe que o câncer, ele traz pensamentos negativos. Por mais fé que a gente tenha em Deus nesse momento, por mais apoio que nós tenhamos da família, mas esse sentimento, ele se faz presente. Ali eu coloquei minha fé em Deus, pedi a Deus muita misericórdia dele. E fazendo esse tratamento de quimioterapia, eu comecei a fazer uma campanha na igreja Deus é Amor. E ali o Espírito Santo de Deus me revelava que aquela enfermidade, se eu cresse, se eu tivesse fé, aquela enfermidade não seria para a morte, mas para a glória de Deus. Fiz a quimioterapia. Terminei ela em 2010 e, graças a Deus, até o dia de hoje, com muita fé em Deus, pela misericórdia de Deus na minha vida, a enfermidade, ela nunca mais voltou, nem no meu intestino e nem uma possível metástase. Faço meus exames todo ano, como uma prevenção, e não somente Deus me deu vitória na enfermidade do câncer do intestino, como também outras enfermidades que foram surgindo ao decorrer desse tempo. Eu tinha muitas dores no meu seio esquerdo. Era uma dor que queimava. Era uma fisgada muito forte que me dava. Nunca mais eu sentia dor no meu seio. Foi como Deus tivesse colocado um bálsamo e arrancado aquela enfermidade com a mão. Para a honra e glória do Senhor Jesus, estou aqui na presença de Deus, gravando esse testemunho para testificar que Deus é poderoso, que tudo Ele pode fazer por nós. Basta a gente colocar nossa fé em prática, porque Deus é um Deus poderoso, Deus é o nosso Criador, Deus é um Deus Todo-Poderoso, Ele é médico dos médicos, Senhor dos senhores. Nada é impossível para Deus. A sua palavra, ela é fiel, ela é verdadeira. Eu agradeço os irmãos por essa oportunidade.
1: Ele cura! Ele é o mesmo Deus de ontem, de hoje e eternamente. Jeová Rafá é aquele que tem o poder de curar, é o nome dele. Você que ouviu aí esse testemunho aí, para a honra e a glória do nosso Deus, a nossa irmã Andressa, ela trouxe para nós esse depoimento de fé, ela que sofria do câncer, mas ela colocou no coração dela de procurar, claro, também os especialistas da área de saúde, mas a fé dela estava em Deus, porque diante da medicina o câncer não tem cura. Desenvolve tantos tipos de tratamento por aí afora, mas o nosso Deus, ele tem poder de curar o câncer, ele tem o poder de curar qualquer tipo de enfermidade. Foi isso que a nossa irmã Andressa fez, colocou um propósito de buscar a Deus com fé, e aí hoje ela está livre desse mal, e agora, alegre, ela testifica esse testemunho para a honra e a glória do nosso Deus. Você que sofre aí de algum problema também, e até mesmo está triste e angustiado, procure a casa de Deus, procure a igreja pentecostal Deus Amor, porque Ele tem o poder de curar, Ele tem o poder de garantir a vitória sobre a tua vida. São 17 horas na capital dos mineiros, vamos chamar os prefixos, vamos um breve intervalo, não saia daí não, hein? Vamos dar um intervalo rapidinho aí e já retornamos com todos vocês dentro desta programação.
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4: 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Quanto sofrimento, desilusão, tristeza e angústia na sua vida, caro amigo ouvinte. Você vive chorando, pensando: Deus se esqueceu de mim. Deus me abandonou. Deus não quer mais nada comigo. Você está enganado. Deus te ama. Deus te quer bem. Deus quer abençoar a sua vida. Você está pensando em tirar a sua própria vida? Você pensa em fugir de tudo e de todos, esconder-se e dizer: ninguém gosta de mim? Você está debaixo de uma depressão. Preste muita atenção. Deus te ama, porque de tal maneira Ele enviou seu único filho para que todo aquele que nele crê não pereça, mas tenha vida eterna. Jesus, Ele morreu. Morreu pelos teus pecados em uma cruz de dor, sofrimento e angústia, para te dar a paz e a tranquilidade. Ele mesmo disse bem claro: eu sou o bom pastor, e o bom pastor dá a vida pelas suas ovelhas. Ele chegou a dizer mais ainda: vinde a mim todos que estão cansados e oprimidos, e eu vos aliviarei. Caro amigo ouvinte, lembre-se de uma coisa: Deus nunca vai te desamparar. esforça-te, tem bom ânimo e venha participar de uma concentração na Igreja Pentecostal. 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

0: cumprir.
1: Fala com muita fé, 21 de junho. É um domingo, 8 horas da manhã. Pastor, mas está muito longe. Está nada. 21 de junho estará conosco aqui em Minas Gerais, uma vez mais, a nossa irmã Maria Lorena. Quem conhece a irmã Lorena? Quem conhece? Irmã Lorena vai estar conosco no dia 21 de junho. Ela já está orando pelo povo mineiro, porque ela disse que na última vez que ela veio aqui, deu uma multidão. Foi muita gente. E ela quer ver esse povo de novo aqui no dia 21 de junho. E ela quer orar por nós. Vai ser uma festa muito linda. Dia 21 de junho, a irmã Maria Lorena, ela que já esteve em mais de 70 países, vai estar conosco aqui em o nome do Senhor Jesus.

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4: Pai, Senhor, irmão. Eu sou da cidade de Cachoeira Alegre. Peço aos irmãos que orem meu favor. Meu nome é Maria das Graças de Araújo. Eu dei AVC, sinto tontura e desequilíbrio. Para que o Espírito Santo de Deus venha fazer uma obra em minha vida.
5: Nos tempos passados, os nossos irmãos muito padeceram.
6: É o povo de Deus participando conosco aqui pelo 975-19-1994, a irmã Maria das Graças de longe, hein? Cachoeira Alegre, se não me falha a minha memória, tá lá próximo da região dos meus pais, região de Muriaé, isso mesmo, Cachoeira Alegre, DDD 32, Deus abençoe a nossa irmã Maria, ligadinho dentro do programa Voz da Libertação. E participa conosco também a nossa irmã Elisângela, pedindo aí para nós estar orando pela família. Manda também um abraço para nossa irmã Elisângela e toda a sua família lá na região de Contagem.
5: Agora

0: DDD 31975191994, você pode fazer como os nossos irmãos estão fazendo aqui, interagindo conosco. Nossa irmã Leonilde participa conosco também aqui, já deixou o seu pedido de oração. Sempre nós estaremos orando por vocês.
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0: Quem participa conosco também é a nossa irmã Dorinha, isso mesmo. Ela não identificou de onde está nos ouvindo, mas pediu aí para nós estarmos orando pela sua vida e toda a sua família. Fica ligadinho dentro dessa programação também o nosso amigo presbítero Dirceu, lá em Berité. Deus abençoe, servo de Deus. Participe conosco, DDD 31975191994.

0: do Senhor e Salvador Jesus Cristo, irmão Cristiano Marques. Nome Acilino, irmão Acilino. Amanhã vou estar na campanha, em nome do Senhor Jesus Cristo. O meu milagre vai virar notícia. Breve, breve, vou contar a bênção, em nome do Senhor Jesus.
1: Deus abençoe nosso irmão Celino, sempre está conosco aí dentro da programação. Deus abençoe a sua vida. DDD 319-7519-1994, manda aí a sua mensagem de texto, preferir também mande um áudio objetivo, claro, no máximo de um minuto, já pedindo a sua oração, ou aquilo que Deus colocar no seu coração. Nós estaremos, assim que tiver uma oportunidade, colocando aí o seu áudio aí para todos ouvir, dentro desta programação. Atenção, Belo Horizonte, porque nós estamos diante da véspera de quarta-feira. E agora sim nós iremos falar de quarta-feira. Quarta-feira você já conhece esta poderosa campanha? Ainda não? Ainda não entrou nesse propósito? Olha, você está perdendo as bênçãos de Deus. Porque esta quarta-feira, agora dia 27/5/2026... uma vez mais, Deus fará maravilhas acontecer. É a poderosa campanha, o meu milagre vai virar notícia. E todos aqueles que estão nesta campanha, juntamente com o servo de Deus, pastor Guilherme, estão recebendo as bênçãos de Deus. É uma campanha revelada pelo Espírito Santo. É uma campanha que Deus revelou, servo de Deus, em oração, em consagração. Porque todas as campanhas para o povo receber a bênção, tem que ser campanhas reveladas por Deus. E todas as campanhas aqui na Estadual do Cabana são reveladas pelo Espírito Santo de Deus. E estas campanhas têm se tornado bênçãos, maravilhas e milagres na vida de todos os nossos irmãos que estão diante deste propósito. Serão 6 grandes horários. Eu disse 6 grandes horários. O primeiro horário das 7 da manhã, ele mesmo, o pastor Guilherme, diante do altar de Deus, em santo jejum, em consagração, revestido do poder de Deus, trazendo aquela mensagem forte, trazendo aquela palavra revelada pelo Espírito de Deus.
2: Horas prestadas de serviço dentro da casa do Senhor não irão substituir o seu momento de comunhão, o seu momento de intimidade, o seu relacionamento com o Senhor.
1: É o horário das 7 da manhã, um servo de Deus estará diante do altar de Deus em santo jejum, em oração a Deus, para que o Senhor venha abençoar a vida de todos aqueles que assim estiverem. E eu te convido, venha em consagração, venha em santo jejum, porque nesta quarta-feira também estará presente o Batalhão da Fé. Meu Deus, o Batalhão da Fé. O povo de Deus, junto com o pastor Guilherme nesta campanha, todo o Batalhão da Fé também vai estar diante desse propósito, orando a Deus para que o Senhor venha abençoar a vida dos nossos irmãos. O que é o Batalhão da Fé, presbítero Cristiano? É aquele momento da oração, é aquele momento que os obreiros se posicionam diante do altar de Deus. E na hora que o Espírito de Deus ordena o pastor Guilherme para que eles possam passar nos corredores da igreja, o Batalhão da Fé vai colocando a mão em cima da cabeça das pessoas, a oração em posição de mãos, e por intermédio disso Deus abençoa.
2: Agora, em o nome de Jesus Cristo, vamos lá, Batalhão da Fé, vamos lá, Batalhão de Deus, orando agora por este povo, clamando agora por esta igreja. Saia Satanás, saia Satanás.
1: Já deu para você perceber, hein? que os obreiros da casa de Deus já estão orando, junto com o pastor Guilherme. O povo de Deus está na fé, o batalhão da fé está na fé. Só falta você e a sua família, só falta, eu disse, você e a tua família a estar conosco nesta campanha de quarta-feira. O meu milagre vai virar notícia. O batalhão da fé vai estar orando em teu favor junto com o pastor. O batalhão da fé vai estar orando, apresentando a chave da tua casa, vai estar apresentando a cópia do teu processo nas mãos de Deus. E estarão juntamente com o pastor Guilherme na mesma fé. E eu creio que no nome de Jesus Cristo, Deus vai fazer maravilhas. Eu disse o que eu creio em nome de Jesus Cristo, que Deus vai fazer maravilhas acontecer nesta quarta-feira. Corre para cá, Betim. Eu disse, corre para cá, Betim. Vem para cá, Contagem. Vem para cá, Ibirité. Vem para cá, Sabará, Santa Luzia. É aqui que Deus vai garantir a vitória na tua vida. Não é para lá não, é para cá. O endereço é Avenida Amazonas, número 8410, aqui no bairro do Cabana. Deus quer te abençoar. Deus quer tirar você desse deserto. Deus quer fazer o sobrenatural na tua vida. Mas é necessário você colocar a tua fé em prática. Ficar em casa não vai acontecer nada. Ficar em casa é deixar de receber as bênçãos de Deus. Mas faça como estas pessoas estão fazendo. E seja o próximo a contar o teu milagre que virou notícia.
3: O nome da senhora é a bênção?
4: Maria Vanilda.
3: Conte a bênção.
4: A bênção, irmão, que eu quero contar é da aposentadoria, irmão. Eu coloquei minha causa na mão do juiz em Deus 2017. Não saía de jeito nenhum. Eu passei a fazer um propósito com o Senhor. Eu falei, Senhor, se o Senhor me der a minha causa, ganha. Eu vou lá no cabana e vou contar e vou dar uma quantia X para a obra do Senhor. Então, meu irmão, 2 meses agora, vai completar 2 meses. A minha aposentadoria, já estou aposentada, não tenho idade, mas Deus aposentou com todos os meus direitos.
1: O que falar desse depoimento? O que falar desse testemunho? Se isso não é milagre para a senhora, minha irmã, se isso não é milagre para você, meu senhor, o que é milagre para você então? Essa senhora, ela testificou este milagre na última quarta-feira. O milagre dela já se tornou notícia. Ela que relatou dizendo que estava lutando, batalhando para alcançar a sua aposentadoria. Eu acredito na minha forma de pensar que ela procurou, claro, na forma do entendimento dela, procurou ali os seus recursos, mas nada se resolveu. Ela teve que vir aonde? Aqui na Igreja Pentecostal Deus de Amor. É aqui que os milagres acontecem. É aqui na maior sede do estado de Minas Gerais que está acontecendo esses milagres. Observa aí, meu irmão, observa aí, minha irmã, aquilo que está diante da tua vida, e você está percebendo que nada vai para frente. Você tem que colocar a tua fé em prática, você tem que colocar a tua fé em prática, porque se nada está resolvendo nos recursos materiais, em nome de Jesus, os recursos dos céus, nos recursos divinos, serão resolvidos em nome do Senhor. Mas é necessário você colocar a tua fé, eu disse novamente e vou repetir, a tua fé em prática. Você tem que fazer como aquela mulher que havia 12 anos sofrendo daquela enfermidade no sangue. Ela colocou no coração: eu vou até Jesus, eu vou tocar em Jesus, eu vou receber o meu milagre. E pela fé que ela colocou no coração dela, você conhece a história, o milagre aconteceu. E para isso acontecer na tua vida, você tem que vir aqui. Você não pode colocar pretexto: ah, o tempo está frio, ah, está chovendo, ah, meu filho é isso. Não, não, não, não, chega de blá blá blá, chega de ficar colocando pretexto. É necessário você colocar a tua fé em prática. Dentro de casa, você só vai ouvir os testemunhos. Dentro de casa, você só vai escutar as pessoas recebendo as bênçãos e testemunhando aqui. Mas você tem que ser mais um. Em nome de Jesus, a vir aqui, não somente para ver o culto, não somente para ver o pastor, não somente para ver os obreiros, mas vim receber a tua bênção aqui, como essas pessoas estão fazendo e recebendo as bênçãos de Deus.
5: Eu vinha pelejando com o processo de habilitação, e a primeira vez que eu fiz o exame eu fui reprovada, a segunda vez eu esqueci minha identidade, não pude fazer. Eu fiquei muito desanimada, muito frustrada, mas o meu esposo falou assim, não desiste. Eu fiz o voto da campanha de quarta-feira e falei com Deus, se ele me desse a bênção, eu ia contar a bênção aqui hoje na campanha de quarta-feira. E hoje Deus me deu a bênção e eu fui aprovada para a glória de Deus.
2: Já está habilitada. Já.
1: É tremendo, é forte. É o sobrenatural de Deus na vida de todos os nossos irmãos que estão diante desta campanha. Você está aí do outro lado aí, olhando para o tempo e está deixando o inimigo travar a tua bênção? Você está deixando o inimigo rir da situação que você está vivendo? Eu estou falando com pessoas agora que estão aí desanimadas, desistiram de correr atrás dos seus sonhos, desistiram de correr atrás da sua carteira de habilitação porque foi reprovado, porque alguém desanimou. Eu estou falando com você agora, em nome de Jesus, entra nesta campanha, entra neste propósito. Eu tenho certeza que Deus, ele vai dar a vitória diante do teu processo, diante da tua situação. Eu tenho fé que Deus vai abençoar, mas é necessário você vir aqui, é necessário você vir aqui na casa de Deus. Escolhe ainda esses horários aí, eu disse, são 6 grandes horários, 7 da manhã, o horário das 10 da manhã, o horário do meio-dia, às 14 horas e às 19 horas da noite. Não tem condições de você ficar colocando desculpa no horário, porque no horário da noite o culto termina às 21 horas em ponto. Venha na fé, venha na certeza da tua bênção. Venha crendo que Deus vai te abençoar e vai te abençoar mesmo. Tudo isso está acontecendo aqui mesmo, na Avenida Amazonas, número 8410, no bairro do Cabana. Acompanhe mais aí o que Deus está fazendo nas campanhas de quarta-feira.
6: Estende as mãos para cá. Isso aqui também é outra pomba gira, que destruiu, levou o marido dela embora também. Olha aí, ó, tá vendo? Tá vendo?
1: Momento de libertação. Deus usando aí os homens de Deus. Segundo o pastor estadual também, pastor José Marcos, estará diante do horário das 10 da manhã no altar de Deus, orando, fazendo aquela oração forte, desafiando todas as obras do diabo. Todo o mal vai cair por terra. Ei, você que está dentro de casa, pare e pensa, e está aí passando com uma situação difícil no teu casamento. Ei, o marido já disse, falou várias vezes que vai embora. Ou, talvez estou dizendo agora para pessoas que o seu esposo já foi embora. E você está aí triste, você está aí angustiado. Fica aí só chorando, o inimigo está rindo da tua situação. O inimigo está rindo do teu sofrimento porque ele veio para matar, roubar e a destruir. Mas o nosso Deus veio para que tenhamos vida e vida com abundância. Meu irmão, não sofras mais. O Senhor diz na sua palavra, vinde a mim todos os que estáis cansados, sobrecarregados, e eu vos aliviarei. Deus quer restituir o teu casamento, Deus quer restituir a tua família, Deus quer trazer paz para a tua casa. E nesta quarta-feira Deus vai usar o pastor Guilherme, Deus vai usar o pastor José Marcos, Deus vai usar o presbítero Adalto Luiz, Deus irá usar também o nosso irmão pastor Devanildo, que vai estar no horário das 16 horas, 4 da tarde, ministrando a palavra de Deus. Todos esses homens de Deus estarão em um propósito, em uma só fé, e Deus tem uma palavra forte, Deus tem uma palavra revelada do Espírito Santo de Deus para para falar o seu coração.
2: Hoje nós aprendemos também que torre forte é o nome do Senhor. Mostrar para nós, meus irmãos, que Deus é o nosso refúgio, que Deus é a nossa fortaleza, que Deus, aleluia, é o nosso socorro. Quantas pessoas que na hora da urgência, quantas pessoas que na hora do problema, quantas pessoas que na hora da dificuldade, elas correm para tantas coisas. Tem pessoas que na hora dos problemas, eles querem correr pro alto.
1: Verdadeiramente, muitas pessoas, aí um flash de uma mensagem, Deus usando o pastor Guilherme, verdadeiramente nós percebemos muitas pessoas que no momento da dificuldade, no momento da aflição, vê de vir para a casa de Deus, vai até o vizinho, vai lá contar o problema para o vizinho. O vizinho, aparentemente, ele se demonstra, aparentemente, que está preocupado com o teu problema. Mas na realidade, ele só quer saber o que você está falando. Se ele tivesse preocupado, ele trazia a solução, ele trazia a resposta para aquilo que você está enfrentando. Mas o único que está preocupado para te dar vitória, para te abençoar, é o homem das mãos furadas, o nosso Jesus. Ele que está aqui na casa de Deus, operando todos os dias milagres, maravilhas. Ele está abençoando toda a vida de todos aqueles que comparecem aqui na nossa igreja pentecostal Deus de Amor. E você já percebeu aí do outro lado como que está as quarta-feira? Você já percebeu o clima? Como que está as campanhas de quarta-feira? As quarta-feira aqui na sede estadual da igreja pentecostal Deus de Amor é muito forte, é tremendo. E você que está do outro lado, que ainda não entrou nesta campanha, que ainda não entrou neste propósito, venha estar conosco, especialmente ainda se você tiver condições de vir no horário da manhã. No horário da manhã, esta igreja que fica super lotada, esta igreja que fica super cheia, e eu creio que nesta quarta-feira você vai vir. Você que está me ouvindo aí em Esmeralda, você que está me ouvindo aí em Santa Luzia, você que está me acompanhando agora lá em Nova Contagem, em Contagem, ali também em Mateus Leme, em Birité, todo o povo de Deus é o nosso convidado especial. Famílias católicas, de outras denominações, os nossos irmãos da igreja pentecostal, Deus e amor, todos vocês, é o nosso convidado especial a estar conosco nesta quarta-feira, a quarta-feira da boa notícia, a quarta-feira dos milagres. 17 horas com 28 minutos, vamos de louvor, vamos de canção. Já retornamos com vocês aí, falando mais da campanha de quarta-feira, falando também das campanhas que estão em andamento na quinta-feira, da Fundação Reviver, na sexta-feira também, e também desse final de semana aí que está recheados de bênçãos aqui na nossa sede estadual. A Igreja Deus Amor aqui não para. Todos os dias Deus está operando, todos os dias Deus está curando, todos os dias Deus está libertando. E eu creio que nesta quarta-feira você já está sendo tocado pelo poder de Deus e vai estar conosco. Vamos aqui ouvir um louvor na voz da cantora Cristina Santana, Não Há Impossível. E realmente, não há nada diante de Deus é impossível. Tudo é possível diante do Todo-Poderoso. Vamos de louvor aí, medita na letra desta canção e já retornamos com vocês dentro desta programação.

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4: Já estamos de volta com mais adoração.

Sim, já estamos de volta com todos vocês dentro desta programação abençoada. Muito obrigado pelo teu carinho de audiência. Estamos na cobertura completa para quarta-feira do Sobrenatural de Deus. Quero aproveitar esta oportunidade também e fazer um convite especial para os nossos irmãos, falando agora de braço assistencial da nossa Igreja Pentecostal Deus e Amor, é a Fundação Reviver, trabalho social que sempre tem levado a palavra de Deus por intermédio também, não só da palavra em questões de nós pregarmos, mas em questões também de nós ajudarmos a obra do Senhor Jesus. E esse trabalho tem crescido de uma forma muito assustadora, digamos assim, né, irmãos? Mas no sentido de nós estarmos alegres, porque esta obra, ela é de Deus. E esta obra, Deus, levantou no ano de 1994. Deus mostrou a nossa irmã Erinida Miranda. E para a honra e a glória do Senhor Jesus, a obra de Deus, ela está se expandindo em todo o território nacional. Vamos aí os trabalhos também da Fundação Reviver Help, junto com o projeto Casa Aberta aqui em Belo Horizonte, que de fato tem ajudado ali aquelas pessoas que estão em condições de rua. Você que ainda não conhece esse trabalho, vem estar conosco na terça-feira, hoje mesmo teve, no horário das 9 horas da manhã, para você acompanhar de perto esse trabalho, porque é uma coisa nós falar, outra coisa a pessoa vir de perto e ver esse trabalho tão maravilhoso, que é o trabalho da Fundação Reviver. Todas as terças e quintas-feiras nós temos esse trabalho da Casa Aberta. E segunda e quarta, se não me falha a minha memória, tem aí o projeto 60+, no horário das 14 horas. Nossa irmã Cleicilane, esposa do pastor Guilherme, está diante desse trabalho junto com a nossa irmã Keila. Temos aí também o bazar aqui. Você que ainda não ajudou, procure o bazar aqui no estacionamento e ajude aí esse trabalho, irmãos. Todo o valor que é arrecadado ali é para ajudar o trabalho ali da Casa Aberta. Se você for tocado por Deus também, você pode doar também uma cesta básica ou também roupas em boas condições de uso, tá bom? Se Deus tocar no teu coração, você pode ir muito além ainda disso, você pode passar aí. Às vezes estou falando com pessoas que passam aí em frente tantos lugares, aí está com um preço bom a coberta, entrando agora a época do inverno, você pode também estar doando aí um agasalho, uma coberta para essas pessoas que estão em situações vulneráveis, situações de rua. Ajude a obra de Deus, Deus vai te recompensar, Deus vai te dar vitória, muito mais. A palavra de Deus fala que Deus ama aqueles que dá com alegria. E nesta quinta-feira, no horário das 9 horas da manhã, nós temos esse culto aí também especial da Fundação Reviver. Temos o programa Voz da Libertação aqui, o espaço também Reviver, sempre nas quinta-feira, no horário da manhã. E você vai ficar informado melhor ainda com as irmãs que sempre estão aí de frente deste projeto. Projeto Fundação Reviver. Está se aproximando também o Agosto Verde, né? Está aproximando aí o mês de agosto. E você conhece, né, o trabalho do Agosto Verde, que é arrecadações de alimento. E aquela cesta é para ajudar as pessoas necessitadas. E antes disso, Deus está tocando no teu coração. Procure aqui os nossos irmãos, as nossas irmãs que estão aqui, os obreiros voluntários. Você quer ajudar aí o trabalho da Fundação Reviver, você procure nos nossos irmãos aqui, voluntários da Fundação Reviver, eles vão te orientar como você ajudar aí também, na questão financeira também, você quer ajudar, contribuir com voto, você quer a conta bancária da Fundação Reviver, você pode procurar aí os nossos irmãos voluntários, eles vão te orientar. Sim.

Agora nós iremos falar também de sexta-feira, hein? Sexta-feira! Sexta-feira está se aproximando, temos uma campanha muito abençoada por Deus, é a campanha do Salmo 91, também nós temos sempre na quarta e na sexta-feira, seis grandes horários, o mesmo horário das quarta-feira é o mesmo que prossegue também na sexta-feira. E esta sexta-feira agora nós teremos aí esta campanha que já está em andamento, é a campanha do Salmo 91 e a guerra contra todo o mal, campanha abençoada por Deus, é uma campanha de proteção, é uma campanha que Deus tem abençoado também a vida dos nossos irmãos. Toda sexta-feira, pastor Guilherme está no horário da manhã e também está no horário da noite, também junto com ele, presbíteros, diáconos, pastores, obreiros da casa de Deus, e você não pode de maneira nenhuma ficar de fora desta poderosa campanha do Salmo 91. Uma campanha poderosa, é uma campanha de proteção de Deus. Quando nós falamos do Salmo 91, nós lembramos sempre quando às vezes nós estamos no momento, na verdade, de angústia, aquele momento de aflição. Nós lembramos do Salmo 91 e esta campanha está acontecendo todas as sextas-feiras, no horário das 7 da manhã, no horário também das 10, horário do meio-dia, às 14, às 16 e às 19 horas da noite. Esta campanha está em andamento aqui na nossa sede estadual do bairro do Cabana, na Avenida Amazonas, número 8410. Lembrando também que sexta-feira nossa igreja não fecha. Sexta-feira vai até o outro dia, no sábado. Nós teremos aí a grande vigília do Expansão Jovem. E nesta oportunidade vai estar conosco pastor Guilherme ministrando a palavra de Deus. Todos os jovens estarão conosco aqui. É a vigília da expansão, uma vigília que pega fogo porque vem os jovens de todas as regiões. Teremos aí, eu creio também, a expansão vindo ali da região do Guaicuruza, estadual do Guaicuruza, onde se une aqui. É uma benção a vigília do expansão que acontece agora neste dia 29, no horário das 23 horas.

Às 23 horas, esta grande vigília, vigília do Expansão, presbítero Tiago Lucas está na responsabilidade aí desse projeto aí com toda a mocidade, com todos os jovens do estado de Minas Gerais. Então será uma vigília marcada pela presença de Deus. Eu creio que será uma vigília que Deus vai manifestar o teu poder e todos serão revestidos do poder de Deus nesta sexta-feira, dia 29, no horário das 23 horas.

Queremos informar também que nós teremos aí no sábado, né, o culto, né, no horário das 19 horas do Expansão, dia 30, e também no domingo pela manhã, o último dia do mês, de maio, dia 31, teremos aí o prosseguimento da campanha A Medicina de Deus, horário das 8 horas da manhã. O pastor Guilherme vai estar diante do altar de Deus, segundo o pastor estadual, pastor José Marcos, no horário das 11 da manhã, melhor dizendo, no horário das 10, corrigindo, estará para ministrar a palavra de Deus. No horário das 19 horas da noite, presbítero Mauro César, campanha abençoada, é a medicina de Deus.

0: cessou.
1: Com certeza o milagre não cessou, essa campanha é uma campanha abençoada, uma campanha que Deus está curando, uma campanha que Deus está abençoando. Esse domingo agora, meu Deus, como que foi benção esse culto da manhã, eu estive presente no horário da manhã, meu Deus, Deus usou o pastor de uma forma tremenda, todos que estavam aqui pela manhã presenciaram o poder de Deus, Deus operou de uma forma muito especial e com toda certeza neste domingo não será diferente. Esse domingo é o domingo da minha bênção, o domingo da tua bênção, minha irmã. Venha estar conosco neste domingo agora, no horário das 8 horas da manhã. Você que não tem condições de estar no horário das 8 horas, né, da manhã, venha estar conosco. Ou um segundo horário das 10, ou o horário das 19 horas da noite, mas não fica de maneira nenhuma fora desta campanha, não. Todos os domingos, prosseguimento desta campanha é a medicina de Deus.

0: Glória a Deus, Deus está operando, Deus está abençoando. Aí está então os informativos desta semana para você vir receber a sua bênção em nome de Jesus. Eu quero falar agora com os nossos irmãos que estão nos acompanhando agora, os nossos irmãos internautas, os nossos irmãos ouvintes desta programação abençoada. 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Vamos ouvir aqui um testemunho de pessoas que já entraram, ingressaram no batalhão da fé, já entraram aí diante desse exército tão maravilhoso que está ajudando aí a manter a emissora no ar. 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
1: Que Deus abençoe, ouvintes do programa Voz da Libertação, comunicando com todos vocês, presbítero Cristiano Libertação, comunicando com todos vocês, presbítero Cristiano Marcos. Vamos ao depoimento, conto da bênção, o que Deus já está fazendo nas grandes campanhas que acontecem na nossa Igreja Pentecostal Deus de Amor, na Avenida Amazonas, 8410. São milagres e depoimentos que Deus está operando através do servo de Deus, pastor Guilherme Ribeiro. Vamos ao conto da bênção. Seu nome, irmã?
2: Maria dos Anjos Barbosa dos Santos. Irmã...

0: vida da senhora, através da Igreja Pentecostal Deus de Amor, usando o ministro da Palavra de Deus, pastor Guilherme.
1: É que eu estava sentindo uma dor nas costas e uma dor no pé, que tem desgaste no joelho e esporão. Aí o pastor estava orando, eu acompanhei a oração e pus o carnezinho do programa também que eu peguei e os votos. Aí Deus curou a dor que eu estava sentindo. Aí eu não estava aguentando quase caminhar e fiquei caminhando normal e não senti dor nenhuma mais.
0: Glória a Deus, meu Deus do céu. A irmã ouvinte está relatando para nós que ela estava com problema de esporão e também dores nas costas, na altura da coluna. Mas o que ela fez? Ela fez um propósito com Deus de ajudar o programa Voz da Libertação e orar juntamente com o pastor Guilherme, não é isso, irmã?
1: É, isso mesmo.
0: Através de fazer esse propósito, o Deus que nós servimos expulsou a enfermidade da vida da senhora.
1: Graças a Deus, em nome de Jesus.
0: Está curada por Jesus. Vale a pena fazer o propósito do programa Voz da Libertação? Do programa Voz da Libertação?
1: E merece a gente apanhar para ajudar, né?
0: A senhora pegou o carnezinho.
1: Peguei, já dei também a oferta.
0: Já contribuiu.
1: Já.
0: E a dor do esporão e da coluna foi embora.
1: Foi embora e eu...
0: Jesus se curou.
1: Curou.
0: Esta bênção é grande ou pequena?
1: É grande, em nome de Jesus.
0: Confirma o seu nome completo e o teu endereço.
1: Maria dos Anjos Barbosa Santa, lá do céu azul.
0: Aí está, amados ouvintes do programa Voz da Libertação, o que Deus está fazendo através de todos aqueles que entraram no batalhão da fé, no exército da fé, de ajudar a manter a emissora do programa Voz da Libertação no ar. A sua irmã Maria, você ouviu do outro lado, ela fez um propósito de ajudar a obra de Deus, de ajudar o programa Voz da Libertação, e ela está curada por Jesus. Que Deus abençoe, que Deus venha aumentar a tua fé também do outro lado, através desse lindo testemunho, desse depoimento de fé. Fiquem todos na paz.

0: Aí está, meus irmãos, já viu aí as pessoas testemunhando aí, estão junto com o pastor Guilherme. Você pode fazer o mesmo que a nossa irmã Maria fez. Ela veio aqui, retirou o seu carnezinho e assim ela colocou no coração de todos os meses ajudar a manter o programa Voz da Libertação no ar, e através disso se transformou bênçãos. Deus curou ela dessas enfermidades que vocês acabaram de ouvir. 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
1: E agora nós iremos falar com Deus em oração. Você que ainda não mandou a sua mensagem de texto pedindo oração, corre agora 975-19-19-94.
2: Boa tarde, a rádio é da Copacabana, e que é José Rocha Santos, Durandi, pedindo oração e saúde para mim, José Rocha Santos, aqui da Bahia, Durandi, e a minha família. Aqui minha esposa Joana, Gessé, Giovanna Ariane, Jair Viviane, Mané Messias, Rebeca, Josué, Letícia, Samuel, toda a minha família nas mãos de Deus, somos dessa aqui, da cidade da Bahia, Urandi, Bahia, sudoeste de Minas. Deus abençoe, irmão. Deus fica com Deus.
1: Os irmãos lá da Bahia participando conosco, meus irmãos, que maravilha, hein? E você pode deixar aí o seu pedido de oração 975-19-19-94, porque agora nós iremos falar com Deus.

Soberano eterno Deus, em teu nome, Senhor, mais uma vez aqui estamos, Senhor, agradecendo a ti, meu Deus, pela vida de todos os nossos irmãos, que assim, Senhor, nos acompanhou. Ó Deus, eu oro neste momento, Senhor, apresentando em tuas mãos, Senhor, a vida dos nossos irmãos participantes. Eu entrego, Senhor, a vida do nosso irmão Marcos Antônio em oração. Eu entrego, Senhor, a vida da nossa irmã Neuza, que pede, Senhor, oração pelo teu ente querido. Alcança, Senhor, neste momento, a vida do nosso irmão, meu Deus, Rubens, que está, meu Deus, pedindo oração pela tua família. O nosso irmão José Rocha, Senhor, do estado da Bahia. Alcança, Senhor, neste momento, ó Pai, a vida do nosso irmão Júlio Fargas, que pede oração também, ó Deus. Toma nas tuas mãos, Senhor, a vida da nossa irmã Elisângela, lá em Contagem. Deus, alcança, Senhor, sua casa, a tua família agora. Abençoa a vida do nosso irmão Ancelino, a nossa irmã Eliane, Senhor, Elaine, que está nos acompanhando, aqueles, Senhor, que participaram conosco pelo 975-1994, aqueles que estão, Senhor, nos escutando também. Toma nas tuas mãos agora, Senhor, cubra com teu sangue, ó Pai, traz o povo, Senhor, para a tua casa, meu Deus, ainda esta noite e nesta quarta-feira. Usa, Senhor, de misericórdia a vida dos teus servos que estarão diante do teu altar. Ó Deus poderoso, recebe a nossa humilde oração, dai, Senhor, uma noite abençoada na vida de todos os nossos irmãos. É o que eu te peço, ó Deus, e te agradeço, para a glória do Pai, para a glória do Filho e do Espírito Santo de Deus. Amém e amém, Senhor Jesus.

0: 18 horas em ponto, Marcos Relógios. Deus abençoe você que acompanhou esta programação até esse exato momento, que orou conosco, que o Senhor venha conceder saúde, repreender todo o mal contra a sua vida. Nós iremos ficando por aqui, mas o programa Voz da Libertação, ele vai continuar ainda com vocês. Nós iremos devolver o som ao Estúdio C em São Paulo, capital. Está chegando aí a oração do Calvário, tá bom? Diretamente ali de São Paulo, da sede mundial das nossas igrejas pentecostal Deus e Amor. Os trabalhos técnicos e na apresentação desta programação, comunicou e falou com todos vocês, irmão em Cristo, presbítero Cristiano Marcos, nas torres dos transmissores, o nosso amigo de todos os dias, presbítero Adalto Luiz, que ajudou a levar o programa Voz da Libertação com excelência até a sua casa. Que Deus abençoe, fiquem todos na paz do Senhor Jesus.
1: E assim mesmo condenou.
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2: E operando, Senhor, quem impedirá, meu Pai? Senhor, estamos aqui para prosseguirmos, Pai, neste clamor, nesta oração do Calvário, mas também, ó Pai, o clamor do entardecer, trazendo a Ti, Pai, ó Deus, os 21 dias de oração, de clamor, de jejuns, de preparação para este grande acontecimento, Rei Eterno, deste dia 13 e 14 na nossa sede mundial. Meu Pai, nós colocamos o nosso coração em Tuas mãos, nós entregamos a nossa condição, a nossa vida, a nossa estrutura, e nós pedimos, Pai querido, Deus bendito, nesta hora, perdoa-nos, ó Pai, perdoa-nos, ó Deus, de tudo aquilo que praticamos durante o dia, o pecado que levamos, ó Pai, ó Deus, para a nossa própria alma, porque diz a Tua palavra que para as nossas próprias chagas é que transgredimos contra Ti. É para a nossa própria confusão, diz a Tua revelação, que o homem transgride as Tuas leis, meu Pai. Mas nós queremos pedir neste momento, ó Rei Eterno, ó Pai de amor, que o Teu Espírito poderoso, meu Salvador, possa, nesta hora, se apoderar de nós, se apoderar dos Teus filhos, Pai bendito, e ministrar este poder, esta palavra, esta promessa, este sinal, este milagre divino, Senhor. Ó Deus bendito, que cada um de nós necessitamos, Pai, esta pessoa que está tão enferma, já está, Senhor, acima de 38 graus esta febre, estas náuseas, este vômito, Senhor, ó Pai de amor, estas constantes convulsão devido a esta febre, Pai, que não baixa, Senhor, este fígado que está, Senhor, infeccionado, este rim, estes pulmões, meu Pai, que tem se queixado, ó Deus, da saturação, de tanta química, de tanta poluição, de tanto antibiótico, Pai. Mas o Senhor nos manda clamar, mas o Senhor nos manda crer, mas o Senhor nos manda receber, ó Pai eterno, no poderoso nome de Jesus, a autoridade necessária para chegar até a resposta desejada. Pai de amor, nós clamamos a Ti, ó Redentor, e pedimos sobre a vida dos oprimidos, nós pedimos sobre a vida daqueles que estão esperando a Tua libertação, o trabalhar das Tuas mãos. Pai eterno, vem abençoar a oração da madrugada de hoje, venha operar, meu Pai, em mais um dia de clamor da campanha, meu Redentor, de 21 dias de súplicas, para o Senhor unir o Teu povo, para o Senhor abençoar a Tua igreja, para o Senhor multiplicar esta semente que já está sendo lançada. Pai amado, nós oramos a Ti, Rei eterno, ricalamasturianda, oh, surpreende, meu Pai, surpreende, ó Deus de amor, aqueles que já não conseguem mais colocar sobre o Senhor as suas esperanças, aqueles que já perderam toda a certeza, toda a confiança, aqueles que já estão, ó Pai, à deriva, ó Deus, na sua vida espiritual, não militam mais pela salvação, não desejam mais os céus, não buscam mais a Tua face, meu Deus, mas nesta tarde, Pai, a tarde que o Senhor nos manda clamar, o início de noite que o Senhor está nos dando para mudar toda a situação, meu Deus, olha a aflição deste corpo, olha o peso desta alma, Olha os bombardeios, Pai, espirituais de Satanás em cima deste corpo, em cima desta casa, sobre esta família, e as vidas que ali estão não suportam mais a pressão terrível, ó Pai, a hostigação das trevas, elemar a suricalamaia. Mas o Senhor nos manda clamar, o Senhor nos manda como receita lançar sobre Ti todas as nossas ansiedades, porque é o Senhor que cuida de nós. Quanta ansiedade sendo usada para devorar esta casa, para abater este jovem, para frustrar esta moça, para destruir o relacionamento deste casal. Esta ansiedade infernal que não deixa mais esta pessoa dormir, Espírito Santo. Ele quer comer, quer descansar, quer ter um momento com a família, mas não consegue, porque ali está o maligno, ali está o diabo, o inimigo, Pai, sarandeando aquela casa, meu Deus, colocando em pânico aqueles filhos dentro do lar. Mas o sangue de Jesus tem poder. Nós te repreendemos, ó Satanás, você não pode mais acessar esta vida, este coração, esta mente, este lar, Senhor. Eu entrego aqueles que agora estão, ó Pai, em bombardeios de horror. O adversário, ó Pai, tem aplicado, tem atacado de uma forma dura e objetiva para fazer este homem, ó Deus, renunciar tudo, para fazer esta mulher, ó Pai, esquecer de tudo. Orecanda lamaia, te calamacanta labaia. Esta fonte que se fechou, Pai, já não jorra mais os mananciais da tua água viva sobre a vida deste casal, deste homem, desta mulher, desta família. E eles, ó Pai, ligaram pedindo oração, e eles colocaram nas tuas mãos, Espírito Santo, crendo que agora o Senhor já está procedendo, crendo que agora o Senhor está fazendo o milagre do impossível, a manifestação do sobrenatural. Manifesta, Pai da glória, Horikalamaya Surya, este socorro celestial. Manifesta, Pai, esta ajuda divina. Olha esta vida, Pai, desesperada com esta enfermidade, com esta gripe, com esta meningite, com esta virose. Olha esta pessoa que está, ó Deus, já provocando até os piores sintomas que lhe estava, Senhor, dominando pelo medo, pelo pânico, porque as notícias, ó Pai, que tem falado, que tem chegado até a ele, são notícias de mortes, ah, meu Pai, de ruínas, de assolação. Mas o Senhor nos ensinou, Pai eterno, Pai de amor, confiar, como fez Abraão, e crer contra a esperança. Halakalam. 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

Porque ele queria parar, ela queria retroceder, ele queria entregar, ó Pai, todas as responsabilidades colocadas em sua mão, mas nós pedimos agora ajuda, socorro, a intervenção dos céus, para que este jovem não abandone, meu Deus, a tua casa, para que este ancião não dê lugar, ó Pai, ao desânimo, ao desgaste, para que este visitante possa passar, ó Deus, a desfrutar deste maná, deste banquete que todos os dias é colocado diante de nós, meu Pai, em cada culto pela palavra, sem importar quem está com a Bíblia na mão, nós cremos é na tua revelação, Pai, que nos diz que o Senhor é que endereça e coloca uma mesa diante de nós e na presença dos nossos inimigos.

inimigo, que não deixa mais as almas vir se alimentar na tua casa, do teu banquete, da tua palavra. Afugenta estes dragões, estas aves de rapina, estes espíritos invisíveis, infernais, meu Pai, que querem amedrontar, que querem, Senhor, afastar aqueles que o Senhor chamou, são convidados, são eleitos, Pai de amor, para estar à mesa contigo, para participar, aleluia, deste banquete glorioso da tua palavra, a cada culto, a cada noite, a cada manhã, a cada tarde, madrugada. Pai Santo, agora oramos, Pai, pelo projeto, Senhor, eu mais um deste culto domingo, venha operar, meu Pai, começa a tua ação, operação das tuas mãos, já 9 da manhã, naquele grande evangelismo, aonde os teus eleitos, teus amados, Pai, os teus ungidos estarão, ó Pai, com aqueles

pessoas e a tua palavra está sendo ministrada. Abençoa o evangelismo, Pai, do Eu Mais Um neste sábado pela manhã, neste domingo também, para que haja salvação de almas, para que haja libertação de vidas, Senhor, aquelas almas que já estão te calamás, turi mi calamaia, e reveste este revestimento, Pai, este revestimento que nós estávamos precisando, nós estávamos necessitando, esta couraça preciosa e divina, que agora, Pai, pelo teu poder, pode fazer com que tudo chegue ao devido lugar, aquela desordem na empresa, ah, Pai, aquela confusão no coração, adebaraste calamaia, ourimicandalamas, turianda, e Rei da Glória, e Deus de vitória, em nome de Jesus Cristo, nós apresentamos, ó Pai bendito, nós clamamos, Senhor, pela tua resposta, Pai de amor, esta mão que está quebrada, ah, Senhor, estes joelhos torcidos, esta coluna fora do lugar, estes ossos, Pai, que transmite dores insuportáveis para este predaia súria, Pai, agora nós pedimos, meu Deus, que o teu Espírito venha comunicar a cada um daqueles que estão orando a tua bênção e que este cérebro possa assimilar e que este corpo volte a funcionar e que estes lábios volte a falar e que esta mente que estava sendo atingida, obrigada, Senhor, aprisionada pelas setas do inferno, que agora elas caiam por terra, todas as setas das trevas, todas as obras do mal. Repreende, Pai, o impedimento do caminho do teu povo. Repreende, ó Deus glorioso, aquele tranca. Repreende, Senhor, ó Pai de amor, os impedimentos que estão fazendo as almas buscar em cisternas rotas, buscar em lugar aonde a alma não pode se deleitar, aonde não há pão eterno, aonde não há cálice da bênção. Quantos agora, Senhor, estão nesta situação, é trabalho sobre trabalho, esforço mais esforço, e não há tempo nem para viver e desfrutar a família. Ó Deus, o que ele conquistou, Pai de amor, e esta escravidão se prolonga. E esta escravidão, ó Deus de compaixão, se acelera cada vez mais. Ah, meu Pai, mas nós pedimos ao Senhor, ensine-nos a viver o teu poder, ensine-nos a viver a tua presença, ensine-nos a viver a tua graça, alamassurimicandalamaia, ensine-nos a viver a tua glória, Pai Santo, aqueles que estão suando dia a dia, Pai, trabalhando como verdadeiros como as verdadeiras máquinas, Pai, usados e desgastados como verdadeiros objetos.

consegue chegar, aqueles que já estão, Senhor, Pai, com o coração sem esperança, muda esta realidade, Pai, agora, Senhor, que haja uma operação de calamassúria, uma manifestação poderosa do Teu Espírito Santo, aquele que trabalha pelo pão, apenas o pão, Pai, não dá para colocar, ó Deus, um centavo ao bolso, para mudar a situação, aqueles que estão, Senhor, no trânsito, no sinaleiro, aqueles que estão, Senhor, nas vielas, aqueles que estão nas esquinas mendigando, esperando socorro, aleluia! Oh, Espírito de Deus, venha com Teu socorro, Deus poderoso, venha com o Teu alívio maravilhoso, Pai eterno. Agora nós entregamos aqueles que estão buscando, ó Pai, pelos dons do Teu Espírito, aqueles que estão orando pela nossa diretoria, pelo Conselho Geral, pelo Ministério, ó Pai, de pastores, diáconos, presbíteros, obreiros. Eles clamam pelos evangelistas, pelos missionários, Pai amado. Oramos para que Tua obra, Senhor, não desfaleça. Oramos para que esta Tua filha

Uns pelos outros, Senhor, ó Pai de amor, nós já sentimos, ó Deus, aquele livramento chegando, aquele escape do Teu Espírito Santo, aquela resposta magnífica que está saindo do Teu altar, agora, meu Deus, para visitar aquele desenganado, aquele canceroso, aquele paralítico, ó Pai, aquele mudo, aquele surdo, aquele tuberculoso, que agora, Senhor, recebe o abraço de fogo, o abraço de fogo do Teu Espírito Santo, que agora está queimando esta diabetes no sangue, esta sífilis nos glóbulos, ó Pai, deste sangue, vai queimando, Jesus amado, queima esta anemia maligna, queima, Senhor, este câncer no sangue, queima este mal no corpo, ó Deus poderoso, quantas almas ligaram o rádio receptor em desespero, meu Salvador, esta fibromialgia, ó Deus, que tome este corpo, esta enfermidade da gota, esta tendinite, esta bursite, Pai, ó Deus, que percorre as juntas, meu Deus, o corpo, os nervos, e esta pessoa vai gritando de dores quando se tem que levantar para ir ao banheiro, meu Deus, agora, Senhor, olha como sofre a humanidade do mundo inteiro, olha como perecem as vidas, meu Deus, por falta de fé, por falta do crer que o Senhor é Deus de poder, que cura as nossas enfermidades, oh, meu Deus, dentro desta casa, é só músicas profanas, dentro deste lar é só acusação, é só brigas, é só intrigas, ó Pai, ó Deus, mas o Senhor manda clamar para que o Teu Espírito incline o coração dos pais para os filhos, o coração dos filhos para os pais, é o Senhor que manda clamar, ó Pai, para que o coração da esposa se incline para o do esposo, para que o coração do esposo passe a amar a esposa, meu Deus, vai operando, realizando este milagre tremendo, aquele casamento que estava se desfazendo devido às dores, à enfermidade desta mulher que não tem paz para se relacionar com a família, que não tem saúde nem mesmo para o mínimo diálogo, Senhor, mas nós agora clamamos porque o Senhor não chamou e não permitiu este casamento para que o inimigo destruidor acabe contudo, por isso, Pai querido, nós repreendemos agora as setas do maligno, caia por terra Satanás, caia por terra legião das trevas, caia por terra legião do mal, há poder no sangue de Jesus Cristo, para que a libertação total, para que a manifestação celestial, para que o socorro divino, alamás, tecando alamaia, meu Deus, visita agora, ó Deus, também, toda a obra da Fundação Reviver, toda a obra da Associação Help Deus e Amor, Senhor, se com os braços assistenciais desta igreja, Pai, para que aquela creche aqui no Cambuci possa prosperar, para que os nossos asilos internatos, ó Pai, meu Deus, ali na Reviver, ó Pai, ali, Senhor, em Sarutaiá, em Cesefredo possa prosperar, ali na Casa Aberta, Pai, aonde a Associação Help Deus e Amor leva por dia, meu Salvador, de 60 a 80 moradores de rua para serem atendidos, assistidos com pão, com água, com roupa, com palavras dadas, alabasterini me clama, oh Espírito de Amor, agora Senhor eu clamo, eu oro pelos que estão esperando uma resposta magnífica para a causa da sua vida, ó Senhor, a vida dele devido à indefinição espiritual, está toda bloqueada, toda amarrada, Senhor, queima agora, ah meu Deus, purifica, Rei da Glória, joga por terra o inferno, joga por terra as trevas, joga por terra o mal, ó meu Deus, agora vem com teu socorro celestial,
celestial, operando de uma forma divina. Oh Senhor, eu apresento aqueles que estão voltando para casa dentro daquele carro e estão ali estressados, meditando nas dívidas a pagar, os problemas a se resolver, as dificuldades do lar, meu Deus, e esta alma está debaixo do efeito do pânico, mas nós clamamos ao Senhor para que haja, meu libertador, um sinal divino, ainda, Pai, antes do término desta oração, que agora, Senhor, o Teu Espírito manifeste com poder na master, e nem me clama, Alabaia. Sim, Pai Santo, é o Senhor que está criando já, meu Pai, um novo panorama, é o Senhor que está gerando já um novo ambiente, é o Senhor que já está preparando, Pai, uma nova história para esta vida consumida pelas drogas, consumida pelo crack, consumida pela cocaína. Senhor, nós entregamos, ó Pai de amor, aos Teus cuidados, socorre agora, na calamante, socorre.

vitória do teu amor incondicional, permanece, meu Pai, a tua justiça e a fé, ó Deus glorioso, oramos. E entregamos as caravanas, Pai, que estão se preparando para vir, que estão se preparando para participar desta celebração e festa dos 64 anos da Igreja Pentecostal, Deus e amor. Ó, meu Salvador, e basterine me clamaia. Ah, Pai, agora traz as multidões para te glorificar. Sim, meu Deus, agora repreende todas as trevas e males, e venha glorificar o teu nome, Senhor. Dá, meu Pai, esta postura, esta autoridade, esta graça para a tua filha continuar pregando lá naquele rincão, meu Deus, lá naquele agreste, meu Deus, lá naquele cerro, naquela selva. Meu Pai, nós queremos apresentar aqueles que estão ajudando com as suas ofertas, Papai, para a tua obra prosperar, para a tua obra avançar. Aqueles que estão com as mãos colocadas na causa, alabasterine me clamaia. Oh, Espírito Santo, se o Senhor não falar com ele, se o Senhor não libertar a ela destes jogos online, deste telefone nas mãos, deste abismo de aflição, meu Pai, que é também as contas que chegam depois, ó Pai, das responsabilidades e compromissos que se faz. Oh, meu Pai, agora nós entregamos e confiamos, ó Pai, tudo ao teu cuidado, Pai amado. Eu entrego os dizimistas, eu entrego os ofertantes, eu entrego, Senhor, aqueles que são os trabalhadores e estão com as mãos ali todos os meses, aportando, ajudando no crescimento desta obra. Não deixa faltar a fé, não deixa faltar o ânimo. Aonde o maligno já havia sido usado, Nebacanta Lamas, Ourimi Calabaia. E, Pai, todo oculto, todo escondido do maligno. Oh, Pai, joga por terra agora. Todo oculto, todo escondido do adversário, do inimigo, agora queima pelo poder que há no teu sangue. Queima esta má obra. Ouramanda canta labaia. Dai a vitória, Senhor. Pai de amor, eu entrego tudo aos teus cuidados, e que aquela alma que estava apenas acompanhando, que possa receber, ó Pai, o troque sobrenatural do teu Espírito de poder. Ora bacanda lamaia. Sim, meu Pai, obrigado pelo livramento que agora está sendo dado lá, meu Pai, na vida daquele motociclista. Obrigado pelo livramento, pelo abismo fechado. Obrigado, Senhor, pelo escape agora, em nome de Jesus. Aleluia. O Rei da Glória, o Pai de amor, está conosco, ouvintes. Eu sinto a presença dEle, eu sinto a glória dEle. E se você ainda não sentiu, é porque você não definiu os teus caminhos. Se renda a Ele agora, levante as tuas mãos. Diga comigo: Senhor Jesus, recebe, aceita a minha alma em tuas mãos e me sela com o sangue eterno da tua salvação. Aleluia. Quero aceitar Jesus, já está na tela, e agora nós colocamos uma pausa aqui na oração dos nossos estúdios para irmos já direto e ao vivo lá do santuário, pelo Direto com Deus, esse canal do YouTube, e para prosseguirmos com o informativo Reviver agora através das emissoras. Deus abençoe São Paulo, Deus abençoe a todos os moradores da terra.

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0: espalhe o amor, espalhe a alegria, porque está chegando agora o nosso informativo Reviver. E quem tem o prazer de falar com vocês é sua irmã em Cristo, evangelista Eliana Miranda. E hoje aqui para trazer uma palavra do coração de Deus para os nossos corações, em nome de Jesus.
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0: Ame ao seu próximo, esteja atento à necessidade do outro. E nem sempre a necessidade do outro é um prato de comida. Nem sempre a necessidade do outro é ali uma roupa. Mas às vezes a necessidade do outro é ser ouvido. A necessidade pode ser um conselho que você possa dar. Tem aquele ditado que diz assim: se conselho fosse bom, não seria dado, seria vendido. Mas preste atenção, quem fala isso é porque não tem sabedoria de Deus. Porque a Bíblia nos manda aconselhar com os mais sábios, inclusive com os mais velhos. Então, um conselho pode fazer a transformação em uma vida. Ou simplesmente o fato de você dizer para alguém: estou orando por você, ou posso orar por você. Isso já é o suficiente para mudar vidas. E eu tenho visto isto, sabe como? Quando eu viajo para poder fazer aí, cumprir a minha agenda ministerial, a minha agenda evangelística, meu filho Gabriel está sempre junto. E ele tem esse trabalho de ir para a rua. Eu vou evangelizar, vou fazer o trabalho dentro da igreja. E ele não, ele vai para a rua. E quando ele encontra com pessoas, e isso eu já presenciei, ele encontra com pessoas na rua e ele pergunta: posso orar por você? E naquele momento, aquela pessoa, ela não disse: eu tenho um problema, ela não disse: eu tenho uma enfermidade, eu tenho isso, eu tenho aquilo. Não, ela não disse nada, ela só diz: pode. E naquele momento da oração ali, a pessoa começou a chorar. E Deus começou a trabalhar na vida daquela pessoa. Foi muito interessante esse dia, porque a pessoa se sentiu acolhida. Ela simplesmente disse: poxa vida, eu estava passando aqui e não queria contar os meus problemas para ninguém, não queria dividir os meus problemas com ninguém, e você simplesmente me chamou e perguntou se podia orar por mim. Ninguém nunca me abordou na rua e perguntou se podia orar por mim, mas hoje você fez isso e o meu coração se alegrou tanto que eu quero ir na igreja. E sabe o que aconteceu? Isso foi à tarde. Quando foi à noite, nós tivemos o culto lá e ele então aceitou Jesus ali, foi no culto e foi lindo, foi maravilhoso. Então veja bem, fazer o bem em todo tempo, todo momento é momento de fazer o bem, todo momento é oportuno para fazer o bem. Então não deixe a oportunidade passar. Outro dia, vou contar uma experiência comigo. Eu estava indo para o aeroporto para ir evangelizar e então eu encontrei o motorista do Uber que estava me levando e ele começou a conversar comigo ali. Começou a conversar e eu comecei a contar para ele sobre o que eu já tinha visto, o que Deus estava fazendo e as coisas que acontecem quando eu viajo, o que Deus faz. Eu não consigo contar tudo, porque são tantas coisas, mas ali naquele momento eu comecei a lembrar, porque ele perguntou para mim o que, que eu fazia, porque eu falei que eu viajava e tal, e ele então se interessou para saber o que, que eu fazia. Eu comecei a falar, falei: eu faço parte de uma igreja, Igreja Pentecostal Deus é Amor, que é uma igreja missionária, uma igreja que envia evangelista, faço parte de uma instituição beneficente chamada Fundação Reviver. E ali então eu fui conversando com ele, e naquele momento aí eu disse para ele, né? Eu disse: eu estou encerrando a minha agenda este ano, era o meu último culto que eu estou indo para pregar, e eu estou encerrando a minha agenda este ano, né? Daí só volto no ano de 2024. Ele virou para mim quando eu fui me despedir dele ali, agradecer, que chegamos no aeroporto, e ele disse o seguinte: você pensa que a senhora, ele me disse assim, a senhora pensa que só evangeliza quando a senhora está no altar. Mas eu vou dizer uma coisa para a senhora. A senhora me evangelizou hoje contando as coisas que a senhora faz, o que Deus faz pra, na vida da senhora, na vida das pessoas, e a senhora nem percebeu. Então, continue falando desse Jesus que a senhora fala com tanta veracidade, com tanta alegria, porque eu também quero esse Jesus com tanta alegria desta maneira. Então, preste atenção. Nenhuma oportunidade pode passar desapercebida. Nós temos que aproveitar cada instante. Eu sou aquele tipo de pessoa que gosta de falar. Vocês já sabem, né, que eu gosto de falar. Eu vou no médico, eu vou falar de Jesus. E eu falo de Jesus, senta alguém do meu lado no avião, senta alguém do meu lado ali. Às vezes a gente começa a conversar, às vezes eu puxo assunto, às vezes a pessoa puxa assunto. Eu já vou logo falando da fundação. E quando eu falo do trabalho lindo da fundação, que é um trabalho que nós trabalhamos com idosos, que nós trabalhamos com crianças, já várias pessoas ali já anotou como é o nome da instituição, a instituição Fundação Reviver. Eu vou entrar lá, eu vou seguir e eu quero ajudar várias pessoas que eu encontrei que nunca tinha ouvido falar da fundação anteriormente, porque não ouve os nossos programas de rádio, não frequenta a nossa igreja, né? E ali, então, essa pessoa ouviu e se interessou pelo trabalho da Fundação Reviver e ali disse parabéns por esse trabalho lindo. E realmente, em todo o tempo que nós temos a oportunidade de falar da bondade de Deus, do amor de Deus, do que Deus tem feito, porque às vezes a gente fala da fundação, né? E parece assim, eu estou mudando outras vidas, mas na verdade quando eu falo da fundação, estou mudando a minha própria vida, porque quando eu estou falando da fundação, é um momento também que serve de reflexão para mim, para eu pensar em tudo que Deus tem feito na minha vida através da fundação. Por isso, não perca nunca. Tá na fila, ó, tô na fila da farmácia, eu falo mesmo. No elevador, eu falo mesmo. E isso é lindo, maravilhoso. Essa semana, eu inclusive estava num shopping que tem perto de casa, e eu entrei no shopping, e naquele momento que, no elevador do shopping, naquele momento tinha um senhor ali dentro do elevador, e eu entrei e falei, boa tarde. Aí ele, boa tarde. Aí ele olhou para mim e falou, Deus é bom, né? Eu falei, Deus é maravilhoso, não tem medida o amor de Deus. Naquele mesmo instante ele olhou para mim e falou assim, por acaso a senhora já serve a Deus? Em que igreja? Igreja Deus e Amor. Aí ele falou para mim da seguinte maneira, a senhora ele já perguntou, a senhora é pregadora? Eu falei assim, sou. Aí ele, quem é a senhora? Eu falei, Eliana. Ele, já sei, Eliana Miranda, nora do missionário Davi Miranda, que faz o programa pelo rádio. Deus abençoe, eu ouço o programa. Então veja, como Deus é bom, Ele é maravilhoso. Ele reconheceu ali, né, pela minha voz, e reconheceu quem eu era naquele momento ali no elevador, e eu já pude testificar de Deus ali naquele momento. Então, não perca oportunidade. Se eu tô numa fila de espera, eu tô conversando com alguém. Eu entro na loja, E eu começo, eu puxo assunto para conversar com a vendedora ali, com a vendedora ali. E aconteceu comigo, até vou dividir mais uma situação aqui, porque aconteceu uma vez comigo que uma pessoa trancou a porta do meu carro. Ela parou tão encostado na porta do meu carro que eu não conseguia sair com o meu carro. Bom resultado. Eu tinha todas as chances de ficar muito bravo, pensar, vou agora ficar bravo, vou agora ir atrás dessa pessoa, vou, né? Mas não, eu estava tão tranquila, eu tinha acabado de sair daqui, de fazer o programa, de estar dividindo com vocês as minhas experiências, e aí eu falei, não vou deixar ninguém atrapalhar essa alegria do espírito que eu estou sentindo, esse prazer de satisfação de saber que Deus está fazendo um bom trabalho na minha vida, através da minha pessoa. E ali então veio segurança. E aí eu pedi para ele, falei assim, olha, você pode anunciar, pedir para a pessoa vir retirar o carro, porque eu realmente não consigo entrar. E sabe como que é, né? Crente de saia para passar de um banco para o outro é muito difícil dentro do carro, né? Aí ele pegou e pediu para anunciar, e estava tão apertado que nem a pessoa, quando veio para poder retirar o carro dela ali, para poder abrir, ela não conseguiu entrar no carro, de tão apertado que estava. Mas eu fiquei ali, aquele segurança disse, vou fazer companhia para a senhora, vou ficar aqui conversando. E nós ficamos conversando. Do que eu falei? A boca fala do que o coração está cheio. Falei de Jesus, é claro. Falei da Fundação Reviver. E nós ficamos ali, a pessoa demorou aí uma meia hora. E ficamos ali conversando. No final, depois que a mulher entrou no carro dela, foi embora. Então, eu já ia entrar no meu, me despedi do senhor. Ele disse, olha, vou dizer uma coisa para a senhora. É raro encontrar alguém que tenha coisas boas para poder falar. Mas a senhora mudou meu dia hoje porque só falou de coisas boas. Não é lindo isso? Fala a verdade se isso não é lindo. Isso é maravilhoso. É testemunhar e testificar de Jesus Cristo onde quer que nós vamos. Então, vamos fazer isso. Vamos falar de coisas boas. Ah, e já aproveitando este momento, você pode fazer o quê? 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

Chegou aquele momento precioso que todos os dias nós ficamos esperando. Eu sempre digo que eu aqui só faço a leitura, mas quem fala ao teu coração é o Espírito Santo de Deus. Tudo é feito com muito carinho pensado para que realmente a palavra do Senhor seja reconfortante, que ela possa ser administrada em nós de forma que não esqueçamos, mas façamos bom uso do que ouvimos aqui. E é o momento de ler a palavra de Deus. Vamos fazer a leitura hoje no Salmo 127, que diz o seguinte: se não for o Senhor o construtor da casa, será inútil trabalhar na construção. Se não é o Senhor que vigia a cidade, será inútil a sentinela montar guarda. Será inútil levantar cedo e dormir tarde, trabalhando arduamente por alimento. O Senhor concede o sono àqueles a quem Ele ama. Os filhos são herança do Senhor, uma recompensa que Ele dá. Como flecha nas mãos do guerreiro, são os filhos nascidos na juventude. Como é feliz o homem que tem a sua aljava cheia deles. Não será humilhado quando enfrentar seus inimigos no tribunal. Muito interessante esta palavra, porque esta palavra, ela fala de construção. E eu entendo esta palavra não somente com a questão de construir uma casa, né? Eu entendo essa palavra mais como a construção de um lar. As paredes da casa são só paredes, paredes de concreto, que é frio, né? Mas o que nós construímos dentro da nossa casa, com a nossa família, tem uma representação que vai passar de geração para geração. E eu posso ver isso na minha vida, sendo usado isso na minha vida, porque valores, atitudes que eu aprendi, né, na minha casa, na minha infância, eu aplico até hoje, principalmente no meu caráter. Eu não só aprendi e aplico na minha vida, mas ensinei para os meus filhos. Então, construir uma casa, mesmo minha mãe não tendo ali experiência, né? Não sendo uma mulher letrada, meu pai não sendo uma pessoa letrada, sendo pessoas muito simples, muito humildes, mas os valores que eles passaram para nós, representado na figura materna e paterna, nas suas atitudes, fez com que eu e meus irmãos tivéssemos um diferencial. E ali, observem bem, se você se preocupar demais com o material e não cuidar do emocional, do sentimental, do familiar dentro de casa, não vai adiantar. Se você não construir dentro da sua família uma base espiritual estruturada, também não vai adiantar. Por quê? Num momento de adversidade, num momento de dor, num momento em que a família e os filhos crescerem, que aqui aquela

estrutura sólida, ela pode desmoronar. Não vemos aí que tremores de terras no mundo todo abalam a estrutura inteira de uma cidade? Desabriga povos inteiros? Por isso que a nossa essência é muito mais do que a frieza do concreto. A nossa essência, o que nós passamos para os nossos filhos, os valores que transmitimos dentro da nossa casa, né? Que passamos de geração a geração para os nossos filhos, para os nossos netos, são valores que devem ser observados e praticados. Eu me lembro que quando ainda éramos bem jovens, eu e o Daniel, nós tínhamos, o Daniel tinha um costume de falar assim, ó, faz o que eu falo e não, faz o que eu falo e não faz o que eu faço. Éramos adolescentes, né? Então, mas quando vieram os filhos, observamos que as coisas não podiam ser assim, né? As coisas tinham que ser diferentes, além de falar, né? De ensinar ali com palavras, de admoestar os nossos filhos com palavras, nós precisávamos fazer isso também com atitude. Mesmo porque os nossos filhos, de acordo que eles iam crescendo, eles iam cobrando. Ah, mas você não faz isso, você, né? Então, a gente, para poder ter ali, criar seres humanos de caráter, né, de bom coração, com uma vida espiritual diferenciada, então nós precisamos não só realmente falar, mas praticar. Isso é o que representa a casa estruturada nas mãos de Deus. Então, preste atenção. Se não for o Senhor o construtor da casa, será inútil trabalhar na construção. A base vem de Deus. A base vem da nossa base espiritual. Poder entender que o Senhor é aquele que estará, que tem o domínio sobre toda a nossa vida, é muito importante. E observem que um pouquinho mais abaixo, vai indo ali, e diz o seguinte, olha, os filhos são herança do Senhor, uma recompensa que Ele dá. Isso é muito forte. Se os filhos são herança do Senhor, uma recompensa que Ele nos dá, então observem bem o valor com o qual os nossos filhos precisam ser observados, ensinados, educados, criados para serem seres humanos melhores que nós, melhores do que nós. E nós fazemos isso dando o nosso exemplo. E aqui um pouquinho mais abaixo diz o seguinte, ó, como flecha nas mãos do guerreiro são os filhos nascidos na juventude. Por que que está falando isso, nascidos na juventude? Porque na juventude nós temos o nosso vigor. Nós temos o nosso vigor. A palavra de Deus em outra parte até fala que os velhos se cansarão, né? Mas os jovens não, eles não se cansarão. Então, nesse momento em que nós temos aí a nossa juventude, construir um lar, construir uma família, está nos planos e propósito de Deus. Eu sei que nós estamos vivendo tempos em que está se tornando cada vez mais tardio o construir uma família. As mulheres estão deixando para ter filhos cada vez mais velhas, porque estão muito focados em quem? Em buscar uma carreira, em estudarem. Isso não está errado, mas o que nós não podemos deixar para trás é que Deus tem um propósito para nós. Nós viemos a este mundo para viver esse propósito. E esse propósito é, sim, crescer e multiplicar. Ter uma vida familiar é um propósito de Deus. A família está no propósito de Deus. E aí, então, vem o finalzinho aqui, olha, selando aqui, ó, selando com um selo todo especial do céu. Como é feliz o homem que tem a sua aljava cheia deles. Não será humilhado quando enfrentar seus inimigos no tribunal. Por quê? Porque o homem que cria uma família honrada, este homem será honrado por toda a sua vida. Onde ele for, a sua honra o procederá. A sua honra será até depois que ele se for. E a Bíblia fala o seguinte, olha, que o bom nome não tem preço. O bom nome...

0: nós vamos embora um dia desta vida, mas o nosso bom nome, a honra que nós passamos, o que nós transmitimos através do nosso nome, isso vai passar de geração para geração e será contado na história. Eu falo até pelo nosso saudoso missionário Davi Miranda, porque agora já está tendo aí a geração de bisnetos que vão ouvir falar do bom nome do avô deles, da avó deles. Isso não é lindo? Pois é, esta é a palavra de Deus para os nossos corações no dia de hoje. Deus abençoe vocês. Muitíssimo obrigado por este carinho maravilhoso. E sim, eu volto, se Deus assim me permitir. Até lá, se Deus quiser.
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2: Olá, boa noite.
1: Boa noite para você que nos acompanha em todo o país.
2: Terça-feira, 26 de maio de 2026.
1: Vamos ao destaque do dia: qualidade de vida.
2: Brasil alcança pela primeira vez patamar mais elevado do índice de desenvolvimento humano.
1: Estudo das Nações Unidas aponta que a educação foi o que mais impulsionou o crescimento. Luana Karen.
3: Na escala que vai de 0 a 1, o país saiu de 0,744 em 2012 para 0,805 em 2024, alcançando o patamar de muito alto desenvolvimento humano.
2: Destaque também para o Bolsa Família, que além da transferência de renda, exige frequência escolar mínima de crianças e adolescentes.
1: Sobre o assunto, vamos conversar ao vivo com o ministro do Desenvolvimento e Assistência Social, Família e Combate à Fome, Wellington Dias.
2: E ainda, Minha Casa Minha Vida.
1: Presidente Lula entrega mais de 500 unidades habitacionais a famílias que vivem em Manaus.
2: Residencial conta com bibliotecas, duas churrasqueiras, centro comunitário, espaços comerciais e quadra poliesportiva.
4: Vamos contratar até o final desse ano 3 milhões de casas para o povo brasileiro.
1: Hoje, na apresentação da Voz do Brasil, Luciana Vasconcelos e Luciano Seixas.
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1: Pela primeira vez, o Brasil atingiu a classificação IDH muito alto na classificação das Nações Unidas.
2: O Índice de Desenvolvimento Humano mede a qualidade de vida da população.
1: Segundo o estudo, políticas como Bolsa Família colaboraram neste avanço.
3: O desenvolvimento humano no Brasil alcançou o maior nível da história, segundo o radar IDHM 2024, divulgado pelo Programa das Nações Unidas para o Desenvolvimento. Na escala que vai de 0 a 1, o país saiu de 0,744 em 2012 para 0,805 em 2024, alcançando o patamar de muito alto desenvolvimento humano. O indicador leva em conta três pilares: educação, renda e expectativa de vida. A educação foi a área que mais avançou. Saltou de 0,679 em 2012 para 0,798 em 2024. O estudo aponta que políticas públicas de transferência de renda, como Bolsa Família, ajudaram a reduzir o trabalho infantil e aumentar a permanência de crianças e adolescentes na escola. Uma realidade próxima da vivida pelo estudante Gabriele Natanael Gomes. Foi o Bolsa Família que permitiu com que ela e os irmãos frequentassem a escola.
5: Meu pai, ele é marceneiro, minha mãe é auxiliar de serviços gerais, eles sempre trabalharam bastante. Com a ajuda desse auxílio, dando suporte a mim e aos meus irmãos, matriculados na escola, sendo acompanhados ali nos postos de saúde, eles conseguiram ter mais segurança para trabalhar tranquilos.
3: Em 2012, com a melhoria de renda, a família deixou o Bolsa Família. O pai de Gabriele, o marceneiro Vilmar Manuel Gomes, diz que o cartão do benefício ficou guardado de lembrança.
6: Quando eu comecei a ter a vida melhor, as condições melhor, aí que eu não precisei mais, aí eu fiquei muito feliz de saber que eu não precisei mais. Essa ajuda já ia passar para outra pessoa.
3: Os dados mostram também redução das desigualdades raciais. Nos últimos 13 anos, o desenvolvimento humano da população negra cresceu em ritmo quase duas vezes maior que o da população branca. Mesmo assim, a diferença ainda existe. Enquanto a população branca chegou ao índice de 0,851, a população negra alcançou 0,774. O ministro-chefe da Secretaria-Geral da Presidência da República, Guilherme Boulos, destacou que é responsabilidade do governo avançar ainda mais.
7: O abismo que separa para a renda média da pessoa branca e da pessoa negra, ele é menor, mas ele ainda existe. O abismo que separa a renda masculina da renda feminina, ele é menor, mas ele ainda existe. A gente também tem consciência da responsabilidade de que a gente precisa avançar mais.
3: Em uma rede social, o presidente Lula destacou que o resultado não é coincidência, mas reflexo de escolhas políticas consistentes e coordenadas, e disse que ainda há um longo caminho pela frente, com desigualdades regionais, de gênero e de raça, que precisam ser superadas. Reportagem Luana Karen.
2: E o ministro do Desenvolvimento e Assistência Social, Família e Combate à Fome, Wellington Dias, está conosco aqui no estúdio da Voz do Brasil para comentar esses dados e falar mais sobre o Bolsa Família. Boa noite, ministro.
8: Boa noite, Luciana, a você e todo o Brasil.
2: Ministro, como nós ouvimos na reportagem, em 2024 o Brasil atingiu o melhor patamar de desenvolvimento humano da história e a melhora da educação foi o que puxou esse índice para cima. As contrapartidas do Bolsa Família, que obrigam a manter crianças na escola, tem a ver com esse resultado?
8: Tudo a ver. Veja que a transferência de renda, o Bolsa Família, ele não é só transferência de renda. Ele é um programa que coloca como condicionalidade o cuidado primeiro com a saúde. Ou seja, queremos um brasileiro, uma brasileira saudáveis. Então, se recebe aqui o Bolsa Família, mas aqui a gestante tem que acompanhar ali toda a fase da gestação, os exames, a criança quando nasce também ali tem todos os cuidados, vacinas, e é integrado com a educação. A educação como grande alicerce para interromper uma história de vulnerabilidade, de pobreza na família. Então, quando a pessoa está recebendo o Bolsa Família, ali as crianças estão matriculadas, acompanhamos a frequência à aula, a aprovação, agora o pé de meia que ajuda a reforçar mais ainda esse trabalho, e veja o resultado. Todo ano a gente comemora uma média de 1 milhão e 300 mil pessoas que são do Bolsa Família e que termina uma qualificação para ter uma profissão. É um Pronatec, é um curso técnico, é o Acredita, que agora a gente está trabalhando, é um curso superior e, é claro, aqui é uma porta larga para a superação da pobreza. Mas eu queria registrar esse feito, ele é histórico. Eu sou da geração, eu tenho mais de 60 anos, eu sou da geração que viveu o Brasil subdesenvolvido, um país subdesenvolvido. Depois, alcançamos já ali no primeiro mandato do presidente Lula, segundo, numa estratégia extraordinária, já ali no primeiro mandato da presidenta Dilma, o Brasil como um país em desenvolvimento. Nós tínhamos alcançado o IDH 07. E agora, entramos no clube dos países com o IDH muito alto IDH. É o patamar de países da Europa, é o patamar de países da América do Norte, ou seja, é um clube, infelizmente, que não são de muitos países, mas o Brasil deixa de ser só aquela grande economia, aquele grande produtor de agricultura e melhora a desigualdade. Como disse o presidente Lula, ainda temos que encarar a desigualdade regional. Por isso que essa divulgação da ONU, através do PNUD, ela também nos traz um dado bom, que é o IDHM, que é uma medição por município. E aqui permite a gente trabalhar por município, por região do Brasil, cuidar da população, como a população de negra e negros, a população de indígenas, ou seja, e com isso alcançar uma igualdade mais completa.
2: É aproveitar esses dados, então, ministro, para poder fazer políticas públicas mais direcionadas?
8: Sim, o Brasil ele tem muita eficiência em tirar pessoas e famílias da fome, da pobreza, e agora a gente tem uma condição de um passo novo. Como é que, por exemplo, o IDH muito elevado, Distrito Federal, mas como é que a gente olha para várias regiões do Distrito Federal, como o Sol Nascente, como é que a gente olha o estado do Pará, cresceu, mas como é que a gente olha ali para o arquipélago de Marajó? os três estados que tiveram melhor crescimento, né? O meu Piauí, não é? Que tem uma história extraordinária, Rio Grande do Norte, Alagoas, tiveram um crescimento muito alto. O Piauí, por exemplo, tinha um índice de desenvolvimento humano no começo desse século, 2002, 2003, 0,4, muito baixo desenvolvimento. E passou para baixo desenvolvimento, 0,5, 0,6, médio desenvolvimento. Agora alcançamos 0,74, quase 0,75, né, já nos aproximando, não é, da média nacional. Então, isso por quê? Porque melhor a educação. Era a pior em educação. Hoje o quarto melhor em educação. Então, melhora a renda, melhora a expectativa de vida. E eu digo que com essa forma como o Brasil, o governo do Brasil, com o presidente Lula, trabalha, de um lado, tirar da fome, mas superar a pobreza, garantir investimentos, habitação. Ele está entregando casas em Manaus. Significa alguém que pagava um aluguel, ganha um salário mínimo, mas aí paga a metade é para pagar o aluguel. Aquela família fica na pobreza. Então, a necessidade de alcançar várias necessidades do ser humano, e é isso que o projeto do Brasil está trabalhando.
1: Ministro, nós temos aqui dois depoimentos de pessoas que já receberam Bolsa Família e saíram do programa. A primeira é a Stephanie de Mello Oliveira, de Rio Branco, no Acre. Ela conseguiu um emprego com carteira assinada, passou um ano dentro da regra de proteção do programa, né, antes de sair. Vamos ouvir a Stephanie.
9: É o meu primeiro emprego de carteira assinada, né? Mas já trabalhava em outros lugares, né? Tipo, faxina, diária. Logo quando eu comecei a trabalhar, né, eu ainda recebia, né, 650. Aí demorou, acho que assim, uns 4 meses, baixou o valor, né? Foi para 325. Aí recebi uma mensagem, né, do governo que eu ia receber esse valor durante 12 meses. Que quando foi o mês passado, foi suspendido, assim como falaram, né? Quando eu não trabalhava, era só o Bolsa Família.
1: E a gente tem também a Lilian Pinheiro, que ela é empreendedora. Atualmente ela tem um salão em Pernambuco, participou do programa Acredita no Primeiro Passo para conseguir melhorar o negócio. Hoje ela também dá cursos para outras mulheres. Vamos ouvir a história da Lilian.
10: Quando a maternidade chegou na minha filha, eu fiz uma escolha de fazer um curso para cuidar dela. Nesse tempo, eu fui contemplada pelo Cade Único para receber o Bolsa Família. Fiz a inscrição para se tornar cabeleireira. E aí, depois disso, eu não parei mais e só comecei a investir dentro do meu espaço. Eu tinha apenas uma cadeira na garagem da minha casa e o tanque. Foi quando também eu conheci o Banco do Nordeste, onde formamos um grupo e participamos do programa Crede Amigo. Lembro que eu comprei produtos para dentro do meu salão. E daí essa parceria ela só foi dando continuidade, né? E hoje me tornei especialista em cachos.
1: Pois é, ministro, tanto o encaminhamento para o emprego quanto o estímulo ao empreendedorismo fazem parte aí dos eixos de mobilidade social que estão ligados ao programa de transferência de renda. Explica melhor para os ouvintes como é que funcionam esses mecanismos.
8: Olha, primeiro, nós criamos aí por uma iniciativa do presidente Lula uma mudança que estimula, não é, o trabalho, o emprego, o empreendedorismo, o cooperativismo. Veja já na fala, não é, da Gabriela, e falando inclusive do Vilmar, né, o pai dela, que a partir do Bolsa Família ela pôde estudar, pôde crescer, né, o pai também, e isso é extraordinário. A Stephanie, né, que Exato. Coloca aí sobre a parte do emprego. Veja, a gente criou, tinha um medo de assinar carteira, porque senão ia perder benefício. E a gente criou uma regra de proteção, onde quando alguém vai para o emprego, ali ela não sai do Bolsa Família. A gente mede a renda. A renda precisa alcançar R$ 706 per capita acima desse valor para poder sair de vez do Bolsa Família. E uma família de 5 pessoas tem que ter uma renda de R$ 3.530 na família para poder sair do Bolsa Família. Sai do Bolsa Família, mas não sai do cadastro. Quando perde o emprego, volta de novo para o Bolsa Família. O outro foi a regra de proteção, como disse aí a Stefani, que é, ela vai para o emprego, passa a ganhar. Ela ultrapassou a chamada linha da pobreza. Mas ainda assim, a gente deixa por 12 meses. Ela permanece por 12 meses. Esse emprego é para valer, né? Ou é aquele emprego temporário? Então a gente aguarda para ver o que acontece. E ela recebe ali o valor do benefício mais o salário, né? Como ela disse, acumula. Então isso foi uma diferença muito grande na área do emprego. Veja que o Brasil segue crescendo, graças a Deus, 5 milhões e 300 mil novos empregos desde janeiro de 2023, neste mandato do presidente Lula, e destes empregos, 90% é o povo do Cadastro Único Social, o povo do Bolsa Família, não é? Grande parte dos empregos. Agora, também o empreendedorismo, o exemplo aí da Lilian, né, que montou lá, começou ali com a cadeira, depois um salão de beleza, agora a gente apoia, é um mercadinho, é uma pessoa que trabalha com uma pequena indústria, um restaurante, enfim. E, neste caso, também é a mesma regra. Então, nós temos hoje, para você ter uma ideia, no mês de maio, 7 milhões de brasileiros, de famílias, 7 milhões de famílias que estão no emprego, estão como pequeno negócio e recebendo o Bolsa Família, ou recebendo 100% ou recebendo a metade, porque está na regra de proteção. Então, eu quero acreditar no campo, um outro caminho, o cooperativismo. Né? O cooperativismo. A gente, inclusive, está premiando as empresas que mais empregaram o povo do Bolsa Família, não é? Premiando as cooperativas que mais estão ajudando as pessoas a superarem a pobreza. Eu digo que esse caminho do Brasil é tão extraordinário que são 142 países que já acompanham esse modelo do Brasil.
2: Ministro, para a gente finalizar, que a gente tem só um minutinho, o Ministério reformulou o aplicativo e o site do Bolsa Família. Vamos chamar as pessoas agora para ver esse site, esse aplicativo. O que tem de novo?
8: Olha, de novo é mais humanização. Ou seja, através do celular, através de um aplicativo, a pessoa vai poder, por exemplo, eu quero atualizar o cadastro. Bloqueou meu Bolsa Família. O que aconteceu? Vai lá no aplicativo e você, inclusive, já resolve. Ah, bloqueou porque não tomou a vacina. Né? Bloqueou porque o filho não está matriculado. Ou seja, ali ele já sabe, é uma linha direta. E mais, abre porta o aplicativo para todos os programas que estão integrados ao Cadastro Único Social. Não é só o Bolsa Família, não é só o BPC. Tem o Pé de Meia, Farmácia Popular, Gás do Povo, Luz do Povo, agora o programa Minha Casa Minha Vida, Melhoria Habitacional, Pronaf, ou seja, tem 56 programas. É uma porta da dignidade, como diz o presidente Lula. Então eu fico muito feliz de ver o Brasil, de um lado, no top 10 dos países, né, que mais desenvolvidos do mundo, e também, é claro, a importância do social, o desenvolvimento social como parte estratégica do próprio desenvolvimento econômico. Isso é potente.
1: Muito bem, nós conversamos com o ministro do Desenvolvimento e Assistência Social, Família e Combate à Fome, Wellington Dias. Muito obrigado, ministro, pela entrevista aqui à Voz do Brasil.
8: Olha, eu que agradeço, e se Deus quiser, vamos voltar para dar boas notícias para o Brasil. O Brasil melhorando, o Brasil crescendo.
2: E hoje o presidente Lula entregou mais de 500 moradias do programa Minha Casa Minha Vida em Manaus.
1: Além do condomínio contar com área comunitária, ele ainda possui escolas e posto de saúde próximos.
11: Dona Aldenora Gomes Brito mal conseguiu aguentar a emoção. Ela é uma das beneficiadas com um apartamento no residencial Morar Melhor em Manaus. A casa própria era o sonho de uma vida inteira.
12: Muito obrigado por essa chave. E hoje esse sonho está sendo realizado. Ganhei meu apartamento completo.
11: Nesta terça-feira foram entregues 576 moradias que vão abrigar pelo menos 2.300 pessoas no residencial Morar Melhor 13, 14 e 15 localizado no bairro Tarumã-Açu. As unidades têm cerca de 50 metros quadrados de área privativa e seguem os novos padrões do Minha Casa Minha Vida, com varanda e espaço para convivência que incluem 3 bibliotecas, churrasqueiras, centro comunitário, área comercial e quadra poliesportiva. O empreendimento recebeu 92 milhões de reais em investimentos do Fundo de Arrendamento Residencial. O presidente Lula falou sobre a retomada e o alcance histórico do programa Minha Casa Minha Vida.
4: Tem gente que nunca tinha tomado banho no chuveiro. Tem gente que não sabia o que era uma pia ou lavar um prato numa torneira. E isso é desumano num país que tem todo o potencial de fazer casa para todo mundo. Está na Constituição brasileira que casa é um direito de todo e qualquer cidadão e nós temos apenas que cumprir a Constituição. Por isso, nós criamos o Minha Casa Minha Vida. Vamos contratar até o final desse ano 3 milhões de casas para o povo brasileiro.
11: O presidente Lula também defendeu o fim da escala 6 por 1.
4: E ontem, no Congresso Nacional, nós fizemos um acordo com o presidente da Câmara e nós vamos acabar com a escala 6 por 1. O povo vai trabalhar 5 dias e vai poder descansar 2.
11: A entrega do condomínio foi feita com toda a infraestrutura, que inclui água, esgoto, iluminação pública, energia elétrica, pavimentação e drenagem. E o entorno do residencial Morar Melhor ainda conta com creche, escolas e posto de saúde. De Manaus, no Amazonas, Luciana Colares de Holanda.
2: O programa Move Brasil, táxis e aplicativos já está com os recursos garantidos.
1: Uma medida provisória foi publicada hoje, destinando 30 bilhões de reais para o financiamento de carros novos em condições especiais.
2: Os contratos de financiamento serão feitos no mês de junho.
3: Foi publicada nesta terça-feira a medida provisória que abre crédito extraordinário de 30 bilhões de reais para compra de veículos por motoristas de táxi e de aplicativo. A iniciativa faz parte do programa Move Brasil, lançado no dia 19 de maio pelo governo federal. E o objetivo é ampliar o acesso ao financiamento de automóveis voltados ao transporte individual de passageiros. Em uma visita a uma concessionária de carros elétricos em Brasília, o vice-presidente Geraldo Alckmin afirmou que há uma enorme procura pelo novo programa. Segundo ele, as mulheres terão ainda mais redução na taxa de juros dos financiamentos, porque o governo quer estimular que elas ganhem espaço no setor.
13: Há um estímulo para as mulheres, porque há uma procura grande das mulheres para motorista de aplicativo ou taxista, seja mulher. Então a gente quer estimular que mais mulheres venham participar como motoristas de aplicativo ou táxi.
3: O Move Brasil vai financiar automóveis novos de até 150 mil reais, que façam parte da lista de veículos habilitados no programa Mover, permitindo apenas modelos considerados sustentáveis. O vice-presidente destacou ainda que o programa já possui uma linha de financiamento para caminhões e ônibus.
13: Há um segundo programa para caminhões e ônibus de 21,1 bilhões de crédito. Foi incluído neste programa também os implementos rodoviários. E isso vai ajudar muito na logística do Brasil, melhorar a produtividade.
3: Podem participar do novo programa motoristas de aplicativos com cadastro ativo há pelo menos 12 meses, que tenham realizado ao menos 100 corridas nesse período na mesma plataforma, além de taxistas registrados e em atividade. Para se habilitar, o motorista precisa preencher cadastro na plataforma gov.br/movebrasil. A partir do dia 18 de junho, quem recebeu a confirmação de participação no programa poderá procurar as concessionárias e instituições financeiras para análise de crédito. Reportagem Gabriela Noronha.
1: A semaglutida sintética, um medicamento usado para diabetes e para perda de peso, poderá ser produzida no Brasil.
2: O Ozive, medicamento conhecido como caneta emagrecedora, usa o mesmo princípio ativo do Ozempic.
1: O ministro da Saúde, Alexandre Padilha, afirmou que o Brasil vai se beneficiar com essa produção. E o governo já estuda como será o uso pelo Sistema Único de Saúde.
14: vai produzir aqui no Brasil. Então isso significa derrubar o preço, você começa a ter uma concorrência maior. Significa medicamento com segurança, porque foi avaliado tecnicamente pela Anvisa, e significa geração de emprego e renda aqui no Brasil. Nós vamos começar um protocolo no SUS para avaliar como utilizar essas medicações no Sistema Único de Saúde.
2: E essas foram as notícias do Governo do Brasil.
1: Uma realização da Secretaria de Comunicação Social da Presidência da República.
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1: Fique agora com as notícias do Poder Judiciário e do Congresso Nacional.
2: Boa noite. 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
15: Você vai ouvir agora notícias do Poder Judiciário.
16: CNJ aprova contra-cheque único para cumprimento de decisões do STF sobre salários de magistrados.
17: Primeira turma do Supremo mantém decisão que determinou o fim da aposentadoria compulsória remunerada como penalidade máxima imposta a juízes.
16: STJ suspende liminar e mantém concurso do Ministério Público de Mato Grosso com provas em Cuiabá e São Paulo.
17: Boa noite, eu sou Marcela Luiza.
16: Eu sou Walter Lima.
17: O Conselho Nacional de Justiça aprovou hoje, por unanimidade, contra-cheque único para magistrados do país para cumprir decisões do STF sobre verbas indenizatórias.
16: A resolução é da relatoria do presidente do CNJ e do STF, ministro Edson Fachin. Carolina Chaves.
18: Para Fachin, a medida tem como objetivo ampliar a fiscalização dos pagamentos a magistrados.
19: Um contra-cheque por magistrado. Afinal, o que se paga com dinheiro público não pode se esconder em múltiplas folhas. E nesse sentido, o contra-cheque único permitirá uma maior transparência de todos os recebimentos.
18: Com essa resolução, cada magistrado só poderá receber um único documento com detalhamento de salário e de verbas indenizatórias, sem uso de folhas suplementares. O contra-cheque único vai deixar explícito o valor efetivamente pago na conta de cada magistrado.
17: Mantida a decisão que determinou o fim da aposentadoria compulsória remunerada como penalidade máxima imposta a juízes.
16: O entendimento é da primeira turma do Supremo Tribunal Federal. Marta Ferreira.
20: Em março deste ano, o ministro Flávio Dino, relator do caso, determinou que o Conselho Nacional de Justiça deverá aplicar a perda do cargo de magistrado e a consequente perda de salário como a maior punição por violações disciplinares. Segundo ele, infrações graves devem ser punidas com a perda do cargo de acordo com a interpretação da reforma da Previdência promovida pela Emenda Constitucional 103 de 2019. A decisão foi contestada e analisada pela primeira turma do Supremo. A primeira turma, então, negou provimento ao recurso e, com isso, fica mantida a decisão que afastou a aposentadoria compulsória remunerada como sanção disciplinar máxima aplicável a magistrados.
17: Presidente do STJ suspende efeitos de liminar que havia paralisado o concurso público para promotor de justiça substituto do Ministério Público de Mato Grosso.
16: O edital prevê a aplicação da prova objetiva em Cuiabá e São Paulo no dia 14 de junho. Fátima Uchoa.
21: Um candidato impetrou mandado de segurança alegando, entre outros pontos, violação do princípio da isonomia por suposta desigualdade entre candidatos de diferentes regiões do país. O Tribunal de Justiça de Mato Grosso concedeu a liminar, mas o presidente do STJ, ministro Herman Benjamin, destacou que o adiamento repentino da prova, além de causar prejuízos aos candidatos já inscritos, comprometeria o cronograma do concurso, obrigaria a administração a reorganizar todas as etapas do certame e retardaria a recomposição do quadro funcional do Ministério Público Estadual. Com a suspensão da liminar, fica mantida a prova objetiva para 14 de junho, tanto na capital mato-grossense quanto na capital paulista.
17: Entrou em vigor a nova regra que obriga empresas a prevenir riscos à saúde mental no ambiente de trabalho.
16: A atualização da norma regulamentadora 1 passa a incluir os riscos psíquicos sociais no gerenciamento das empresas. Anderson Conrado.
0: A partir de agora, empresas e órgãos públicos terão de identificar e controlar situações que possam afetar a saúde mental dos trabalhadores. Entre os fatores estão assédio, pressão excessiva por metas, jornadas prolongadas e sobrecarga no trabalho. Para a Justiça do Trabalho, a nova norma reforça a importância da prevenção e da criação de ambientes de trabalho mais saudáveis.
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17: Uma boa noite.
16: E até amanhã.
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22: Eu sou Paula Groba.
23: E eu sou Humberto Pinheiro.
22: E estes são os destaques de hoje do Jornal do Senado, que começa agora.
23: Aprovada a medida provisória que garante reajuste de 5,4% no piso salarial de professores da educação básica.
22: Avança projeto que limita bloqueios de repasses federais a estados e municípios.
23: Comissão aprova a convocação de presidente do Banco de Brasília para explicar operações com o Banco Master.
22: Boa noite.
23: Boa noite.
22: Uma vitória para a educação. O Senado aprovou a medida provisória que prevê aumento de 5,4% no piso salarial dos professores da educação básica. O texto fixa o valor de 2026 em R$ 5.130,63.
23: A proposta busca dar mais segurança aos educadores e reforçar a valorização da carreira docente em todo o país. Mais informações com o repórter Pedro Pincer.
24: O Senado aprovou uma medida provisória que determina piso salarial de R$ 5.130,63 para os professores da educação básica pública em 2026, um reajuste de 5,4% em relação ao piso anterior. De acordo com a medida, o reajuste passará a considerar a inflação do ano anterior, medida pelo INPC, somada a 50% da média de crescimento das receitas do Fundeb nos 5 anos anteriores. A relatora, senadora professora Dorinha Seabra, do União do Tocantins, destacou a importância de valorizar o trabalho dos docentes.
25: Esse é o nosso apelo para que, a partir do piso, as carreiras sejam reorganizadas nos diferentes municípios brasileiros e nossos estados.
24: Se aplicada por todos os entes federativos, a nova regra deve gerar um impacto de R$ 6,4 bilhões em 2026. As receitas do Fundeb, que financiam 70% dos salários dos professores, cresceram 120% em termos reais, entre 2020 e 2026. O texto segue agora para a sanção presidencial.
22: E a proteção às mulheres vítimas de violência doméstica foi ampliada. O plenário aprovou uma proposta que dá mais tempo para que elas denunciem os agressores.
23: O projeto aprovado hoje aumenta de 6 meses para 1 ano o prazo para a apresentação de queixa ou representação criminal, reconhecendo as dificuldades enfrentadas por muitas vítimas para romper o ciclo da violência. O repórter Alexandre Campos tem os detalhes.
26: A senadora professora Dorinha Seabra, do União do Tocantins, que foi relatora da proposta na Comissão de Constituição e Justiça, lembrou que muitas vezes a vítima tem laços afetivos com o agressor. Por isso, o tempo maior para apresentar a queixa é necessário para que ela vença o medo e tome a iniciativa de buscar a ação do poder público.
27: Nós lutamos o tempo todo, evitando situações que possam ser utilizadas como estratégias para tirar o direito da mulher poder ter a justiça instalada numa situação de violência.
26: Opinião semelhante tem a senadora Damares Alves, do Republicanos do Distrito Federal, relatora do projeto na Comissão de Direitos Humanos.
28: Essa mulher, quando está se sentindo mais segura, às vezes num novo emprego, numa nova casa,
4: ela vai ter maturidade, equilíbrio para fazer a denúncia. Então, a gente precisa estender esse espaço, esse tempo, para que ela faça a denúncia da violência.
26: Nos casos de ação penal pública, quando o Ministério Público não oferecer a denúncia, a vítima também passa a ter o direito de queixa ou representação contra o autor do crime no prazo de 12 meses. O projeto segue para a sanção presidencial.
22: O senador Eduardo Girão, do Novo do Ceará, defendeu a regulamentação do ensino domiciliar na educação básica, o homeschooling. Ele criticou a condenação de um casal em São Paulo por abandono intelectual e afirmou que a falta de regras claras gera insegurança jurídica para as famílias.
23: Girão também argumentou que o ensino em casa pode ser necessário para crianças com autismo, depressão, transtornos de aprendizagem ou vítimas de bullying.
6: Defender o homeschooling não significa absolutamente atacar a escola tradicional. Significa reconhecer que nenhuma sociedade livre pode impor um único modelo educacional para todas as famílias e para todas as crianças.
22: Na mesma linha, o senador Hermes Clã, do PL de Santa Catarina, cobrou a votação do projeto que regulamenta o ensino domiciliar na educação básica. Segundo ele, a proposta garante segurança jurídica, fiscalização e transparência para o homeschooling, além de equilibrar a liberdade das famílias com o dever do Estado de garantir a educação.
23: Clã também criticou a demora do Senado em analisar o texto aprovado pela Câmara em 2022.
7: Preserva o interesse público na qualidade pedagógica e na proteção contra abusos e no desenvolvimento integral da criança. O projeto chegou ao Senado Federal em 2022. Já deveria ter sido submetido à deliberação final desta Casa.
22: A Comissão de Assuntos Econômicos do Senado aprovou a convocação do presidente do Banco de Brasília, Nelson Antônio de Souza, para explicar as operações realizadas com o Banco Master. O depoimento deve ocorrer na próxima terça-feira. A decisão foi tomada após o presidente da CAI, senador Renan Calheiros, do MDB de Alagoas, afirmar que o dirigente do BRB condicionou a ida ao Senado à publicação do balanço financeiro do banco.
23: O pedido de convocação foi apresentado pela senadora Damares Alves, do Republicanos do Distrito Federal, que cobra esclarecimentos sobre as operações e os impactos financeiros envolvendo o Banco Master.
22: Hoje, a comissão também aprovou um projeto que obriga a Comissão de Valores Mobiliários a apresentar todo semestre um relatório sobre a sua atuação. O projeto ainda aguarda votação em turno suplementar. Durante a votação, o caso do Banco Master foi citado pelos senadores Jaime Bagatoli, do PL de Rondônia, e Damares Alves, do Republicanos do Distrito Federal.
8: Senadora Tereza Cristina, se nós tivéssemos uma CVM, ele estivesse fiscalizando, nós não tínhamos chegado nessa situação que o Banco Master chegou.
9: Somos o órgão fiscalizador e essa comissão é órgão fiscalizador. E a CVM não compartilhava informações com a gente. Eu tenho certeza que se nós tivéssemos, como CAI, nessa questão do Banco Master, sido acionados institucionalmente, nós teríamos feito alguma coisa.
23: Avançou no Senado o projeto que limita o bloqueio de recursos dos fundos de participação dos municípios e dos estados.
22: A proposta aprovada na Comissão de Desenvolvimento Regional busca a liberação desses recursos para setores essenciais, especialmente nas cidades pequenas. Repórter Patrícia Oliveira.
10: Para pagar dívidas previdenciárias, a União poderá reter no máximo 5% de cada parcela dos fundos de participação dos municípios e dos estados. A proposta do senador Rogério Carvalho, do PT de Sergipe, busca evitar que o bloqueio desses repasses federais afete principalmente cidades com até 50 mil habitantes e comprometam áreas como saúde, educação e infraestrutura. Segundo o relatório da senadora professora Dorinha Seabra, do União do Tocantins, para cerca de um quarto dos municípios brasileiros, essas retenções variam entre 5 bilhões e 7 bilhões de reais por ano. A proposta altera a Lei do Custeio da Seguridade Social e segue agora para a decisão final na Comissão de Assuntos Econômicos.
23: E os Centros Federais de Educação Tecnológica de Minas Gerais e do Rio de Janeiro podem se transformar em universidades tecnológicas federais.
22: É o que define uma proposta aprovada pela Comissão de Educação do Senado, que seguiu para análise do plenário. Repórter Rodrigo Rezende.
1: A mudança na estrutura acadêmica dos Cefetes Mineiro e Fluminense foi aprovada pela Comissão de Educação do Senado. O relator da proposta, senador Camilo Santana, do PT do Ceará, ressaltou que essas instituições sofreram transformações significativas nos últimos anos e, por isso, merecem a mudança.
2: Ao longo das últimas décadas, ambas ampliaram significativamente sua atuação na educação superior, na pós-graduação e na pesquisa aplicada, assumindo perfil acadêmico compatível com o modelo de universidades tecnológicas federais.
1: Conrado Rodrigues, vice-diretor-geral do Cefet de Minas Gerais, explicou como a mudança impacta a organização dos centros de ensino.
3: Ele faz com que os dois Cefetes deixem de fazer parte da matriz orçamentária da Secretaria de Educação Tecnológica, CETEC, passe a fazer parte da matriz orçamentária da Secretaria de Ensino Superior, CESU, o que é uma matriz orçamentária mais compatível com o que as duas instituições são.
1: Além das sedes nas capitais de Minas e do Rio, os Cefetes possuem diversas unidades em cidades do interior, que seriam transformadas em campus das novas universidades. O projeto segue para análise do plenário do Senado.
23: Com edição de Paula Groba e trabalhos técnicos de Eliseu Caires, o Jornal do Senado fica por aqui. Acompanhe agora as notícias da Câmara dos Deputados. Boa noite.
22: Boa noite e até amanhã.
15: Jornal Câmara dos Deputados. Proposta disponibiliza recursos para ações contra alagamento nas cidades.
11: Avança enquadramento da profissão de vigilante como atividade de risco.
15: Deputados opinam sobre projeto que reduz a jornada de trabalho semanal.
12: Boa noite. Pastor Henrique Vieira, do PSOL do Rio de Janeiro, sustenta que interesses econômicos estariam atrasando o fim da escala 6x1. Segundo o deputado, a mobilização popular e o apoio do governo federal fortalecem o debate sobre redução da jornada sem corte salarial.
15: Pastor Henrique Vieira defende a aprovação da proposta, argumentando que a mudança é necessária para melhorar o cotidiano dos trabalhadores. O parlamentar menciona relatos de exaustão física e emocional, especialmente entre mulheres e mães solo.
12: Nilton Tato, do PT de São Paulo, critica a resistência de parte do Congresso ao fim da escala 6x1. O parlamentar acredita que a redução da carga horária sem diminuição salarial pode estimular a geração de empregos e movimentar a economia.
15: Para Nilton Tato, a Câmara pode dar um passo histórico na construção de uma legislação que traga mais qualidade de vida para os trabalhadores. Ele afirma que a alteração do regime laboral vai permitir mais tempo para descanso, convivência familiar, lazer e cuidados pessoais.
12: Luiz Lima, do Novo do Rio de Janeiro, manifesta preocupação com a proposta que acaba com a jornada de trabalho 6x1. Embora reconheça que o novo modelo possa trazer benefícios ao trabalhador, o deputado critica o impedimento legal para o exercício de atividades no sexto dia da semana.
15: Na visão de Luiz Lima, a medida interfere na liberdade individual e prejudica diretamente cerca de 10 milhões de trabalhadores comissionados como vendedores. O parlamentar defende que o Congresso preserve a possibilidade de complementação da renda familiar.
12: Tadeu Venério, do PT do Paraná, demonstrou sua surpresa com a postura de deputados que usam a tribuna para criticar o projeto que reduz a jornada de trabalho no país.
15: Na avaliação do parlamentar, mais do que meritória, a proposta é justa e vai trazer dignidade ao trabalhador, com tempo para o descanso, lazer e convívio familiar. Para Tadeu Venério, o regime de escravidão imposto por uma jornada exaustiva e mão de obra quase gratuita ficou no passado.
12: Patrusa Ananias, do PT de Minas Gerais, também condena os críticos da redução da jornada de trabalho. O parlamentar afirmou que resistência à proposta demonstra o posicionamento daqueles que ainda estão presos ao passado e usam hoje os mesmos argumentos impostos à época da escravidão.
15: Patrusa Ananias também parabenizou os empresários brasileiros comprometidos com o bem-estar do trabalhador. Segundo o parlamentar, 5 dias de trabalho e 2 de descanso vão promover o avanço para toda a sociedade brasileira, longe do coronelismo do passado.
12: Murilo Gouveia, do PSDB Fluminense, também defendeu defendeu a redução da jornada de trabalho no país. Na avaliação dele, é preciso garantir aos trabalhadores um equilíbrio entre as atividades laborais e a sua vida pessoal.
0: O parlamentar assegurou que a redução nos dias de trabalho vai criar um ambiente mais produtivo e digno ao trabalhador. Hoje, na visão de Murilo Gouveia, os dias exigidos são penosos aos trabalhadores, restringindo momentos de descanso e de cuidado da própria saúde.
12: Helder Salomão, do PT do Espírito Santo, aponta que o relatório da Comissão Especial da PEC do fim da escala 6x1 prevê uma transição da jornada semanal, com redução para 40 horas após 12 meses de vigência da lei. Ele lamenta pedido de vista que adiou a votação da matéria.
0: Helder Salomão defende a aprovação da proposta como forma de garantir 2 dias de descanso aos trabalhadores brasileiros. Ele argumenta que jornadas excessivas aumentam o risco de adoecimento, reduzem a produtividade e prejudicam a convivência familiar.
12: Sérgio Turra, do PP do Rio Grande do Sul, critica o fim da escala 6x1 sem período de transição. O congressista avalia que a mudança, sem uma fase de adequação mais longa, pode prejudicar trabalhadores de menor renda e elevar custos para setores mais vulneráveis da economia.
0: Sérgio Turra pede que o Congresso discuta por mais tempo a redução da jornada semanal, levando em conta as diferenças entre grandes empresas e pequenos negócios. Ele avalia que medidas adotadas sem cautela podem ampliar a informalidade em vez de garantir empregos protegidos.
12: E o relatório sobre a jornada de trabalho pode ser votado ainda esta semana na comissão especial que analisa o tema. O relator propõe o fim da escala 6x1 com 40 horas semanais e transição de 14 meses.
0: O repórter Murilo Souza tem mais informações sobre o texto.
13: O relator da Comissão Especial da Câmara dos Deputados sobre o fim da escala 6x1, deputado Léo Prates, do Republicanos da Bahia, apresentou nesta segunda-feira seu parecer recomendando a redução da jornada de trabalho no país para 40 horas semanais, sem redução salarial e com 2 dias de descanso por semana. Um deles, preferencialmente aos domingos. A medida está prevista em uma proposta de emenda à Constituição, que deverá ser votada pelo colegiado na próxima quarta-feira e, em seguida, pelo plenário da Câmara, antes de seguir para o Senado. Um pedido de vista adiou a votação da PEC na comissão especial nesta segunda-feira. Pela proposta, 60 dias após a promulgação da nova emenda constitucional, o limite da jornada de trabalho cai para 42 horas semanais, já com repouso remunerado de 2 dias por semana. 12 meses após essa etapa, o limite será fixado definitivamente em 40 horas semanais. O texto é a versão do relator para 2 propostas de emenda à Constituição que previam a redução de jornada de trabalho no país para 36 horas semanais. No parecer, Prates argumenta que a transição para 36 horas semanais deve ser gradual e apoiada por políticas públicas, negociação coletiva e incentivo à produtividade.
14: Com a implementação progressiva, estamos permitindo que as empresas e setores planejem os investimentos em tecnologia e na reorganização operacional, em vez de recorrerem imediatamente a eventuais cortes de empregos ou repasse dos custos aos consumidores.
13: A proposta de emenda à Constituição mantém a possibilidade de compensação de horários e de redução de jornada por acordo coletivo, inclusive para regimes diferenciados, como trabalhadores com escalas específicas ou de setores essenciais ou de atividade contínua, de áreas como saúde, segurança, transporte e limpeza urbana. Para pequenos negócios, como MEIs, microempresas e empresas de pequeno porte, a proposta prevê regras específicas para reduzir os impactos da mudança, desde que os empregos sejam preservados. Já profissionais com alta qualificação e salário elevado poderão ter mais flexibilidade na jornada. E nos contratos públicos e terceirizados, a redução só valerá após aditivo contratual. Da Rádio Câmara de Brasília, Murilo Souza.
17: Economia.
12: Tony de Paula, do PSD do Rio de Janeiro, elogia o programa Gás do Povo, iniciativa do governo federal que atende milhões de famílias no país. No entanto, ele alerta para a exigência de que os vasilhames de gás sejam recarregados apenas em fornecedores parceiros das distribuidoras.
0: Para o Tony de Paula, essa prática configura um monopólio de poucas empresas e encarece o custo para a população que fica refém das marcas. O parlamentar pede ao governo que reveja as regras atuais e abra o mercado para a livre concorrência.
18: Habitação.
12: Charles Fernandes, do PSD da Bahia, solicitou ao governo federal a construção de 150 moradias do programa Minha Casa Minha Vida no distrito de Mutans, em Guanambi. Ele explica que a iniciativa busca atender famílias em situação de vulnerabilidade habitacional.
0: Charles Fernandes defende políticas habitacionais como forma de reduzir o déficit de moradia no país. Na visão do deputado, a casa própria representa dignidade, segurança e melhores condições de vida para as famílias.
5: Trabalho.
12: O projeto estabelece como atividade perigosa a profissão de vigilante, o que pode trazer benefícios para a categoria em termos de políticas públicas. A reportagem é de Júlia Lopes.
16: A Comissão de Trabalho aprovou o projeto de lei que reconhece a profissão de vigilante como atividade de risco. A proposta, de autoria do deputado delegado Marcelo Freitas, do União Mineiro, altera o Estatuto da Segurança Privada e estabelece a atividade como perigosa devido à alta exposição ao risco de quem a exerce, independente da utilização ou não de arma de fogo. A norma regulamentadora 16 da Consolidação das Leis de Trabalho, a CLT, define como atividades perigosas aquelas que expõem o trabalhador a condições que podem comprometer sua segurança, saúde física ou mental durante o exercício da função. Essas atividades são classificadas de acordo com o nível e o tipo de risco a que o profissional está sujeito. Atualmente, as ocupações consideradas de risco pela legislação incluem a construção civil, a mineração, a segurança pública, o transporte rodoviário e a indústria elétrica. Para o relator do projeto, o deputado Capitão Alden, do PL da

0: A atividade do vigilante como de alto risco não apenas valoriza o profissional, como também pode contribuir para a formulação de políticas públicas que garantem melhores condições de trabalho à categoria.
1: Grande parte dos profissionais não recebem auxílios ou indenizações em caso de invalidez ou morte. Isso muitas vezes é uma concessão de uma outra empresa, mas isso não estando previsto em lei faz com que esse profissional fique à mercê dessas empresas. Então, isso é um ganho importante.
0: O texto também destaca que o vigilante é muitas vezes o único elo entre a criminalidade e a sociedade, principalmente em locais onde a presença policial é limitada. Além dos riscos físicos, a pressão constante de atuar em situações de perigo pode resultar em estresse e outros problemas de saúde mental. O projeto segue agora para análise na Comissão de Segurança Pública e Combate ao Crime Organizado. Da Rádio Câmara de Brasília, Júlia Lopes.
2: Segurança Pública. Aloysio Mendes, do Republicanos do Maranhão, afirmou que o Senado é omisso ao não votar a PEC da Segurança Pública, mesmo diante do avanço do crime organizado no país.
3: Segundo Aloysio Mendes, a imprensa cobrou a aprovação das mudanças. A Câmara fez sua parte ao aprovar a matéria, mas os senadores não avançaram na votação da proposta, a exemplo do que ocorreu com a matéria para diminuir a idade penal.
2: Coronel Ulisses, do União, presta homenagem aos 110 anos da Polícia Militar do Acre. O parlamentar exalta o trabalho dos policiais na proteção da população, especialmente em comunidades isoladas e regiões de fronteira.
3: Ex-comandante-geral da PM acreana, Coronel Ulisses defende a valorização dos profissionais da segurança pública. Ele também sugere melhorias na estrutura, mais treinamento e a aquisição de equipamentos mais modernos.
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2: Comissões. Comissão aprova projeto que cria novo modelo para a incorporação de tecnologias no Sistema Único de Saúde. A repórter Daniela Lessa nos conta como funciona a proposta.
5: A Comissão de Saúde da Câmara dos Deputados aprovou o projeto que cria um novo modelo para a incorporação de tecnologias no Sistema Único de Saúde, o SUS. A proposta institui os chamados acordos de compartilhamento de risco, mecanismo que permite ao poder público adquirir medicamentos, equipamentos e outros tratamentos novos, condicionando o pagamento aos resultados que eles apresentarem na prática. O projeto que altera a Lei Orgânica da Saúde é de autoria do deputado Eduardo da Fonte, do PP de Pernambuco. O relator na Comissão de Saúde, deputado Rafael Simões, do União de Minas Gerais, apresentou um texto alternativo que ampliou o alcance dos acordos. Segundo ele, o modelo permite acelerar o acesso da população a tratamentos inovadores, ao mesmo tempo em que protege o orçamento público.
6: Para que as pessoas hoje possam acessar uma nova tecnologia, há necessidade que isso passe pela aprovação do Ministério da Saúde. E esse é um processo longo. Então, no compartilhamento de risco, nós vamos ter condições de adquirir esses materiais, principalmente os remédios, e avaliar se de fato esse remédio fez o efeito que era prometido. Se ele não fez o efeito, não tem o pagamento. Então, isso possibilita que o Ministério tenha aí uma capacidade, inclusive financeira, maior do que acontece hoje, onde nós temos a judicialização muito grande na saúde.
5: O acordo de compartilhamento de risco funciona assim. O governo passa a ter a possibilidade de comprar medicamentos ou equipamentos inovadores e acompanhar, ao longo do tempo, se eles realmente entregam os resultados prometidos. Se o tratamento não funcionar como esperado, o pagamento pode ser reduzido ou até não acontecer. Segundo o relator Rafael Simões, o modelo ajuda a enfrentar um problema recorrente na saúde pública, que é o alto custo de tecnologias novas, muitas vezes incorporadas por meio de decisões judiciais, sem comprovação suficiente de eficácia. O projeto, que cria um novo modelo para a incorporação de tecnologias no SUS, agora será analisado pela Comissão de Constituição e Justiça e de Cidadania. Da Rádio Câmara de Brasília, Daniela Lessa.
2: Saúde.

0: Soraya Santos, do PL do Rio de Janeiro, critica uma cartilha do SUS voltada para gestantes, questionando a substituição da palavra mãe pela expressão pessoas que gestam. Ela diz que o material desconsidera a experiência da maternidade e o papel das mulheres durante a gestação.
1: Soraya Santos também condena outros conteúdos da cartilha relacionados à interrupção da gravidez. A parlamentar acredita que o foco do material deveria estar na orientação sobre pré-natal, parto, puerpério e cuidados com a saúde materna e do bebê.
0: Lucas Redecker, do PSD, comemora o convênio do governo do Rio Grande do Sul com instituições de saúde para realizar mais testes do pezinho no estado. Ele afirma que a medida amplia o diagnóstico de atrofia muscular espinhal e de imunodeficiências primárias em recém-nascidos.
1: Lucas Redecker ressalta que a detecção precoce dessas doenças permite iniciar o tratamento dentro do prazo previsto pelo SUS. Ele pede que o governo federal estabeleça prazos para que todos os estados implementem 5 fases do teste do pezinho.
0: Rodrigo Hollenberg, do PSB do Distrito Federal, comemora a inclusão na pauta de votações de projeto que prevê direitos para pessoas com diabetes mellitus tipo 1. O parlamentar assinala que a proposta garante acesso a medicamentos e demais insumos necessários ao tratamento.
1: Rodrigo Hollenberg explica que a proposta também prevê pausas na escola, no trabalho e em provas de concurso para que a pessoa possa monitorar a glicemia. Ele acrescenta que o acesso a apoios financeiros dependerá de avaliação biopsicossocial, conforme regras da legislação.
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3: Meio Ambiente.
0: A prevenção a enchentes pode ganhar mais recursos a partir de proposta que está sendo examinada na Câmara. Acompanhe a reportagem de Maria Neves.
4: A Comissão de Meio Ambiente e Desenvolvimento Sustentável da Câmara dos Deputados aprovou o projeto que destina recursos do Fundo Nacional sobre Mudanças do Clima a ações para conter alagamentos e inundações nas cidades brasileiras. O texto original da deputada Dandara, do PT de Minas Gerais, determinava que o poder público deveria financiar a criação das chamadas cidades esponjas, que adotam medidas como pavimentação permeável e reflorestamento para absorver a água das chuvas. A deputada Leda Borges, do PSDB de Goiás, no entanto, modificou a redação para prever apenas a destinação de verbas para o enfrentamento a inundações e alagamentos em ambientes urbanos. De acordo com a parlamentar, a lei que criou o Fundo sobre Mudança do Clima atribui apenas ao Poder Executivo Federal a competência para decidir sobre a utilização dos recursos. Leda Borges argumenta que a proposta é importante devido aos desastres provocados pelas mudanças climáticas.
5: Nos últimos anos, inundações e alagamentos passaram a ocorrer de forma recorrente em diversos municípios brasileiros. Tais eventos resultam não apenas em expressivos prejuízos econômicos, como também comprometem a infraestrutura urbana, a mobilidade, a saúde pública e, lamentavelmente, provocam perdas humanas, sobretudo em regiões mais vulneráveis.
4: Ao apresentar o projeto, a deputada Dandara explicou que o conceito de cidade esponja foi criado pelo arquiteto e urbanista chinês Kongjian Yu. Segundo relatou, o chinês se inspirou nas práticas tradicionais de populações asiáticas para conviver com as chuvas torrenciais do período das monções. A ideia é criar condições para que parte da água das chuvas seja reabsorvida o mais rapidamente possível pelo solo, de modo a evitar alagamentos e enchentes. O projeto, que destina recursos do Fundo Nacional sobre Mudança do Clima para combater enchentes e alagamentos em ambientes urbanos, ainda será analisado pelas comissões de Finanças e Tributação e de Constituição e Justiça. Da Rádio Câmara de Brasília, Maria Neves.
1: Homenagem.
3: Gilson Daniel, do Podemos, registra a realização da Festa do Divino Espírito Santo em Viana, no Espírito Santo. O deputado destaca a celebração de missa na matriz da cidade e convida a população para participar da programação elaborada pela Prefeitura.
0: Termina agora o Jornal Câmara dos Deputados com trabalhos técnicos de Everson Urani e apresentação de José Carlos Andrade e Márcio Aquiles Sardi. Uma boa noite para você.
3: Ótima noite. A Voz do Brasil volta amanhã.
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quanto sofrimento, desilusão, tristeza e angústia na sua vida, caro amigo ouvinte. Você vive chorando, pensando: Deus se esqueceu de mim. Deus me abandonou. Deus não quer mais nada comigo. Você está enganado. Deus te ama. Deus te quer bem. Deus quer abençoar a sua vida. Você está pensando em tirar a sua própria vida? Você pensa em fugir de tudo e de todos, esconder-se e dizer: ninguém gosta de mim? Você está debaixo de uma depressão. Preste muita atenção. Deus te ama, porque de tal maneira Ele enviou seu único Filho para que todo aquele que nele crê não pereça, mas tenha vida eterna. Jesus, Ele morreu. Morreu pelos teus pecados em uma cruz de dor, sofrimento e angústia, para te dar a paz e a tranquilidade. Ele mesmo disse bem claro: eu sou o bom pastor, e o bom pastor dá a vida pelas suas ovelhas. Ele chegou a dizer mais ainda: vinde a mim todos que estão cansados e oprimidos, e eu vos aliviarei. 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

0: Boa noite, povo de Deus. Receba a doce paz, nosso Senhor e Salvador Jesus Cristo. Deus que vos cumprimenta, seu irmão em Cristo, pastor Gilmar Santos. Estamos falando direto do estúdio de nossa igreja pentecostal Deus Amor, sede estadual de Belo Horizonte, Avenida Amazonas, 8410, no bairro Cabana, na responsabilidade dele mesmo, pastor Guilherme Ribeiro.
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0: E hoje, terça-feira abençoada, terça-feira fresquinha, hein, povo de Deus? Eita glória! Deus tem trago aí um clima agradável para você ter aquele sono abençoado. Pastor, eu não tô dormindo, eu não tô conseguindo ter paz durante a noite, uma perturbação maligna, preocupa não. Em nome de Jesus, hoje você vai descansar bem, vai ter que colocar o relógio para despertar amanhã, porque Deus vai trazer a bênção para sua casa. Essa aflição que você está sentindo, Deus vai jogar por terra, Deus vai repreender, porque o Senhor tem vitória para você nessa terça-feira, o Senhor tem bênção para você hoje. Hoje é o dia que o Senhor fez. Regozijemo-nos e alegremo-nos nele. Alegra no Senhor, esteja com seu coração voltado para Cristo, porque Jesus te ama e ele tem bênçãos maravilhosas para a sua vida. Não desanime, não desespere, mas confia no Senhor, porque ele tem feito maravilhas acontecer. E a nossa fé está voltada para essa quarta-feira, né? Por isso você tem que colocar o despertador para despertar. É porque quarta-feira está se aproximando, poucas horas nos separa dessa quarta-feira, e vai ser a quarta-feira daquela campanha tremenda, hein? Aquela campanha, o meu milagre vai virar notícia. O meu milagre vai virar notícia. Isso, na quarta-feira, amanhã mesmo, Deus ele vai estar bradando de uma forma tremenda na nossa vida, nessa campanha maravilhosa. O meu milagre vai virar notícia. Aqui mesmo, a nossa sede estadual do Cabana, Avenida Amazonas, 8410. Eu quero chamar a sua atenção para estar conosco aqui, porque serão 6 horários de muita bênção. Serão 6 horários de muita vitória. E você vai escolher um desses horários para ser impactado pelo poder de Deus nessa quarta-feira. Você vai escolher um desses horários para você viver o extraordinário, as maravilhas, as bênçãos de Deus na sua vida. Avenida Amazonas, 8410, aqui no bairro Cabana. Primeiro culto começando às 7 horas da manhã, em oração, em clamor, em jejum. Um culto maravilhoso, onde você vai estar adorando e exaltando o nome do Senhor. Pastor Guilherme, ele vai estar no culto das 7 e das 19 horas. Culto das 7, aquela multidão, aquele culto gostoso, todo mundo ali buscando a face do Senhor, muitos em jejum, em propósito de santidade a Deus, e a unção de Deus descendo, uma bênção. Todos são uma bênção, todos os cultos são uma bênção. E eu quero que você escolha um desses horários, ou às 7 ou às 10. Presbítero Zé Marques, ele vai estar ministrando a palavra de Deus também, o segundo pastor da nossa sede estadual, pregando a palavra de Deus às 10, ao meio-dia, presbítero Adalto Luiz, às 14 horas volta presbítero Zé Marques, 16 horas nosso irmão Devanilto, e como eu já disse, 19 horas pastor Guilherme Ribeiro. Deus, ele vai fazer o extraordinário acontecer. Vem para cá, povo de Deus, vem para cá tomar posse da vitória, porque com Deus não há impossível.

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0: É isso aí, povo de Deus, em nome de Jesus, uma chamada especial aí na voz dele, pastor Guilherme, já é anunciando, hein, prosseguimento dessa campanha que tem sido uma bênção na nossa vida. Essa campanha, o meu milagre vai virar notícia. Que tremendo, né, ouvinte? É muito forte essa revelação desta campanha, porque Deus ele vai surpreender a sua fé. Deus vai fazer muito mais do que você está guardando, que você está pedindo, invocando o nome do Senhor. Deus vai abrir do seu bom tesouro e vai derramar bênção sem medida sobre a sua vida nessa quarta-feira. Por isso, já vai se programando, se preparando. Ei, você que está me ouvindo das cidades vizinhas, as cidades adjacentes aqui a Belo Horizonte, Deus tem bênção para você nessa quarta-feira e você já vai se preparando, se programando para estar conosco aqui. Atenção, Contagem, povão de Deus de Contagem. É, não perca essa campanha de jeito nenhum. Povo de Deus de Betim, Deus abençoe esse povo tremendo, Deus abençoe. Ribeirão das Neves, meu Deus, quantos testemunhos dos irmãos lá de Neves. O povo de Ribeirão das Neves tem uma fé muito forte. Justinópolis, você que está nos ouvindo também de Ravena, Caeté, Carmo da União, Nova União, Ibirité, Sarzedo, Brumadinho, Mário Campos, você que está nos ouvindo aí de Lagoa Santa, Santa Luzia, você que está nos ouvindo de Sete Lagoas, aonde você estiver, alcance da nossa voz. Deus tem bênção para você nessa quarta-feira. Deus tem uma porta aberta, Deus tem uma cura, Deus tem um milagre aguardando por você. Anota o endereço aí e em nome de Jesus, já marque um compromisso com o Pai Celestial. Já marca um compromisso com Deus, porque você vai estar vindo aqui num compromisso, não é com o homem. Você vai estar vindo aqui porque você firmou um compromisso, um propósito, não com o pastor Gilmar, ou com o pastor Guilherme, ou com os demais pastores. Você vai vir com um propósito de buscar a presença e a face de Deus, de apresentar a sua vida e a sua causa nas mãos de Deus. Pois eu tenho certeza que quando você estiver colocando diante de Deus esse propósito, Deus ele vai surpreender a tua fé. Deus vai surpreender o teu coração, porque o Senhor, ouvinte, ele quer que você tome essa decisão. O Senhor quer que você se mova para que o milagre aconteça na sua vida. Quantas pessoas culpam a Deus? Quantas pessoas falam assim, Deus, se Deus realmente amou, por que eu estou passando por tanta dificuldade? Quantas vezes já ouvi pessoas falar assim, se Deus é amor, se Deus é bom, por que tanto sofrimento eu estou passando, ou essa família está passando, essa pessoa está passando esse sofrimento, ouvinte? Não é culpa de Deus. A Bíblia, a própria palavra de Deus fala assim, o que se queixa o homem, senão dos seus pecados, seus erros? Então nós recebemos nessa terra, é fruto daquilo que nós plantamos. E se nós não buscamos a Cristo, a nossa semente, o que nós estamos plantando não é agradável a Deus. E mesmo que seja uma boa semente, está sendo plantada em terreno que não vai dar fruto, terreno que não é fértil. Mas quando nós encontramos a Jesus, quando nós colocamos a nossa fé em Cristo, voltamos para Deus, porque uma coisa que Deus não vai fazer, ouvinte, é interferir no seu livre-arbítrio. Ele não vai interferir, olha, nas suas decisões. Enquanto você tiver decidido em viver a sua vida sozinho, sem a ajuda de Cristo, ele vai continuar deixando você, olha, nas suas escolhas. Mas o dia que você colocar no seu coração dizendo, não, Deus é muito bom, eu quero seguir a Deus, eu quero buscar a face de Deus, porque em Mateus capítulo 11, Mateus capítulo 11, 28, a palavra do Senhor diz assim, vinde a mim todos que estáis cansados e sobrecarregados, e eu vos aliviarei. Jesus já veio, agora somos nós que devemos ir até Ele, somos nós que devemos buscar a Ele. Salmo 128, a palavra do Senhor diz assim, bem-aventurado o homem, feliz o homem que teme a Deus e anda nos seus caminhos. Veja que O salmista, ele completa esse versículo dizendo o seguinte: bem-aventurado e feliz é o homem, homem no sentido genérico, homem e mulher, é bem-aventurado aquela pessoa que busca a Deus, que teme a Deus e anda nos seus caminhos. Se você perguntar agora, ouvinte, para uma pessoa que ela é assassina, pessoa que é cruel, uma pessoa que está entregue às drogas, uma pessoa que está entregue às garras do adversário, na sua mente lúcida, ela vai falar assim: eu temo a Deus. Quem não teme a Deus? Quem não teme a Deus é um louco. A pessoa pode dizer isso. E muitas pessoas, quem sabe você está me ouvindo aí, você diz: não, eu temo a Deus também. Mas veja que a complexidade deste versículo está dizendo o seguinte: bem-aventurado que teme a Deus e anda nos seus caminhos. Tem muitas pessoas que temem a Deus e ainda está no sofrimento. Muitas pessoas que temem a Deus que ainda está vivendo uma vida de miséria. Muitas pessoas que temem a Deus e ainda estão vivendo uma vida sem a proteção de Deus. Porque não é somente temer a Deus, é necessário andar nos seus caminhos. O Senhor está te chamando hoje. Olha, dá um passo para Deus. Dá um passo em direção do Senhor. E pode ter certeza que você vai desfrutar aquilo que você nunca desfrutou antes na sua vida. Você vai receber o que você nunca recebeu na sua vida. Você vai sentir o que você nunca sentiu antes na presença de Deus. Pense nisso. Jesus te ama e Ele tem bênçãos para a sua vida.
1: Eu vinha pelejando com o processo de habilitação. E a primeira vez que eu fiz o exame, eu fui reprovada. A segunda vez, eu esqueci minha identidade, não pude fazer. Eu fiquei muito desanimada, muito frustrada. Mas o meu esposo falou assim: não, não desiste. Eu fiz o voto da campanha de quarta-feira e falei com Deus: se Ele me desse a bênção, eu ia contar a benção aqui hoje na campanha de quarta-feira. E hoje Deus me deu a benção e eu fui aprovada para a glória de Deus.
2: Já está habilitada. Já está aprovada.
1: Deus, já fui aprovada.
2: Deus respondeu o voto. Deus. A benção é grande ou é pequena?
1: É grande.
2: É Deus muito grande. Tudo. Quem dá glória a Deus por isso? Aleluia! E olha que é só o terceiro dia da campanha, mas ainda muitas pessoas vão testemunhar e o seu milagre vai virar notícia. Minas Gerais inteira vai ouvir o que Deus fez na sua vida. Quem é

0: Ê, Minas Gerais, bênção de Deus está caindo como chuva aqui na nossa sede estadual do Cabana. Deus tem vitória para você nessa quarta-feira, 6 grandes horários. Estamos aqui localizado em uma localização privilegiada, né? Avenida Amazonas, mais de 50 linhas de ônibus passando aqui na porta da igreja, tanto sentido o bairro centro como centro-bairro, ainda ligando alguns municípios que estão aí juntos, né? A região metropolitana de Belo Horizonte. Você tem essa facilidade de estar aqui conosco. Temos um amplo estacionamento para você guardar o seu veículo. E também, se você vem do metrô, você vai descer na estação Vila Oeste, vai estar aqui pertinho da igreja, pertinho, e você vai poder estar aqui louvando e adorando o nome do Senhor. Então, em nome de Jesus, se programe, se prepare, esteja conosco e receba as bênçãos divinas do Senhor na sua vida. Avenida Amazonas, 8410, no bairro Cabana. Você é o nosso convidado especial para tomar posse das ricas bênçãos do Senhor. Avenida Amazonas, 8410, no bairro Cabana. Você vai estar testificando, né, como essa irmã já deu o testemunho dela, há quanto tempo ela estava tentando tirar a habilitação, e nada, um impedimento, uma barreira, gastando dinheiro, mas ela entrou na campanha, e só ela entrar, o milagre aconteceu. Olha que coisa maravilhosa. Deus, ele faz assim. Deus, ele faz assim. Ela fez um voto com o Senhor, apresentou a vida dela nas mãos do Senhor, e Deus operou o milagre na vida dela. É o que Deus está fazendo e fará também na tua vida. Milagres acontecer, e o teu milagre vai virar notícia. Vem pra cá, BH. Vem pra cá, Minas Gerais.
1: Vamos lá, pastor Adalto. Bem rapidinho aqui, por causa do horário. Conta a bênção.
2: Nome da senhora e a bênção.
3: Maria. Irmãos, eu tô mexendo com a construção, que o Senhor me deu um terreno. E eu falei com o Senhor: Senhor, eu não tenho condições de comprar esse material, mas o Senhor vai me dar vitória. Irmãos, para honra e glória do Senhor, o Senhor, esse mês agora, o Senhor me deu, eu consegui comprar o material todinho, as portas, as janelas da minha casa, até a pessoa que vai construir, o Senhor já enviou, está lá próximo do meu...
2: Até a mão de obra.
3: Até a mão de obra.
2: Deus preparou tudo.
3: Já foi lá, já mediu minha casa, vai ser levantada para a honra e glória do Senhor.
1: Quem dá glória a Deus por isso? E o milagre já está virando notícia.
2: Glorifica.
3: Glória a Deus, o Senhor é muito bom, ele me curou. Semana passada eu vim aqui, eu não estava aguentando ficar de pé, a minha glicose estava alta, o meu colesterol, a minha pressão estava no alto, porque a médica falou que eu não podia nem andar, eu tive que ficar lá, parada lá.
2: E agora? E agora?
3: Agora, irmão, eu parei de tomar o remédio e não estou sentindo mais nada.
2: Sumiu?
3: Inclusive, você viu que eu falei com o Senhor, que eu desmaiei aqui dentro da igreja, mas o Senhor me deu vitória e hoje eu não estou sentindo mais nada.
2: Glorifica a Deus com ela. Já explosão de milagre, pastor Guilherme.
1: Já está curada. Vamos lá, vamos lá.
2: Seu nome e a bênção.
4: Meu nome é Elaine. Quinta-feira passada eu fui pro João 23, que eu estava sentindo muita dor no osso e tomava paracetamol, de pirona, não resolveu. Aí a médica passou uma injeção, um remédio forte para me tomar do lado esquerdo. Hoje eu cheguei aqui de novo sentindo essa mesma dor, pastor. E essa dor dá no osso da perna esquerda e vai subindo.
2: O que que aconteceu agora?
4: E agora, na hora da oração, eu fui curada, eu não tô sentindo dor mais, eu tô mexendo a perna assim.
2: Sumiu misteriosamente.
4: Sumiu a...
2: Não tem mais nada?
4: Não tem mais nada.
2: Quem te curou a senhora aqui agora?
4: Jesus.
2: Foi Jesus, pastor Guilherme.
1: Chegou aí nos médicos, hoje a dor tinha retornado, mas agora após da oração, já consegue mexer a perna, já não está sentindo mais nada. Ô, minha irmã, esse milagre é grande ou é pequeno?
4: É grande.
1: É muito grande. Quem dá glória a Deus por isso?

0: É milagre acontecendo em Belo Horizonte, bênção sem medida na nossa sede estadual do Cabana. Meu Deus do céu, se não for milagre isso, ouvinte, o que é milagre para você então? Deus trazendo prosperidade e saúde, Deus trazendo salvação e libertação, Deus trazendo alegria na alma. O Senhor tem feito isso e muito mais em nossa sede estadual do Cabana, e você é o nosso convidado especial para alcançar bênçãos riquíssimas de Deus. Qual o seu problema? O que você está passando, o que você está enfrentando? Jesus, ele tem poder de trazer resposta, trazer a vitória, trazer as bênçãos para a sua vida. Não se preocupe, ao chegar aqui não precisa contar o seu problema para ninguém. O Espírito Santo de Deus vai revelar. O Espírito Santo de Deus vai falar contigo através da palavra, dos louvores, ou através dos dons mais excelentes do Espírito Santo. Mas uma coisa é certa, a glória de Deus vai te envolver e você vai experimentar ricas bênçãos de Deus nessa quarta-feira. Se programe, se prepare e seja conosco tomando posse da vitória. Quarta-feira, amanhã. Amanhã, hein? Dia 27 de maio, é a partir das 7 horas já começa o primeiro culto, já começa esta festividade gloriosa, essa campanha. O meu milagre vai virar notícia. Avenida Amazonas, 8.410 no bairro Cabana. Ninguém, absolutamente ninguém pode perder. Deus, ele vai bradar na sua vida com poder. Essa obra maligna que te prende, essa seta maligna que te atormenta, esses cadeados infernais cairão por terra e você vai glorificar o nome do Senhor nessa quarta-feira. Você vai bendizer o nome do Senhor nessa quarta-feira. E pode ter certeza, as pessoas da sua família vão comentar o milagre que você recebeu. As pessoas do seu trabalho vão comentar o milagre que você recebeu. As pessoas, olha, seus vizinhos vão comentar o milagre que você recebeu, porque o seu milagre nessa quarta-feira vai virar notícia. Deus, ele vai glorificar o nome dele na tua vida. Tá vendo aquele irmão, tá vendo aquela pessoa? Como que a vida dela mudou? Como que a vida dela foi transformada? E foi mesmo, porque Deus operou milagre na Igreja Pentecostal Deus e Amor. Deus operou milagre na campanha O Meu Milagre Vai Virar Notícia.
1: A benção. O nome da senhora é a benção?
2: Maria Vanilda.
1: Conte a benção.
2: A benção, irmão, que eu quero contar é da aposentadoria, irmão. Eu coloquei minha causa na mão do juiz em Deus 2017. Não saía de jeito nenhum. Eu passei a fazer um propósito com o Senhor. Eu falei, Senhor, se o Senhor me der a minha causa, ganha. Eu vou lá no Cabana e vou contar e vou dar uma quantia X para a obra do Senhor. Então, meu irmão, 2 meses agora, vai completar 2 meses. A minha aposentadoria, já estou aposentada, não tenho idade, mas Deus aposentou com todos os meus direitos. E eu vou receber todos atrasados e eu trouxe para entregar na obra do Senhor aquilo que eu prometi para o Senhor.
1: Através do propósito, um voto que a senhora fez com o Senhor na casa da senhora, que a senhora ia trazer uma quantia especial para abençoar a igreja, a vitória chegou.
2: Amém, é isso aí, irmão.
1: Bênção da aposentadoria.
2: Chegou em nome de Jesus.
3: Quem dá glória a Deus por isso?
2: Eu trouxe 2 votos. Agora eu não sei, eu falei que eu ia entregar na mão do pastor, mas o pastor me falou para entregar na livraria.
1: Ah, no cofre da igreja.
2: Em nome de Jesus.
1: O pastor orientou a senhora a depositar dentro do cofre.
2: Dentro do cofre, os 2 votos que eu fiz com o Senhor.
1: Valeu a pena?
2: Em nome de Jesus.
1: Então glorifica a Deus, mulher.
2: Deus, glória a Deus,
3: quem
2: aleluia.
3: Quem dá glória a Deus por eu isto? Vai lá, bem rapidinho então. Só mais essa pra gente já chamar as pessoas que Deus está revelando.
1: Pastor Guilherme Ribeiro, é impressionante. Mais uma mantenedora do programa Voz da Libertação está firme nas orações das 10. Ela está relatando, está reportando que essa parente dela não andava, estava com a perna paralisada após receber as orações. Ela diz que já está andando para a glória de Deus, o nosso Pai. O nome da senhora?
4: Meu nome é Maria de Lourdes.
1: Há quanto tempo que ela não andava?
4: Há Há mais de 10 anos que está na cadeira de roda.
1: Cadeira de roda, pastor Guilherme.
3: Há mais de 10 anos.
4: Há 10 anos, porque ela fez uma cirurgia na coluna, eles mexeram na medula e ela ficou com a perna torta, não conseguiu, os nervos endureceu e ela não conseguia andar. Ela está há mais de 10 anos na cadeira de roda. E agora, depois que eu estou fazendo campanha aqui, botando a foto aqui em cima dessa caixinha, recebendo oração e fazendo voto, e agora já está andando.
3: Já está caminhando. Há 10 anos dependia da cadeira de rodas, a senhora nas campanhas trazendo a fotografia, e a filha da senhora já está caminhando.
4: Ela é minha irmã.
3: É a sua irmã.
4: E ela mora em São José do Rio Preto.
3: Já está caminhando. Quem dá glória a Deus por isso?
1: Glorifica a Deus com ela, igreja.
3: Ô, minha irmã, essa bênção é grande ou é pequena?
4: É grande.
3: É muito grande.
4: Essa bênção é muito grande.
3: Vale a pena estar nas campanhas, né, minha irmã?
4: Vale a pena, vale sim.
3: Quem é que dá glória a Deus? É o que Deus está fazendo na campanha. O meu milagre vai virar notícia. Aleluia. Você está vendo, há 10 anos na cadeira de roda.

0: Maravilha, maravilha, ouvinte. Meu Deus do céu. Um testemunho mais magnífico do que o outro. Que coisa maravilhosa. Deus está operando de uma forma tremenda. Olha para você ver, a irmã, 10 anos na cadeira de roda, fez uma cirurgia, não deu certo na coluna e ela ficou paralisada. Mas quando ela estava fazendo a campanha, a irmã dela trazendo ela para a campanha, o meu milagre vai virar notícia, ela passou a andar. Já está andando, oh meu Deus, que coisa maravilhosa. 10 anos sem andar, não é 10 dias, nem 10 meses, nem 10 semanas, 10 anos que ela não andava. Dependia da cadeira de roda para se mover. Estava com a perna torta, estava toda atrofiada, mas o Senhor fez o milagre acontecer. O Senhor fez o extraordinário acontecer. A irmã já tinha colocado também uma causa na justiça pela aposentadoria, o primeiro testemunho. E não recebera notícia nenhuma. Entrou na campanha, recebeu a aposentadoria. Não tinha idade, mas Deus permitiu que ela recebesse a aposentadoria integral e ainda os atrasados. Isso é Deus, ouvinte. É só Deus que faz essa obra. O povo está maravilhado com Deus. O povo está alegre com Deus nessa campanha e não é para menos. Deus está fazendo maravilha acontecer, ouvinte. Nessa campanha, o meu milagre vai virar notícia. Você é o nosso convidado especial para estar aqui. É às 7, às 10, ao meio-dia, às 14, às 16 ou às 19 horas. O milagre de Deus espera por você. Avenida Amazonas, 8410. Vem para cá, Belo Horizonte. Deus tem bênção tremendas para a sua vida. Deus tem vitória para você. Chegue de sofrer, pare de chorar. O Senhor Jesus, Ele quer enxugar as suas lágrimas. Interessante, ouvinte, quando Jesus, Ele se aproxima da cidade de Naim, diz a Bíblia. Quando o Senhor Jesus se aproxima da cidade de Naim, havia na cidade de Naim um cortejo fúnebre. Havia na cidade de Naim um cortejo fúnebre, aonde estavam trazendo de lá, para fora da cidade, um filho de uma viúva, filho único de uma viúva. Interessante, ouvinte, que quando eles estão saindo daquela cidade, também adentra naquela cidade o Senhor Jesus. O Senhor Jesus, Ele entra naquela cidade, e quando o Senhor entra naquela cidade, havia uma diferença, porque enquanto estava uma multidão triste saindo da cidade, uma multidão vibrante, alegre, entrava na cidade. É aquela multidão que estava com Jesus. Dá para você entender isso? Havia uma multidão que estava saindo da cidade. Está em Lucas capítulo 11 até o 17. Havia uma multidão que estava saindo da cidade. Estava triste, angustiado, até porque aquela era uma cidade pequena e todo mundo conhecia todo mundo. E eles estavam se condoendo por causa da perca daquela irmã que já era viúva, tinha perdido o seu marido, agora o seu único filho morre. Eu posso tentar imaginar o sofrimento daquela mulher, porque agora só restava ela. Não tinha mais ninguém para poder estar com ela. Mas aquela multidão que estava entrando alegremente para aquela cidade tinha um motivo de se alegrar. Enquanto a multidão que estava saindo da cidade triste tinha um motivo para se entristecer, porque estava reinando naquele meio a morte. Mas A multidão que entrava na cidade jubilando tinha motivo para se alegrar, porque estava reinando no meio daquela multidão a vida. Você parou para entender? No mundo hoje existe duas multidões. A multidão que está sofrendo e chorando, porque a morte e as trevas estão dominando. E há uma multidão que está se alegrando e contando bênçãos e testemunhos de vitória, porque a vida está reinando. E interessante que eu quero perguntar para você hoje, nessa noite, qual dessas multidões te representa hoje? Como está a sua vida? Você tem motivo? Eu não estou falando se você tem dentro da sua conta bancária muito dinheiro, não. Eu estou perguntando se você tem alegria no seu coração, contentamento. Se a sua vida tem propósito. Se a sua vida tem um destino. Se há alegria dentro do teu ser. Não é aquela alegria quando está todo mundo junto, reunido, uma cerveja e tal, nas drogas. Não, eu estou falando aquela alegria de uma paz interior. Uma alegria que só sabe quem sente, porque é uma alegria de dentro para fora. Qual dessas multidões você representa hoje, ouvinte? Ah, pastor, na verdade é a multidão que está triste. A multidão de que está reinando a morte, o fracasso, a derrota. Ei, psiu, erga a tua cabeça, porque hoje na sua casa está entrando aquele que é o dono da vida. No seu local de trabalho e agora, na sua vida, se você deixar, está entrando o dono da vida. E ele quer trazer para você vida, e vida com abundância. É necessário você abrir o coração e entender, ouvinte, que só Jesus é o caminho. Só Jesus é a saída. Só Jesus é a solução. E graças a Deus que temos Ele. Porque senão nós estávamos como um cego no tiroteio. Sem ninguém para ajudar. Mas Jesus Cristo, Ele veio para tirar nossa cegueira. Jesus veio para poder dar vida, e vida em abundância. Jesus te ama. E nessa quarta-feira Ele quer mostrar para você o que Ele pode fazer na tua vida. Avenida Amazonas, 8410, no bairro Cabana. Deus, Ele fará maravilhas acontecer na tua vida. Deus fará maravilha acontecer na tua vida. Vem pra cá, povo de Deus.
1: Meu nome é Ivonete, e eu quero dizer assim que dia 25 de julho eu fui cometida por um AVC. E fiquei 11 dias no hospital, dependendo dos outros, para comer, para tomar banho, usando fralda. Foi o meu estado. Uma madrugada, eu senti que eu ia morrer, porque eu sentia muita falta de ar. Eu sentia algo apertando o meu pescoço, e eu não conseguia me mover nem o braço, porque foi do lado esquerdo, não conseguia mexer. Aí eu fui e lembrei que eu conheci a igreja Deus é Amor. Aí eu fiz um voto com Deus, que se Deus é assim, me permitisse que eu voltasse os movimentos dos meus braços, que no dia 7 de setembro,

0: Então, graças a Deus, quando foi no outro dia de manhã cedo, fui andando até o banheiro, eu já estava completamente curada, para a honra e a glória do Senhor Jesus. Você que tem uma causa, que acha que é impossível, pode ser impossível ao homem, mas para Deus não é. E graças a Deus, agora, para vocês verem onde eu moro e onde eu estou agora aqui, andando normalmente para a glória de Deus. Graças a Deus. Meu nome é Ivonete.
1: Jesus Cristo te dá vida na Igreja Pentecostal Deus e Amor. Avenida Amazonas, 8410, no bairro Cabana. O teu milagre vai virar notícia. Então vem para cá, Belo Horizonte, vem para cá, povo de Deus de toda Minas Gerais, você que está ouvindo de outro estado. Pastor, que vontade que tem de ir aí. Então venha, se programe, se prepare, tenho certeza que não vai ser em vão.

E vamos, porque a vitória é nossa pelo sangue de Jesus. Lembrando que quarta-feira é quarta-feira dessa campanha maravilhosa. Quinta-feira, Fundação Reviver, às 9 horas. É a irmã Keila Santos, juntamente com a irmã Cleiciane, né? É a nossa esposa do nosso pastor. Vão estar na direção desse culto abençoadíssimo. Uma bênção nas mãos de Deus, quinta-feira. Não falte, venha participar. Deus tem bênção para você, Deus tem bênção também para a sua família. Sexta-feira é aquela campanha Guerra contra o Mal. É o Senhor repreendendo todas as obras malignas. Pastor Guilherme Ribeiro pregando pela manhã, 6 grandes horários também. Uma bênção, Guerra contra o Mal. E às 23 horas, ainda na sexta-feira, aquela vigília maravilhosa do Expansão Jovem. Você que é jovem, é de 101 anos para baixo, está convidado. Pastor, mas eu tenho 102, então você é ainda jovem, está convidado também, tá bom? Vem participar, vai ser uma bênção, Pastor Guilherme Ribeiro pregando a palavra de Deus, os jovens adorando o Senhor, vai ser uma noite de renovação do Espírito Santo, vai ser uma noite você se encher na presença de Deus. 23 horas na sexta-feira, esta vigília maravilhosa, e você é o nosso convidado especial. Às 8 horas da manhã do sábado, aquele culto Conectadas. É um evento das mulheres de fé, aberto aí para todos que querem participar, e principalmente o público feminino. Venha receber as bênçãos de Deus, vai ser bênção, vai ser vitória em nome do Senhor Jesus Cristo. Tá bom? Domingo, a medicina de Deus. Deus tem vitória para todos nós. Domingo da medicina de Deus. Você também não pode perder. Pastor Guilherme, às 8. Vai ser tremendo o que Deus vai fazer. Serão 2 cultos pela manhã e também o culto à noite com o nosso pastor Mauro. Vai ser bênção. Venha participar e receber as bênçãos riquíssimas do Senhor. Então, a semana toda, muita bênção de Deus para a nossa vida. Nós vamos aqui uma chamadinha da caravana para São Paulo e já vamos voltar com vocês em oração, já agradecendo ao nosso Pai Celestial por essa participação dentro do programa A Voz da Libertação. Então vamos lá a essa chamada e vamos retornar em nome do Senhor Jesus para clamar, para buscar, orar a Deus pela sua vida, também pela sua querida família, em nome do Senhor Jesus.

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3: Soberano eterno Deus, Pai, queremos te louvar e te exaltar, Senhor. Na grandeza da tua santidade, Deus, muito obrigado pelo teu amor, pela tua bondade, pela tua infinita misericórdia. Deus, quantas pessoas orando comigo agora, Senhor, quanta aflição de espírito, quanta tristeza no coração. Ó Deus, quantas pessoas estão, Senhor, como aquela mensagem, Senhor, que eu acabei de citar, está, Senhor amado, Pai querido, Pai santo, como se estivesse caminhando em um cortejo fúnebre. Quantas perdas que essas pessoas já tiveram, Deus. Quantas tristezas e angústia eles já enfrentaram. Mas agora, Senhor, eu quero pedir o Senhor que entra nessa casa, meu Pai. O Senhor que é vida. O Senhor que é paz. O Senhor, meu Pai, que é alegria e ânimo. Entra nesta vida agora. Entra nesse coração. Entra nessa casa. Faz, ó Deus, o sobrenatural acontecer. Pai, o Senhor conhece a necessidade desta vida. O Senhor conhece a necessidade, Senhor, desta família, Deus. Ó Pai amado, eu rogo ao Senhor para que haja uma manifestação sobrenatural do Senhor. Senhor amado, que essa pessoa possa, meu Deus, receber força para estar aqui nessa quarta-feira. Que essa pessoa receba, meu Deus, graça do Senhor para estar buscando a Tua face aqui nessa quarta-feira. Tira os impedimentos, meu Pai. Tira as barreiras. Tira, Senhor. E traz, ó Deus amado, Pai querido, a certeza da vitória. Pai, as Tuas fortes mãos estejam estendidas. As Tuas fortes mãos estejam estendidas, Senhor, sobre esta casa, sobre essa vida, sobre essa família. Que haja um mover sobrenatural do Senhor, Pai. Move, Deus. Opera, Deus. Manifesta com Teu poder. Usa o pastor Guilherme e a equipe da fé nessa quarta-feira. Faz, ó Deus amado, o extraordinário acontecer. O nome do Senhor, meu Deus, seja glorificado. Eu te peço, Deus, e te agradeço, certo, que o Senhor já está no controle de tudo, fazendo maravilhas acontecer. Em nome de Jesus, amém e graças a Deus. É, ouvinte, a Maria Fumaça vem cortando as montanhas de Minas Gerais. Mineiro, não perde o trem. Eu prometo voltar em uma próxima oportunidade. Despede você, seu irmão Cristo, pastor Gilmar Santos. Que Deus abençoe.

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